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Está entrando no ar mais uma vez pela Rádio Antena Sul FM, programa Vencendo pela Fé, órgão oficial informativo das igrejas Pentecostal Deus é Santo, que tem como inteira responsabilidade o pastor presidente desta obra, pastor Darcy Messias, com sede nacional localizada ali na Avenida Marechal Floriano Peixoto, número 6711, Vila Auer, e sede regional localizada aqui em Ponta Grossa, na Avenida

General Carlos Cavalcante, número 252, aqui no centro de Ponta Grossa, tendo o pastor Paulo Messias como responsável da obra aqui nos Campos Gerais. E eu já quero cumprimentar a todos com a paz do Senhor Jesus, irmã Rosemary aqui falando com todos e com todos os irmãos, juntamente comigo aqui também, irmã cooperadora, irmã Josilaine, aqui nos estúdios da igreja da sede de Ponta Grossa. Irmãos, né, essa programação vai até às 3:30 da manhã, com muita informação e aviso aqui da obra do Senhor Jesus.

0: quero cumprimentar a irmã Joselaine com a paz do Senhor Jesus.
1: A paz do Senhor Jesus, irmã Rosimere, a paz do Senhor Jesus. Irmãos, perdão. Quero cumprimentar a todos com a paz do Senhor Jesus. Estamos mais uma vez ao ar por essa programação abençoada por Deus. Os irmãos, que estão conosco, fique conosco, porque eu creio que o Senhor Jesus vai renovar a sua fé. Eu creio que o Senhor Jesus vai falar conosco nesta programação. Então fique conosco, teremos aqui louvores, teremos aqui testemunhos, e Deus vai renovar a fé de cada um de vocês.

Como de costume, irmãos, nós já vamos aqui chamar os testemunhos, aquilo que Deus tem feito aqui na nossa igreja pentecostal, Deus é Santo. Logo, logo mais nós estaremos com os irmãos mais uma vez aqui, falando sobre os avisos da obra de Deus.

0: vida do testemunho. Preste atenção, pois Deus poderá mudar também a sua vida, assim como mudou a destas pessoas.
1: Oh, meus irmãos, ouvintes do programa Vencendo pela Fé, os milagres não param de acontecer nesta igreja, Igreja Pentecostal Deus é Santo. É cada milagre um maior do que o outro. Escute, seu nome, meu irmão.
2: Ademar.
1: Ô, Ademar, qual foi a benção agora que você comissionou essa igreja? Conta aos ouvintes.
2: A benção foi que eu cheguei aqui sexta-feira retrasada, cheguei no portão, a irmã Beth falou comigo assim: tá triste, irmão Ademar? Falei: um pouquinho. Daí ela falou: o que está acontecendo? Falei: ah, tô meio derrapando na parte financeira. Daí ela falou: tu crê? Eu falei: creio, então vai acontecer. Aí, chegando no culto, o pastor revelou também que eu ia receber uma benção financeira na sexta-feira. Aí, eu saindo daqui, fui na caixa, cheguei lá, o meu cartão estava bloqueado. Daí eu falei: mas como bloqueado? Só tenho R$7 aí. Daí a moça falou assim: não, vamos tirar teu saldo. Eu fui lá, tinha 13.222 de dinheiro. Aí eu não pude tirar, tive que entrar na caixa, fiquei 2 horas na caixa até desbloquear a conta. Mas o 13.000 eu não tinha, eu tinha lá R$6 só. Aí eu fui pela minha fé, porque fui revelado na igreja, e aconteceu esse grande milagre de Deus colocar 13.000 lá na minha conta.
1: 13.000?
2: 13.000.
1: O senhor tinha quanto na conta?
2: Eu tinha, acho que não dava R$6 que eu tinha. Eu até ia tirar o dinheiro para almoçar no restaurante popular, daí cheguei lá, eles me seguraram, né? Daí fui num setor, no outro, daí quando eu cheguei no setor, o rapaz falou: não, é a tua conta que tá bloqueada. Eu falei: por quê? É porque entrou um dinheiro grande. Eu falei: mas não tô esperando, mas tem um dinheiro aí seu. Aí eu fui conferir lá, tinha os 13.000. Aí recebi de lá, voltei aqui na igreja, fiz minha obrigação, devolvi o dízimo, paguei os votos e fui embora daí.
1: Isso é o quê, irmão Ademar? O que que é isso? Isso é o quê?
2: Isso é um grande milagre de Deus. Para quem não crê, comece a crer. Aqui na igreja Deus é Santo, acontece. Acontece até na parte financeira, não só na cura, na libertação, na transformação, mas na parte financeira é muito importante. Acontece todos esses

0: Meu Deus do céu, ouvintes, nós estamos aqui ouvindo o irmão Ademar contando a benção, e a benção dele começou já chegando na igreja. As irmãs ali abrindo a igreja, quando abriu, Deus já começou a usar as irmãs, completou a obra no altar, revelando aqui no Santo Altar de Deus. Deus me mostrava que Deus ia fazer um milagre financeiro acontecer. E agora o irmão Ademar está contando que ele foi no banco, o cartão estava bloqueado, ele tinha nem seis reais na conta, irmão Ademar.
1: Não dava R$6. Eu fui pegar esse resto do dinheiro para almoçar no Popular, daí estava bloqueado. Aí eu queria saber por que estava desbloqueado esse cartão. Aí eu fui lá em um outro setor, o rapaz falou, não, teu cartão tá bom. Aí eu voltei lá, a moça passou, falou, olha, qual que é teu saldo? Eu falei, tinha quase R$6. Não, aqui tem R$13 e 200 e uns quebrados. Falou,
0: 13 mil?
1: 13 mil.
0: Aí, meu Deus do céu, ouvintes, é milagre que Deus está fazendo na igreja pentecostal. Deus é santo. Olha aí você que está escutando esses testemunhos, nós estamos aqui profetizando, falando por Deus que essas coisas acontecem, e o Modemar não é a primeira e nem será a última pessoa a contar essas bênçãos. Ô, Modemar, qual é o convite que o irmão passa para quem está escutando agora esse testemunho em casa? Tá ouvindo esse milagre, irmão, que conta que apareceu 13 mil na sua conta. E essa pessoa que está endividada, sofrendo, desempregada, as portas todas fechadas. Qual é o convite que o senhor passa para essa pessoa?
1: Eu passo para essa pessoa que não fique só no ouvir e escutar, que venha fazer uma visita à nossa igreja, que vai sair daqui abençoado, curado e libertado. O que a pessoa precisar, aqui tem, para receber das mãos de Deus.
0: Deus faz.
1: Deus faz tudo.
0: E a igreja Deus é Santo mostra.
1: A igreja Deus é Santo mostra. E não é mentira, igual já falaram pro pastor, que o pastor pagava, não. Eu não ia mentir aqui no nome de Deus, que apareceu, apareceu. Eu tô dando testemunha que é a verdade e realidade na minha vida.
0: Tá feliz?
1: Tô muito feliz.
0: Vale a pena fazer parte dessa igreja?
1: Ah, vale. Eu, no começo foi difícil de eu ficar aqui, sabe? Não é para mim contar, mas eu vou contar. Teve umas lutas, mas hoje não. Hoje eu tô feliz e grato com Deus e com todos os irmãos aqui da igreja que me querem bem.
0: Vale a pena ser um dizimista fiel da casa de Deus?
1: Ah, vale a pena. No que eu peguei lá o dinheiro, o primeiro dinheiro eu te tirei, eu não fui embora, voltei aqui, a irmã Beto é testemunha, cheguei, olha, irmã, esse aqui é o meu dízimo e uns votos atrasados, paguei tudo para ela. Nesse dia que eu recebi a benção. Eu recebi a benção e vim cumprir com a minha obrigação, devolver o voto, devolver o dízimo e pagar os votos.
0: Tá feliz com Deus?
1: Tô feliz, bastante, graças a Deus. Espero que meus irmãos não fiquem só escutando, venham aqui participar conosco aqui do nosso culto. A entrada é livre, vamos agradar vocês aqui. Deus vai dar o que vocês precisam, o que necessitam.
0: Tá aí, ouvintes, o testemunho do Modemar. Contra fatos não há argumentos. É vibrante, emocionante, é sensacional o que Deus está fazendo nessa igreja pentecostal. Deus é santo. Corra para cá, venha participar dessas campanhas. Mesmo Deus que abençoa Modemar e tantas outras centenas de pessoas aqui, vai te abençoar em nome de Jesus. Deus abençoe, prossegue no ar o programa.
2: Muito bem, ouvintes do programa Vencendo pela Fé, estamos aqui hoje e olha, preste atenção no testemunho dessa irmã. Ela que esteve conosco e recebeu a bênção do Senhor nosso Deus. Minha irmã, seu nome?
3: Hilda.
2: Mãe Hilda, conte a bênção que a senhora recebeu de Deus, essa bênção tremenda. Conte a bênção.
3: 4 anos da coluna sofria. Daí todo dia por 24 horas, ele que me levava mal, era injeção, era ficar no soro, era remédio, 4 anos. Daí eu fiz o raio-x daqui, o médico falou que do pescoço até uma altura secou tudo, o líquido estava só no osso. Daí ele falou para mim que não tinha cura, ele me mandou embora.
2: Desenganou.
3: Eu fiquei os 4 anos sofrendo, né, irmão? E daí eu levei o último exame pro médico, ele pôs lá, ele falou o raio-x assim, ó, é só um milagre de Deus, né? Porque secou tudo, eles não tinham nada a fazer. E daí eu falei, ah, é, então já que você, eles, sei que eles não curam. E daí em abril eu vim aqui, eu não podia lavar a louça, irmão. Eu lavava um pouquinho, tinha que sentar. E ali, no tanque eu não podia chegar. Então eu comecei daí a entrar em depressão, a angústia, daí me começou a me dar tudo, porque eu não podia fazer o meu serviço. Porque ali eu fiquei, minha vida ficou, né? Uma dona de casa fica naquela situação, né? Ali foi acumulando já as angústias, tristeza, desânimo. Meu daí Deus. Começou a me dar.

0: A tudo daí. Ele ali, ó, esse aí é meu sobrinho. Ele me levava direto pro 24 morrendo. Eu chegava lá, assim, que daí apertava tudo as minhas costas e me fartava o ar. Um dia me apertou tudo aqui, quase morri afogado. Quase me afogou tudo, porque fartava tudo o ar. Começou o pulmão, atingiu o pulmão. E daí em abril, final, eu vim aqui sozinho. Numa terça-feira, o irmão estava aqui e eu pedi aqui, irmão, que o irmão orasse por mim. E o irmão perguntou se eu tinha fé. Eu falei que eu tinha fé em nome de Jesus, que eu ia voltar a dar testemunho. E daí, desde aquele dia, irmão, no final de abril, até hoje, eu não senti mais nada, nada, nada, irmão.
1: O médico mandou embora, falou, ó, isso aqui, a parte que nós tínhamos que fazer, já fizemos, agora não tem mais nada.
0: Não tem, ele mandou eu com os raios-x embora, não tinha nada a fazer mesmo pra coluna. Aquele problema meu ali, não tinha nada a fazer, mas secou tudo o líquido dos ossos. Então, o que que eles podiam fazer? Nada. Só remédio pra tirar a dor, mas não adiantava. Tomava agora, ali uns tempos já tava de novo e eu sofri muito, tá ele ali, Deus na minha vida. 4 anos de sofrimento, irmão.
1: Veio aqui na igreja na terça-feira, foi pela manhã, tarde ou noite?
0: De manhã que eu vim com o irmão Antônio, nesse horário.
1: De manhã?
0: É, vim sozinho, fiz um propósito e vim aqui e daí, desde aquele dia nunca mais tive a dor nas costas.
1: Nunca mais?
0: Durmo bem, agora faço todos os meus a fazer.
1: E a louça que o senhor não podia fazer?
0: Ah, agora eu faço tudo.
1: E o tanquinho que não podia nem chegar perto?
0: Não podia nem esfregar nada.
1: E agora?
0: Agora eu tô, graças a Deus, Deus renovou, eu senti a benção, a renovação da minha vida.
1: Tá curada?
0: Tô curada, graças a Deus, das costas nunca mais, tô abençoada e curada.
1: E pra quem tá ouvindo agora essa programação, que sofre, que até mesmo que o médico desenganou, qual é a palavra de fé que a senhora passa pra essa pessoa? Que fica em casa sofrendo, batendo na porta ali, ou vem pra igreja, Deus é santo, é curado?
0: Tem que vir, irmão, porque quando os médicos não desenganam a gente, o que que a gente vai fazer? Vai ficar pro resto da vida aquele ali? Não, eu venho buscar Deus. Busquei, deixei na minha casa, no rádio, recebi muitas bênçãos, daí vim pra igreja que buscar quem?
1: Tá abençoada por Deus.
0: Eu, graças a Deus, tô abençoado.
1: Quem te curou?
0: É meu Jesus.
1: Quem mesmo que curou a senhora?
0: Meu Jesus.
1: Aí está, ouvintes, é benção, é milagre que Deus está fazendo, nosso Senhor Jesus que está fazendo. Não fique em casa, vem para a igreja. Deus, o nosso Deus, ele vai te abençoar. Jesus está de braços abertos esperando. Deus abençoe.

graças a Deus, glória a Jesus. Conta para Deus, né, irmão? Conta para Deus o seu problema, conta para Deus a sua situação, né? O hino aí falando conosco, que o Deus que operava antigamente, que o Deus que operava no passado, é o mesmo Deus que continua operando no nosso meio. É o Deus que continua operando na igreja pentecostal. Deus é santo. Nós vimos aí os testemunhos, nós vimos aí os irmãos contando as suas bênçãos, contando a porta aberta, contando a sua cura, né? Então, o Deus que operava, ele ainda continua operando, né? Muitas pessoas falam, né, que não acontece mais os milagres que aconteciam antigamente, que não acontece mais. Mas por que será que não acontece, né, irmãos? Porque o Deus que operava, como eu falei para os irmãos, no passado, ele ainda continua operando. Deus não muda. A palavra do Senhor diz que ele é o mesmo ontem, hoje, eternamente. Mas quem muda somos nós, né? A igreja é o povo que para de buscar Deus, é o povo que para de orar, que para de clamar, né? Buscam a sua solução para a sua vida, solução para os seus problemas em outras coisas. E não buscam a Deus que pode resolver, a Deus que pode dar a vitória, abençoar. Assim como Deus abençoou esses irmãos aí nos

0: Nós temos que buscar a Deus, nós temos que clamar. Nós não podemos aceitar a situação que nós estamos, né? Nós temos que ali pedir ao Senhor, porque se nós pedir, se nós clamar, Ele vai entregar a bênção, Ele vai entregar um milagre, Ele vai fazer na sua vida, assim como Ele fez na vida dessas pessoas. Ele vai operar um milagre, Ele vai libertar, Ele vai salvar. Mas para isso temos que orar, clamar a Deus e não aceitar a derrota, e não aceitar o problema, não aceitar a doença. Porque eu creio que o Senhor Jesus, Ele vai operar na sua vida, você que está nos ouvindo aí na sua casa, você que está enfermo, você que está doente, você que está oprimido, angustiado, triste. Não aceite essa situação. Não deixe Satanás te desanimar. Levanta a cabeça, busca o Senhor, clama o Senhor, porque Ele vai fortalecer você, vai fortalecer nós. Em nome do Senhor Jesus.
1: As suas lágrimas, fala com Deus, Ele vai curar você.
2: Amém, com certeza, meus irmãos. Deus está aqui, sempre falo, vou repetir. Deus está, né, pronto para nos abençoar. Mas para isso nós temos que fazer a nossa parte. Nós temos, né, que se esforçar e buscar a presença de Deus, né? Eu já quero falar sobre os horários, os dias de culto aqui na nossa igreja, nas igrejas também, né? As igrejas aqui ao redor, as igrejas dos Campos Gerais, irmãos. Quero falar deste domingo, aqui na sede da Igreja Pentecostal Deus é Santo. Nós temos culto, irmãos, na parte da manhã, com a irmã cooperadora Elizabeth pregando a palavra, orando em favor de todos, Deus usando a sua serva, nos dons do Espírito Santo. À tarde e à noite, também cooperador Rubens, né? Usando, né, Deus usando a vida do teu servo. Deus tem, né, irmãos, usado o servo do Senhor. E eu creio que Deus vai fazer milagres, né, irmãos? Prodígios, maravilhas. Nesses dias aí, nesses horários de culto, irmão. De manhã às 9 horas da manhã, e à tarde às 14 horas da tarde, à noite às 19 horas, né, da noite. Lembrando também que o nosso presbítero José Leal vai estar ungindo a todos com óleo santo, junto ali, né, auxiliando o irmão cooperador Rubens, nesse domingo à noite. Também quero falar para os irmãos, atenção, atenção, irmãos aí de Imbituva. O pastor Paulo Messias estará com todos os irmãos neste domingo à noite, às 19 horas. Você, irmão, que está. Você, irmã, você que está, né, precisando de alguma coisa das mãos do Senhor, né, aproveita essa oportunidade aí que Deus está te dando para que você vá receber a sua bênção. Não fique em casa, não perca essa oportunidade. Ficar em casa é perder as bênçãos que o Senhor tem. Pastor Paulo Messias vai estar pregando às 7 horas e às 6 horas da tarde, irmãos, né, os irmãos membros, obreiros da Igreja Deus é Santo aí de Imbituva, compareçam, irmãos, todos ali na sede da Igreja de Imbituva, porque terá ali a reunião e a Santa Ceia com todos os membros, todos os obreiros da Igreja Deus é Santo de Imbituva. Não faltem, não faltem, porque é um compromisso com o Senhor. E a palavra do Senhor já diz, né, irmãos, né, que Deus, né, irmãos, em verdade lhes digo que se vocês não comerem a carne do Filho do Homem, não beberem do seu sangue, não terão vida em vocês mesmos. Quem come a carne e bebe do sangue tem vida eterna. Então, irmãos, é importante nós participarmos da Santa Ceia. Os irmãos que estão em comunhão, né, não percam, irmãos. Por favor, não faltem, né? Estejam todos lá para tomar a Santa Ceia, para estar ali na reunião também, que o presbítero vai estar ali, né, usado por Deus, Deus operando, né, na vida do seu servo, Deus falando com todos. Então, tá aí, né, irmãos, a convocação para os irmãos de Imbituva comparecerem a esta reunião, nesta Santa Ceia, né, começa ali às 6 horas da tarde e o culto terá início às 19 horas.

0: de quem é a vitória.
1: Então, irmãos, você também que está me ouvindo aqui dos Campos Gerais, né? Também não perca essa oportunidade, não fique em casa, né? Nós sabemos que nós vamos ter aí o jogo, né, da Copa do Mundo aí. Então, muitos irmãos vão querer estar aí em frente à televisão. Irmãos, não façam isso. Venha aqui estar em frente a Deus, venha estar de joelhos dobrados, porque Deus vai operar.

Deus quer entregar bem. Você já pensou se Jesus vem, né, irmãos, neste dia? Os irmãos estão aí assistindo TV, os irmãos estão aí vendo, né, coisas que não vão edificar em nada, né? Muitas igrejas já estão adaptando os horários, né? Estão transmitindo ali o jogo, né, em telões, para poderem, né, irmãos, estar ali assistindo junto com todos os irmãos, né, irmãos? Estão conciliando ali, né, a vida espiritual com a vida, né, aqui física, e isso é errado, né, irmãos? Não devemos fazer isso, né? A casa do Senhor é casa santa, né? A casa do Senhor é uma casa de oração. Nós estamos na presença de Deus para orar. Nós estamos na presença do Senhor para buscar a Deus. Não para nós assistirmos TV, né, irmão? Então, está aí, irmãos, todos nós, né? Graças a Deus em oração, graças a Deus a nossa igreja é uma igreja de oração, e é por isso que os milagres têm acontecido. É por isso, irmãos, que a obra do Senhor é feita e é abençoada aqui nessa igreja.

graças a Deus. É isso mesmo, irmãos, é isso mesmo, irmã Rosemary, né? Nossa irmã Rosemary aí convidando os irmãos, convocando os irmãos, as irmãs ouvintes para estarem conosco, né? Neste domingo nós teremos aqui um culto abençoado por Deus nos três horários, aqui na Igreja Pentecostal Deus é Santo, na sede, né? Localizado na rua General Carlos Cavalcante 252, aqui no centro, em Ponta Grossa. Nós teremos aqui culto nos três horários. Estará aqui pela manhã a irmã cooperadora Beth trazendo a palavra do Senhor Jesus. E teremos aqui à noite, né, o nosso irmão cooperador Rubens. À tarde e à noite, melhor dizendo, o nosso irmão cooperador Rubens, né, pregando a palavra do Senhor Jesus. Deus irá usar a vida do seu servo. E teremos aqui também, né, o nosso irmão presbítero José Leal, né, que estará ungindo a todos com óleo santo. Então é o convite, a oportunidade para você que está na sua casa com um problema, você que está na sua casa enfermo, sofrendo, né, essa oportunidade de você buscar a Deus, de você clamar a Deus, porque assim como Deus tem operado na vida dos irmãos aqui, contaram os testemunhos, né, nós temos visto, né, muitos irmãos contando os testemunhos, contando as bênçãos, né, nós temos aqui na igreja, os irmãos, né, que vêm aqui na igreja sabem que nós temos aqui a hora do testemunho, a hora do conte a bênção. E os irmãos têm contado o que Deus tem feito nas suas vidas. Os irmãos têm contado que Deus tem operado. Então nós vemos que Deus, ele está operando nessa igreja, né? Nós vemos que, como eu falei para os irmãos, o Deus que operava no passado, ele continua operando no nosso meio, pela honra e glória do Senhor Jesus. E ele vai operar na sua vida o milagre, ele vai operar na sua vida a transformação, a libertação, a salvação da sua alma, a salvação para a sua família. Mas temos que fazer a nossa parte, temos que buscar a Deus, temos que estar na igreja, ele se revestindo da graça de Deus, do poder de Deus, para que ele venha nos ajudar a vencer as lutas, as provas, para que ele venha nos dar graça, para nós permanecermos firmes até o fim, até a sua volta. Então está aí o convite para os irmãos. Daqui a pouquinho nós já vamos falar mais dos endereços aqui das igrejas aqui em Ponta Grossa e das igrejas aqui nos Campos Gerais. Então os irmãos aí que ainda não vieram na igreja, né, já pega aí o papel, já pega aí a caneta para você anotar o endereço, né, para você não perder a oportunidade, né, a oportunidade que Deus está dando, né, para você buscar a Deus, para que você venha encontrar a solução para o seu problema, a solução, né, para a sua vida. Né, quantas pessoas que têm buscado a solução para o seu problema, né, em tantas coisas, né, desse mundo, né, muitas pessoas que estão sofrendo realmente, né, quantas pessoas que sofrem com doença, quantas pessoas que sofrem ali com Satanás sendo oprimido ele, né, muitas vezes doenças que são, que são ali muitas vezes espiritual, né, são doenças que não são para o homem curar, são doenças que são ali para o Senhor, é só o Senhor para curar, é só o Senhor para fazer uma obra na vida dessa pessoa. Então nós estamos aqui na igreja, estamos aqui com as portas abertas todos os dias, né, desde as 8 horas da manhã e só fecha depois do último culto. Então estamos aqui reunidos para receber você que está com seu problema, você que precisa.

precisa de uma oração, você que precisa, você que está fraco, né? Que você que precisa de uma oração, você que muitas vezes quer deixar aqui o pedido de oração, porque está aqui, né? Como eu falei para os irmãos, a igreja, né? O dia todo aberta, está aqui os irmãos obreiros orando, clamando, né? E o seu pedido de oração lhe será apresentado. Nós estaremos apresentando, né, o seu pedido de oração, aquilo que você precisa. Eu creio que o Senhor vai fazer na sua vida, em nome do Senhor Jesus. Mas basta você usar a sua fé, basta você se esforçar um pouquinho, né, para que o Senhor Jesus venha operar na sua vida. Como eu falei para os irmãos, operou na vida dessas pessoas, não é diferente na sua vida. Mas use a sua fé, dê crédito à palavra do Senhor Jesus, né, que está te chamando, e não deixa o problema te desanimar. Não deixa sua doença te vencer, não deixa Satanás vencer, Satanás prevalecer. Em nome do Senhor Jesus, faça a sua parte, porque Deus vai fortalecer a sua vida. Em nome do Senhor Jesus.

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nossos dias de culto. Temos aqui culto todos os dias na nossa sede da Igreja Pentecostal Deus é Santo. Dias de culto são de segunda-feira, nós temos o nosso culto doutrinário. Atenção membros, atenção obreiros da casa do Senhor, aqui da Igreja Pentecostal Deus é Santo. Toda segunda-feira nós temos culto de ensinamento da palavra. Nós temos que buscar o ensinamento, buscar aprender com Jesus. Está aqui o nosso pastor Paulo Messias pregando a palavra, né, estando ensinando a cada dia, toda segunda-feira, culto pela manhã, a partir das 8 horas da manhã, e culto também à noite, a partir das 18 horas da noite, né, meus irmãos? Então, membros, obreiros, não somente membros e obreiros, mas você que deseja aprender da palavra do Senhor, você que quer aprender mais sobre Deus, sobre Jesus, sobre a palavra, vem estar conosco também nesta segunda-feira de manhã ou à noite, que teremos culto nesses dois dias. Terça-feira temos culto também nos três horários, né, meus irmãos? Temos culto, né, de manhã às 9 horas da manhã, às 14 horas da tarde. Também temos culto às 19 horas da noite, causas impossíveis. E Deus fazendo a obra na vida dos irmãos e das irmãs que comparecerem. Cooperador Rubens pregando a palavra do Senhor nesses três horários, em nome do Senhor Jesus. Na quarta-feira, né, irmãos, você que precisa de uma bênção financeira, você que necessita, irmãos, algo aí na sua vida financeira, você que precisa de um emprego, você que precisa de uma porta aberta, esta é a oportunidade, este é o grande dia para que você venha, né, buscar a sua bênção, a sua vitória aqui na Igreja Deus é Santo. Pastor Paulo Messias pregando a palavra do Senhor, culto também temos de manhã, à tarde e à noite, Deus operando milagre, Deus usando a vida do teu servo, em nome do Senhor Jesus. Também temos culto, né, na quinta-feira, culto com o Círculo de Oração. Está aqui todas as irmãs do Círculo de Oração Filadélfia, né? A partir das 6, as irmãs já estão de joelhos dobrados, orando em favor de todos os irmãos. E às 19 horas dá início, então, ao culto com as irmãs do Círculo de Oração. Irmãos e irmãs que estão ouvindo, não faltem, venha buscar a sua bênção. Em nome de Jesus, né? Na sexta-feira também temos culto de libertação. Atenção, irmão que está precisando aí de uma libertação. Talvez você esteja precisando de uma libertação na família. Talvez você esteja precisando, né, irmãos, de uma libertação espiritual. O inimigo às vezes tem aprisionado, o inimigo tem lançado seta. O inimigo às vezes tem, né, meus irmãos, aí aprisionado a vida dos seus familiares. Então, irmãos, devemos buscar, né, a nossa libertação, a libertação daquelas pessoas que nós amamos. Então, sexta-feira nós temos culto de libertação aqui na sede da Igreja Pentecostal Deus é Santo, também em todas as nossas congregações aqui de Ponta Grossa, né, irmãos? No sábado temos culto, meus irmãos, com os jovens, né? Um culto abençoado, culto com a mocidade de Gileade. Todos os jovens estão reunidos na presença do Senhor. Também às 18 horas estão ali, né, orando em favor dos irmãos, orando em favor de todos. E às 19 horas dá início então ao culto, né, irmãos? Culto com a mocidade, né? E no domingo, né, temos aí o culto em favor do lar e da família. Você que ama a sua família não pode ficar de fora dessa, né, meus irmãos? Você que ama a sua família, venha buscar por ela. Tem culto também nos três horários, né? Na terça, na quarta, na sexta-feira e no domingo. Culto nos três horários aqui na sede da Igreja Pentecostal.

0: Natal, Deus é Santo. E na quinta-feira, meus irmãos, segunda-feira, quinta e também no sábado tem culto, né, irmãos, à noite. Só na segunda-feira que nós temos culto de manhã e à noite. Então está aí o aviso, né, irmãos, sobre os nossos dias de cultos e horários para que os irmãos venham estar conosco.
1: Graças a Deus, é isso mesmo, irmã Rosemary. Então nós vimos aí, né, irmã, anunciando sobre os endereços, anunciando dos dias de culto que nós temos, né, aqui na Igreja Pentecostal Deus é Santo, aqui na sede regional. Então você aí, né, que precisa do seu milagre, que precisa da sua bênção, né, esteja conosco em um dos horários, em um dos dias de culto, né, você que está aí com uma causa impossível, você, né, que precisa aí da solução para o seu problema, que está desesperado, né, use a sua fé, coloque a sua fé em prática, venha até a igreja, né, como a irmã Rosemary falou, a igreja aqui culta nos três horários, mas quando não tem culto nos três horários, só à noite, mesmo assim, a igreja lá abre de manhã, 8 horas, só fecha à noite. Você pode vir aqui receber oração, você pode vir aqui orar, né, muitas vezes você quer orar, né, dobra aqui o seu joelho, fala com Deus, e eu creio que o Senhor Jesus, ele vai entregar a sua bênção em nome do Senhor Jesus, ele vai operar um milagre. Né, temos aqui as campanhas nos dias de culto, a campanha da prosperidade, a campanha da porta aberta, e Deus vai abrir a porta, vai abrir as portas na sua vida. Eu creio que Deus vai te libertar, né, você que está sendo oprimido por Satanás, use a fé, venha até aqui, porque eu creio que o Senhor Jesus, ele vai libertar a sua vida, assim como tem libertado a vida de muitas pessoas aqui nos cultos, aqui nas campanhas, e ele vai fazer na sua vida em nome do Senhor Jesus.

0: reforçando aos irmãos, né? Os irmãos de Imbituva, né? O pastor Paulo Messias estará aí na cidade de Imbituva, pregando a palavra do Senhor às 19 horas da noite. E às 18 horas, irmãos membros, irmãos obreiros da casa do Senhor, não faltem, em nome do Senhor Jesus. Irmãos, nós devemos estar ali buscando a Deus, mas nós devemos estar em comunhão com o Senhor, devemos tomar, né? Então, o pastor Paulo Messias estará ali às 18 horas, tendo uma reunião, né, com todos os irmãos. Logo após a reunião, a Santa Ceia do Senhor. Membros, obreiros da Casa de Deus, aí da Igreja Pentecostal, Deus é Santo, da cidade de Imbituva, não faltem. Não faltem em nome do Senhor Jesus, porque essa é a nossa oportunidade, esse é um compromisso que nós temos com Deus. Né, irmãos, devemos tomar, né, irmãos, do sangue de Jesus, beber do sangue de Jesus e comer do sangue, da carne de Jesus, porque só assim nós teremos a vida eterna.
1: Graças a Deus. Vamos ouvir agora, né, irmãos, um hino para renovar a nossa fé, né, para nós sermos aí fortalecidos por Deus. Eu creio que Deus vai falar com cada um de nós. Medite na letra desse hino em nome do Senhor Jesus.

graças a Deus, aleluia, Jesus, né? E relembrando também os irmãos que nós temos culto também aqui nas congregações, né, aqui em Ponta Grossa. Então os irmãos aí pega sua caneta, pega o papel para você anotar, né, o endereço da igreja. Nós temos igreja localizado no bairro do Londres. Está ali o irmão cooperador John Leno, né, que está ali na frente da congregação, na frente da igreja. Os dias de culto é na quarta-feira, na sexta-feira e no domingo, às 19 horas. O endereço da igreja é Rua Ivo José Lewandowski, número 202. Repetindo, Rua Ivo José Lewandowski, 202.

202, localizado no bairro do Londres. Dia de culto, quarta, sexta e domingo, às 19 horas. Temos também congregação localizada no bairro do Paraíso. Está ali o irmão Diácono Saulo, que está na frente da obra. Dias de culto também na quarta-feira, sexta-feira e domingo, às 19 horas. Endereço da igreja: Avenida João Martins Ribas, número 568. Repetindo, Avenida João Martins Ribas, número 268, igreja no bairro do Londres. E por último, nós temos a igreja localizada no bairro do Castanheira. Está ali o irmão José Carlos, na frente da obra do Senhor Jesus. Dias de culto também na quarta-feira, na sexta-feira e no domingo, às 19 horas. Endereço da sua bênção: Rua Cedrilho, número 866. Rua Cedrilho, número 866. Então está aí, né, os endereços das congregações para você estar reunido, né, e Deus abençoe a sua vida e a sua casa.

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Glória a Deus. Vamos orar, meus irmãos, você que está aí na tua casa, aonde você estiver nesse momento. Peço que os irmãos dobrem seus joelhos, curve a sua cabeça, levante suas mãos para o céu, meus irmãos. Vamos buscar a Deus, vamos buscar a presença daquele irmãos que pode nos ajudar, daquele que pode fazer as coisas acontecerem nas nossas vidas. Oremos ao Senhor, meus irmãos. Senhor, meu Deus, maravilhoso, eterno Pai que estás no céu, Deus de poder e graça, Deus de maravilha, Deus de vitória, mais uma vez nós nos colocamos, ó Pai, diante da tua presença. Queremos te agradecer por mais um dia, queremos te agradecer, Senhor, por mais esta oportunidade, esse momento de oração que o Senhor nos concedeu.

Venha recebendo, Senhor, o nosso clamor neste momento. Senhor, meu Deus, perdoa, Pai, os nossos pecados. Perdoa, Senhor, as nossas falhas, os nossos erros, as nossas iniquidades, Senhor, as nossas transgressões. Meu Deus, quantas e quantas vezes que nós entristecemos o Teu Espírito Santo, ó Senhor, falando coisas, meu Deus, que não agradam a Ti, falando coisas, Senhor, que não agradam, ó Pai. Ó Jesus querido, Deus Santo, perdoa, Senhor, a nós, perdoa as nossas vidas. Somos seres humanos falhos, somos fracos, reconhecemos, ó Pai, que sem Ti nós não somos nada, reconhecemos, Senhor, que nós somos dependentes, somos carentes, necessitados da Tua misericórdia, do Teu amor, meu Deus. Deus, tem misericórdia de nós, tem compaixão da nossa alma, Senhor, ajude-nos a vencer, Deus, nos dias maus. Senhor, nós precisamos da Tua força, a força que vem do céu, a força que vem do alto. Renova, Senhor, a cada dia nossa fé, renova a nossa esperança, a nossa confiança em Ti, meu Deus, para que os milagres venham acontecer nas nossas vidas, ó Pai. Fortalece, Senhor, esse irmão, esta irmã que está cansado, meu Deus, fortalece, ó Pai, esta família. Levanta, Senhor, na Tua presença, vai entrando, meu Deus, nesse lar, nesta família agora, Pai, aonde estiver alcançando esta programação, que o Senhor possa estar entrando nesse lar, operando, Senhor, maravilhas, operando sinais. Trabalha, Senhor, trabalha nesta casa, nesta família, esta mãe, esse pai que está orando comigo.

querido, vai fazendo a obra. Entra, Senhor, com a providência divina, Pai, naquilo que eles estão pedindo, naquilo que eles estão colocando diante de Ti, Senhor meu Deus. Quantas pessoas que nesse momento já estão em lágrimas, quantas e quantas pessoas que não conseguem mais falar. Oh, Jesus, essas lágrimas que correm, Senhor, nós sabemos que o Senhor entende. Pai Santo, Pai amado, meu Deus, vai entrando, vai recolhendo essas lágrimas, ó Deus. Pai, Tu sabe o que eles têm passado. Tu sabe, Senhor, o que eles têm pedido. Senhor, em nome de Jesus nós clamamos. Em nome do Senhor Jesus nós pedimos.

0: Ajuda, Senhor, em nome de Jesus. Repreende agora todas as obras de Satanás. Vai repreendendo agora, Senhor, toda a fúria maligna contra esta família, contra esta casa, Senhor. Repreende, Senhor, meu Deus. Vai jogando por terra todo mal, vai jogando por terra todo impedimento, todo atrapalho, aquilo que tem impedido, Senhor, esta pessoa de servir a Deus, aquilo que tem impedido, Senhor, esta pessoa de estar na casa do Senhor. Deus, lança por terra agora, Senhor, todo esse impedimento. Queima todos os demônios, ó Pai, aonde eles estiverem agindo, Senhor. Vai queimando agora, vai saindo agora, Satanás, aonde você estiver. Aonde você estiver agindo nesta casa, aonde você estiver agindo nesse lar, sai agora em nome do Senhor Jesus. Há poder no sangue de Jesus, há poder no nome de Jesus. Vai queimando, Senhor, todos os demônios, todas as obras de Satanás, todo levante de Satanás contra essas vidas, meu Deus. Queima, Pai, em nome do Senhor Jesus. Vai agindo nesta família, Senhor meu Deus. Ó Jesus querido, põe as tuas mãos, ó Pai.
1: Glória, glória, glória, glória a Deus. Ó, graças a Deus. Louvado seja, meu Deus, o E Jesus, este irmão, esta irmã, que está clamando agora a Ti, que está orando juntamente conosco, Jesus, o Senhor sabe o que ele está pedindo, o Senhor sabe, meu Pai, o que ele propositou no seu coração. Vai ouvindo agora, Jesus, esse clamor. Muitas vezes esta pessoa que se encontra agora no leito do hospital, que se encontra agora na sua casa enfermo, doente, que está agora sofrendo, Jesus, alcança. Vai alcançando esse irmão, essa irmã. Vai tocando, Jesus, toca, toca mesmo, meu Pai. Também este irmão, esta irmã, que se encontra no presídio, que se encontra atrás das grades, que está agora, meu Deus, falando com o Senhor, pedindo para que o Senhor ajude ele, pedindo para que o Senhor Jesus salve a sua alma, pedindo para que o Senhor Jesus tire ele daquele lugar. Vai salvando agora, Jesus, vai tocando agora, meu Deus. Quantos irmãos orando, Jesus, nesse momento, venha recebendo essa oração, esse clamor, venha recebendo este pedido de oração. Entra com providência, Jesus, nesta causa, entra com providência neste problema, Jesus. Vem aumentando, meu Pai, a fé deste irmão. Vem aumentando, Jesus, a fé desta irmã. Não deixa nós nos desanimar. Não deixa Satanás colocar o desânimo no nosso coração. Não deixa Satanás, não deixa o mundo falar que não adianta buscar, que não adianta confiar, porque não vai acontecer. Teu sangue tem poder, Jesus, na nossa vida. Tenha misericórdia, meu Pai. Não deixa nós dar lado. Não deixa nós dar ouvido para a situação, meu Pai, para os demônios. Não deixa nós dar ouvido para o mundo, meu Pai, tenha misericórdia. Mas que nós vamos colocar a nossa confiança em Ti, que nós venhamos crer cada dia mais, cada vez mais, meu Deus, no Senhor. Fortalece esse irmão que está agora orando, este irmão que está agora, meu Pai, que está fraco, que está triste, Jesus, venha fortalecendo agora, meu Pai. Visita esta casa, visita,

Visita essa família, visita, Jesus, a alma dessa pessoa, o espírito dessa pessoa agora, fortalece, Jesus, dá graça, meu Pai, dá vigor, fortalece, fortalece, fortalece, Jesus, alcança agora, meu Pai, as pessoas que se encontram nos vícios, que se encontram no vício da droga, no vício da bebida, no vício do cigarro, quantas pessoas, meu Deus, que têm sofrido no mundo dos vícios, mas vai alcançando agora, Jesus, vai libertando, meu Pai, este irmão, esta irmã, vai libertando, Jesus, o familiar desta pessoa, liberta mesmo, Jesus, liberta mesmo, alcança agora aqueles que se encontram no mundo do crime, que se encontram no mundo da perdição, quantas almas que têm sofrido nas garras de Satanás, quantas pessoas que têm sofrido, Jesus, por não conhecerem a Deus, por não conhecerem, meu Pai, o Senhor, esse Jesus maravilhoso que nós servimos, alcance essas vidas, meu Pai, salva esses corações, Jesus, salva, salva mesmo. Levanta, Jesus, cada vez mais essa igreja, como o Senhor tem levantado para ser a diferença, que o Seu nome, meu Pai, venha ser glorificado cada dia mais, que cada vez mais, Jesus, almas venham ser salvas, que cada vez mais almas venham ser libertas, venham ser curadas através dessa igreja. Continua, Jesus, operando no nosso meio, continua aqui operando libertação, continua operando, Jesus, cura, continua salvando as almas, meu Pai, no nosso meio. Vem abençoando, Jesus, as congregações também, as igrejas aqui dos Campos Gerais, dá o crescimento, meu Pai, nesta obra, dá o crescimento, Jesus, dá a vitória nesta igreja, nesse ministério, assim como o Senhor tem dado, abençoa, meu Pai, os dias de culto, abençoa as campanhas, Jesus, propósito, que quando alguém, Jesus, entrar dentro desta igreja, entrar aqui, meu Pai, nós estiver fazendo as campanhas, propósito, que esta pessoa não venha sair da mesma forma, que esta pessoa venha sair liberta, que esta pessoa venha sair curada, que esta pessoa venha encontrar, meu Pai, aquilo que ela buscava, a situação, que ela buscava, Jesus, a situação para o seu problema, que ela venha encontrar, que almas venham ser libertas nesse lugar, que almas venham ser salvas, meu Deus, Jesus, fortalece os irmãos, fortalece os obreiros, fortalece os membros da sua casa em nome do Senhor Jesus, não deixa nós parar de orar, não deixa nós parar de clamar, meu Deus, ao Senhor, que é só através da oração que é só através da oração que o Senhor Jesus entrega a bênção, entrega a vitória. Então não deixa, meu Deus, nós parar de orar, não deixa a sua igreja desfalecer na oração, não deixa esse irmão, essa irmã que está orando conosco agora desanimar de orar, desanimar de buscar, meu Deus, tem misericórdia. Nos dá palavra para orar, nos ensina, meu Deus, a orar, porque nós não sabemos, que quando nós orar ao Senhor, que quando nós levantar as mãos para os céus, que o Senhor venha operar um milagre, que o Senhor venha operar a vitória, Jesus, tem misericórdia, guarda esta igreja como o Senhor tem guardado, guarda, Jesus, a diretoria, guarda, meu Pai, os irmãos que estão na frente, meu Deus, dessa diretoria, venha dando sabedoria cada dia mais, venha dando entendimento, Senhor Jesus, abençoa agora, alcança agora a vida, meu Deus, do pastor Darcy Messias, a vida da sua irmã, Jesus, a vida da sua esposa e minha cooperadora, Rose Messias, venha alcançando, Jesus, esse casal, venha fortalecendo, meu Deus, os seus servos, esta família que o Senhor levantou para fazer a diferença, que está na frente dessa obra, venha fortalecendo, venha guardando cada dia mais, cada vez mais, Jesus, cobre com teu sangue, fortalece, alcança também, Jesus, presbítero Paulo Messias, a sua, Jesus, esposa, irmã, cooperadora Carol, alcance, Jesus, esse casal agora, alcance esta família, Jesus, seus servos que estão na frente da obra aqui em Ponta Grossa, nos Campos Gerais e em Mangueirinha, muita, Jesus, responsabilidade que o Senhor colocou nas mãos dele, mas eu creio que assim como o Senhor tem dado força, eu creio que o Senhor Jesus vai continuar fortalecendo, que o Senhor vai continuar guardando, guarda mesmo, Jesus, dá graça, dá força, usa cada vez mais seu servo nas suas mãos, levanta, Jesus, essa obra, levanta esse ministério, dá o crescimento, Jesus, em todas as igrejas, Deus é santo, aqui nos Campos Gerais, aqui no Paraná, e também em outros estados, meu Deus, levanta essa igreja para fazer a diferença, levanta, Jesus, como o Senhor tem levantado, eu creio, meu Pai, que muitas almas ainda serão alcançadas através dessa igreja, que nós vamos continuar, Jesus, pregando o Evangelho, o verdadeiro Evangelho,

0: Palavra que cura, palavra que salva, que liberta a vida do homem. Jesus, ora agora, meu Pai. Olha, Jesus, agora para este irmão que orou conosco, esse irmão que clamou conosco, que muitas vezes ele estava até sem força, meu Pai, estava desanimando, mas que ele fez um esforço de orar, fez um esforço de clamar. E eu creio, meu Deus, que o Senhor já renovou. Eu creio, Jesus, que o Senhor já entrou com providência na vida desse irmão, na vida dessa irmã. Alcança, Jesus, a casa de cada irmão, o familiar de cada irmão agora. Entra com providência, meu Pai. Abençoa, Jesus querido. Dá a vitória, meu Pai. E fica conosco, Jesus. Em nome do Senhor Jesus. Amém, Jesus.
1: Amém, Jesus. Irmão, você que orou junto conosco, você, irmã, que estava em oração conosco também, creia, confia no Senhor, porque aquilo que você depositou ali nos pés de Deus, Ele vai resolver. Ele vai te entregar a bênção, Ele vai te entregar a vitória. Então, irmãos, nós vamos ficando por aqui, né, a nossa participação aqui no programa Vencendo pela Fé. Eu creio em nome do Senhor Jesus que esta programação abençoada tem chegado em muitos lugares, né, irmãos? Então, irmãos, continue conosco até as 3:30 da manhã. O programa estará rodando aqui. Também à meia-noite nós temos a oração com o pastor Darcy Messias. E Deus vai continuar falando no coração e na mente de cada um dos irmãos. Lembrando também que nós vamos ter ao longo do programa, nós vamos ter ali palavra, nós vamos ter os testemunhos, nós vamos ter mais avisos da obra do Senhor, endereço, tudo bem certinho para que os irmãos não percam a sua bênção. Quero me despedir dos irmãos. Cooperadora Rosimere se despede com a paz do Senhor Jesus. Que Deus abençoe a cada um de vocês.
0: Graças a Deus. Deus abençoe, irmã Rosimere. Então, né, irmãos, também já vou aqui encerrar minha participação. Para honra e glória do Senhor Jesus, mais um dia que o Senhor nos deu força para estar aqui, né, levando essa programação até a sua casa, até o seu lar. E eu creio que o Senhor Jesus abençoou a sua vida, a sua família, né? Eu creio que o Senhor Jesus edificou a sua fé, né? E você continue, como a irmã Rosemary falou, continue aí, né, na sintonia, na programação, que Deus vai continuar falando, né, com você, vai continuar falando do seu coração, a sua alma. Então, né, despede todos, é sua irmã em Cristo, Josilaine. Fiquem todos na paz do Senhor Jesus e que Deus abençoe a vida de cada um de vocês.

ouvintes do programa Vencendo pela Fé. É o pastor Paulo Messias, mais uma vez comunicando com vocês. E o motivo da nossa fala, da nossa participação, é alcançar todos os irmãos, as irmãs que nos ouvem aí no campo de Imbituva, irmãos de Imbituva, irmãos de Guamiranga, irmãos aí do Mato Branco Baixo. Enfim, alerta, alerta, irmãos, porque vai ser neste próximo domingo. Domingo agora, nós vamos estar aí na Igreja Pentecostal Deus é Santo, e o mesmo pastor Paulo Messias vou estar aí pregando a palavra de Deus, orando pelos mais excelentes, copiosos dons do Espírito Santo, ungindo a todos com óleo santo, no horário das 7 horas da noite. É isto mesmo, 7 da noite nesse domingo, na Igreja Pentecostal Deus é Santo, em Imbituva. A Igreja Pentecostal Deus é Santo em Imbituva está localizada na Rua Espírito Santo. Eu disse Rua Espírito Santo, número 152, 152, quase em frente ao Mercado Ponto Certo, na Vila Brasil. Neste domingo, às 7 da noite, nós vamos estar aí pregando a palavra de Deus, orando e Deus operando maravilhas. Eu quero lembrar os membros, obreiros da Igreja Deus é Santo, toda a membresia do campo, que nós vamos ter uma reunião às 6 horas da tarde. Atenção, irmãos, atenção, irmãs, aí do campo de Imbituva, teremos uma reunião às 6 horas da tarde e ninguém pode faltar, nenhum membro, nenhum obreiro, nenhum participante aí do corpo e do sangue de Jesus, os irmãos que congregam, que fazem parte desta obra, ninguém pode faltar, ninguém mesmo. Nome do Senhor Jesus, eu creio que o diácono Wilson do Nascimento, junto com a sua esposa, os obreiros, estão aí convidando o povo para este grande dia, essa grande noite, aonde Deus vai operar milagres sobrenaturais. Às 6 da tarde teremos esta reunião somente para membros e obreiros, e logo após, às 7 da noite, o grandioso culto.

vai bradar dos altos céus: meu Deus, já podemos ver pelos olhos da fé milagres, sinais, maravilhas, aqueles milagres que aconteciam antigamente. Vai acontecer nesse domingo, nome de Jesus. Pode preparar sua fé, traga os enfermos para serem curados pelo Senhor Jesus, os oprimidos para serem libertos pelo poder do nome de Jesus, da palavra de Deus. Enfim, a entrada é franca, Jesus garante a vitória. Domingo agora, ouvintes, às 7 da noite, aí na rua Espírito Santo, número 152, quase em frente ao mercado Ponto Certo, na Vila Brasil. Deus abençoe. Falou com vocês pastor Paulo Messias. A qualquer momento nós voltamos falando desta grande concentração poderosa de fé e milagres, em nome de Jesus.

meus queridos irmãos e irmãs ouvintes de casa do programa Vencendo pela Fé, com o vereador Christian Garcia mais uma vez falando com todos vocês nessa programação. E eu tô aqui, meus irmãos e irmãs ouvintes, aqui neste momento para nós trazermos aqui neste momento, primeiro, agradecer a todos os irmãos e as irmãs que ajudaram aqui na reforma do forro, aqui na Igreja Deus é Santo, aos irmãos que ajudaram a nós estarmos colocando as lâmpadas aqui no templo sede das igrejas pentecostal Deus é Santo. Eu já quero passar de antemão aqui, meus irmãos, que Deus deu vitória. Mas tudo que foi feito aqui, nós parcelamos, foi parcelado. Então, meus irmãos e irmãs, nós estamos nesse desafio para nós pagarmos, para nós quitarmos essa dívida, a qual foi feita, meus irmãos, com fé. Foi feita porque nós cremos que tem pessoas que estão nos ouvindo neste momento, que amam essa obra, que conhecem o Ministério Deus é Santo, conhecem o bom testemunho que essa obra dá por onde há a Igreja Pentecostal Deus é Santo. Então, meus irmãos e irmãs, nós estamos com esse desafio de que pagar, de que dar essa conta, esses boletos, a qual foi realizado para nós colocarmos o forro aqui na Igreja Pentecostal Deus é Santo. Eu já quero pedir ajuda dos irmãos, das irmãs que estão nos ouvindo, para nós pagarmos, para nós cumprir com o que é reto, com o que é correto. Porque, meus irmãos e irmãs, é necessário também nós darmos o bom exemplo nessa área. Todos nós que nos ouvimos, tem irmãos e irmãs que têm as suas contas para pagar mês a mês. Assim também a igreja tem os seus boletos, as suas despesas, para manter as portas abertas da Igreja Pentecostal Deus é Santo. Os irmãos que conhecem a igreja sabem que nós não temos apoio de político, que nós não temos patrocínio, ou como em alguns lugares falam, benfeitores. Nós temos Deus, a nossa fé e a ajuda dos irmãos que estão nos ouvindo neste momento. Então eu convido, eu convoco a quem está nos ouvindo, a quem está nos acompanhando, ajudar essa igreja, ajudar essa obra. E eu já quero passar aqui, meus irmãos, nós temos esse boleto do forro, que é R$ 1.625 mês a mês, ao qual precisa ser pago, precisa ser quitado. E também, ao longo deste mês, nós temos o grande desafio da rádio. Nós temos agora um novo horário que foi colocado no sábado, aonde a programação inicia às 10 horas da noite aqui pela Rádio Antena Sul FM. E também agora nós temos a Rádio Aliança, a qual nós estamos tendo a programação lá na cidade de Jaguaraí. Então, meus irmãos, nós temos ainda de pagar ainda este mês, R$ 5.800 para nós pagarmos desta rádio aqui aonde você está nos ouvindo, está nos acompanhando neste momento. Então eu convido, eu peço essa ajuda dos irmãos que estão nos ouvindo neste momento. Ah, mas eu já ajudei esse mês. Ah, mas isso, aquilo lá, irmão ou irmã, você às vezes gasta tanto na farmácia, o médico vai lá, receita um remédio caríssimo. Você pode ser no final do mês, você dá o teu jeito, você faz alguma coisa e compra o remédio. E agora nós estamos nessa luta, nessa batalha para nós pagarmos essa conta aqui da rádio, que é R$ 5.800 ainda este mês, ainda essa semana.

nós precisamos pagar esse valor da rádio. E eu conto com a ajuda dos irmãos que estão nos ouvindo, que estão nos acompanhando, os irmãos que são dizimistas, ofertando dessa igreja. Eu tenho certeza que quem ajudar essa igreja, Deus dará recompensa. Como nós vemos tantas pessoas que são abençoadas nessa igreja, pessoas que ganham caos na justiça, pessoas que vêm na igreja de Deus é Santo, são reveladas e Deus abre as portas, aonde Deus vem prosperando, vem fazendo prodígios. Então, meu irmão, minha irmã, eu convido você a trazer o seu dízimo, a sua oferta, essa semana aqui na igreja pentecostal Deus é Santo. É isso mesmo, nós estamos pedindo essa ajuda. Se fosse para mim mesmo, para algo pessoal, para mim não teria essa disposição para pedir aqui através desta programação. Então nós estamos aqui pedindo com a fé que Deus vai multiplicar na sua vida. Nós estamos pedindo aqui com a fé que Deus vai levantar pessoas para nos ajudar ainda essa semana, ainda este mês, e Deus vai recompensar a sua fé. Eu tenho certeza, meu irmão, minha irmã, que você que tem algo a receber essa semana, você que tem uma causa na justiça que já foi ganha, traga o dízimo aqui na igreja Deus é Santo, traga a sua oferta, traga aquilo que é bíblico. Isso mesmo, você pode estar se perguntando, mas dízimo, isso aqui, são tantas pessoas que quando é tocado no dízimo se escandalizam, mas o dízimo é bíblico. O dízimo existe muito antes dos levitas, tendo em vista que o primeiro dizimista foi Abraão, que entregou o seu dízimo ao sacerdote Melquisedeque. Isso mesmo, foi o primeiro dizimista. Leia lá no livro de Gênesis, capítulo 14. Você vai entender o que eu estou falando aqui. Você vai compreender o que eu estou dizendo aqui. O primeiro dizimista foi Abraão. Ele ajudou. E ele era um homem abençoado. Tanto que Deus falava para Abraão: Abraão, tu és uma bênção. Abraão era uma pessoa abençoada. Se você for ver pela Bíblia, pela Santa, Sagrada Escritura, nós vemos que quando Abraão se separou do seu sobrinho, cada um foi para um lado, Abraão, ele deu a oportunidade, não dele escolher para o lado, para qual terra iria. Seu sobrinho escolheu as terras mais formosas, as mais frutíficas, à sua vista. E Abraão ficou com o que era no olhar humano, no olhar natural, algo infértil, algo que não poderia dar frutos. E eu te pergunto, Abraão foi próspero ou não foi? Então, meu irmão, minha irmã, e Abraão era dizimista. E eu te pergunto, irmão, você que está se escandalizando com o dízimo, você acha que Deus vai te deixar fazer falta? Deus não deixou fazer falta para Abraão, não. Ele foi para a terra que era menos provável de haver prosperidade, e por Deus estar na vida de Abraão, a prosperidade foi junto com ele. Então eu te digo, não é o ambiente, mas sim a bênção de Deus na sua vida. E você pode estar se perguntando, como que eu vou ser abençoado? Na área financeira, é através do dízimo. Queima, queima, queima, não expulsa o devorador, não expulsa o cortador, o migrador, o pastor. Ora para Deus curar, para Deus libertar, mas na área financeira, para ver a prosperidade, para repreender o demônio maligno que age fechando as portas, ó, trancando, para repreender o devorador, o migrador, é através do dízimo. É bíblico, meu irmão, é bíblico, minha irmã. Você pode estar nos ouvindo, está se escandalizando neste momento. Você pode estar se escandalizando porque você lá atrás entregou o seu dízimo em algum lugar que, ó, deixaram de fazer o que era correto com o seu dízimo, aquilo que era reto, que era para manter a igreja, a obra de Deus. Você pode ter se escandalizado, mas eu te convido, você, meu irmão, minha irmã, a trazer o seu dízimo nessa igreja. Essa igreja não é melhor, não é pior e nem igual às outras, é uma igreja diferente. Aqui nós estamos aqui acompanhando essa obra, lado a lado com o pastor Paulo Messias, ali auxiliando também na tesouraria, ali dirigindo a igreja Deus é Santo, lá em Jaguaraíva. Nós estamos acompanhando essa obra de olho a olho, perto, olhando e observando o zelo do nosso pastor Paulo,

0: aqui dos obreiros dirigindo essa área financeira. Então eu posso dizer daquilo que eu vivo, daquilo que eu acompanho, que é uma obra que cuida, que zela, que não esbanja com o seu dízimo, com as suas ofertas, porque nós temos a ciência. E tem pessoas que batalham o mês inteiro, que lutam o mês para ganhar o seu pão de cada dia. E nós sabemos a luta que cada um passa para obter o seu salário. E que nós falamos, o que nós pregamos, o que é Bíblia, que é o dízimo, que é a décima parte daquilo que é bíblico, não é mais nem menos. É o dízimo e as ofertas alçadas. Então eu convido você, minha irmã, ajuda essa igreja, ajuda essa obra. Neste mês aí, nós estamos precisando dessa ajuda. Nós estamos precisando e Deus vai te dar recompensa. Eu peço você fazer prova com Deus. Deus falou, fazer prova de mim quando entregar o dízimo. E eu falo neste momento, faça a prova com Deus. Entrega o dízimo e faça a prova com Deus. Você que entregou lá atrás, se escandalizou, entrega o dízimo nessa igreja. Você que muitas vezes está aí entregando o dízimo, o lugar onde você está vendo que você não está tendo frutos, porque tem que plantar no solo fértil aonde há frutos. E você acompanha essa programação, você acompanha os testemunhos de Deus abrindo as portas, de Deus prosperando. Aqui é um solo fértil, que aquilo que você plantar, Deus dará a colheita. Você vai plantar o seu dízimo, a sua oferta, e Deus dará a colheita, a multiplicação na sua vida. Ajuda essa igreja, ajuda essa obra nesse mês. Você não deve estar entregando dízimo em lugares que você está vendo só oba-oba, só bagunça com o teu dinheiro, só com festa, onde o seu dízimo está sendo gastado com jogo de luz, que o seu dízimo está aí gastado com show gospel, com festa gospel, que não tem nenhuma edificação. Eu convido você a trazer o seu dízimo nessa igreja, que é uma obra séria, é uma obra que batalha para a verdade, é uma batalha que luta, a batalha passa por perseguição, mas é para pregar a verdade. Aonde está na frente dessa obra, nos Campos Gerais, o pastor Paulo Messias, que corre a seara, pregando a palavra de Deus, pregando o santo e genuíno evangelho. Então ajuda essa igreja, ajuda essa obra, que Deus dará a recompensa na sua vida. Deus dará a recompensa. E tem pessoas que estão nos ouvindo, estão nos acompanhando, que já estão falando que vão ajudar essa obra, que vão ajudar essa igreja. Tem pessoas que estão nos ouvindo neste momento, que estão entregando, estavam entregando dízimo em lugares e só estavam, ó, se escandalizando, e já está falando, eu vou ajudar essa igreja, eu estou vendo a sinceridade dessa obra, eu estou indo na igreja de Deus, assando as campanhas, e estou acompanhando a sinceridade do pastor Paulo Messias, dos obreiros dessa igreja, dessa obra. Tem pessoas que já estão falando dessa maneira neste momento, e pode ter certeza, meu irmão, minha irmã, que Deus dará a sua recompensa, Deus dará a sua recompensa. E eu já quero aqui neste momento orar, buscar a Deus, para Deus abençoar os dizimistas e os ofertantes da igreja pentecostal. Deus é Santo, quer dobrar meu joelho aqui e Deus alcançar com a bênção na sua vida, Deus alcançar com a vitória, com a multiplicação na sua vida. Na breve vinheta eu já volto de joelho dobrado, orando, clamando a oração para os dizimistas e ofertantes.
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glorioso Deus e eterno Pai que está nos céus, eu quero orar aqui agora, meu Deus, em pró dos dizimistas e ofertantes aqui da Igreja Pentecostal Deus é Santo. Eu apresento a todos, eu apresento o livro dos dizimistas que está ali no altar, a cada nome, a cada pessoa que ajuda com as suas ofertas e dízimos aqui na Igreja Pentecostal Deus é Santo.

alcança com a bênção, alcança com a vitória, alcança com o milagre, pelo sangue de Jesus, ó Pai, alcança. Vai alcançando, meu Deus, vai alcançando o Espírito Santo, vai alcançando o Senhor, vai alcançando. Jesus, abençoa a todos aqueles que vão ajudar nessa semana, a todos aqueles que vão ajudar neste propósito, de ainda este mês, e nós pagar a rádio, e nós quitar a parcela, a mensalidade, a rádio deste mês. Senhor, coloca as tuas mãos, coloca as tuas mãos e dai vitória, coloca as tuas mãos e dai vitória. Vai agindo, vai operando, aonde o homem não pode agir, aonde, Senhor, esse homem já batalhou, já lutou, já fez a sua parte, mas agora eu peço que o Senhor venha agir nessa vida, na área financeira, prosperando esse irmão, essa irmã que é dizimista, prospera no seu trabalho, prospera no seu emprego, prospera esse trabalhador autônomo, prospera essa pessoa que é dono de uma empresa, que tem o seu MEI, que é um microempreendedor, meu Deus, que também está no Simples Nacional. Senhor, prospera, prospera com a bênção transbordante, prospera, ó Pai, com milagre nessa vida, prospera com abundância, meu Deus, prospera. Eu creio no teu agir, no teu operar, eu creio, Senhor, que o Senhor vai prosperar a cada um que já está com esse propósito, ó Pai, a cada um que já está tendo a certeza que vai entregar o dízimo e o Senhor dará a recompensa. Meu Deus, nós não podemos fazer nada por este povo a não ser a orar, a não ir para o Senhor entregar a recompensa, para o Senhor multiplicar. Deus, olha este povo que já ajuda essa igreja mês a mês, meu Deus, que tem alegria de semear nesse solo fértil. Meu Deus, eu te agradeço, porque tem um povo que está nos ouvindo, que está nos acompanhando neste momento, que está alegre, está feliz, pelo Senhor está prosperando a vida dele e a vida dela. Esse irmão que mês a mês entrega o seu dízimo, a sua oferta com alegria, dá recompensa, Pai, dá recompensa, meu Deus, dá recompensa, dá recompensa, Pai, em nome de Jesus. Multiplica a vida desse irmão, dessa irmã que está dizendo, e quanto mais o Senhor abençoa ele, mais ele vai abençoar essa igreja, que mais o Senhor multiplicar, mais ele vai manter essa obra com seus dízimos e ofertas alçadas. Deus, alcança, alcança, alcança a cada ouvinte, alcança a cada pessoa que está prontificando de ajudar essa igreja, essa obra. Deus, coloca as tuas mãos e dá vitória. Deus, coloca as tuas mãos e dá vitória pelo sangue de Jesus, ó Pai. Deus, entrega a bênção, Deus, entrega o milagre, Deus, entrega a vitória pelo sangue do nosso Senhor e Salvador, Jesus Cristo de Nazaré. Jesus, eu creio no milagre, Jesus, eu creio na bênção, eu creio no milagre nessa vida. Prospera, Senhor, prospera esse ouvinte, prospera esse irmão, prospera essa irmã, meu Deus, não deixa este clamor ser em vão, não deixa essa súplica ser em vão, meu Deus, mas que o Senhor venha entregar a vitória, que o Senhor venha entregar o milagre, Senhor Jesus, entrega a bênção, entrega a vitória na vida desse irmão, dessa irmã, Senhor. Eu creio, Jesus, no teu milagre, eu creio, Jesus, na tua bênção, eu creio, Senhor, aí agindo, aí operando, Senhor, aí operando o milagre, aí operando a prosperidade, aí operando a multiplicação nessa vida. Multiplica, multiplica o azeite da botija, Senhor. Jesus, eu creio no milagre, ó Pai. Eu creio na multiplicação, meu Deus. Eu creio, Senhor, que o Senhor
aí multiplica.

0: cara. Entrega a vitória para esse irmão. Entrega a vitória para essa irmã. Entrega a bênção por completa. O milagre por completo nessa vida, ó Pai. Em nome de Jesus, ó Pai, se nós oramos e te agradecemos, certo da bênção da vitória, em nome de Jesus. Amém e amém, Jesus. Ó, meus irmãos, essa foi a oração em prol dos dizimistas e dos ofertantes. Então, irmão, irmã, está nos ouvindo, ajuda essa igreja, ajuda essa obra. A igreja Pentecostal Deus é Santo está aqui de portas abertas todos os dias. Então, meu irmão, minha irmã, se não puder estar em algum culto, venha, traga o seu dízimo em qualquer horário. A igreja Deus é Santo está o dia inteiro de portas abertas. Então traz, ajuda. Deus dará recompensa para você, meu irmão. Você que tem um dízimo para entregar essa semana, ajude essa igreja, ajude essa obra. São R$5.800 da rádio para nós pagarmos ainda este mês. E como que nós vamos pagar? É a fé que Deus vai levantar pessoas que estão nos ouvindo neste momento para ajudar essa igreja, essa obra, e Deus dará a recompensa. Você pode estar se perguntando, pode estar ouvindo neste momento e perguntando: qual é o endereço da igreja Deus é Santo? O endereço é esse: Avenida General Carlos Cavalcante, no número 252, bem em frente ao Balarorte. Vem aqui na igreja Deus é Santo, ajuda com a sua oferta, com o seu dízimo. Deus dará a recompensa. Olha essa palavra: Deus dará a recompensa. Não é em vão que eu estou falando ao longo dessa programação essa palavra, essa frase: Deus dará a recompensa. Traga, sai da plantando num solo fértil, e Jesus te abençoando aqui na igreja Pentecostal Deus é Santo.
1: Ainda em pé, vamos receber o diácono Daniel, que está aqui hoje, que vai adorar a Deus conosco. Vamos, com aquelas palmas bem fortes para Jesus.
2: Glória a Deus, graças a Deus. Amém, irmãos? Amém, igreja? Cumprimenta a igreja com a paz do Senhor Jesus. Amém? Quem está feliz com o Senhor, bate palma para Jesus. Glória a Deus. Quem veio para adorar o Senhor? Glória a Deus. Quem veio para adorar Jesus? Eu creio que Deus, ele tem o melhor para entregar para as nossas vidas. Amém? Levanta as duas mãos para os céus. Quem sabe o hino assim, ó, divino companheiro, quem conhece? Vamos cantar? Canta assim, ó.

Pode se sentar, toda a igreja. Vamos louvar a Deus. Vem dizer o santo nome de Jesus, irmãos. Oh, glória a Deus. Vamos cantar que Jesus tem vitória para nós.

0: Quem crê que Jesus está com as mãos estendidas nessa noite? Então, se nós crê, a vitória já é nossa, em nome de Jesus. Amém, irmãos?
1: Estava mais vindo?
0: Glória a Deus, diga glória a Deus, toda a igreja, irmãos. Oh, maravilha.

0: Graças a Deus.
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1: Ouvintes do programa Vencendo pela Fé, é o pastor Paulo Messias, mais uma vez comunicando com vocês, e o motivo da nossa fala, da nossa participação, todos os irmãos, as irmãs que nos ouvem aí no campo de Imbituva, irmãos de Imbituva, irmãos de Guamiranga, irmãos aí do Mato Branco Baixo, enfim, alerta, alerta, irmãos, porque vai ser neste próximo domingo, agora, nós vamos estar aí na Igreja Pentecostal Deus é Santo, e o mesmo pastor Paulo Messias, vou estar aí pregando a palavra de Deus, orando pelos mais excelentes, copiosos dons do Espírito Santo, ungindo a todos com óleo santo, no horário das 7 horas da noite. É isto mesmo, 7 da noite, nesse domingo, na Igreja Pentecostal Deus é Santo, em Imbituva. A Igreja Pentecostal Deus é Santo em Imbituva está localizada na Rua Espírito Santo. Eu disse Rua Espírito Santo, número 152, quase em frente ao Mercado Ponto Certo, na Vila Brasil. Neste domingo, às 7 da noite, nós vamos estar aí pregando a palavra de Deus, orando e Deus operando maravilhas. Eu quero lembrar os membros, obreiros da Igreja Deus é Santo, toda a membresia do campo, que nós vamos ter uma reunião às 6 horas da tarde. Atenção, irmãos, atenção, irmãs, aí do campo de Imbituva, teremos uma reunião às 6 horas da tarde e ninguém pode faltar, nenhum membro, nenhum obreiro, nenhum participante aí do corpo e do sangue de Jesus, os irmãos que congregam, que fazem parte desta obra, ninguém pode faltar, ninguém mesmo. Nome do Senhor Jesus, eu creio que o diácono Vilso do Nascimento, junto com a sua esposa, os obreiros, estão aí convidando o povo para este grande dia, essa grande noite, aonde Deus vai operar milagres sobrenaturais. Às 6 da tarde teremos esta reunião somente para membros e obreiros, e logo após, às 7 da noite, um grandioso culto aonde Deus vai bradar dos altos céus. Meu Deus, já podemos ver pelos olhos da fé milagres, sinais, maravilhas, aqueles milagres que aconteciam antigamente.

0: vai acontecer nesse domingo. Nome de Jesus, pode preparar sua fé. Traga os enfermos para serem curados pelo Senhor Jesus, os oprimidos para serem libertos pelo poder do nome de Jesus, da palavra de Deus. Enfim, a entrada é franca, Jesus garante a vitória. Domingo agora, ouvintes, às 7 da noite, aí na rua Espírito Santo, número 152, quase em frente ao mercado Ponto Certo, na Vida Brasil. Deus abençoe. Falou com vocês, pastor Paulo Messias. A qualquer momento nós voltamos falando desta grande concentração poderosa de fé e milagres, em nome de Jesus.
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Glória a Deus. Glória ao Pai, ao Filho e ao Espírito Santo de Deus. Graça te damos, ó Deus, pelas grandes vitórias que nós temos alcançado, pelas grandes maravilhas que o Senhor tem feito na nossa vida. Ó Deus e Pai, em nome do Senhor Jesus, Deus, eu quero te agradecer pelo dia de ontem que nós acabamos de encerrar agora, e o dia de hoje que nós estamos começando na tua presença. Ó Deus, só o Senhor para fazer isto. Se não fosse o Senhor, se não fosse o Senhor, se não é o Senhor, aonde nós estaríamos agora? Se não fosse o Senhor, o que o diabo já não tinha feito com a nossa vida? Jesus, se não fosse o Senhor, a nossa vida espiritual já tinha acabado. A saúde, o casamento, o lar, a família, a fé já tinha ido embora. O desânimo tinha tomado conta, Senhor. A tristeza, o abatimento, o desespero, a aflição, a derrota, o fracasso. Ó, meu Deus, ó Espírito Santo, eu não tenho palavras para saber agradecer ao Senhor. Deus, eu não tenho uma capacidade, eu não tenho um nível espiritual, altura, meu Deus, para falar contigo, porque o Senhor está além do além. O Senhor está além das explicações. O Senhor está além das imaginações. O

Meu Deus, o Senhor está além das palavras, da mente humana. Aleluia. A mente humana não é capaz de descrever a grandeza do Senhor, as maravilhas do Senhor. Oh, meu Deus e meu Pai, em nome de Jesus Cristo, Senhor, Deus, coloca palavras agora, coloca dentro do meu coração, põe dentro de mim, meu Deus, o que eu preciso para falar com o Senhor, uma certa comunhão, uma certa intimidade, uma certa espiritualidade para falar com o Senhor. Ó Deus, porque o Senhor é santo. O Senhor é santo. Eu sou pó, barro, cinza. Do pó eu vim, do pó eu vou voltar. Ó Deus dos céus, ó Deus poderoso, glória, glória, glória, glória a Deus, aleluia, glória ao nome do Deus Todo-Poderoso, Senhor, ó Espírito Santo, ó Jesus, ó Jesus, me dá a palavra, me dá um grau a mais de entendimento, me dá um grau a mais de conhecimento, de espiritualidade, de santidade, de temor, de compreensão e muitas coisas que eu não sei falar. Ó Jesus, ó Espírito Santo, ó Deus, alcança agora os nossos irmãos, as nossas irmãs, nossos ouvintes que estão orando conosco agora. Jesus, alcança agora os irmãos de Curitiba, os irmãos do Paraná, os irmãos de outros estados do Brasil que agora estão orando conosco através do rádio, da internet. Oh, meu Deus, irmãos orando conosco agora lá em outros países. O Senhor conhece, o Senhor está vendo agora, o Senhor está enxergando agora, Deus, a quantidade de pessoas que estão agora conosco na oração, buscando o Senhor. Oh, meu Deus, meu Deus, oh Jesus, oh Espírito Santo, oh meu Deus, perdoa teu povo, me perdoa, meu Deus, me perdoa, me liberta, me limpa, me purifica com isopo. Ó Deus, me lava, me limpa, Senhor. Ficarei mais limpo do que a neve. Me limpa com o sangue de Jesus. Me limpa com o precioso sangue. O sangue derramado na cruz do Calvário. O sangue para perdoar. O sangue para purificar. O sangue, meu Deus. Oh, meu Deus do céu. O sangue de Jesus, o sangue de Jesus, o sangue de Jesus, o sangue de Jesus, o sangue de Jesus tem poder, o sangue de Jesus é poderoso para nos perdoar, a nos purificar, a nos limpar, ó Deus, Senhor da glória, ó Espírito Santo, ó meu Deus. Aleluia, ô glória, ô glória, glória, glória, ô glória a Deus, ô glória a Jesus, ô glória, ô glória, ô glória, ô glória, ô glória, ô glória, ô glória, ô glória, ô aleluia, aleluia, Espírito Santo, aleluia, meu Deus, bendito é o Rei. Bendito é o Rei, bendito é o Rei da Glória, bendito é o Senhor dos Exércitos, o Criador, ó Deus, Deus de Israel, ó Deus de Israel, ó Deus Pai, Filho e Espírito Santo, Senhor, aumenta minha fé em Deus, aumenta minhas forças.

aumenta a minha confiança em ti, ó Deus. Coloca no meu coração uma fé extraordinária. Coloca no meu coração uma fé viva e poderosa, uma fé capaz de acontecer coisas que nunca aconteceram até o dia de hoje. Deus, agora, põe no meu coração uma fé viva, uma fé educada, uma fé sábia, uma fé inteligente, uma fé acompanhada com as obras. Oh, glória a Deus! Pai, abençoa o povo que está agora orando conosco. Abençoa, meu Deus. Abençoa, Jeová. Oh, Espírito Santo. Oh, meu Deus, tu sabes, meu Deus, o que fazer agora. Tu sabes, oh Deus, o que vai fazer. Eu não sei nem o que eu vou pedir. Eu não sei, mas tu sabes, meu Deus, todas as coisas estão diante de ti. Oh, meu Deus. Oh, meu Pai do céu, em nome de Jesus agora, meu Deus, em nome de Jesus agora, alcança, meu Pai, essa pessoa que está orando comigo, conosco agora. Alcança, meu Deus, alcança, meu Pai, alcança agora alguém lá dentro do hospital, alguém lá na UTI, lá na CTI, lá na sala de cirurgia. Alcança, mestre, alcança a pessoa lá na cadeia, lá na penitenciária. Alcança, meu Deus, agora aquela pessoa lá na favela, drogando agora, fumando crack, ina. Alcança, meu Deus, aquela vida, Senhor, lá, meu Deus, no fundo do poço. Meu Deus, alcança aquela pessoa que agora, há quantos dias não tomou banho, há quantos dias está aí caída, bêbada, embriagada, mal cheirosa, fazendo cocô na roupa. Oh, meu Deus da glória, oh Espírito Santo, oh Espírito Santo, oh Espírito de Deus, oh Espírito da verdade, alcança agora, meu Deus, a prostituta. Ah, meu Deus, aquele homem que está ali se prostituindo, aquela pessoa que está ali envolvida com prostituição. Oh, meu Deus, oh, meu Pai do céu, oh, meu Deus da glória, aquela pessoa que está ali mal intencionada, está ali armada para matar alguém, para tirar a vida do pai de família. Oh, Deus, alcança agora, vai mudando os projetos que estão nos corações. Aquela pessoa quer vingar de alguém, quer tirar a vida de alguém, derramar o sangue. Oh, meu Pai do céu, meu Deus da glória, alcança agora, vai alcançando aquela pessoa, meu Deus, que está com câncer, que está desenganada, que está entre a vida e a morte. O sangue de Jesus tem poder, o sangue de Jesus tem poder, o sangue de Jesus tem poder para curar aquela pessoa leprosa, desenganada, aquela pessoa que está sabendo que a qualquer hora vai morrer, porque o câncer está vencendo, o câncer está ficando forte, o câncer está aumentando, se alastrando no corpo. Ó Deus, repreenda agora. Ó Espírito Santo, repreende agora o câncer. Ó Espírito Santo, em nome de Jesus agora, repreenda a lepra, a cegueira, a mudez. Repreenda agora, meu Deus, a paralisia. Repreenda agora, meu Deus, todo tipo de enfermidade, todo tipo de doença. Meu Deus, ó Jesus, ó Espírito Santo, queima agora. Queima essa dor maligna, essa dor de cabeça, essa dor no estômago, essa dor no útero, essa inflamação na próstata. Ó Deus, essa inflamação interna, essa doença que não tem mais jeito, que não tem mais cura. Ó

Jesus, queima agora. Ó Jesus, queima. Queima agora dentro desse coração. Essa doença maligna. Essa doença dentro do coração, nas veias, nas válvulas. Ó Deus, cura agora. Ó Deus, queima agora. Essa doença maldita no estômago, a gastrite, a úlcera. Ó Deus do céu, vai repreendendo agora essa doença maligna na pressão, no coração, a diabetes, colesterol, o reumatismo. Ó meu Deus, ó Jesus, ó essa pessoa na cadeira de roda que não anda, essa pessoa que está deitada, entrevada em cima de uma cama, quanto tempo que ela não mexe mais as pernas, os braços, as mãos. Oh meu Pai, faz uma obra agora, uma obra divina, uma obra santa, milagrosa. Deus, olha essa pessoa que está agora, Senhor, esperando um milagre, esperando uma cura milagrosa. Oh meu Pai do céu, meu Senhor dos exércitos, Jesus, oh Jesus, olha essa pessoa, meu Deus, que está entre a vida e a morte, já desenganada, a família já esperando a qualquer momento, os médicos desligar os aparelhos, os médicos disseram para a família que a pessoa entrou em óbito. Meu Deus, repreenda agora o demônio da morte, o anjo da morte, meu Deus, repreenda agora, meu Deus, repreende agora, manda lá o anjo da vida, repreenda o anjo da morte que está lá, Senhor da glória, repreenda, meu Deus, meu Jesus, meu divino Espírito Santo, vai de encontro, meu Deus, agora, aquela pessoa desorientada, o casamento foi embora, acabou, meu Deus, aquela pessoa que está com o casamento acabado, ou acabando, esfriando, meu Deus, queima, meu Deus, queima agora, queima todo o levante do diabo, queima agora todo espírito de destruição nessa família. Jesus, queima esse demônio que perturba a mente dessa mulher, essa mulher maluca, louca, que está destruindo a casa dela, pois a Bíblia diz que a mulher sábia edifica a sua casa e a tola acaba com tudo, destrói tudo. Ó meu Deus, liberta essa mulher, liberta essa mulher, meu Deus. Ó Espírito Santo, ó meu Deus do céu, quebra essa maldição na família, dá sabedoria a esse marido, dá sabedoria, faz ele amar a sua esposa, como diz a Bíblia, vós maridos amai, amai as vossas esposas. Ó Deus, liberta essa mulher, liberta esse marido, dá sabedoria, dá entendimento, meu Deus, dá prudência, dá simplicidade, dá, meu Deus, o zelo dentro dessa casa, entre pai e filho, entre mãe, entre pai. Ó meu Deus do céu, repreenda os demônios, repreenda os demônios, repreenda agora toda obra maligna. Senhor da glória, Espírito Santo, Espírito Santo, Espírito Santo, ó Espírito Santo, meu Deus, olha agora essa pessoa que um dia era um obreiro, era um obreiro, era um membro de determinada igreja, da nossa igreja, meu Deus, esse irmão, esse obreiro, essa obreira, que caiu mesmo, fracassou e não levanta mais. Ó Deus, levanta essa pessoa agora. Só o Senhor é capaz de levantar essa pessoa, de tocar na vida dela com o Espírito Santo de vida, de fortaleza, o espírito de coragem, de ânimo. Ó meu Deus, ó Espírito Santo da verdade, meu Deus, vai tocando agora, vai tocando na alma, no coração, na mente, no entendimento.

vai tocando agora, meu Deus, vai despertando agora essa pessoa para uma nova vida, uma vida nova, diferente, uma vida de santidade, de renúncia, uma vida de pudor, uma vida, meu Deus, de pureza, diante dos teus olhos, Senhor da glória, Espírito Santo de Deus, oh meu Deus do céu, vai falando ao coração, à mente, à alma, ao

meu Deus dos céus, ô Jeová, vai sondando agora os corações, vai sondando, vai trabalhando no interior, na alma, vai trabalhando, meu Deus, na mente, no caráter, na personalidade, na postura, vai trabalhando na índole, vai, meu Deus, lapidando o nosso caráter, vai lapidando a nossa postura, ó Espírito Santo, vai trabalhando agora, meu Deus, vai agindo, meu Pai, no interior, ai, ah, meu Deus, vai trabalhando na mente, Senhor, unja a nossa mente com teu sangue, unja o nosso entendimento, unja, meu Deus, unja, meu Pai, unja com teu sangue, unja com teu sangue, Jesus. Meu Deus, unja com teu sangue, unja com teu sangue agora, unja, meu Deus, unja, meu Pai, unja, meu Deus, unja, Espírito Santo, vai arrancando aquela angústia, aquela tristeza, aquela condenação, aquela impureza, aquela imundícia, aquela sujeira que está armazenada na mente, no coração, aquele espírito maligno de adultério, aquele espírito de desejo maligno do pecado, das drogas, aquela pessoa que não consegue se firmar, porque é dominada, porque é atraída, engodada, Senhor da glória, Espírito Santo de Deus, ô grande Deus e Pai, aleluia, Senhor, vai trabalhando. Eu quero ver nessa igreja homens e mulheres trabalhados, lapidados pelo Senhor. Eu quero ver homens e mulheres dirigidos, guiados pelo Senhor. Ó meu Deus, ó meu Deus e meu Pai, Senhor da glória, eu quero ver homens mandados, criados, nascidos de Deus, mulheres nascidas de Deus, criadas de Deus, ô Jeová, com uma nova natureza, com uma nova postura, uma nova personalidade, caráter, meu Deus, meu Pai do céu, em nome de Jesus, meu Deus, em nome de Jesus, meu Deus, em nome de Jesus, em nome de Jesus, meu Deus, meu Deus, em nome de Jesus, meu Deus, em nome de Jesus, em nome de Jesus Cristo Salvador, vai trabalhando, vai quebrando toda a força do mal, vai quebrando toda a postura diabólica, toda a intenção maligna, todo laço, toda a armadilha do diabo, Deus vai quebrando agora. O sangue de Jesus tem poder. Sai daqui, Satanás. Sai de dentro dessa casa. Sai daqui, Satanás. Sai desse coração, dessa mente. Sai. Sai daqui, Xu. Sai daqui, Legião. Sai daqui, demônio. Sai. Vai, aqui não é o teu lugar mais. Vai embora dessa casa. Você que mora aqui dentro dessa casa, causando briga, confusão, desentendimento, é você, demônio. Demônio, sai daqui dessa casa, dessa família, sai. Em nome de Jesus Cristo, sai daqui, Satanás. Sai daqui, Legião. Sai daqui, capeta. Você que já descobriu o ponto fraco dessa casa, dessa família. Você que já descobriu a maneira de agir dentro dessa casa. Vai embora. Vai embora, Legião. Vai embora, capeta. Você que descobriu o ponto fraco dessa família, desta casa, deste lar, deste casamento. Sai daqui, demônio. Sai. Sai, sai, sai, sai. Sai. Sai, sai, sai, sai, sai. Em nome de Jesus agora. Em nome de Jesus agora. Em nome de Jesus agora. Jesus queima. Jesus queima agora. Espírito Santo, vai queimando. Meu Deus, vai queimando aqui agora. Meu Deus, vai queimando aqui agora.

Espírito Santo, queima fogo, meu Deus, queima que agora essa pomba gira, queima esse enxuto na rua, queima, queima esses demônios, queima esses espíritos malignos, queima, Jesus, queima agora, vai repreendendo, meu Deus, vai queimando agora, sai daqui, demônio, vai, manifesta agora saindo, vai embora, manifesta agora saindo, no nome de Jesus, no nome do Senhor Jesus, vai, manifesta aqui, é você que está escondido nesse corpo, é você que está escondido dentro dessa pessoa, vai, manifesta aí saindo, vai, vai, espírito de enfermidade, vai sair desse corpo agora, espírito de bruxaria, de macumbaria, vai saindo agora, do corpo dessa pessoa, da mente, da alma, do entendimento, do raciocínio, sai, sai agora, em nome de Jesus Cristo, em nome de Cristo, em nome de Jesus Cristo, em nome de Jesus Cristo, em nome de Jesus Cristo agora, em nome de Jesus Cristo agora, Jesus, queima esse demônio que está amarrando as pessoas, segurando as pessoas para não decidir, para não servir a Deus, para não reconciliar, para não voltar. Meu Deus, repreenda. Meu Deus, repreenda agora. Meu Deus, repreenda agora esse espírito que faz uma confusão. Jesus, queima ele agora. Jesus, queima agora. Jesus, queima agora essa opressão, essa possessão maligna. Saia, sai daqui, demônio, sai em nome de Jesus, sai, espírito maligno, sai daqui, capeta, o Senhor te repreenda, sai dessa vida agora, sai dessa mente, sai desse entendimento, sai, sai, você colocou dureza nesse coração, você que amarrou essa pessoa, ela está escravizada, sofrendo, e ela não entende, você fechou a mente dela, você trancou a mente dela, ela não entender nunca, para você continuar escravizando ela, sai, sai, sai, sai, sai, sai, sai, sai em nome de Jesus Cristo, sai em nome de Jesus, sai, toda obra do diabo, toda obra maligna, ó meu Deus, liberta essa pessoa que quer uma libertação. Ela está sofrendo, mas ela quer sair dessa vida, ela quer mudar de vida, ela quer sair da situação, ela quer mudar, ela quer sair dessa vida que está levando, essa vida escrava, essa vida amarrada, essa vida sofrida, essa vida de depressão, de pecado, essa vida de bebedeira, de adultério, de mentira, de roubo, de crime. Pai, levanta essa pessoa, Deus, levanta essa vida agora, Deus, levanta agora essa pessoa, levanta, meu Deus, levanta agora essa pessoa, Espírito Santo, levanta agora esta vida, vai levantando, meu Deus, vai levantando agora essa pessoa, vai trabalhando agora, vai agindo agora, meu Pai, meu Deus, vai agindo, meu Deus, vai agindo, meu Deus, vai agindo agora, vai trabalhando, Senhor, na alma dessa pessoa, no sentimento, essa pessoa que sente um bloqueio, essa pessoa que é bloqueada, amarrada por dentro, essa pessoa que está presa, não na cadeia, mas presa, presa, presa no mundo, nos prazeres, aquele desejo terrível de fazer as coisas errada, aquele desejo da vaidade, aquele desejo do mundanismo, ô meu Pai, ô meu Deus, ô Jesus Cristo poderoso, levanta, meu Deus, um povo, levanta um povo, meu Pai, meu Deus, levanta, meu Deus, levanta um povo agora, vai levantando um povo, vai levantando um povo, meu Deus, vai levantando nessa oração, vai trabalhando na mente, na alma, vai despertando, vai, meu Deus, despertando, traz um despertamento, traz um despertamento para a tua igreja.

traga, meu Deus, para nós, para mim, um despertamento, um desejo, uma vontade de buscar o Senhor, uma vontade de orar, uma vontade de ler a Bíblia, uma vontade de jejuar, uma vontade de aproximar mais de ti, de aprofundar mais das coisas espirituais, das coisas celestiais, das coisas lá de cima. Oh, grande Deus e Pai, Senhor, olha o ministério, Deus é santo, olha essa obra, levanta essa igreja, põe nessa igreja uma unção nova, uma unção diferente, uma unção para atrair o povo, multidão, uma unção, meu Deus, de pregação, de palavra, de sabedoria, uma unção de nós aprofundarmos mais e mais nas coisas espirituais, meu Deus, a nós nos aprofundarmos mais na tua presença, do teu espírito, no conhecimento de Deus. Oh Deus, faz nós conhecer o Senhor como o Senhor nos conhece, faz nós entender o Senhor como o Senhor nos entende, meu Deus, faz nós ver o Senhor, meu Pai, com os olhos da fé, com os olhos do entendimento, com os olhos espirituais. Oh Deus do céu, ó Deus da glória, ó Deus poderoso, ó Espírito Santo da verdade, vai trabalhando, vai agindo, vai quebrando toda maldição na família, toda maldição na vida material, na vida financeira, toda maldição na vida espiritual. Essa pessoa que não para em igreja nenhuma, que não consegue firmar em igreja nenhuma, Senhor, ó Deus e Pai, ó grande Deus, liberta, meu Pai, agora, liberta, meu Deus, em nome de Jesus, meu Deus, ó Jesus, abençoa as nossas congregações, abençoa o nosso ministério, Deus é santo, abençoe os obreiros, as obreiras, os membros, os visitantes, abençoa, meu Deus, os irmãos que estão nas campanhas conosco, meu Deus, abençoa, dá a eles, meu Pai, a vitória, dá a eles a força, a fortaleza, abençoa os irmãos que agora estão orando conosco, aonde tiver um rádio ligado, aonde tiver alguém orando, aonde tiver alguém agora buscando, que haja mudança de vida, meu Deus, acrescenta o número de salvos, acrescenta o número de obreiros, acrescenta, meu Deus, o número de almas, ó Deus, Deus, faz nós agirmos diferente, faz nós agirmos de maneira que nós vejamos as almas se decidir, converter, ó meu Deus do céu, Senhor da glória, faz nós ver, meu Deus, decisões em massa, multidões e multidões e multidões recebendo o Senhor Jesus, aceitando ao Cristo Salvador, meu Deus, ó meu Pai, dá-nos uma palavra ungida, uma palavra santa, poderosa, uma palavra que tenha poder de Deus, poder transformador, poder libertador. Deus, dá-nos uma palavra ungida, dá-nos uma palavra consagrada, uma palavra consagradora, uma palavra libertadora, uma palavra, meu Deus, de santidade, zelo, de pureza, de fortaleza, de arrependimento, de conserto. Deus, dá-nos uma palavra que vem de cima, uma palavra que vem de Deus, que não venha de conhecimento aqui da terra, mas uma palavra que venha de cima, que nasce de Deus, que vem de Deus, para abranger os nossos corações, para alcançar os nossos corações, Senhor, meu Deus, ó meu Pai,

meu Deus, meu Jesus, vai lapidando nós, vai lapidando a nossa vida, a nossa mente, o nosso entendimento, vai trabalhando, meu Deus, de maneira profunda, de maneira poderosa, maravilhosa, de maneira, meu Deus, que o teu nome seja louvado, engrandecido, glorificado. Oh Deus do céu, eu quero te pedir agora, abençoa os irmãos dizimistas que têm ajudado essa obra, dá eles uma bênção dobrada, dá eles uma bênção triplicada, meu Deus, dá eles uma bênção grande. Todo o povo que tem ajudado nós a pagar o rádio com as ofertas, com os dízimos, com os propósitos, Deus abençoa esse povo, Deus abençoa, Deus abençoa os dizimistas, abençoa os irmãos que estão ajudando nós a pagar essa programação, esta rádio. Abre as portas para eles, faz prosperar, faz eles cada dia ver a diferença. Depois que passaram a dar o dízimo aqui na igreja, Deus é santo, passaram a nos ajudar, meu Deus, vai entrando com providência, vai multiplicando, vai abrindo as portas, vai repreendendo o devorador, a miséria, o migrador, o cortador, a destruição, o destruidor, todo tipo de maldições, todo tipo de demônios. Senhor da glória, Deus, alcança o povo que tem mandado, que tem trazido a oferta alçada, o dízimo, com tanto amor, com tanta alegria. Oh, meu Pai, multiplica, multiplica, multiplica, haja multiplicação, assim como o Senhor multiplicou a farinha, o azeite, assim como o Senhor multiplicou os pães. Ó Deus, haja prosperidade, haja fartura, que não fica só nas nossas palavras, que não fica só nos nossos pedidos, mas que o povo veja a diferença, que o povo veja a recompensa, a grande recompensa. Que alguém diga a partir de agora que depois que passou a dizimar no ministério, Deus é santo, que passou a ajudar essa igreja com mais frequência, e o Senhor abençoa a vida deles com mais bênção, com mais vitória, Senhor. Meu Deus, faz o povo ver que nós não estamos interessados, não é no dinheiro deles, mas vê eles serem abençoados, vê eles serem prósperos, vê eles serem curados, vê eles serem cada dia livre. Ó, meu Deus, independente, ó Senhor, que haja alegria, que haja prosperidade, que haja fartura, que haja riqueza, uma riqueza divina, uma riqueza sadia, uma prosperidade voltada para o céu, voltada para a salvação das almas. Meu Deus do céu, abre as portas, meu Deus, levanta, meu Pai, levanta empresários, crentes, levanta homens de Deus, levanta mulher de Deus, homens e mulheres que o Senhor conhece, pessoas que têm no coração um desejo de ajudar essa igreja, de ver essa obra crescer. Deus, Deus, eu me lembrei agora de Abraão, quando o Senhor diz para Abraão que quem abençoasse Abraão seria abençoado, quem amaldiçoasse Abraão seria amaldiçoado. Ó, meu Deus do céu, abençoa esta obra para ser abençoado esse povo, abençoa esta obra para que o povo que envolver com essa obra seja abençoado, que o povo, meu Deus, que envolver com esse ministério, que haja fartura rápida, diferença rápida, que eles possam, ainda que não queira ver, mas eles vejam aqueles que criticaram, aqueles que falaram mal, aqueles que disseram contra, que eles sejam convencidos, que eles vejam que não adianta tocar nessa obra, não adianta.

Não adianta tocar nesse ministério, não adianta tocar, ó Deus, naquilo que eu prego, que eu falo. Senhor da glória, Espírito Santo, abre as portas, meu Deus, levanta homens, coloca homens nessa igreja, mulheres que virão para somar, para abençoar a igreja, para ser um grande dizimista, um grande ofertante, para nós abrir mais igreja, nós abrir, meu Deus, mais congregações, Senhor. Ah, meu Deus, nós temos uma cadeia de rádio, Senhor, tu conhece os homens, as mulheres por aí, que eu não conheço, tu conhece o coração deles, tu conhece a mente deles, a alma deles, meu Pai, ó Deus. Então abençoa, consagra, meu Deus, consagra, em nome de Jesus, meu Deus, consagra, meu Deus, consagra, meu Deus, consagra agora, todos os dizimistas que têm dizimado nessa obra, consagra eles agora, consagra, meu Deus, o seu trabalho, consagra o seu serviço, consagra o seu salário, consagra, meu Deus, os dizimistas, consagra, meu Deus, sua empresa, sua pequena empresa, seu negócio, ó Deus, consagra, consagra, Senhor, consagra, meu Deus, vai consagrando, vai abençoando, vai multiplicando as contas bancárias, ó meu Deus do céu, ó Senhor da glória, em nome de Jesus Cristo, meu Deus, abençoa, derrama a tua bênção, derrama a fartura. O Senhor é dono do ouro e da prata, o Senhor é Deus da multiplicação, o Senhor é o Deus que sabe tirar da onde não tem e pôr aonde tem, ó Deus da glória. Então abençoa, multiplica, multiplica, meu Pai, vai abençoando agora esse irmão, essa irmã de outro ministério que tem envolvido, que tem ajudado essa obra. Meu Deus, abençoa os irmãos de outros ministérios, quantos irmãos que têm nos ajudado, meu Pai, quantas irmãs, quanta gente que tem ajudado essa obra, quantos, meu Deus, que tem sido fiel, ó Deus, aos nossos pedidos aqui no rádio, que tem, meu Deus, colocado na conta da igreja, que tem trazido a igreja, Deus é santo. Então mostra para esse povo a diferença, age, meu Deus, para que ninguém venha falar mal, que ninguém venha criticar, que ninguém venha zombar, mas saber que é o Senhor, porque operando o Senhor, ninguém pode impedir, agindo Deus, não adianta ninguém falar, querer atrapalhar, impedir, meu Deus, aqueles que nos criticam, aqueles que nos amaldiçoam, aqueles que levantam contra nós abençoamos eles agora, no nome de Jesus, aqueles que nos perseguem, que é contra, aqueles que falam mal, que range os dentes na hora da oração, na hora que eu falo aqui no rádio, quando eu estou pedindo, pregando, falando, orando, ele se sente mal. Deus, liberta essas vidas, Pai, liberta essas almas, liberta a alma, o entendimento, liberta, meu Deus, com o sangue de Jesus Cristo, ó meu Deus do céu, levanta, meu Pai, levanta homens convertidos, transformados, lapidados, regenerados, que haja novo nascimento, Senhor, em nome de Jesus, meu Pai, Senhor Deus da glória, Espírito Santo, ó meu Deus, não deixe as nossas congregações perecer, faltar o dinheiro para pagar o aluguel. Não deixe, meu Deus, nós faltar o dinheiro para pagar o rádio. Pai, toca no coração desse povo. Pai, abre as portas, meu Deus. O Senhor é o Deus que tem a chave de Davi, que fecha, ninguém abre, abre, ninguém fecha. O Senhor é dono, meu Pai, de todas as coisas.
Oh, meu Pai.

do céu, Senhor da glória, agora eu te peço, levanta essa obra, levanta esse ministério, Deus é santo, meu Deus, faz os olhos do povo olhar para essa igreja e ver nessa igreja algo diferente, faz o povo olhar para esse ministério e olhar e ver que é o Senhor que está nessa igreja, que não é o homem que está agindo. Faz o povo, meu Deus, olhar para essa igreja com um olhar diferente, com um olhar de fé, com um olhar de crença, de confiança, um olhar de respeito, um olhar, meu Deus, de gratidão. Senhor, faz essa obra ser uma igreja abençoadora, uma igreja para abençoar o povo, meu Pai, para curar os doentes, para ganhar almas. Que essa igreja seja uma igreja a levantar o caído no teu nome, para fortalecer o fraco, para despertar quem está apagado, dormindo, adormecido. Ó meu Deus, ó meu Pai do céu, a igreja tem algo diferente, tem uma unção nova, tem uma unção de santidade, de milagre, de poder, de oração, de jejum, de fé. Ó Deus, apoderai dos obreiros, não deixe os obreiros se apagado, não deixe eu ser apagado, não deixe as obreiras se apagadas, faça as obreiras sentir o mesmo espírito que eu sinto aqui, o mesmo espírito que tiver em mim, que esteja nos obreiros, o mesmo espírito que está em nós, meu Pai, que seja, meu Deus, para que esse povo veja que é Deus, que é o Senhor, que é o Espírito Santo da verdade, meu Deus e meu Pai, meu Jesus, põe nessa igreja uma força divina, uma força, uma fortaleza, uma unção de poder, que quando nós aqui falar, meu Deus, oh meu Pai, que as coisas aconteçam, Jesus, faz o povo crer naquilo que nós falar, faz nós falar uma palavra que tem unção, que tem autoridade, que tem a verdade, que aconteça, meu Deus, que o povo veja que é Deus, que é o Espírito Santo, que não é o homem, que não é eu, que não é os obreiros, mas é o Senhor, é o poder de Deus, é a unção do Senhor, é a graça do Senhor, é a virtude do Senhor, meu Deus. Pai, não deixe nós nos preocuparmos com nada, faz nós crer, faz nós confiar que é o Senhor que está na frente, que é o Senhor que está liderando, dirigindo, assim como o Senhor estava na frente de Moisés, de dia e de noite, guiando aquele povo com a luz, com uma nuvem, Senhor, e aquele povo não tinha necessidade de nada, aquele povo era guiado, era dirigido não por Moisés, porque Moisés era guiado pela luz, aquela luz divina que à noite brilhava, cobria o povo, esquentava o povo, aquecia o povo, aquela luz forte, ó Deus, aquela luz que era uma luz de muito poder para aquecer o povo, meu Pai, ó Deus, e de dia aquela nuvem cobriu o povo, aquele sol escaldante, oh meu Pai, oh meu Deus, oh Jesus Cristo poderoso, seja o meu Deus, seja o Deus da minha vida, o Deus da minha alma, Deus de Moisés, o Deus de Abraão, de Isaac, de Jacó, de José, o Deus de Davi, o Deus poderoso de Elias, de Eliseu, de Samuel, o Deus de Daniel, de Sadraque, Mesaque, Abednego, o Deus que falava e fazia, ó meu Deus, aquele Deus de João, de Pedro, de Paulo, de Tiago, de Felipe, ó meu Deus, seja na minha vida, seja comigo, meu Deus, seja comigo, em nome do Senhor Jesus, meu Pai,

comigo, me ajuda, me dá direção. Faz o povo, meu Deus, olhar para mim e ver Deus na minha vida, que vê a tua presença na minha vida. Pai, se o Senhor não me usar, se o Senhor não tiver na minha vida, o povo não vem, o povo não virá, o povo não crerá, o povo não vai acreditar. Mas se é o Senhor na minha vida, se é o Senhor na obra, nesse ministério, o povo vai ver que é o Senhor, que é o Espírito Santo, que é o trabalhar de Deus, que é o agir de Deus. Oh, meu Pai do céu, meu Deus, seja conosco, seja, age, coloque uma confiança viva no meu coração. Eu preciso de uma fé viva, de uma fé maior. Eu preciso, meu Deus, de ter uma confiança maior dentro do meu coração, dentro de que eu não venha temer, que eu não venha tremer as necessidades, que eu possa confiar no Senhor e o Senhor suprir as nossas necessidades, e o Senhor curar, salvar, libertar, crescer, progredir essa obra, prosperar essa obra. Que o povo que estiver conosco, que esse povo veja que é o Senhor, que esse povo não venha ficar sofrendo, atribulado, desesperado, angustiado, mas que esse povo veja que é o Senhor que está cuidando deles, que é o Senhor que está zelando deles, que é o Senhor que está dando eles vida, saúde e vitórias. Meu Deus, perdoa esse povo, meu Deus, me perdoa, meu Deus, nos perdoa, meu Deus, perdoa esse povo, liberta esse povo, me liberta, não lança esse povo na escuridão, não lança esse povo, meu Deus, no castigo, tenha misericórdia, tenha compaixão de todos nós, nos perdoa, nos purifica, nos santifica, Deus, Deus, não ira, não nos castiga na tua ira, não, ó Deus, mas tenha misericórdia, tenha compaixão, tenha piedade, meu Deus, meu Deus, meu Deus, tenha misericórdia, porque a tua palavra diz que as tuas misericórdias é a causa de nós não sermos consumidos, destruídos. Oh, grande Deus de amor e bondade, misericórdia, Senhor, meu Deus do céu, meu Pai da glória, venha, meu Deus, nos perdoar, venha nos purificar, nos libertar, nos santificar, meu Deus. Senhor, apaga o nosso pecado, apaga as nossas más obras. Meu Deus, passa o teu sangue, meu Deus, passa o teu sangue, o sangue de Jesus tem poder, o sangue de Jesus é poderoso a nos purificar, a nos libertar. Oh, meu Deus do céu, Senhor, levanta, levanta, Senhor, levanta, levanta homens, levanta mulheres, levanta jovens, levanta, meu Pai, levanta, meu Deus, levanta, Pai, levanta, coloca no coração desse povo o teu temor, a tua santidade, coloca, meu Deus, no coração de cada um de nós a força, a fortaleza, a unção, o que está faltando em nós, Pai da glória, o que tiver faltando em nós, o que tiver faltando em nossa vida, meu Deus, oh, meu Pai do céu, oh, Jesus Cristo poderoso, vai derramando, meu Deus, a tua graça, a tua bondade, a tua misericórdia, não derrama a tua ira, não derrama a tua indignação, não derrama o teu furor, meu Deus, não derrama, Senhor,
não derrama, meu Deus.

Deus, a cobrança. Não derrama, meu Deus, não derrama a cobrança, mas derrama misericórdia, bondade, compaixão e piedade, Senhor. Meu Deus, oh grande Deus e Pai, Espírito Santo, Espírito de Deus, vai trabalhando, vai agindo, vai pelejando, vai, meu Deus, vai, Senhor, trabalhando a nossa vida, vai trabalhando a minha cabeça, a minha mente, no meu entendimento, faz eu ver as coisas, faz eu enxergar as coisas, faz eu ver as coisas, faz eu ouvir, faz eu ver, faz eu enxergar, sem alguém falar, mas o Senhor me fala, me mostra, me revela. Espírito Santo, abre o meu coração, abre a minha mente para ver as coisas. Ó Deus, eu quero ouvir a tua voz, eu quero ouvir a tua voz, meu Deus, meu Deus, eu quero ouvir a voz de Deus, eu quero ouvir a voz do Santo, eu quero ouvir a palavra de Deus, o aviso de Deus, a revelação de Deus, a direção de Deus, o discernimento, a interpretação, Senhor. Deus fala, Deus mostra, Deus revela, Deus revela, Senhor, mostra para nós, meu Pai, em nome de Jesus, em nome de Jesus, em nome de Jesus, em nome de Jesus, em nome de Jesus, em nome de Jesus Cristo, em nome do Senhor Jesus, em nome de Jesus Cristo, meu Deus. Oh, meu Pai do céu, Espírito Santo, meu Deus, meu Jesus Cristo verdadeiro, oh meu Deus, quero te agradecer agora, quero te louvar, quero te dar glória, glória a Deus, glória a Deus, graças a Deus, louvado seja Deus, bendito, engrandecido, exaltado é o Senhor, glória o nome de Cristo, glória a Deus, glória a Deus, glória a Deus, glória a Deus, glória a Jesus, graças a Deus, graças a Deus, graças a Deus, glória, glória ao Pai, o Filho, o Espírito Santo, glória a Deus, glória a Deus, glória o nome de Jesus, glória a Deus, oh meu Deus do céu, bendito, bendito, bendito, bendito, bendito, bendito, glorificado, engrandecido é o Rei. Glória a Deus, glória a Deus, glória a Deus, Pai, glória a Deus, glória a Deus, glória a Deus, glória a Deus, glória a Deus, glória a Deus, glória, glória o nome do Senhor, graças a Deus, louvado, engrandecido é o Senhor da glória. Bendito, bendito, bendito, bendito, bendito. Glória a Deus. Glória a Jesus. Glória o Pai, o Filho, o Espírito Santo. Graça te dou, Deus, pelas vitórias, pelas conquistas, meu Pai. Glória a Deus, aleluia. Graças a Deus. Glória a Deus. Louvado seja Deus, bendito é o Rei, bendito é o Rei da glória, bendito é o Rei, glória a Deus, glória a Deus, glória a Deus, glória a Deus, glória a Deus, glória a Deus, glória a Deus, glória a Jesus, graças a Deus, louvado seja Deus, amém, Jesus, glória a Deus, graças a Deus, amém.

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É o pastor Paulo Messias, mais uma vez comunicando com vocês. E o motivo da nossa fala, da nossa participação, é alcançar todos os irmãos, as irmãs que nos ouvem aí no campo de Imbituva, irmãos de Imbituva, irmãos de Guamiranga, irmãos aí do Mato Branco Baixo, enfim, alerta, alerta, irmãos, porque vai ser neste próximo domingo. Domingo agora, nós vamos estar aí na Igreja Pentecostal Deus é Santo, e o mesmo pastor Paulo Messias vou estar aí pregando a palavra de Deus, orando pelos mais excelentes, copiosos dons do Espírito Santo, ungindo a todos com óleo santo, no horário das 7 horas da noite. É isto mesmo, 7 da noite nesse domingo, na Igreja Pentecostal Deus é Santo, em Imbituva. A Igreja Pentecostal Deus é Santo em Imbituva está localizada na Rua Espírito Santo. Eu disse Rua Espírito

0: Santos, número 152, 152, quase em frente ao mercado Ponto Certo, na Vila Brasil. Neste domingo, às 19h, nós vamos estar aí pregando a palavra de Deus, orando e Deus operando maravilhas. Eu quero lembrar os membros, obreiros da Igreja Deus é Santo, toda a membresia do campo, que nós vamos ter uma reunião às 18h. Atenção, irmãos, atenção, irmãs, aí do campo de Imbituva, teremos uma reunião às 18h e ninguém pode faltar, nenhum membro, nenhum obreiro, nenhum participante aí do corpo e do sangue de Jesus, os irmãos que congregam, que fazem parte desta obra, ninguém pode faltar, ninguém mesmo. Nome do Senhor Jesus, eu creio que o diácono Wilson do Nascimento, junto com a sua esposa, estão aí convidando o povo para este grande dia, essa grande noite, aonde Deus vai operar milagres sobrenaturais. Às 18h teremos esta reunião somente para membros e obreiros, e logo após, às 19h, um grandioso culto aonde Deus vai bradar dos altos céus. Meu Deus, já podemos ver pelos olhos da fé milagres, sinais, maravilhas, aqueles milagres que acontecia antigamente, vai acontecer nesse domingo. Nome de Jesus, pode preparar sua fé, traga os enfermos para serem curados pelo Senhor Jesus, os oprimidos para serem libertos pelo poder do nome de Jesus, da palavra de Deus. Enfim, a entrada é franca, Jesus garante a vitória. Domingo agora, ouvintes, às 19h, aí na rua Espírito Santo, número 152, quase em frente ao mercado Ponto Certo, na Vila Brasil. Deus abençoe. Falou com vocês, pastor Paulo Messias. A qualquer momento, nós voltamos falando desta grande concentração poderosa de fé e milagres, em nome de Jesus.
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Bem amados irmãos, eu quero transmitir um aviso a todos nossos milhares de ouvintes que nos acompanham por esta emissora. Nós estaremos fazendo o culto da libertação. Aí você diz assim: não, mas eu já sou liberto, eu já estou na igreja, eu já sou obreiro, obreira, membro, participo da Santa Ceia, eu sou um pastor, eu sou um pregador, eu sou um cantor, uma cantora, eu sou um profeta, eu sou um missionário, eu sou um vaso. Mas eu te pergunto, será que você está verdadeiramente liberto? Será que houve na sua vida uma verdadeira transformação, uma verdadeira mudança de vida? Será que de vez em quando você não vê aqueles pensamentos malignos, pensamentos terríveis, pensamentos até de tirar a própria vida, pensamentos de suicídio, de sair de casa, pensamentos de separação do casamento, pensamentos de desistir? Será que você não tem passado por esse processo, que tem pensado fortemente em voltar atrás, em deixar de ser o que você é para Deus? Você não sente que há uma opressão trabalhando 24 horas na tua mente, nos teus pensamentos, nas tuas emoções, nas tuas decisões? Será que você não tem percebido isto? Como o inimigo tem agido, aproveitando da sua fraqueza, aproveitando os momentos de fraqueza? Porque fraqueza todo mundo tem, todo mundo passa. Porém, nós temos que ver se nós estamos verdadeiramente libertos. Nós vemos o apóstolo São Pedro, quando ele ainda não tinha sido batizado com o Espírito Santo. Porque o verdadeiro encontro de Pedro com Jesus foi através do Espírito Santo, no dia de Pentecoste. Jesus, chamando o apóstolo Pedro, disse para ele que ele estava proibido pescar, mas sim que agora ele ia pescar uma pescaria que nunca tinha feito, pescar almas, homens para Deus. Enquanto Jesus estava com eles aqui na terra, andando com eles, comendo, vivendo, dormindo, viajando com eles, eles jamais voltaram a pescar. Mas o dia que eles sentiram o vazio, sentiram a solidão, no dia que eles sentiram a falta da presença de Jesus Cristo, o dia que bateu a dificuldade financeira, as contas, quem sabe, Pedro convoca os discípulos, não para ir pregar, não para fazer vigílias, não para viajar, não para fazer a obra de Deus, mas Pedro convoca os discípulos para voltar de onde eles tinham saído, voltar para a pesca, voltar a jogar as redes, voltar ao barco. E agora vem na minha mente aquela palavra
que quem lança a mão no arado não pode voltar atrás, não pode olhar para trás. E agora o apóstolo Pedro volta a pescar, volta a pescar, e muito feio a pescaria de Pedro. Pedro estava pescando sem pegar nada, e o pior é que Pedro estava tão despercebido que ele estava nu. Ele não sentia que estava nu. Ele não sentia a vergonha de um pastor, de um pregador do evangelho nu diante dos seus irmãos. Que exemplo que Pedro estava passando para os outros, sendo que Pedro era o primeiro da lista. Você pode olhar que quando cita o nome dos apóstolos,

Se Jesus não aparece naquele dia para Pedro, para os demais, eu acredito que Pedro tinha recuado, os discípulos tinham afastado, os discípulos tinham abandonado a sua caminhada, a sua jornada como obreiro da obra de Deus. Jesus, com a sua sabedoria, ele viu que aquele dia era necessário ele visitar os discípulos, ele voltar a ter com eles uma palavra particular, e principalmente com Pedro. A recomendação de Jesus para Pedro era se ele realmente amava Jesus. Você ama mais do que estes, Pedro? Você ama mais do que estes? Pedro então dizia que sim. Ele dizia: as ovelhas e o rebanho, e a obra, e os meus cordeiros. Veja, meus irmãos, a rapidez de Jesus, a prudência de Jesus para com os discípulos, para que eles não afundassem no ministério da evangelização, do discipulado. Eu pergunto para vocês: será que Pedro estava liberto? Será que os discípulos estavam libertos? Não estava. Tanto que não estava, que Pedro era um homem que carregava a espada, era um homem que cortava a orelha de pessoas. Que discípulo é este que queria cortar o pescoço de alguém? Mas como não conseguiu cortar o pescoço, cortou uma orelha, ao ponto da orelha cair no chão. Que discípulo é este, meus irmãos, que não estava liberto, que ele falou 3 vezes que não conhecia Jesus, que não sabia quem era Jesus? E isto demonstra que Pedro não estava liberto, Pedro não estava convertido, Pedro não estava transformado. Aí você fala assim: mas será que Jesus ia chamar alguém para ser discípulo, apóstolo, se não tivesse transformado? Claro, claro que chamou. Chamou os homens cru. Chamou homens cru. Quando Jesus chamou eles, e por necessidade, por rapidez, por carência da obra, Jesus integrou eles no número de discípulos, que era 12. Agora você imagina se Pedro, que era o primeiro dos 12, fazia assim. Você imagina aqueles 58 que foram embora. Você imagina a condição espiritual, emocional daqueles 58 que foram embora, que saíram de um por um e foi embora. Se Pedro, que parecia ser o melhor de todos, mais espiritual, negava Jesus, arrancava a orelha das pessoas, estava pescando nu. Agora você imagina, irmão, a condição espiritual dos demais apóstolos que seguiram a Pedro. Eu quero dizer para você, eu quero te perguntar: você está liberto? Você está transformado? Você está mudado? Porque o dia que o Senhor Jesus mudou Pedro, o dia que o Espírito Santo transformou Pedro, Pedro apanhava, ia para a cadeia, era ameaçado de morte, mas Pedro não negava que era Pedro. Pedro não negava que era discípulo de Jesus. Eles falaram para Pedro: se vocês continuarem pregando esse nome, vocês vão morrer. E ele dizia: melhor obedecer a Deus do que a vocês. Orava e a terra tremia. Meus irmãos, minhas irmãs, que agora me escutam nesta palavra, será que eu e você, nós estamos libertos, transformados pelo poder de

de Deus. Então nós vemos a necessidade de nós nos reunirmos na casa de Deus para nós clamar a Deus, para nós ouvir a palavra de Deus, o ensinamento, a instrução do Espírito Santo. Há uma necessidade de um fortalecimento para que nós possamos permanecer firmes no caminho da salvação, no caminho da vida eterna. Meu irmão, minha irmã, que agora, quem sabe, depois de quantos anos de obreiro, de obreira, depois de quantos anos como pastor, como pregador do evangelho, como dirigente de igreja, de campo, irmãos, dirigente de departamentos, de missões, departamento que eu falo na obra de Deus, irmãos que toma conta de grupo de senhoras, de louvores, ciclo de oração, irmãos, irmãs que cuidam de jovens, adolescentes, criança, vai voltar atrás, vai desistir por causa da luta, por causa da prova, por causa da tribulação, por causa do aperto financeiro. Ah, irmã, eu vou voltar para o meu trabalho, não dá para viver por conta da obra, a obra está passando por dificuldade financeira, a crise afetou a obra, eu acho que eu vou dar um tempo também, eu vou voltar a trabalhar no serviço que eu voltei a trabalhar. Esta era a missão, a visão, o entendimento de Pedro. Jesus chamou Pedro para ser pescador de almas. E logo em seguida, Pedro veja a necessidade, a dificuldade. Tinha família, tinha filho, certamente. E ele então olha as latas secando, olha as contas chegando. E ele então pensa consigo mesmo: voltarei a pescar. Eu vou pegar uns peixes para vender, para pagar as contas. Eu vou voltar a pescar novamente para pagar as minhas dívidas. E agora Jesus chega na beira do rio e mostra para eles que havia peixe assado. Havia peixe assado. Sem que Jesus não pegasse nada, Jesus não pescava, porém Jesus tinha peixe assado. Isso para provar para nós que ele é o provedor, que ele tira da onde ninguém pôs, ele colhe da onde ninguém plantou. Ele é Deus, ele é Deus, ele é o Senhor da seara. E eu quero dizer para esse irmão, para essa irmã que agora está me escutando, que está me ouvindo, será que você também não está preocupado com as dívidas, com os compromissos, com as contas? Será que você, como obreiro, obreira, membro da igreja, será que você não está querendo abandonar a igreja, fechar a igreja, deixar a igreja, deixar o rebanho, dispersar, deixar o rebanho sem pastor, deixar o rebanho com os lobos devoradores? Será que você não está querendo agir como mercenário? O mercenário é aquele que foge, é aquele que corre das lutas, dos ataques do lobo, não tem coragem de enfrentar o lobo. Olha o que Davi fez. Davi enfrentou o lobo, o urso, o leão, e defendeu a obra de Deus. Que obra de Deus? Defendeu o povo de Deus das garras do Golias. Davi defendeu o rebanho de seu pai. E olha aqui o que o Senhor Jesus diz aqui, ó. Lucas 24, verso 36. E falando ele dessas coisas, o mesmo Jesus se apresentou no meio deles e disse: paz seja convosco. E eles, espantados,
e atemorizar.

assustados, pensavam que viam algum espírito. E ele disse: por que estáis perturbados? Veja que palavra aqui, ó. Por que estáis perturbados? Será que não é isso que está acontecendo contigo, meu irmão? E por que sobe tais pensamentos ao vosso coração? Vede as minhas mãos e os meus pés, que sou eu mesmo. Tocai-me, vede, pois não tenho carne nem ossos, como vedes que eu tenho? E dizendo isso, mostrou-lhe as mãos e os pés. E não crendo eles por causa da alegria, estando maravilhados, disse-lhe: tende aqui alguma coisa para comer? Depois disso, manifestou-se Jesus outra vez aos discípulos junto ao mar de Tiberíades. E manifestou-se assim: estavam juntos Simão Pedro, Tomé, chamado Dídimo, Natanael, que era de Canaã da Galileia, e os filhos de Zebedeu, e outros dos dois discípulos. Disse-lhe Simão Pedro: vou pescar. Disseram eles: também nós vamos contigo. E foram, e subiram logo ao barco, e naquela noite nada apanharam. E sendo já manhã, Jesus se apresentou na praia, mas os discípulos não conheceram que era Jesus. E disse-lhe, pois, Jesus: filhos, tendes alguma coisa de comer? Responderam-lhe: não. E ele disse: lançai a rede à direita do barco e achareis. E lançaram, pois, já não podia tirar pela multidão dos peixes. Então aquele discípulo a quem Jesus amava disse a Pedro: é o Senhor. E quando Simão Pedro ouviu que era o Senhor, cingiu-se com a túnica, porque estava nu, e lançou-se ao mar. E os outros discípulos foram com barco, porque não estava distante da terra senão quase 200 côvados, levando a rede cheia de peixes. 200 côvados representa 90 metros. Logo que saltaram da terra ou em terra, viram ali brasas e um peixe posto em cima e pão. Jesus não precisa pescar para ter peixe. Jesus não precisa passar a noite toda pescando para ter peixes. E logo que saltaram em terra, viram ali brasas e um peixe posto em cima e pão. Disse-lhe Jesus: trazei dos peixes que agora apanhaste. Meus irmãos, minhas irmãs que agora estão me escutando, aí Jesus chama Pedro aqui e dá-lhe um sermão nele, dá-lhe nele um puxão de orelha. Jesus chama Pedro em particular e dá nele uma repreensão daquelas, quando a pessoa tem realmente sentimento, a pessoa sente que é para valer. Para Pedro, versículo 15 de João 21: e depois de terem jantado, disse Jesus a Simão Pedro: Simão, filho de Jonas, amas-me mais do que estes? E ele respondeu: sim, Senhor, tu sabes que te amo. Disse-lhe: apascenta os meus cordeiros. Tornou a dizer segunda vez: Simão, filho de Jonas, amas-me mais do que estes?

amas-me? Disse, sim, Senhor, tu sabes que te amo. Disse, apascenta minhas ovelhas. Disse-lhe terceira vez, Simão, filho de Jonas, amas-me? Simão entristeceu por ter dito terceira vez. Disse-lhe, Senhor, tu sabes tudo, tu sabes que eu te amo. E Jesus lhe disse, apascenta as minhas ovelhas. Na verdade te digo, quando era mais moço, mesmo, e andava por onde querias, mas quando já fores velho, estenderás as mãos, e outro te cingirá e te levará para onde tu não queiras. Oh, meus irmãos, oh, minhas irmãs, quando a irmã casa com o obreiro tem um chamado de Deus para a obra, ela não pode recuar o chamado de Deus para o seu esposo. Ela vai à cidade, ela vai à aldeia, ao povoado, ela vai morar na roça, ela vai para onde ela não quer, porque Deus tem um chamado para esta família. Quantos irmãos que morava no Nordeste foram para o Sul, quantos irmãos que estão suportando frio no Sul por causa do amor que tem pelas almas, pelas ovelhas, quantos irmãos que moram no Sul, nasceram, criaram, e agora Deus chama eles para ir para o Norte, para o Nordeste, e eles deixam tudo e vai para o Norte, para o Nordeste, deixa a temperatura agradável e vai para o lugar aonde Abraão disse, eis-me aqui, Senhor. Quando Deus disse a Abraão, deixa tudo e vai aonde eu te enviar, aonde eu te mandar, você vai. É assim, irmão, é assim, irmã, quando Deus tem um chamado para nós, quando Deus nos chama, nos escolhe, Deus manda nós para onde nós, às vezes, não pensamos de ir. Às vezes nós deixamos o trabalho, deixamos os estudos, às vezes deixamos o que mais amamos e saímos em direção do vento. Em direção do vento, o vento sopra e nós vamos. Às vezes nós deixamos o pai, a mãe, deixamos a profissão, deixamos os estudos, a casa. Nós trocamos tudo por amor das almas. E qual a recompensa? Em troca disto, qual é a recompensa? A recompensa é aquela que o Senhor diz, nesta vida tereis 100 vezes a mais, e na outra vida, a vida eterna. Será que o Senhor, a senhora, não está negando a Deus? Será que a senhora não está negando o ministério do teu marido? Será, meu irmão, que você não está negando o chamado de Deus para a tua esposa? Será, filhos, que vocês não estão atrapalhando o chamado do teu pai, da tua mãe? Será que você não está atrapalhando, filho, o ministério que Deus tem com teu pai e com a tua mãe? Lembra que nesta terra nós somos andarilho, peregrino. Nessa terra nós não temos lugar permanente, nós não temos lugar certo para morar. Nós vamos aonde Deus manda, nós vamos aonde o Senhor manda, nós somos apenas servos, e como servos é para servir, como servos é para fazer a vontade do seu Senhor, e nós não podemos negar, porque se nós deixarmos, quem é que vai falar por nós? Quem é que vai falar por nós diante daquelas almas que estão morrendo, aquelas vidas que estão morrendo sem salvação, aquelas vidas

vidas que estão lá no interior, lá na favela, lá no meio daquela mata, aquele povoado, aquela cidade pequena, onde tem muito mosquito, muito muriçoca, e nós dizemos: meu Deus, meus filhos ficaram todos mordidos dos mosquitos, das muriçocas. Lá nós tínhamos que comer comidas que nós não tínhamos comido até agora, porque acabou tudo. Nós fomos comer comidas que nós nunca tínhamos comido. Quem sabe até a buchada, como diz por aí, que é o dobradinha. Quem sabe, meus irmãos, comer aquela comida que nós, às vezes, diz assim: eu nunca comi. Mas quando aperta a fome, quando aperta a necessidade, nós comemos aquilo que o Senhor Deus diz na Bíblia: comer de tudo que puser na mesa. Jesus fala isto: comer de tudo que tiver na mesa sem perguntar. Esta é a missão do servo, esta é a missão do enviado. O enviado, Jesus diz: não leveis duas túnicas, não leveis dinheiro, bolsa, alforje. Deixa tudo para trás e vai pela fé. Deixa o conforto, deixa o ar-condicionado, deixa o guarda-roupa, deixa e vá confiante em mim e na tua palavra, em mim e na minha palavra. Oh, meus irmãos e minhas irmãs, quanta gente que tem negado a Deus, quanta gente que está sofrendo, quanta gente que está sofrendo porque tem negado o Senhor, tem negado a fé, tem deixado o ídolo de Jesus perecer. Aquele irmão que Deus deu capacidade, aquele irmão que Deus deu sabedoria, deu inteligência, ele está usando a capacidade, a inteligência nas coisas desta vida, nas coisas deste mundo. E aquele a quem não tem sabedoria, aquele a quem não tem ainda o chamado, é quem está segurando, lutando, batalhando pela causa do Mestre. Meus irmãos, minhas irmãs, lembra daquela passagem que quando o pai de família diz assim para o filho: filho, vai. Não, pai, eu não vou. E você, filho, vai? Eu vou. Aquele que disse que não ia, acabou indo. Por quê? Porque o que disse que ia, não foi. Como o outro não foi, ele teve que ir. E qual que procedeu correto? Aquele que disse que não ia, foi. Então, meus irmãos e minhas irmãs, nós estamos vendo hoje que muita gente, eles querem ir. É quando a igreja tem muitos membros, é quando a igreja tem dinheiro, é quando a igreja tem um salário compensador. Quantos que às vezes estão deixando de trabalhar por causa do salário da igreja, por causa do dinheiro da igreja? Eu conheço pessoas por aí, eu conheço gente por aí que não faz nada, eu conheço gente por aí que não faz nada, está montado no dinheiro da igreja, ganhando altos salários da igreja, enquanto que aquele que não ganha nada é que está fazendo a obra. Aquele e aquela que às vezes trabalha o dia todo correndo, chega em casa cansado, vai abrir a igreja, vai dirigir a igreja, e aquele que diz que ganha não sei quantos mil reais, que é pastor, que é diretor, que é não sei o quê, chega na hora do amém simplesmente para fazer uma pregação curta, rápida, objetiva. Isso quando vai, no mais fica o dia todo aquele grupo de pastores, obreiros sentados, conversando, comendo,
aproveitando as regalias.

dias da obra, do dízimo das ovelhas, da lã das ovelhas. Será que Deus não está enxergando isto? Pessoas que acham melhor o salário da igreja, porque o salário da igreja é alto, é grande, ele está encostando, ele está deitando e rolando no dinheiro da lã das ovelhas, que era e é para ser aplicado para ganhar almas, abrir mais igrejas, construir, comprar terrenos, programa de rádios. No entanto, eles não querem. Se mandar eles para longe, eles não vai. Eles não vai porque eles não querem sofrer. Eles não querem pagar o preço. Eles não querem viver da fé. Eles não querem ser justo. Eles não querem viver da fé. Eles querem viver é da regalia, porque a igreja dá ele um carro, a igreja dá gasolina, a igreja paga para eles o aluguel, luz, água, paga um plano de saúde para ele, a família dele, a igreja dá comida, a igreja ainda dá um salário tão alto para ele, como se fosse um político, como se fosse um político que está aí comendo o dinheiro da nação, esbanjando o dinheiro da nação com seus altos salários. Ô irmão, será que Deus não está enxergando isto? Será que Deus não está vendo isto? Quantas pessoas, meus irmãos, que hoje estão até abrindo igrejas, fundando ministérios, não para ganhar almas, eu falo isso seguramente, não para ganhar almas, não para pregar a verdade, mas para pescar dentro das igrejas, ficar telefonando, mandando um recado, visitando crente salvo, crente de dízimo altos, crente que tem empresas. Por que que não vai visitar os perdidos? Por que que não vai visitar os desviados do evangelho, os macumbeiros? Por que que não vai visitar aqueles que estão no mundo da perdição? Meus irmãos, minhas irmãs, hoje nós estamos vendo isto. As pessoas também, muitos crentes, querem ser bajulados. Muitos crentes, eles não querem passar pela correção, passar pelo cajado do pastor. São ovelhas sem pastor, ovelhas que não querem ter pastor, ovelhas que querem fazer o que bem quer, o que bem gosta, vai uma vez na igreja, dá o dízimo, dá oferta, acha que isso só é o necessário. Então esses pastores estão atrás deles, e eles atrás desses pastores, porque os pastores estão lhe oferecendo cargos, mordomias, oferecendo unção, pastorado. É mulher sendo ungida pastora, bispa, diaconisa. É assim que está hoje por aí. A liberdade. Aonde na Bíblia você vê isso, meus irmãos? Mulheres sendo ungidas pastora, bispa, diaconisa, apóstola, profeta, missionária, evangelista. Aonde me mostra a Bíblia essa passagem? Me mostra, eu quero que vocês me mostrem na Bíblia Sagrada. Aonde é que Jesus mandou ungir mulheres? Aonde é que os apóstolos mandaram ou ungiram mulheres? E hoje está aí essa grandeza, essa exaltação. O tempo final é assim, irmão. O tempo final é desse jeito. É o tempo dos escândalos. É o tempo, meus irmãos, que o evangelho não é pregado. O verdadeiro evangelho não está sendo mais pregado. O evangelho que combate contra o pecado, o evangelho que confronta o ego das pessoas, o eu, a sua grandeza. O evangelho de Jesus é para

ser pregado. Doa em quem doer, Jesus pregava isto a Nicodemos, aos principais dos sacerdotes, aos ricos, grandes, aos príncipes, e eles tinham que se curvar diante dessa palavra, ainda que não gostava, ainda que não queria ouvir, mas o Senhor não fazia o que eles queriam ouvir, o Senhor falava o que era necessário eles ouvir. Então, meus irmãos, como é que você está diante dessa palavra? Você tem certeza da tua salvação? Você tem certeza que o teu ministério, que o teu chamado não foi queimado, não foi censurado? Você tem certeza da aprovação de Deus na sua vida? Você, como obreiro, como obreira, como membro, como é que você sente diante da palavra, diante do arrebatamento da igreja, da volta do Senhor Jesus? Que Deus fale mais aos nossos corações, que Deus revele a nós a profundidade da palavra, que a palavra não seja para agradar a nós, mas para agradar a Deus. Que Deus abençoe vocês todos, eu e todos nós, no nome de Jesus.

Ouvintes do programa Vencendo pela Fé, é o pastor Paulo Messias, mais uma vez comunicando com vocês, e o motivo da nossa fala, da nossa participação, é alcançar todos os irmãos, as irmãs que nos ouvem aí no campo de Imbituva, irmãos de Imbituva, irmãos de Guamiranga, irmãos aí do Mato Branco Baixo, enfim, alerta, alerta, irmãos, porque vai ser neste próximo domingo, agora, nós vamos estar aí na Igreja Pentecostal Deus é Santo, e o mesmo pastor Paulo Messias, vou estar aí pregando a palavra de Deus, orando pelos mais excelentes, copiosos dons do Espírito Santo, ungindo a todos com óleo santo, no horário das 7 horas da noite, é isto mesmo, 7 da noite, nesse domingo, na Igreja Pentecostal Deus é Santo, em Imbituva. A Igreja Pentecostal Deus é Santo em Imbituva está localizada na Rua Espírito Santo, eu disse Rua Espírito Santo, número 152, quase em frente ao Mercado Ponto Certo, na Vila Brasil. Neste domingo, às 7 da noite, nós vamos estar aí pregando a palavra de Deus, orando e Deus operando maravilhas. Eu quero lembrar os membros, obreiros da Igreja Deus é Santo, toda a membresia do campo, que nós vamos ter uma reunião às 6 horas da tarde. Atenção, irmãos, atenção, irmãs, aí do campo de Imbituva, teremos uma reunião às 6 horas da tarde e ninguém pode faltar, nenhum membro, nenhum obreiro, nenhum participante aí do corpo e do sangue de Jesus, os irmãos que congregam, que fazem parte desta obra, ninguém pode faltar, ninguém mesmo. Nome do Senhor Jesus, eu creio que o diácono Wilson do Nascimento, junto com a sua esposa, os obreiros, estão aí convidando o povo para este grande dia, essa grande noite.

0: aonde Deus vai operar milagres sobrenaturais. Às 18h teremos esta reunião somente para membros e obreiros, e logo após, às 19h, um grandioso culto aonde Deus vai bradar dos altos céus. Meu Deus, já podemos ver pelos olhos da fé milagres, sinais, maravilhas. Aqueles milagres que aconteciam antigamente vai acontecer nesse domingo, nome de Jesus. Pode preparar sua fé, traga os enfermos para serem curados pelo Senhor Jesus, para serem libertos pelo poder do nome de Jesus, da palavra de Deus. Enfim, a entrada é franca, Jesus garante a vitória. Domingo agora, ouvintes, às 19h, aí na rua Espírito Santo, número 152, quase em frente ao mercado Ponto Certo, na Vila Brasil. Deus abençoe. Falou com vocês pastor Paulo Messias. A qualquer momento nós voltamos falando desta grande concentração poderosa de fé e milagres, em nome de Jesus.
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irmãos ouvintes do programa Vencendo pela Fé, Diácono Saulo Ribeiro, mais uma vez com os irmãos dentro desta programação. Eu quero aqui passar os endereços das nossas igrejas Pentecostal Deus é Santo, espalhada aqui por Ponta Grossa, pelos Campos Gerais, onde amanhã, domingo, irmãos, vai estar acontecendo culto em favor também do lar e das famílias, em todas as nossas igrejas Pentecostal Deus é Santo, espalhada aqui por Ponta Grossa e também pelos Campos Gerais. Atenção, povo de Deus aí do Londres, atenção, irmãos aí do Londres que me ouvem, que me escutem agora, aí na rua Ivo José Lewandowski, número 202, irmãos, atenção, atenção, povo de Deus aí do Londres, irmãos e irmãs que me ouvem, que me escutem agora, na rua Ivo José Lewandowski, número 202, da igreja Deus é Santo, localizada, meus irmãos. Está aí nosso irmão diácono, ou seja, melhor, nosso irmão presbítero Orlando Mara, pregando a palavra de Deus, orando pelas divinas revelações do Espírito Santo. E é claro, Deus vai estar abençoando a vida de todos os irmãos que se fazerem presente aí na igreja Deus é Santo do Jardim Londres. E atenção, atenção, povo de Deus, e agora do Jardim Paraíso. Atenção, irmãos, irmãs aí do Jardim Paraíso, aí na Avenida João Martins Ribas, 568. Eu disse Avenida João Martins Ribas, 568, aí o endereço da Igreja Pentecostal Deus é Santo aí do Jardim Paraíso. Esse que vos fala, Diácono Saulo Ribeiro, vou estar aí pregando a palavra do Senhor, aí 7 horas da noite, irmão. 7 horas da noite, eu mesmo, Diácono Saulo Ribeiro, estarei trazendo a palavra do Senhor, orando. E Deus, é claro, vai estar abençoando a todos para a glória do Senhor Jesus Cristo. E atenção também os irmãos, e agora, do Castanheira. Atenção, atenção, irmãos, irmãs que me ouvem aí agora no Castanheira. Atenção, irmãos, aí na rua Cedrilho, número 800.

166, eu disse, Rua Cedrilho, número 866, da Igreja Deus é Santo, de portas abertas, irmão. Está aí nosso irmão, cooperador José Carlos, nosso irmão Emerson, enfim, está aí uma equipe de obreiros para receber você e sua família aí no Castanheira. Então compareça, povo de Deus, compareça, irmãos e irmãs, que me ouvem, que me escutem agora. Deus tem um milagre também a realizar na vida dos irmãos aí no Castanheira. Tá certo, povo de Deus? Atenção, povo de Deus aí do distrito de Guaragi. Atenção, atenção, povo de Deus, irmãos, irmãs, que me ouve, que me escute agora. O distrito de Guaragi, irmãos. A Igreja Deus é Santo também, irmãos. Aí na rua 19 de dezembro, número 20. Eu disse, rua 19 de dezembro, número 20. Está localizada a Igreja Pentecostal Deus é Santo aí do Guaragi. Aí nosso irmão cooperador Luiz Carlos de Souza, pregando a palavra do Senhor, orando pelas divinas revelações, e é claro, vai ser um culto abençoado para a glória do Senhor Jesus. Lembrando que o culto aí começa às 14h, meus irmãos. E atenção, povo de Deus, e agora da Vila Rio Branco, aí em Castro. Atenção, irmãos, aí de Castro, na Vila Rio Branco, Rua Cruz Machado, número 1000, está localizada a Igreja Deus é Santo aí, irmãos. Aí nossa irmã, cooperadora Edneia Andrade, tem uma equipe de obreiros e obreiras auxiliando, ajudando a serva do Senhor. E eu creio que vai ser um culto abençoado nessa noite aí em Castro, de domingo, irmãos. Tá certo? 19h, Vila Rio Branco, Rua Cruz Machado, número 1000. É o endereço da Igreja Pentecostal Deus é Santo aí de Castro, meus irmãos. Tá certo, povo de Deus? Atenção, atenção também os irmãos que me ouvem, me escutem agora. Em Piraí do Sul, ô irmãos de Piraí do Sul, na rua Davi Federman, 432. Eu disse, rua Davi Federman, 432. O endereço da Igreja de Piraí do Sul, Igreja Pentecostal Deus é Santo, irmãos. Da igreja bem aí próximo ao rodoviária, da Igreja Deus é Santo localizada. E nesta tarde aí de domingo, ele mesmo, cooperador Edivaldo, vai estar aí pregando a palavra de Deus, vai estar aí orando ao Senhor, e Deus, é claro, vai estar abençoando a todos para a glória do Senhor Jesus Cristo, tá certo? Piraí do Sul, rua Davi Federman, 432, 14h, Deus lhe garante a sua vitória aí em Piraí do Sul. Não perca esta oportunidade de receber a sua bênção, irmãos, aí de Piraí do Sul. Atenção, povo de Deus aí de Imbituva, ou irmãos e irmãs aí de Imbituva, na rua Espírito Santo, número 152. Eu disse, rua Espírito Santo, número 152, da Igreja Deus é Santo localizado, irmãos. Está aí nosso irmão Diácono Wilson do Nascimento, e aí próximo ao Mercado Ponto Certo, aí na Vila Brasil, está a Igreja Deus é Santo localizada. Bem aí na rua Espírito Santo, número 152, é o endereço aí da Igreja Deus é Santo de Imbituva. Então compareça, povo de Deus, povo da fé, irmãos e irmãs que me ouvem, que me escutam, Deus lhe garante também a sua vitória aí em Imbituva. Atenção também os irmãos de Imbituva, nós temos uma outra igreja aí também, Deus é Santo, irmão, uma outra congregação, ela está aí no bairro Mato Branco, isso mesmo. Está aí no bairro Mato Branco, bem aí próximo ao posto de saúde. Está a Igreja Deus é Santo localizada aí também. A Igreja Deus é Santo localizada aí em Imbituva, no bairro Mato Branco. Bem aí próximo ao posto de saúde. A Igreja Deus é Santo aí está localizada para a glória do Senhor Jesus. E atenção, povo de Deus de Guamiranga. Ô irmãos, irmãs de Guamiranga. Está aí a Igreja Deus é Santo também localizada, irmãos, aí na rua Pantarolo, bem aí na saída para o Rio Bonito, está localizada a Igreja Deus é Santo aí de Guamiranga. Atenção, atenção, irmãos aí de Guamiranga, irmãos que me ouvem, que me escutam nesta programação, está aí a Igreja Deus é Santo localizada aí na rua Pantarolo, bem aí na saída para Rio Bonito, está a Igreja Deus é Santo localizada. Diácono Wilson do Nascimento vai estar aí 14h, pregando a palavra de Deus neste domingo, e Deus, é claro, vai estar abençoando a todos para a glória do Senhor Jesus. Então compareça, povo de Deus, não perca a sua vitória nas igrejas Pentecostal
Deus é santo.

Compareça, povo de Deus, em uma de nossas congregações, espalhada por Ponta Grossa, pelos Campos Gerais, que Deus, ele quer garantir a sua vitória. Deus quer fazer a obra sobre a sua vida. E lembrando aí os irmãos de Jaguaraíva, atenção, atenção, povo de Deus, aí de Jaguaraíva, é nesta segunda-feira, irmãos, atenção, povo de Deus aí do sertão, irmãos, irmãs que me ouvem, que me escutam, aí de segunda-feira agora, irmãos, vai estar aí nossa irmã cooperadora Elizabeth, pregando a palavra de Deus, e prossegue a campanha, irmãos, então não perca, venha, nome de Jesus, irmãos aí do sertão, de Jaguaraíva, os irmãos aí, ou seja, as regiões mais distantes, da Igreja Deus é Santo, localizada aí, meus irmãos, na rua

Rua Quaraí, de número 179, do bairro Jardim Primavera 3, está a igreja Deus é Santo, localizada aí, irmãos. Compareça, povo de Deus, povo da fé, Deus ele garante a sua vitória.

Ouvintes, mais uma vez, com muito prazer e alegria e graça de Deus no meu coração, na minha mente, na minha alma, eu quero convocar o povo de Curitiba, o povo do Paraná, para se envolver com Deus, para se envolver na obra de Deus. Eu quero convocar o povo para não ficar parado. E diz o ditado: crente parado, crente desviado, crente desocupado é oficina do inimigo. Você imagina uma pessoa que quer ter vitória sem fazer nada? O inimigo vai vencer ela. Quando você olha duas pessoas lutando, duas lutas, um vai vencer o outro. Não vai dar 0-0. Você acha que o demônio, o espírito maligno, ele vai querer perder? Você acha que o diabo vai ter dó, misericórdia, pena de você, de mim? Você acha que o diabo vai olhar para você, para mim, e dizer: tadinho, não vou mexer com ele não, ele está fraco, ela está fraca, eu vou deixar de lado?

vai agir assim, ele vai partir para cima com toda a razão. Ele vai aproveitar o espaço que ele tem, a oportunidade que ele tem para matar, para roubar e para destruir, roubar, matar e destruir. Agora você imagina uma pessoa noite e dia em casa, essa pessoa não ora, essa pessoa não lê a Bíblia, essa pessoa não jejua, essa pessoa não faz uma campanha na igreja, esta pessoa não se envolve com nada, nada, nada do que é de Deus. Ela não dá uma oferta, ela não dá um dízimo, ela não esforça para ser fiel, para ser aquela pessoa consagrada, que vive em obediência à palavra de Deus, em santidade. Ela não faz nada. Como é que essa pessoa vai vencer na vida? Essa pessoa vai ser uma pessoa doente, vai ser uma pessoa deprimida, perturbada, uma pessoa angustiada, ela vai ser uma pessoa triste, uma pessoa cheia de problemas, de males, porque ela não tem defesa nenhuma, ela não tem nenhum tipo de defesa. O inimigo entra e sai a hora que ele quiser. O inimigo trabalha livremente. E ela ouve a palavra, ela ouve o conselho, ela ouve a orientação, mas ela está tão fraca, é como se não tivesse ouvindo. Ela está tão distraída, tão desanimada, que para ela, quanto faz a água correr para cima ou para baixo, é a mesma coisa. É o que tem gente agora me ouvindo desse jeito. Gente que na cabeça dela, ela não aceita falar que ela está derrotada. Não, derrotado está o diabo. Como que ela vai derrotar o diabo desse jeito? Derrotado está o diabo não está derrotado em nada. O diabo está ganhando. O diabo está tendo máxima oportunidade para ele derrotar a pessoa. A pessoa está derrotada e não está vendo. Olha o casamento. Se não é o casamento, olha a saúde. Se não é o casamento, a saúde, olha os filhos. Olha a vida financeira. Olha o pior das piores que não podia acontecer. Olha a vida espiritual dela. Esta que é a pior derrota do crente, é o crente derrotado quando ele já foi um obreiro e não é mais, já foi um pastor e não é mais. É a pior derrota do crente. Já foi um membro de Santa Ceia e hoje não é mais. Esta é a pior derrota, o pior fracasso do crente. É o crente fracassado espiritualmente. Aquele crente que fala assim: eu já fui, eu era, um dia eu fui, um dia eu era, e agora? Ah, agora eu estou parado. Ele não fala assim: eu estou desviado. Não, eu estou parado, agora eu estou parado. Não fala assim: agora eu estou derrotado. Não, eu estou parado, eu estou parada. Não usa a palavra dizer: eu estou derrotado, desviado. Não, eu estou parado. Eu não acho isso na Bíblia até hoje. Parado, parada, nunca vi isso na Bíblia. A Bíblia fala desviado, derrotado, fracassado, destruído. É assim que a Bíblia fala. É assim que a Bíblia fala. Uma pessoa que não tem força para nada. Uma pessoa que não tem atividade nenhuma na igreja. Uma pessoa que tocava, cantava, cuidava de conjuntos, dirigia uma igreja, era um obreiro, era uma obreira, cooperava. E hoje? E hoje?

Irmã, cadê o irmão? Eu tô falando, não é só da Deus é Santo, não, tô falando todo tipo de cristão, de todo tipo de igreja. Quer dizer, você fala todo tipo de cristão, nem pega bem. Você que era de uma igreja, você que era de uma igreja aí, mas você era fiel. Você era fiel a Deus nessa igreja. Entendeu? Você era fiel na sua igreja. Fiel a quem? A Deus. E hoje? O que você é hoje na sua igreja? O que você era na igreja sua e o que você é hoje? Nada. Aí você ouve aqui o rádio e eu dizendo, irmão, vem para cá para nós orar. Vem para cá para nós buscar a Deus, jejuar, consagrar. Vem para cá para nós colocar em prática a nossa vida no altar de Deus. Então veja bem, querido irmão, eu quero te ajudar. Eu quero te ajudar, irmã. Eu não quero tirar o teu dinheiro, teu dízimo, tua oferta. Eu não estou preocupado com os teus bens materiais. Isso não vai te levar para o céu. Isso não vai me levar para o céu. O que nós vamos levar no caixão? A casa? O carro? Nós vamos levar no caixão o quê? Não vai levar nada. Não vai levar nada no caixão. Se nós não levar a salvação, o que que adiantou nós vir para esse mundo? Se nós não levar a salvação, o que que adiantou nós ter nascido, meus irmãos, minhas irmãs? Pensa bem, porque tem gente que diz assim, não, cara, foi um mulherengo, um cara pegador de mulher, o cara aproveitou a vida. Em que sentido? O cara só pegava a menininha nova. O cara tinha dinheiro. O cara era famoso. Era um artista. Era um jogador de futebol. Era um cantor. O cara foi rico. Mas o que que ele levou? Nada. Pelo contrário, o que ele teve nesta vida foi para se afastar de Deus. O que ele tinha nessa vida, o que ele aproveitou nessa vida, foi para distanciar ele de Deus. Morreu e foi para o inferno. Pastor, você não pode julgar ninguém nem condenar. A Bíblia diz que o homem que morre sem salvação vai para o inferno. A mulher que morre sem salvação não vai para o céu. Não tem três caminhos, só tem dois. Morreu, ou foi com Deus, ou foi com o diabo. Ou morreu para seguir a Deus e ir para o céu e descansar com Cristo, ou ele morreu e foi para o tormento. A perturbação eterna. Adiantou ter dinheiro? Adiantou ser bonito? Ser galã de novela? Hein? Adiantou ter tudo nessa vida? A Bíblia não diz que adianta o homem ganhar a vida aqui, ganhar tudo, que adianta ganhar todo esse mundo e perder a sua alma? Que adianta ganhar o mundo inteiro? Que adianta ganhar o mundo inteiro, que é 40, 50, 60, 70 e poucos anos, depois morre e lá na outra vida não tem limite de anos, não é 100 anos. Pensa bem, quantos anos Adão morreu? Quantos anos Adão morreu, Eva morreu? Pensa bem, quantos mil anos morreu Abraão, Isaac, Jacó? Quantos mil anos morreu Davi, Elias, Eliseu? Eu estou falando de
Bíblia. E quantos anos morreram Caim e homens como Caim, hein? Homens mal no passado, aquele povo que morreu quando a arca subiu com Noé e sua família, e aquele povo que não foi na arca, aquele povo que morreu afogado. Quantos mil anos faz que aquele povo morreu? E aonde está aquele povo? Pensa bem. Agora, soma aí. Quantos mil anos atrás que o povo morreu? Morreu, acabou? Não, senhor. Morreu, acabou? Se morresse, acabasse, eu não estaria aqui. Morreu, acabou? Negativo, negativo. Acabou a carne, o corpo. Mas a alma, a vida não morre. A vida não morre, que morre é a carne. Então, aquele povo de milhares e milhares de anos, eles morreram e foram para onde? Agora, soma aqui na terra, 70 e poucos anos. Tão passageiro, tão ligeiro, tão rápido. O cara comeu bem, dormiu bem. O camarada era rico. O camarada tinha meninas, gatas, como diz por aí, ao lado dele, duas, três, quatro mulheres, hein? Aquelas velhas, ricas, que tinha só meninos, jovens, só gatos atrás dela, porque ela tinha dinheiro. O que que o jovem queria com ela? Dinheiro dela. O que um jovem quer com uma velha? Pensa bem. O que um rapaz de 18 anos, 20 anos quer com uma velha de 70 anos, 50 para cima, 60, 70? Pensa bem. Às vezes uma velha feia, que só tem dinheiro, aquela velha que só vive dentro de salão, se embelezando, na hora que tá pendendo o cabelo, tá arrumadinho, tá pendendo a pele, tá arrumadinha ali, cheia de maquiagem, mas quando levanta o salão que sai, o vento já começa a desmantelar tudo, né? Desmanchar tudo, a chuva, o sol, o suor começa a desmantelar toda aquela pintura no rosto, aquela maquiagem, aquele cabelo estava penteadinho já, desmantela tudo. O que que um jovem quer com uma velha dessa? Pensa bem, o que que uma moça quer com um velho? Ela quer o dinheiro dele. O que que uma menina nova quer com um velho de 70 anos, 60 anos para cima? O que que ela quer com ele? Ela quer dinheiro. Ela quer dinheiro. Aí o miserável desse bate a botina, qualquer hora morre. Igual eu vi aqui na Vila Aura, eu falei com um camarada aí, o cara era dono de não sei quantos prédios, casas, lojas, e falou pra mim assim: ah, pastor, eu quero é curtir meus dias de vida que falta, só quero menina, só quero gata. Eu vou morrer mesmo, então eu quero é curtir, quero só menina, hoje com uma, amanhã com outra, depois com outra. Eu não ia brigar com ele, discutir com ele, porque não vou discutir com um trouxa desse, um louco desse. Eu falei pra ele: meu companheiro, e a hora que você morrer, você vai prestar conta com Deus? Não, não tem, não existe não. Morreu, acabou. Falei: então tá, tchau. Morreu, acabou? Está escrito na Bíblia que o homem está ordenado morrer uma vez.

depois disso segue-se o juízo. Agora, vou voltar a falar aqui. Para que que serve essa riqueza? Para levar para o inferno. Se essa riqueza não é para levar para o céu, vai levar para o inferno. Pensa bem. Para que serve essa boniteza, essa aparência? Para levar para o inferno. Porque se essa boniteza não for aproveitada nas coisas de Deus, todo mundo vai querer dar em cima. A mulher é bonita. Todo mundo quer experimentar. Todo mundo quer provar. O cara é bonito. Tudo que a mulher quer experimentar ele. Dizer, olha, eu fiquei com fulano. Eu deitei com fulano. Fomos pro motel. Todo mundo quer contar vantagem pela beleza do fulano. Ou pela fama do fulano. Às vezes não é bonito nada, mas é famoso. É conhecido por causa da arte, por causa da beleza, por causa da fama, por causa do dinheiro. Todo mundo quer dar uma mordida nele. Pensa bem, do lado ou do outro, quer dizer, ou pelo dinheiro, ou porque dizer, eu fiquei com fulano, eu namorei com o Beltrano, ou com a Beltrana. Agora, chega os dias da morte, chega o final, tudo tem um final, tem um começo, tem um fim. E aí, chega a hora de morrer, cadê as moças? Cadê as jovens? Cadê os rapazes? Vai jantar alguma coisa? Vai resolver alguma coisa? Cadê o dinheiro? Cadê a fama? Cadê a riqueza? Morre como qualquer um. O rico morre como pobre. Igual o pobre. O bonito morre igual o feio morre. O famoso morre igual aquele que ninguém conhece. Vai morrer todo mundo. Vai morrer todo mundo. Mas a Bíblia diz que preciosa é a morte dos santos. Da santa. Pois a Bíblia diz, meus irmãos, a Bíblia diz que a morte de um santo, de uma santa, é assistida pelo anjo. É assistida pelo anjo. A Bíblia diz isto. Tanto que a Bíblia diz que morreu o rico e foi sepultado. Não apareceu anjo na morte do rico sem salvação. Morreu Lázaro e foi levado por um anjo ao seio de Abraão. Vale a pena ser rico sem Deus? Vale a pena ser famoso sem Deus, sem salvação? Vale a pena ser bonito, ser bonita sem salvação? Você vai pro caixão. A terra vai comer essa boniteza aí, essa aparência. Quem vai comer é a terra. Vale a pena viver este mundo sem Deus? Sem salvação? Sem vida eterna? Sem certeza de salvação? Pensa bem. Você que está parado, afastado, desviado. Você que está aí. Nem está aí preocupado com a sua morte. É como se você não fosse morrer. Pensa bem, você que está aí desviado. Você vai numa igreja, vai em outra, vai numa igreja, vai em outra, só para receber bênção passageira, cura passageira, não a cura da alma. Você tem que preocupar com a cura da alma. Ter uma alma sadia, curada,

marcada, limpa. Agora você quer correr atrás de igreja para pastor tomar o teu dinheiro. Tomar o teu dinheiro. Ele não está preocupado com a tua alma. Ele não está preocupado com a tua salvação. Porque lá no altar, escuta o que ele prega. Veja se ele fala o que nós estamos pregando aqui. Ninguém é melhor do que ninguém. Vê se ele fala no rádio, no altar. Vê se ele bate forte contra o seu pecado, contra o seu erro, contra o seu adultério, contra as suas vaidades. Vê se ele está preocupado com isso. Ele não é trouxa. Ele vai dizer: se eu falar isto, ela não vem mais aqui na minha igreja. Se ela não vier, eu vou perder a boa dizimista, que é a empresária. É o empresário que dá 2 mil, 3, 4, 5 mil de dízimo. 10 mil. Eu vou perder o dízimo do empresário. Eu vou perder o dízimo da empresária. Eu não. Eu não. Tem muita gente aí montado no dinheiro do povo. Muita gente aí que aprendeu a ser um verdadeiro tomador de dinheiro do povo, verdadeiro artista no altar, para enganar o povo. Não está preocupado com a alma do povo, não está preocupado com a salvação do povo. Ele quer a igreja cheia principalmente de ricos. Pobre para ele não tem valor. Pobre não vale nada para ele. Ele quer dinheiro, ele quer grana, ele quer é fazer você encher o envelope de dinheiro e pôr na mão dele. Dízimos, sacrifícios pesados que você não pode fazer, mas se você fizer, faz, porque tu vai crescer financeiramente. Dá o teu carro, dá a tua casa, dá o teu tudo, dá o teu salário, tudo, que você vai ver que tu vai ficar rico, poderoso, famoso nessa terra. Mas vale a pena ser famoso nessa terra? Uma pessoa que entende da Bíblia vai nessa conversa? Uma pessoa que pensa na eternidade vai atrás disso? Uma pessoa que pensa após a morte vai atrás dessa proposta, dessa oferta? Não. Você vai ficar numa igreja? Você vai ficar num culto? Ou com um homem que é de Deus? Que aquele homem de Deus está todos os dias zelando a sua alma, não orando só pelo seu físico, pela sua beleza, pelo seu bem material, mas orando, falando, zelando pela sua salvação, falando: olha, a vida é passageira, hoje estamos aqui, amanhã só Deus sabe. Ó, a morte não avisa. Ó, ninguém sabe o dia nem a hora que Jesus virá buscar a sua igreja. Olha, o arrebatamento pode acontecer ainda agora. Você tem que ver isso. Você tem que escutar isso, minha irmã. Aí que é o homem de Deus. Se o teu pastor prega isso aí para você, ele ainda é um homem de Deus. Agora, se ele não prega, não vou nem falar nada. Minha irmã, meu irmão, a vida é passageira, a vida é uma ilusão. Se você se ilude, não tem tempo para Deus, não tem tempo para a igreja, não tem tempo para orar, não tem tempo para jejuar, não tem tempo para ler a Bíblia. Aí você vai para uma igreja dessas aí, que a ordem lá é ser bonita. Não, você tem que ser bonito. É para Jesus essa boniteza. Conversa fiado, rapaz. Que boniteza. Jesus andou bonito aqui na terra? Se a Bíblia diz que ele não tinha aparência, que ele não tinha formosura. Agora, onde é que Jesus está preocupado com boniteza?

Glória a Deus. Glória a Jesus. Glória a Deus. Glória ao Pai, o Filho e o Espírito Santo. Graças a Deus. Oh, glória a Deus. Senhor Deus poderoso, em nome do Senhor Jesus, nesta madrugada, Deus, eu te agradeço por mais uma vez, por mais uma oportunidade que o Senhor está me dando de poder estar aqui orando, estar aqui falando com o Senhor, juntamente com os irmãos, com as irmãs. Meu Deus e meu Pai, em nome do Senhor Jesus, Espírito Santo de Deus, em nome do Senhor Jesus, Deus, coloca as palavras na minha boca, eu te peço, Senhor, porque eu não sei como orar, eu não sei como pedir o Senhor, mas o Senhor sabe como me entender, como me ouvir. Meu Deus e meu Pai, em nome do Senhor Jesus, em nome do Pai, do Filho e do Espírito Santo de Deus, Senhor meu, Senhor da minha alma, oh meu Deus, nesta madrugada, eu te peço, Senhor, vem nos perdoar, vem nos dar vitórias, vem nos dar força e graça, vem nos ajudar a vencer o inimigo, o maligno, o tentador, o perturbador. Meu Deus, meu Senhor da glória, meu Mestre, meu Divino Espírito Santo da verdade, ó Deus, ó Deus, ó Deus, ó Deus, ó Senhor, venha nos abençoar nessa madrugada com toda sorte de bênção. Meu Deus, venha, meu Deus, manifestar no nosso coração, na nossa mente, no nosso entendimento, a força, o poder de Deus, a unção e a autoridade. Senhor, venha revelar, venha mostrar o caminho da vitória, o caminho da bênção, o caminho, meu Deus, para a saída, para todas as coisas. Meu Deus, meu Senhor da glória, venha nos abençoar, meu Deus, venha nos dar direção, nos dar sabedoria, nos dar um coração sábio, coração entendido, um coração cheio de fé, um coração cheio de confiança. Ó Deus, ó Deus, ó Deus, ó Senhor da glória, ó Espírito Santo de Deus, Senhor Jeová, Senhor Deus, Senhor Pai, venha manifestar, meu Deus, o poder que cura, o poder que repreende o mal, o poder que repreende os demônios, o poder que repreende os espíritos, as legiões e as castas. Deus, Deus poderoso, Deus grande e verdadeiro, venha manifestar no nosso corpo,

a vida, a saúde, a fortaleza. Senhor da glória, quebra as correntes, quebra as cadeias, quebra os laços, quebra as armadilhas, quebra, Senhor, toda a força do inferno, toda a força maligna, toda a força diabólica, toda a força espiritual, toda a força satânica. Deus, repreenda agora. Deus, manda fogo do céu e queima aonde há um demônio insistente, aonde há um demônio perseverante. Senhor, repreenda esse demônio agora. Deus, repreenda esse espírito maligno agora. Deus vai repreendendo. Deus vai queimando agora, meu Deus. Vai queimando agora, meu Pai, toda força maligna, toda força diabólica, toda força satânica, toda força espiritual que procede dos infernos, do abismo, da escuridão. Senhor, repreenda. Senhor, repreenda em nome de Jesus. Meu Deus, vai repreendendo agora. Vai queimando agora todo o laço do passarinheiro, toda a peste, toda a obra maligna, toda a obra contrária, toda a obra diabólica, toda a força do mal. Deus, repreenda. Deus, queima agora. Deus, queima agora, meu Deus. Vai queimando. Jesus, queima. Jesus, queima agora o mal. Jesus, queima. Jesus, queima agora. Espírito Santo, dai-nos a nossa vitória, por amor do seu nome, por amor da sua palavra, por amor do seu sangue, por amor do sangue de Jesus, por amor do sangue de Jesus. Deus, repreenda os demônios, repreenda as legiões infernais. Sai, Satanás, dos infernos. Sai da nossa vida agora. Sai do nosso corpo. Sai, Satanás, em nome de Jesus Cristo, Salvador. Jesus Cristo te repreenda. Sai agora. Sai. Aonde você estiver atuando, aonde você estiver agindo, aonde você estiver batalhando, pelejando, o Senhor Deus te repreenda agora. Não adianta você ficar revoltado. Não adianta você ficar porque você sabe que Deus está conosco. Você sabe que o Espírito de Deus está conosco. Você sabe que maior é Deus. Que maior é Deus. Que maior é Deus. Que maior é Deus na nossa vida. Que maior é o Senhor. Você sabe. Você sabe, Satanás, que o meu Deus, que o nosso Deus é grande, é poderoso. Nosso Deus é tremendo. Nosso Deus é vencedor. Em nome de Jesus Cristo, Salvador, vai saindo agora. Vai saindo. Vai saindo pelo sangue de Jesus. Deus, queima agora. Deus, vai queimando. O Senhor é Deus. O Senhor é Deus dos milagres. O Senhor é Deus da saída. O Senhor é Deus das maravilhas. Ó Deus e Pai, ó meu Senhor da glória, manifesta em nós aqui agora, manifesta em nós, meu Deus, a vitória. Manifesta em nós, meu Deus, a vitória. A vitória em todas as áreas. A vitória pelo sangue de Jesus. A vitória pelo sangue de Jesus. Deus, manifesta em nossa vida. Deus, manifesta em nós a vitória. A vitória, meu Deus, faz nós confiar nessa vitória. Faz nós confiar no Deus que é poderoso, o Deus de vitória, o Deus grande, o Deus que é poderoso. Senhor, nos dai vitória.
Jesus, em nome de Jesus Cristo Salvador, em nome de Jesus, em nome de Jesus Cristo, meu Deus, em nome de Jesus Cristo, meu Deus, em nome de Jesus Cristo, meu Pai, em nome do Senhor Jesus, em nome de Jesus Cristo, em nome de Jesus Cristo, em nome de Jesus Cristo agora, nos acoberta com teu sangue, meu Deus, nos acoberta com teu sangue, dai-nos a vitória e repreenda todos os demônios, todas as legiões e castas, todas as forças diabólicas, forças opressoras, forças malignas, forças procedentes de Satanás. Deus repreenda, em nome de Jesus Cristo Salvador, em nome de Jesus, meu Deus, em nome de Jesus, meu Deus, em nome de Jesus, em nome de Jesus Cristo Salvador, Espírito de Deus, Espírito Santo, Espírito verdadeiro, apoderai de cada um de nós e nos dai a vitória, e nos dai a vitória, Senhor, dentro da nossa casa, da nossa família. Deus, dai nossa vitória dentro do nosso lar, nos dai a vitória, Senhor, em nome de Jesus Cristo Salvador, em nome de Jesus, em nome de Jesus, em nome de Jesus, em nome de Jesus, em nome de Jesus, em nome de Jesus, em nome de Jesus Cristo, meu Deus, em nome de Jesus, meu Deus, nos dai a vitória, nos dai a vitória, meu Deus. Senhor, repreenda o espírito de derrota, o espírito de fracasso, espírito de miséria, de destruição. Deus, repreenda agora, Deus, queima agora todo espírito maligno, todo espírito das trevas, todo espírito diabólico que sai da nossa vida, que sai da nossa vida agora, que sai do nosso caminho, demônio que estão nos nossos caminhos, Jesus queima agora, Jesus vai queimando agora, meu Deus, Jesus vai repreendendo agora, Espírito Santo, vai repreendendo agora, meu Deus, toda força maligna, toda força diabólica, toda força espiritual, toda força satânica, sai, sai desta casa, sai desta família, sai, aonde tiver alguém agora orando conosco, aonde tiver uma pessoa agora orando conosco agora, Senhor, visita essa pessoa, meu Deus, visita agora, meu Deus, visita, Senhor, essa pessoa, visita agora essa vida que está desesperada, está angustiada, está aflita, está atormentada, ó Deus, essa pessoa que não sabe mais o que fazer diante dos problemas, das lutas, das tribulações, das dificuldades. Jesus, queima esse demônio de derrota, queima esse espírito maligno, Jesus, queima agora, meu Deus, queima agora, meu Deus, queima agora, meu Deus, vai repreendendo agora, meu Deus, vai queimando agora, Senhor, vai repreendendo, vai jogando por terra, vai colocando por terra agora, Senhor, todo espírito do diabo, essa obra maligna, sai agora, Satanás, vai saindo agora, pega essa doença maldita, pega essa doença maligna agora, vai pegando essa doença, vai saindo com ela agora, o Senhor Deus te repreenda, Jesus Cristo te repreenda, Jesus Cristo te repreenda, sai, pega essa doença, pega essa enfermidade agora, pega essa doença, vai embora com ela, vai embora em nome de Jesus, vai embora em nome de Jesus, vai embora, Satanás, sai desse corpo agora, sai dessa vida agora, espírito mal, espírito da morte, espírito do câncer, espírito da AIDS, da epilepsia, da convulsão, vai saindo agora, espírito do desespero, espírito do medo, do pavor, vai saindo agora, sai desse corpo,

mente. Sai desse entendimento agora. Vai saindo. Vai saindo agora. É Jesus Cristo. É Jesus Cristo que te repreenda. Sai, Satanás. Sai do coração dessa pessoa. Você colocou essa doença nesse coração. Pega essa doença agora. Pega. Pega essa doença agora em nome de Jesus. Pega essa enfermidade agora. Sai daqui, demônio. Sai daqui, Satanás. Sai. Jesus te repreenda. Jesus Cristo te repreenda. Pega essa doença agora. Pega essa enfermidade maligna. Pega essa doença crônica. Pega essa doença incurável. Vai, tira ela agora do pulmão. Tira do coração. Tira agora da garganta, do esôfago. Tira agora, Satanás. Essa doença que você escondeu dentro dessa pessoa. Essa doença está escondida. Essa doença que está escondida dentro dessa pessoa. Sai agora. Pega ela e vem embora com ela. Nome de Jesus. Nome de Jesus Cristo Salvador. Deus manifesta fogo. Deus manifesta agora o fogo que queima. Fogo que queima, fogo queimador. Fogo abrasador. Meu Deus, vai repreendendo. Meu Deus, vai queimando. Vai colocando por terra. Vai repreendendo agora, meu Deus. Vai jogando por terra agora esse espírito maligno. Essa obra satânica. Essa obra diabólica. Esse espírito maligno. Esse espírito das trevas. Esse espírito do diabo. Senhor, repreenda. Senhor, repreenda agora. Jesus Cristo poderoso. Jesus Cristo Santo, Jesus Cristo Divino, Jesus Cristo Poderoso, ó Deus, repreenda, ó Deus, queima, ó Deus, vai colocando por terra toda obra do diabo, toda obra maligna, toda obra do inferno, todo espírito das trevas, todo espírito destruidor, sai, sai, sai, sai, sai. Sai, porque é Jesus que te repreenda. É no nome dele. É no nome do Senhor Jesus. O Deus de Israel. O Deus de Abraão. De Isaac e de Jacó. Esse Deus te repreenda. Esse Deus te expulsa. Esse Deus te queima agora. Sai. Sai, sai, sai, sai, sai. Jesus manda fogo do céu. Jesus manda recurso. Jesus manda poder. Jesus manda vitória. Jesus manda vitória, Jesus. Jesus manda vitória. Manda socorro do céu agora. Manda socorro, meu Deus. Manda um milagre. Manda vitória. Meu Deus, manda vitória, meu Deus. Meu Deus, manda vitória. Espírito Santo, responde com vitória. Jesus, responde com vitória, Jesus. Meu Deus, responde com vitória. Responde com vitória, meu Deus, em nome de Jesus Cristo Salvador. Responde com vitória. Responde, meu Deus, com vitória, em nome de Jesus. Em nome de Jesus, meu Deus, responde. Responde com vitória, Senhor, em nome do Senhor Jesus Cristo Salvador. Nos dai a vitória. Nos dai a vitória, meu Deus, nesta madrugada. Senhor da glória, nos levanta, nos encoraja, nos fortalece. Meu Deus, toca agora com as suas mãos santas, com as suas mãos poderosas, com as suas mãos benditas, com as suas mãos cheias de poder. Deus, toca agora. Deus, toca. Deus, repreenda. Repreenda a derrota, o fracasso, a destruição. Deus, repreenda. Deus, queima agora. Deus, vai colocando por terra todo espírito maligno, todo espírito das trevas, todo espírito do diabo, toda obra do inferno. Meu Deus, repreenda. Meu Deus, queima agora e nos dá a vitória. A vitória, Senhor, nessa madrugada. Ó Deus, eu quero te pedir agora. Abençoa os irmãos que têm nos ajudado a pagar essa rádio. Deus, põe as tuas mãos agora. Espírito de Deus, Espírito Santo da verdade.

Prospera, abra as portas para esse povo, abra os caminhos desse povo, meu Deus, com a bênção poderosa, a bênção de Deus, a bênção do Pai, do Filho e do Espírito Santo, a bênção de Abraão, Isaac e Jacó, meu Deus, meu Deus, meu Deus, em nome do Senhor Jesus, em nome do Senhor Jesus, meu Deus, em nome de Jesus, meu Deus, em nome de Jesus, meu Deus, em nome de Jesus Cristo Salvador, dai-nos a vitória, dai-nos a vitória, Senhor, a vitória que nós estamos esperando, a vitória que essa pessoa está esperando, Senhor, escuta ela, Deus, por amor do seu nome, o Senhor existe, o Senhor está vendo tudo, o Senhor está enxergando tudo, meu Deus, o Senhor está nos vendo, nós não estamos te vendo, mas o Senhor está nos vendo, nos enxergando, nos contemplando, meu Deus. Então, em nome de Jesus, meu Deus, em nome de Jesus, em nome de Jesus, meu Deus, em nome de Jesus, em nome do Senhor Jesus, meu Deus, responde, meu Pai, responde, meu Deus, a esta pessoa, responde, meu Deus, a esta vida, responde esse homem, essa mulher, que está numa luta travada, uma luta terrível, com problemas de doenças, problema na família, o outro é problema financeiro, é problema espiritual, é drogas, é vícios, é tantas coisas. Ó Deus da glória, em nome de Jesus, em nome de Jesus, em nome de Jesus, em nome de Jesus, meu Deus, põe as tuas mãos, ó Pai, põe as tuas mãos, ó Deus, põe as tuas mãos, ó Mestre, põe as tuas mãos, ó Deus da glória, e peleja, e batalha por essa pessoa, esta vida, meu Deus, que está aguardando, está esperando uma resposta do meu Deus, uma resposta urgente, uma resposta divina, uma resposta poderosa, Senhor da glória, manifesta, manifesta, Deus, eu quero te agradecer pelas vitórias que o Senhor tem nos dado. Ó Deus, quantas orações nós temos feito e nós temos visto a resposta. Nós temos visto, meu Deus, o teu agir, o teu trabalhar. Nós temos visto, meu Deus, que o Senhor não tem tardado em responder. Então, nessa noite, responde aquilo que ainda não foi respondido, para que nós possamos glorificar o teu nome, a que nós possamos mostrar o teu poder, que nós mostramos para as pessoas que é Deus, que é o Senhor na nossa vida, que não é nós, é Deus, é o poder de Deus, é a manifestação de Deus, é a autoridade, é o propósito, é o projeto de Deus. Senhor da glória, nesta madrugada, toque nossas vidas agora, toque em cada um conforme a necessidade, o jeito de cada um, a forma de cada um, meu Deus. Um é problema com dívidas, outro é problema no casamento, outro é problema com os filhos, outro é problema com enfermidade, com doenças incuráveis, doenças crônicas, doenças que têm resistido. Ó Deus, repreenda agora, ó Deus, queima, ó Deus, consuma nessa madrugada a vitória. Vai confirmando o milagre, vai confirmando a vitória, meu Deus. Abençoe nossos obreiros, nossas obreiras, o Ministério Deus é Santo, a diretoria, os dirigentes, os obreiros, as obreiras, Deus, os membros, os visitantes, os congregados e todas as campanhas. Venha nos abençoar, venha dar a vitória, meu Deus, venha colocar as mãos, meu Pai, e repreender toda a força do mal, toda a força maligna, toda a força diabólica, todo espírito da toda possessão diabólica, toda a obra do inferno, todo espírito das trevas, sai agora. Jesus Cristo repreenda, Jesus Cristo repreenda, o Senhor Deus de Israel, o Deus de Israel, ele te repreende, ele te repreende em nome de Jesus. Meu Deus do céu, vai queimando, vai repreendendo agora,

colocando por terra agora toda essa obra satânica, todo esse espírito do diabo, vai saindo agora, toda essa força do inferno. Jesus Cristo te repreenda, Jesus é que te repreenda, Jesus Cristo é que te repreenda. Vai saindo agora desse corpo, sai dessa mente, sai desse coração, sai desta vida, espírito mal. Jesus te repreenda, solta agora esse corpo, solta esse coração, solta essa mente, solta agora, é no nome de Jesus, é no nome de Jesus Cristo, solta agora, e vai embora, e desapareça, e deixa essa família, e deixa essa casa, e deixa esse homem e essa mulher, em nome de Jesus, em nome de Jesus, em nome de Jesus. Deus, eu te agradeço, Deus, eu te agradeço, glorificado é o seu nome, bendito é o Rei da Glória, bendito é o Rei da Glória, glória a Deus, glória o Pai, o Filho e o Espírito Santo, graças a Deus, graças a Deus, graças a Deus, graças a Deus, graças a Deus, louvado seja Deus, bendito é o Rei, bendito é o Senhor, bendito é o Rei da Glória, glória a Deus, graças a Deus, glória a Jesus, glória a Deus, glória a Deus, amém e amém.

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1: 3:30.
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Isaac Ortiz e uma grande equipe para o plantão de domingo desta manhã. Ouvinte, bom dia, tudo bem? Tá começando aqui as notícias e informações desta manhã, início de semana, final de semana, mas início de semana, domingo 5 de julho de 2026. Aqui Isaac Ortiz Carneiro e John Kevin para levar as informações mais importantes desta manhã, porque tem muita coisa e a gente seleciona as principais aqui, as notícias que você precisa saber nesta manhã. Temperatura 13 graus de temperatura, a umidade no ar está em 74% e não tem previsão de chuvas no dia de hoje. Daqui a pouco os detalhes completos, 12,6 precisamente a temperatura, a sensação térmica 12 graus. Temperatura agradável nesta manhã e vai ser um grande domingo, se Deus assim quiser. E vai ser 6:02. Hoje tem seleção brasileira, não é? Destaque hoje é o Brasil na Copa do Mundo. A expectativa então para as 17. Daqui a pouco o esporte, tudo.

0: Ontem, Copa, a França garantiu classificação, Marrocos também passou ontem. As notícias esportivas deste domingão e do sábado também. 6:03. O nosso WhatsApp aqui é o 42984091431. E você manda o seu recado aqui pra gente. Tem uma notícia, tem uma informação, tem um alô. Comenta, coloca aqui pra nós. John Kevin, bom dia.
1: Bom dia, Zacri Ortiz, bom dia aos ouvintes do plantão de domingo, Jota Caraneiro também, bom dia a todos. Hoje, dia 5 de julho de 2026, algumas datas comemorativas importantes no dia de hoje. Na verdade, aqui para mim só está aparecendo uma: dia da fundação do Exército da Salvação. Então, é a única data e comemorativa mais importante de hoje. Amanhã, por exemplo, vamos ter o dia da criação do IBGE, na terça-feira, dia mundial do chocolate. Enfim, aí vai para frente as datas comemorativas com seus dias respectivos. 6:03 para você poder interagir, participar com a gente até as 8 horas da manhã, começando pelo nosso fone zap do plantão de domingo, 42 98409 1431, 42 98409 1431, o nosso zap para você poder participar. Também tem nosso Facebook, podcast e redação. A gente daqui a pouco já coloca nossa página de introdução do dia de hoje, vocês participam com a gente fala o nome de vocês aqui até as 8 horas da manhã. 6:04, o plantão de domingo está no ar.
0: Muito obrigado. João Kevin, 6:04, Nena Valenga aqui em Castro. Bom dia, Nena, tudo bem? É o zap da antena, 42 98409 1431. Bom dia, bom domingo, Bicozinho, Juliana em Piraí do Sul. Bom dia, aplicativo nosso, voltou, que bom. Aplicativo nosso voltou, que bom. Estamos todos aqui no ar. Tudo certinho. Aplicativo também. Moacir da Santa Paula. Bom dia, Isaac. Que saudade do Campeonato Brasileiro. Volta, Brasileirão. Brasileiro volta só depois da Copa?
1: É, só daqui uns 15 dias, mais ou menos, é. Daqui uns 10, 15 dias volta tudo à sua normalidade. Por enquanto, meus amigos, é só a Copa do Mundo e hoje é a Noruega.
0: E tem a B, não é? Operaram na terça-feira?
1: É, terça-feira daí.
0: Contra o Atlético. Obrigado, Moacir, Santa Paula, acompanhando a gente também. Bom dia, bom domingo, Toninho Palmeirense. Vai Brasil contra a Noruega hoje às 17. É o jogo do Brasil hoje, valendo vaga para a sequência da Copa do Mundo. O nosso Bueno velho aqui em Castro também está com a gente. Bom dia, Bueno. Bom dia, meus queridos. Ana Cirlei, Ipiranga. Bom dia, Ana. O Osvaldo também já dá o seu alô aqui, o seu bom dia. Bom domingo, Osvaldo. Daqui a pouco as notas de falecimentos, Carneiro, 13 notas de ontem para amanhã de hoje. 6:05, temos a previsão, John Kevin?
1: Bora!
0: O Leonardo Furlan está pronto para as notícias e informações de tempo e de temperaturas neste domingo, Leonardo.
1: Bora lá!
0: 5/7/2026.
2: Olá, eu sou o Leonardo Furlan, meteorologista. Este é o boletim Cimepar Informa, com a previsão do tempo para o dia 5 de julho de 2026 no Paraná. O gradativo aumento do escoamento de umidade sobre o sul do Brasil favoreceu a ocorrência de pancadas de chuva localizadas e passageiras, principalmente nas regiões de divisa com o estado de Santa Catarina, durante a tarde e noite deste sábado. Ao longo do domingo, são esperadas pancadas de chuva pontuais em toda a metade sul do estado, especialmente no oeste e sudoeste, e também em pontos dos Campos Gerais. No geral, são chuvas passageiras e de fraca intensidade. O sol aparece em todas as regiões ao longo do dia, mas de forma um pouco mais tímida no leste e também nos Campos Gerais, em função da presença marcante de nebulosidade. A cobertura de nuvens fica variável nas demais regiões do estado. A temperatura mínima está prevista entre o centro-sul e o leste, com 7 graus. As máximas ocorrem no noroeste do Paraná, com até 29 graus nos termômetros, especialmente na região de Luanda. No site do Cimepar, você encontra a previsão do tempo detalhada para cada município e região nos próximos 15 dias. 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
0: Esse é o Leonardo Furlan. Obrigado, Leonardo. Direto da previsão, então, do Cimepar em Curitiba. 6:07 para nós, então, de uma forma geral, aqui Ponta Grossa, Castro, Campos Gerais, com tempo bom durante todo o dia de hoje. Pode dar algum picozinho em algum ponto bem isolado assim, mas de uma forma geral é tempo bom durante todo o dia de hoje. Vamos para amanhã? para amanhã, segunda-feira,

0: Para amanhã, segunda-feira, segunda, dia 6. O que que marca para amanhã? A máxima hoje não passando de 22. Por enquanto também, para amanhã, de uma forma geral, tempo bom. A gente vai atualizando aqui. A mínima de amanhã 12, a máxima não passando de 22 graus. Daqui a pouco outros detalhes e informações da previsão tempo, temperaturas no dia de hoje. Olga Martins, bom dia, Olga, tá em Guamiranga acompanhando o plantão de domingo na antena. Billy Medeiros, bom dia, Carneiro John, Isaac e Ortiz acompanhando as notícias e informações.
1: Bom dia.
0: Avani Batronco também já com rádio ligado na antena. Luiz Henrique também aqui na Vila Cipa em Ponta Grossa. Carlos Henrique tá em Piraí do Sul. Paulo Batista. O nosso Paulo Batista do Operário ontem, Carneiro não veio no Operário, Carneiro ontem folga no Operário, Paulo Batista. Carneiro volta sábado que vem. Cacau Lima Santos, bom dia, Cacau. Daqui a pouco mais, gente falando com a gente. De onde você está nos acompanhando? Tá no rádio? Rádiozinho? A pilha? Tá no aplicativo? Tá no carro? Tá em casa? No rádio portátil? Você acompanha a gente. Ah, tá na internet? Que bom, obrigado pela companhia então, bom domingo. Jori, bom dia Jori do Operário também, ontem vi o Jori lá no Operário, já com a gente aqui, valeu Jori, tamo junto. 6:09, assuntos, manchetes. O que que tá acontecendo nesse domingão, 5 de julho de 2026? Vamos pra Mega Sena? Tá aqui já a Mega de ontem, que acumulou 38 milhões pro dia 7. Então, terça-feira, a Mega vai pagar 38 milhões. Números: 6, 15, 16, 24, 34 e 47. 6, 15, 16, 24, 34 e 47. 6, 15, 16, 24, 34 e 47. A Mega com 38 milhões. A quina da Mega para 44, 45 mil para cada. E a quadra para 3.303. R$ 996 para cada um. Duas pessoas morrem e 23 ficam feridas em acidente no Ceará. Voo Curitiba-Lisboa abre nova conexão entre Brasil e Europa. De pênalti, França vence, retranca do Paraguai e se classifica na Copa. Paraguai tentou, não é? E segurou. E se retrancou. Mas é. A França é a França, não é?
1: É, a França é uma, sem dúvida nenhuma, talvez a principal favorita aí pra Copa do Mundo, né? Junto com a Argentina e também aí o Brasil e a Inglaterra.
0: Espanha também tá?
1: É, mas eu acho que a Espanha tá numa fase de novos jogadores, né? Então tá assim, meio que agora que tá começando a nova fase da Espanha.
0: Se bobear, o Brasil vai chegando devagarinho.
1: É. É devagar. Os grandes times estão saindo, né? A gente viu a Holanda saindo, a gente viu o Uruguai caindo fora na primeira fase.
0: Brasil sem ser favorito.
1: Exatamente.
0: É. Vai devagarinho e tal.
1: Vai que dá, né?
0: Não deixa o Brasil crescer, hein? Regras do período de defesa eleitoral começam a valer no final de semana. Já tem coisas valendo.
1: Já
0: de
1: eleição?
0: Já é de eleição. Por exemplo, o site aqui do Estado já tá fora do ar. Matérias aqui do Estado. Segura, porque estamos em período eleitoral.
1: Pessoal aí dos apresentadores vão ser candidato, é pra agora ou é mais pra frente que eles não vão poder mais apresentar programas?
0: Tá pelos dias, daqui a pouco a gente confere.
1: Né? É.
0: Durante o chamado período de defesa eleitoral, candidatos estão proibidos de comparecer a inaugurações de obras públicas, candidatos, desde ontem, tá? Além disso, sites dos governos devem retirar conteúdos que mencionem candidatos. Somente conteúdos de utilidade pública poderão ser mantidos. Então, o Estado aqui, para se precaver, já tirou fora do ar aqui as matérias que vêm da Agência Estadual de Notícias. Não se capta nada. Sei lá, não é? Bom.
1: É lei, né?
0: Você deixa de informar porque tem uma questão aqui de eleições. E daí a informação fica para segundo plano. Não pode informar. Eu acho que deveria informar, não é? Pessoal se cuidando e tal. É que um ou outro dá uma exagerada. Daí o pessoal na dúvida tira, corta. Aqui no nossos Campos Gerais, pagamentos do PIS, vem aqui dia 15, agora dia 15. Dia 15 do 7, hoje é 5, 15 do 7, nascidos em setembro e outubro. Vem o PIS pela frente. Perfeito? Perfeito. John Kevin, você tem algo mais a acrescentar, John Kevin?
1: Sim,
0: pois não, então, por favor.
1: Começando pelo Diário dos Campos, carreta oftalmologia virá a Imbituva. A ANP fiscaliza postos de combustível em três cidades do estado. E

0: Edição número 52 da Expo Leite foi até ontem, sábado. Já no Jornal da Manhã, prefeitos destacam crescimento regional com cessão de ferrovias inativas. Brasil aposta na força coletiva para vencer a seleção norueguesa. E Putin envia carta a Trump pelos 250 anos da independência dos Estados Unidos. O que tinha na carta? Não sei. Não falaram. Mas é isso aí. Essas foram as manchetes do DC e do JM de hoje.
1: 42 9 8409 1431. Bom dia, equipe do plantão.
0: Bom dia.
1: Estamos acompanhando vocês. Erundina, bom dia, Erundina, bairro dos Lança, aqui em Jaguaraíva. É plantão. Pedrão Carvão Santa Maria também com a gente. 6h13, vamos falar do setor policial. Bastante coisa, hein? Já estava dando uma olhada aqui nas notícias do Carneiro e tivemos algumas ocorrências verificadas no plantão policial nas últimas 24 horas. Acidentes também aqui na Visconde de Toné, um acidente com morte. Carneiro, tudo bem? Bom dia.
2: Muito bom dia, Isaac Ortiz. Bom, Kevin.
0: Bom dia.
2: Nossos amigos ouvintes na rádio, muito bom dia. Setor complicado, final de semana, né? O início de final de semana, porque nós já temos o domingo da sexta para o sábado e do sábado para domingo, muitas ocorrências. A primeira delas, o homem é preso por furto e ameaça contra a equipe do SAMU. Ele estava doidão, né? O fato aconteceu na Dr. Paula Xavier, na UPA Santana. Estava doidão e foi socorrido pela UPA, né? Pelo pessoal da UPA e pelo pessoal da ambulância, SAMU. Mas o pessoal, né? Tentou contê-lo porque ele estava realmente agitado e ainda sentindo falta de alguns equipamentos que ele tentava furtar, né, ocultando em uma bolsa. Foi levado então para a 13ª SDP. Motorista morre após mau súbito e causar acidente na General Rondon, esquina com Maurício de Nassau, ali na Nova Rússia. A ocorrência foi ontem, no sábado, 11h25 da manhã. Policiais militares foram avisados no acidente de trânsito na Maurício de Nassau, Nova Rússia, com General Rondon. O sinistro de trânsito envolvendo o GM Montana e um Volksgol, que resultou em óbito no motorista, condutor do Gol, de 57 anos. Segundo informações prestadas, ele teve um mau súbito no volante, o motorista, de 57 anos, e chocou-se contra a traseira do veículo Montana, com impacto, né? Ainda assim, o veículo ficou acelerado. O condutor do Montana e pessoas que estavam por ali foram até o veículo e desligaram o veículo, porque o condutor estava inconsciente, e com a chegada do SAMU e SIAT constataram o óbito, então, né, infelizmente, do motorista do veículo Gol, que chocou-se na traseira do Montana em via pública. Notícia triste essa aqui, né? Ex-marido tenta matar a mulher com facadas em via pública na região de Uvaranas, na rua Presidente Castelo Branco. O fato aconteceu por volta de 12 horas. A polícia militar atendeu a ocorrência de tentativa de feminicídio contra uma mulher de 26 anos que relatou que ter sido surpreendido pelo ex-marido em via pública. Ele agarrou ela, tentou arrastar para um matagal e, com a negativa dela e gritos de socorro, com uma arma branca, desferiu vários golpes contra ela, mas graças a Deus ela conseguiu desvencilhar. Ela estava com uma japona de couro, né? Uma jaqueta de couro e também uma blusa de lã por baixo, né? Fazendo assim a sua segurança, né? Alguns ferimentos bem leves no tórax dela. O elemento, após populares chegaram, ele fugiu do local. O SAMU e SIAT no local, mas ela realmente feriu-se levemente. Policiais fizeram patrulhamento na região ali, mas o agressor não foi localizado. Ele apenas levou o celular da

0: vítima. Agora está complicado, né, por tentativa de feminicídio e furto, aliás, roubo, né, porque foi com arma, arma branca, então é roubo de celular. Já é autoria conhecida e nas próximas horas ele deve ser preso pela Polícia Militar ou Polícia Civil. Motociclista morre em acidente contra caminhonete na Vila Neves, núcleo Rio Verde, rua Doutor João Cici Filho, né? O fato aconteceu. A Polícia Militar foi acionada para atender uma ocorrência de trânsito envolvendo o automóvel e uma motocicleta na Doutor João Cici Filho. SAMU no local, né? Fez manobras de ressuscitação, né? Cardiopulmonar, mas infelizmente o motociclista faleceu no local do acidente. Ele era condutor da CG 125 FAM, né? E estava caído em via pública. O passageiro, né, estava consciente e lamentando, né, que o companheiro realmente perdeu a vida ali, infelizmente, neste acidente da moto contra uma Ford Ranger na esquina da Doutor João Cici Filho. Então, mais uma ocorrência grave ali que motociclista perdeu a vida aqui no Rio Verde, região de Uvaranas. Policiais militares prenderam um rapaz por tráfico de drogas e também alguns furtos, né, que ele havia cometido no bairro de Oficinas, na rua Campo Largo, esquina com São José dos Pinhais, Vila Cipa. Policiais militares, na data de sábado, 15 horas, foram avisados de movimentação de pessoas por tráfico de drogas e chegaram até o local. Adentraram a residência e prenderam um rapaz em flagrante, 33 anos, que estava vendendo droga no local. Ele já tinha mandado de prisão contra furto e tráfico de entorpecentes. Na residência foi encontrado 155 gramas de maconha. Mais um flagrante nele, 13ª. Agora vai, né, para o Ildebrando de Souza, até aguardar a transferência para a penitenciária estadual de Ponta Grossa. Adolescentes, duas menores, apreendidas por furto em loja de cosméticos aqui no Shopping Plaza, bairro da Ronda, Baltazar, Lisboa. 15 horas e 41 minutos. Policiais foram avisados que seguranças conseguiram segurar duas adolescentes ali que estavam furtando em uma loja de perfumes. Vários perfumes já estavam com elas, né? Responsáveis pela loja do shopping entraram em contato com a mãe das menores, que já estava no local. Foram encaminhadas então, né, para o flagrante na 13ª SDP. Homem é preso por esfaquear o vizinho. Esse aconteceu em Palmeira, Isaac Ortiz. Tem os dados desta ocorrência?
1: Em Palmeira tivemos, então, essa ocorrência, Carneiro, de ontem para amanhã de hoje. Deixa eu só buscar aqui bem certinho, porque em Castro também tivemos uma ocorrência registrada pela Polícia Militar. Deixa eu olhar aqui. Homem preso em Palmeira. Tá aqui, ó. No bairro Santa Rosa, na tarde de ontem, ocorrência de lesão corporal, uma discussão entre vizinhos evoluiu para agressões físicas. Um dos envolvidos desferiu um golpe de faca na região do abdômen do outro homem, que ficou ferido. A vítima, atendimento do SAMU, encaminhada à unidade hospitalar de Palmeira. E tivemos também aqui em Castro, Carneiro, homem é preso por posse irregular de arma de fogo após revólver ser encontrado no banco do carro na Vila Rio Branco, aqui em Castro. E em Jaguaraíva, homem acusado de assédio sexual contra menor de 15 anos em Jaguaraíva, aqui no Primavera. Então, muita coisa, né, Carneiro?
0: É.
1: As ocorrências da Polícia Militar.
0: Setor bastante agitado aqui na região dos Campos Gerais, né? Infelizmente, né? Muitas ocorrências e com esses acidentes aí, né? Duas mortes no trânsito de Ponta Grossa. O motorista ali da Maurício de Nassau com o General Rondon teve um mal súbito e chocou o Gol contra a Chevrolet Montana, e tivemos também contra esse motociclista, contra a Ford.

0: Ronda, que é o Oliveira Neto, Dona Maria Hilda, e também, né, pro pessoal lá do Guaragi, os familiares do Guaragi, que teve lá, né, e catando pinhão por lá.
1: Opa, aí é bom, hein?
0: É bom, e trouxe alguns quilos de pinhão, né?
1: Muito bom.
0: Então, muito bom. Aquele abraço, Paulo Matos, aqui do centro. Jorge Chumbada já ligou pra gente, falando que está tudo bem, está com, né, com o rádio ligado na Antena Sul. Ele, a dona Elvira, mandando um abraço pro Osni, pro Xandeco e pelo seu João Lima, né? E pro Alcides, da fábrica de caixão aqui do Jardim Paraíso. E o pessoal, os parentes deles lá de Guaragi, né? Os parentes dele é dona Eva, o, né? A Eva, o Constante, todo esse pessoal do Guaragi, aquele abraço. Quem está conosco também é o pessoal aqui da Souza Naves. Souza Naves sempre conosco. É ele, o Aricudia Carneiro e Zecão, trabalhando na Souza Naves. O quem está conosco também, seu Augusto Moreira dos Anjos, com a neta Ana Carolina, aquele abraço. Dona Maria, aquele abraço. Dona Josefa Grabikowski, com as filhas, né, curtindo nosso programa, aquele abraço. Também aqui, as famílias aqui de Ipiranga, Dona Lourdes, seu Antônio Altamira e a neta Roberta. Quem está conosco também é o pessoal aqui da Vila Ana Rita e também aqui da Vila Rio Branco, Ivo Ivanco e Dona Regina. Pedrão Maier do Carvão já ligou pra gente. Marcão das Cebolas, aquele abraço. Peru e Dona Isabel Ferrari, com o Paulo Batista, Vila Burrinho, Dona Eunice Cusdra e seu Antoninho, aqui de Piraí do Sul. E hoje temos, né, aqui em Piraí, né, os tropeiros, né, o desfile dos tropeiros.
1: Tá bom.
0: Né, com o nosso grande Joãozinho Tropeiro, nosso vereador, né, e o Carlinhos Tropeiro na coordenação, né, daqui a pouquinho a gente fala. Tem o café tropeiro, né, na residência ali, na chácara do nosso Carlinhos Tropeiro e Joãozinho, recebendo todos os convidados da região. São muitos cavaleiros e muitas amazonas, né? Ele sai aqui da localidade de Machadinho e vai pro santuário, né? Pro santuário. Aqui, Nossa Senhora das Brotas, é uma grande festa, uma grande comemoração, esta dos nossos grandes amigos Joãozinho e Carlinhos Tropeiro, né? Aqui de Piraí do Sul, é uma festa, né? Mais de 1.000 pessoas, 2.000 pessoas envolvidas nessa, na coordenação dessa festa aí, que é muito bonita, aqui em Piraí do Sul. Isaac Rotis.
2: Obrigado, Carneiro, trazendo as notícias então do setor policial das últimas horas e outros fatos relevantes também desta manhã. Agora, John Kevin.
1: Esporte.
2: Eu acho. Você gosta, não é?
1: É o que tem, né?
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1: Se não for outra coisa, vocês me mandam embora, então tem que falar de esporte. Enfim, começando pela Fórmula 1, hoje vai ter Fórmula 1, hein? Por incrível que pareça. 11 horas da manhã, GP da Grã-Bretanha, GP do Reino Unido. Teremos então corrida hoje com Kimi Antonelli na pole, Leclerc da Ferrari o segundo e Lewis Hamilton o terceiro. E o brasileiro Gabriel Bortoleto vai largar em 11º lugar pela Audi. Lembrando, então, corrida hoje de Fórmula 1, GP da Grã-Bretanha, 11 horas da manhã. Falando de futebol, falar só da Série B do Operário, que vai jogar na terça-feira às 8 horas contra o Atlético fora de casa. Lembrando, então, terça-feira, Atlético e Operário, jogo da Série B do Campeonato Brasileiro. Agora vamos falar de Copa do Mundo, que é o que todo mundo tá falando mesmo. Ontem tivemos jogos das oitavas de final. Ontem tivemos a vitória da França 1-0 sobre o Paraguai. Ontem um jogo bastante pegado, truncado. Os paraguaios tentando ali na bola parada, enfim, tentando se retrancando. A França também meio que não quis jogar também. Mas, enfim, a França acabou fazendo o seu 1-0 e se classificando para pegar o Marrocos, que venceu mais cedo de ontem, né? O Canadá por 3-0. Eu acabei não vendo esse jogo, mas eu vi muitos comentaristas falando que esse 3-0

0: não foi assim, porque o Canadá jogou bem, só que obviamente o Marrocos foi mais efetivo. E obviamente com a efetividade o Marrocos acabou passando e vai enfrentar a França então na quinta-feira. Hoje temos dois jogos, né, das oitavas de final, que são os dois times que vão se enfrentar na sequência. Brasil e Noruega, hoje às 17 horas. Estão falando que é 17 ou 18, né, por conta, né, da situação do tempo lá nos Estados Unidos, né? Mas a princípio tá marcado para as 17 esse jogo, Brasil e Noruega, e mais tarde Carneiro, daí sim, desses vencedores sai México e Inglaterra às 9 horas da noite.
1: Isso aí, tá começando a funilar também a Copa do Mundo, né? E jogos interessantes, você falou ali do
0: Marrocos e Canadá?
1: Marrocos e Canadá 3-0, um jogo muito pegado, né? Só que o Marrocos tem aqueles jogadores que decidem o jogo, né? Foi realmente envolveram a defesa do Canadá e fizeram os três gols, os artilheiros ali, e realmente uma grande festa, o anfitrião então Canadá caiu fora da Copa.
0: E hoje tem que parar o Haaland, né, Carneiro?
1: Isto.
0: Hoje tem que parar o Haaland. Difícil.
1: Mas como diz, o futebol, a seleção já, né, se preparou para esses jogos aí, foi crescendo, porque não, a nossa seleção não estava muito bem, né, preparada, começou os treinamentos e foi encaixando, né? Alguns jogadores se machucaram, outros foram entrando, né? E dando conta do recado. Então, realmente hoje vai ser um grande jogo, gente. Jogo difícil, claro, mas vai ser um grande jogo, né? Vamos testar a seleção brasileira. Quem quer chegar à final tem que vencer, né? E a gente sempre otimista com a seleção brasileira, que os nossos talentos é que resolvem o jogo, né? Os adversários sempre falam, os treinadores, adversários falam, o brasileiro é muito talentoso, né? No individual. Então vamos ver, né? Se os nossos jogadores aí realmente fazem jus à camisa canarinha, e teremos uma grande vitória hoje, que a expectativa é muito grande, né? O Brasil para, né? Hoje, a partir das 17 horas, com o início do jogo, Brasil
0: e Noruega.
1: Noruega, isso
0: Noruega,
1: aí.
0: Noruega, então, do nosso querido Haaland.
2: E quem entra no Paquetá?
0: Pois é, eis a dúvida.
1: O Martinelli? Treinou o Danilo.
0: A princípio é o Martinelli, mas...
1: o Martinelli também treinou muito bem.
0: Estão falando,
1: e o Danilo também, né? Os dois entraram muito bem, né? No treino lá. Foram a semana toda de treino, né?
0: Por experiência é o Danilo, mas se for pela vontade dele é o Martinelli.
1: O Martinelli que entrou e realmente fez aquele golaço, né? Recebeu do nosso grande meio campo a bola e fez no finalzinho do jogo, né?
0: A vitória sobre o Japão, né?
1: O Brasil, né?
0: Isso aí. E temos os jogos de amanhã também, né? Temos Portugal e Espanha, bom jogo esse às 16 horas, e aí à noite às 9 horas Estados Unidos e Bélgica.
2: Brasil passando, pega o adversário
0: de México e Inglaterra de noite.
2: Que é o jogo da noite.
0: Perfeito. Basicamente assim, os jogos hoje, como são dois, agora tá, nas oitavas são dois jogos, esses dois jogos já se definem pro jogo anterior, que é as quartas de final, né? Não tem chaveamento, não tem sorteio, não tem nada. E daí na terça-feira, Argentina e Egito, às 13 horas, e às 17, Suíça e Colômbia, na terça-feira, aí sim, afunilando cada vez mais para as quartas de final.
2: E o Brasil passando, vai jogar no sábado que vem, daí?
0: Sábado isso. Que vem.
2: 18 horas.
0: 18 horas. Isso.
2: Se passar para semi, na quarta-feira, 15 de julho, 16. E se for para final, 19 de julho, às 16.
1: Maravilha.
0: Tomara, né? 6:32, de minha parte foi isso, tem algum complemento?
2: Não, fechou.
0: Fechamos, então 6:32, hoje mais curtinho, mas tá aí as notícias do esporte.
2: Maravilha, John Kevin, Carneiro, Isaac Ortiz, falando de esportes, então. Professor Edilson, bom dia, acompanhando a gente, obrigado, professor, bom domingo. 6:33. Arida e Sengesa, que tempo bom, pouco frio, que Deus abençoe vocês, rádio, obrigado, Sengesa, Ari Lemes.
0: Amém, obrigado.
1: Alberto Nascimento, é Santa Mônica.
0: Alberto Nascimento,
1: já passou a mensagem aqui, o nosso Joãozinho Tropeiro e Carlinhos Tropeiro.
0: Moacir também, viu, Carneiro, lá do Limitão, também mandando mensagem, nosso querido Moacir Gomes.
2: Odete Ribeiro, parabéns pro meu esposo Ayrton Biscaia, está de aniversário.
0: Parabéns.
2: E os parabéns para ele que está de aniversário. Obrigado, Odete. Parabéns, então, ao Ayrton Biscaia. Ayrton Biscaia, Odete, ouvintes fiéis nossos aqui das manhãs.

0: Parabéns. Ayrton.
1: Osvaldo Braz dos Santos conosco, aquele abraço. Jorge Ângelo e Johnny, aquele abraço também, né? Todos vocês, obrigado pela audiência. 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
0: E hoje tem Diniz, às 7h30, falando aqui conosco na sua participação, aposentadoria, previdência, dúvidas e informações para você tirar. Vamos lá?
2: 6h34, pessoal do Facebook, Elaine Melo, Zélter Timóteo Hartmann, Thelma Regina, Olga Martins, Maria Lina Silva, Rosimere Freitas de Oliveira, Antônio Fontoura, a Avanibá também participando, Loche de Paula, Marcelo Vieira e o Sérgio Chiliga. Obrigado a todos que vão participando. Daqui a pouco a gente volta e a gente vai jogar, pessoal, uma mensagem aqui pra vocês que a gente tinha colocado, acabou dando um probleminha, mas agora a mensagem aqui na íntegra pra vocês de hoje.

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3: Com 13 graus de temperatura, bom dia para quem vai chegando nesse instante ou para quem já está conosco aqui desde as primeiras horas desta manhã na antena e também no plantão que começou às 6. Carneiro vai nos informar agora as notas de falecimentos com a Organização Social de Luto Santana e a Funerária São Lucas de Ivaí.
4: Falecimentos deste domingo. Já estamos no dia 5 de julho de 2026. Um minuto de silêncio para os falecidos de hoje. Agora na madrugada, o passamento da senhora Roseli Grisonski, 70 anos, era do lar, era natural de Ivaí e faleceu no Hospital Regional de Ponta Grossa. O morador de Ponta Grossa, há muitos anos, está sendo velada na capela da Funerária Princesa, aqui no centro. E o sepultamento é amanhã, dia 6, horário ainda a ser confirmado pela família. Passamento também de André Luiz Schmidt. André Luiz Schmidt da Luz, 42 anos, era marceneiro, era natural de Ponta Grossa e faleceu em via pública. É capela municipal de Ipiranga e o sepultamento 11 da manhã para o cemitério municipal de Ipiranga. Passamento também do senhor Ângelo. Deve ser Ângelo Moro Filho, né? É a família tradicional aqui do Jardim América. Seu Ângelo Moro,

advogado muito querido, pessoal da Moro, né? Que a gente sempre falava ali, aquela era uma chácara, uma fazenda, e Pedreiras Moro, seu Ângelo, é filho, né? Daquele pessoal do seu Ódilo Moro, né? Daquela pessoal ali do Jardim Américas, Pedreiras Moro, o doutor Ângelo Moro Filho, 90 anos, e era advogado, muito querido e conceituado em Ponta Grossa. Faleceu no Hospital Santa Casa de Ponta Grossa. O velório é Capela São Francisco, aqui no centro, e o sepultamento é hoje, 16 horas, para o Cemitério Parque Jardim Paraíso. Passamento também da senhora Emma Fernandes Basivieski. Emma Fernandes Basivieski, 85 anos, era natural de Irati e faleceu na UPA Santana, aqui no centro, em Ponta Grossa. O velório na sua cidade natal, Capela Santa Rita, em Irati, e o sepultamento, 15 horas de hoje, para o Cemitério Municipal de Irati. Passamento também do caminhoneiro Felipe Rodrigues, 36 anos, natural de Ponta Grossa, faleceu na residência da família. O velório é a capela da funerária Prever, na Frederico Bausa, aqui no centro, em Ponta Grossa, e o sepultamento segue para o Cemitério Parque Campos Gerais, hoje 16 horas e 30 minutos. Passamento também do comerciante Geraldo Machado Ferreira, 57 anos, era natural de Ivaí. O Geraldo Machado Ferreira é o cidadão que faleceu, né? Em via pública aqui na General Rondon, Nova Rússia, né? Chocou seu veículo Gol contra o veículo Montana, teve um mau súbito e faleceu em via pública. O velório do nosso comerciante Geraldo Machado Ferreira, 57 anos, na residência da família, na rua Toledo, 647, no Bom Sucesso. E o sepultamento segue 16 horas de hoje para o cemitério da Cachoeirinha, cidade de Ivaí. Passamento também da senhora Gislaine Maria de Melo, 38 anos, auxiliar de serviços gerais. Gislaine Maria de Melo, ela era natural de Maringá e faleceu em via pública. O velório é Capela Municipal Primavera, em Jaguariaíva, e o sepultamento hoje às 10 horas para o Cemitério Municipal de Jaguariaíva. Passamento também da dona Hilda Ferreira da Silva, 87 anos, era comerciante, natural de Paulo Afrontim. Ela faleceu no Hospital Santa Casa de Ponta Grossa, mas morava em Ponta Grossa conosco há muitos anos. O velório então da dona Hilda Ferreira da Silva, de 87 anos, vovó Hilda, Capela de Luto Santana, e o sepultamento 9 horas da manhã para o Cemitério Municipal São José. Passamento também da vovó Lídia André Dino, 86 anos, natural de Teixeira Soares, faleceu, né, no Hospital Regional de Ponta Grossa. O velório da dona Lídia André Dino, de 86 anos, capela da Vila São João, em Irati, e o sepultamento 10 horas da manhã para o Cemitério Municipal de Irati. Passamento ainda de Luciano de Oliveira Prins, 52 anos, motorista, natural de Ponta Grossa, faleceu no Hospital Santa Casa. O velório é capela da funerária Princesa no centro, e o sepultamento 16 horas de hoje para o Cemitério Memorial Parque Campos Gerais. Passamento

0: Também de Marcos Roberto Rodrigues, 57 anos, era açougueiro de profissão, natural de Castro. Faleceu no Hospital Angelina Caron, de Campina Grande do Sul, região metropolitana de Curitiba. Mas era morador de Ponta Grossa, o Marcos Roberto Rodrigues, 57 anos, açougueiro. O velório é a capela da funerária Princesa aqui no centro e o sepultamento hoje 16 horas para o Memorial Cemitério Parque Campos Gerais. Passamento também da senhora Nilta Carneiro Vidal. Nilta Carneiro Vidal, 78 anos, natural de Cândido de Abreu, faleceu na residência da família aqui em Ponta Grossa. Muitos anos moradora de Ponta Grossa. O velório é a capela da funerária Princesa no centro e o sepultamento segue amanhã, 9 horas da manhã, para o cemitério Memorial Parque Campos Gerais. Passamento também do senhor Valdivino Pereira Barbosa, 69 anos, carpinteiro, conhecido por seu Vardo. Lembra do seu Vardo? Valdivino Pereira Barbosa, 69 anos, carpinteiro, natural de Cândido de Abreu, faleceu no Hospital Santa Casa de Palmeira. O morador de Ponta Grossa está sendo velado na Capela São Pedro do Jardim Sabará e o sepultamento 14 horas de hoje para o cemitério Memorial Parque Campos Gerais. Falecimentos das últimas 24 horas e as famílias enlutadas, os sentimentos da família Antena Sul e também do programa Plantão de Domingo.
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4: Isso. 6:56, 6:56, 6:56, 42, 9-8409-1431. Carneiro então nos informou as notas de falecimentos. Bom dia, Rô, acompanhando nós. Na escuta Ivonete, aqui na rua Jair Rolim de Moura, Castro, mande bom dia para nós, para o meu marido Adriano José Gonçalves e para o meu neto Rafael e para minha sogra Isalina, que Deus abençoe vocês e bom dia.
0: Carlos, mais, Carlos Germano está conosco. Um abraço para o Isaac, para o Carneiro e para o John. Obrigado, Carlos Germano, gente fina. Marquinhos, que é conhecido. Temos também o Catarina Pneus, o Carlinhos Fopa, mandando um bom domingo para todos nós. Obrigado, Carlinhos Fopa. Catarina Pneus, né? Cambagem, alinhamento, suspensão e freios. É aqui na Minas Gerais com Júlia Lopes. Um abraço. Recebeu, né? O nosso amigo, o subtenente da Inelli lá, né? Foi lá fazer a troca de pneus e a suspensão. E é nosso amigo, nosso irmão, esteve lá visitando a Catarina Pneus. Aquele abraço. Quirelinha do DR já está conosco também. Aquele abraço. Muita gente chegando, muita gente participando.
4: Quirelinha também passou por aqui no zap da antena. 6:58, 6:58. Já tem o Diniz conversando com a gente dos assuntos desta manhã. Aposentadoria, previdência, você marca agenda consulta com o Diniz. Já tem 3, 4, 5 perguntas aqui pro Diniz, que vai estar conosco às 7:30 desta manhã.

0: 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Algo por aí, John Kevin, tá tudo bem?
1: Só pra falar do Nota Paraná, né, Isaac? Volta esse mês agora e vai dia 9. E o sorteio agora vai ser duplo, né? Porque em junho era pra ter obtido, né, o sorteio anterior, mas acabou em junho não tendo. Então agora em julho vai ter o sorteio duplo aí, então, do Nota Paraná, que vai distribuir quase 10 milhões em prêmios. Então, pessoal aí que deixa o CPF na nota, né, nos mercados, enfim, nas padarias, e que acompanha também, né, pelo aplicativo, se vai ganhar ou não alguma graninha. Fique atento, então, quinta-feira, sorteio duplo.
0: Quinta-feira agora?
1: Isso, dia 9.
0: Dois sorteios?
1: Isso.
0: Vamos falar com a Cibele, John?
1: Você quer falar de?
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2: 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A Mega acumulou. Mega Sena acumulou, agora o sorteio é terça-feira. Vai ter telão aqui em Castro no dia de hoje, John Kevin. Pro jogo do Brasil.
3: Muito bom,
2: aqui
3: legal.
2: Na praça.
3: Parabéns, pessoal aí.
2: Vai ter o telão, então. Vou assistir na praça. Vou levar minha banqueta e vou assistir o jogo. Não é dormir na praça, John Kevin, tá?
3: Guarda,
2: é assistir,
3: eu não sou vagabundo.
2: É assistir o jogo aqui na praça, então, em Castro, no dia de hoje.
3: Ah, mas tem uns que tomam tanto que depois acabam dormindo, né? Mas, enfim, é bacana, então, legal essa iniciativa aí do pessoal de, enfim, levar os telões aí pro pessoal poder assistir.
2: Vem aí a quarta edição do Festival de Balonismo de Ponta Grossa. Já é semana que vem, de 10 a 12 de julho. O céu vai ficar colorido com voos competitivos, apresentações artísticas, carreata de fogo e muito mais. Então, vai ter o Festival de Balonismo aqui no Centro de Eventos? Centro de Eventos de Ponta Grossa.
3: Legal.
2: Próximo final de semana, então, dias 10 a 12 de julho.
3: Já que a gente tá falando do jogo hoje, né? Só pra passar então pro pessoal que os grandes mercados vão até as 17, né?
2: Até 17?
3: É, porque... Ah, mas depois vai abrir? Não, não vai, tá? Eles vão das 8 da manhã até as 17, até vi aqui algumas publicações de outros mercados, das grandes redes, é só até as 17. Então, se você precisar comprar alguma coisa, compra antes, porque depois, ah, o mercado vai abrir depois. Não vão abrir, tá? Então, hoje até as 17 horas, por conta, obviamente, do jogo do Brasil.
2: Eliane, bom dia, acompanhando a gente. Oi, Eliane, tudo bem? Bom domingo pra você, mandou mensagem aqui no zap da antena. John, 7:07, 7:07, eu tenho aqui também, bom dia na escuta, Beto da Santa Lúcia, bom dia, Beto.
3: Beto, bom
2: acompanhando
3: dia.
2: Nós. Já respondo aqui, ouvinte que me perguntou o número da Cibele, 0800-7600-600, 0800-7600-600. Ah, o Josemar já fazendo pergunta aqui para o Diniz, que vai estar conosco 7:30 desta manhã. Deixa eu já separar aqui essa pergunta para facilitar a minha condução com o Diniz depois. Pronto, tá separada.

0: a pergunta do Josemar Diniz, ao vivo conosco, 7h30 desta manhã. Bom dia, Priscila Sena, acompanhando nós também. Bom dia, tudo bem? Mande bom dia pro Diniz, Gilmar do Mel, obrigado, Gilmar. Diniz já vai receber aqui
1: daqui a pouquinho com a gente.
0: Informação. 7878. Temos uma pausa, John Kevin? Vamos lá?
1: Vamos fazer uma pausazinha, 7h08.
0: Porque a gente precisa colocar aqui as nossas notícias comerciais, porque eles, John Kevin, ajudam nós, não é? Ajudam nós, estão com a gente todas as manhãs. Por isso que é importante. Paga tudo aqui, as nossas contas e assim por diante. Então, ouça e, se possível, vá nos nossos anunciantes, porque eles estão sempre com a gente, são nota 10. Vamos lá.
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11: aqui
10: subiu.
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4: Faltam 3 meses para o primeiro turno das eleições de 2026. E com isso, as regras previstas na lei eleitoral ficam mais rígidas até o segundo turno, em 25 de outubro, no período chamado de defeso eleitoral. Na prática, o Tribunal Superior Eleitoral estabelece uma série de proibições e regras para a administração pública, o que inclui governos federal e estaduais, ministérios, secretarias, empresas públicas e autarquias. A medida busca garantir a igualdade de condições entre os candidatos e impedir que gestores usem a máquina pública em benefício próprio. A lei proíbe, por exemplo, que agentes públicos nomeiem, contratem, admitam ou demitam servidores sem justa causa. Também ficam proibidas a remoção, a transferência e a exoneração de servidores públicos. Essas medidas só são permitidas em situações específicas, como casos de emergência. O defeso eleitoral também impede que o governo federal repasse verbas a estados e municípios e que os governos estaduais transfiram recursos às prefeituras, exceto para obras em andamento ou em casos de calamidade pública. Nos canais de comunicação institucional, como sites e redes sociais, é obrigatório retirar nomes, símbolos, expressões, imagens, slogans ou outros elementos que permitam identificar autoridades, governos ou administrações que estejam concorrendo nas eleições. As convenções partidárias que oficializam as candidaturas começam em 20 de julho e, a partir deste domingo, os pré-candidatos poderão fazer propaganda interna sem o uso de rádio, televisão, cartazes ou sites. Da Rádio Nacional em Brasília, Sayonara Moreno.
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0: E eu pergunto.
1: Chove ou não chove?
0: Boa pergunta.
1: Tá mais pra tempo bom. Durante todo o dia de hoje, pode dar algum pingo? Alguma coisinha bem levezinha. O radar nosso tá limpinho. Então, no momento, é nublado e 0.1. No mais, somando tudo, horas e minutos, sem chuvas no dia de hoje. Pode dar alguma coisinha? Pode dar algum picozinho. Mas no mais, assim, se a gente somar, colocar tudo no pacote, não tem previsão de chuvas no dia de hoje. Para amanhã, segunda-feira, por enquanto, também não tem nada. Por enquanto, não tem nada. O Ricardo aqui de Irati perguntou para nós de previsão. Então é dessa forma que está, tá bom, Ricardo? Acompanhando aqui a gente em Irati. A umidade no ar está em 74%, a lua fase cheia. 7h22. J. Carneiro é o repórter das multidões. Tudo bem aí, Carneiro?
2: Graças a Deus, que tudo bom. Bem. Olha, tivemos também Jaguariaíva, né? Infelizmente, a morte de uma senhora, né? Ela foi pega de surpresa pelo ex-marido, né? E faleceu, infelizmente, tem essa morte também. Em Ponta Grossa, nós tivemos os falecimentos aqui do cidadão que estava conduzindo o veículo, né? E, infelizmente, teve um mau súbito e chocou-se o veículo Gol dele contra uma Montana que estava estacionado em via pública. E ele, infelizmente, veio a falecer, um rapaz, cidadão, né? De 57 anos. Infelizmente, né? Ele foi recolhido ao Instituto Médico Legal

0: Gislaine Maria de Melo, 38 anos, auxiliar de serviços gerais. Ela faleceu em via pública, né? Essa sim, né? Que foi vítima de feminicídio em Jaguariaíva. O velório é capela municipal do Jardim Primavera, aqui em Jaguariaíva, e o sepultamento é às 10 horas da manhã. Tivemos também o falecimento do motociclista, né? Motociclista, né, que aqui na região do Rio Verde, o doutor João Cessi Filho, ele veio a chocar-se a sua moto, né? A sua moto contra uma caminhoneta aqui no Rio Verde. Infelizmente veio a falecer, né? O André Luiz Schmidt da Luz, de 42 anos, marceneiro, faleceu em via pública. Ele era de Ipiranga, foi transferido, né? Transladado para lá. Ele está sendo velado na capela municipal de Ipiranga, e o sepultamento 11 horas da manhã para o cemitério municipal de Ipiranga. Então, realmente muito agitado esse início de final de semana, mas que nós temos ainda o domingo todo, né? Infelizmente, é tragédias aí nas rodovias, no em Ponta Grossa também. Nós tivemos, né, acidentes também nas rodovias que fizeram vítimas aqui na região dos Campos Gerais. E essas mortes em acidentes aqui no perímetro urbano de Ponta Grossa, infelizmente.
1: Obrigado, Carneiro. 725, Osni Ferreira, tá mandando, tô vendo ele aqui na nossa telinha do WhatsApp, no Bom Jardim. Osni Ferreira do Bom Jardim acompanhando a gente. Bom dia, obrigado, Osni. Quem mais passou já mensagem aqui? Mande um bom dia e um abraço para tia Clarita aquele Castro, conhecida como Caíca, e o Afonso, e avisando que estou indo para Tibagi.
0: Opa, que maravilha.
1: Daqui a pouco eu tô chegando. Ó, então, tia Clarita aquele Castro, como Caíca e o Afonso, avisando que estou indo para Tibagi. Daqui a pouco eu chego. Gilmar do Mel também está acompanhando nós. Obrigado. O Acir Coutinho da Vila Nova, aqui em Ponta Grossa. É o plantão de domingo aqui em casa.
0: Alfredo Kremer de Carambi, aquele abraço. Os irmãos estão conosco já. Edson Dias, o Mineirinho, e o Juju, Jurandir Dias. Fernando é o fiscal da prefeitura. Aquele abraço. Zecão de Olarias está conosco também. Aquele abraço. No bairro da Ronda, tia Neide Siqueira conosco, e no bairro São José, nas órfãs, tia Terezinha, juntamente com a Norma e o Babato, curtindo o nosso programa. Aquele abraço, obrigado pela audiência.
1: Paulo Balancim também está acompanhando nós.
0: Esse sim é o
1: nosso vereador.
0: Vereador.
1: Obrigado, Paulo. Tamo junto. Já viu o Paulo aqui nas redes sociais?
0: Circulando, né?
1: Circulando, girando pela cidade.
0: Ele circula pela cidade toda aí, né? E o Paulo realmente...
1: É nota 10.
0: É nota 10. Sentimos a falta do Paulo tomando cafezinho os domingos conosco, né?
1: Pareça, Paulo.
0: Ele bate papo.
1: Conosquinho. Pareça. Pareça, Paulo. 727. 727, 727. Vamos falar com a Cibele?
2: Bora.
1: A Cibele tem mais um recadinho pra gente. 727, o Diniz já tá na nossa portaria. Já tá aparecendo aqui na câmera 3. Ó, tá chegando o Diniz para daqui a pouco a sua entrevista nesta manhã, as suas explanações. Que tal, hein? 727, Cibele, bom dia.
3: Bom dia aos ouvintes da rádio. O domingo tá propício para amar e ser amado, mas hoje você tentou. Achou que ia dar conta do recado e quem não quis foi ela. Só que na hora que ela quiser, quem não consegue é você. Como é difícil a vida de um homem que sofre de impotência, ejaculação precoce ou falta de libido. Ou é uma coisa ou outra. Ou você não dá conta do recado, ou quando ela quer, você também não consegue chegar nos finalmente. Quando a gente fala de impotência sexual, esse é o assunto mais pesquisado no Brasil, na medicina, de uma forma geral, dada a importância e o número de homens que estão cada vez mais vivenciando esta situação que você vive. Mais da metade dos homens, a partir dos 40 anos, tem algum tipo de impotência.

0: tendência. Por falar nisso, quando a gente vai até o Google para saber o que os homens estão pesquisando, a primeira coisa que se pesquisa é uma alternativa rápida de resolver o problema. Afinal de contas, é um baque, um choque quando o homem tem contato com a impotência. O segundo é identificar se a causa é física ou psicológica. A terceira, aí você lembra de mim, são os remédios naturais que são indicados para o tratamento de impotência sexual. E o quarto assunto mais pesquisado é se a idade é compatível com aquela impotência. Olha, quando a gente fala de impotência sexual, muitos homens querem saber se tem cura também. E é possível a remissão, segundo pesquisas, em 35% dos casos. Mas não existe uma única causa que está atrás da sua impotência. Existem várias. A primeira é circulatória, porque as veias, que são as veias do coração, são muito mais largas, de 4 milímetros, por exemplo, do que as do seu amigão, que são de 1 milímetro. Então, podem ter problemas circulatórios. Mas existem muitos outros. Existem os hormonais, existem a diabetes, a hipertensão, o dislipidema, que é a gordura nas veias e artérias, né, que é no sangue, entre outros problemas. 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Olhou, sorriu, o amigão subiu.
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2: 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Ele é um homem, que é agora. Não é, Cláudio?
1: Tá querendo colocar o Claudinho em saia justa, Claudinho.
3: Não sei de nada.
1: Eu não sei de nada, é isso, não é?
3: Não sei de nada, não.
1: Tudo bem, Claudinho?
3: Tudo bem, vocês, meus amigos, bom dia. Bom dia, Zé Curtiz, bom dia, John, bom dia, Jota Carneiro, bom dia a toda a equipe do Plantão de Domingo, bom dia, dona de casa, bom dia você, trabalhador, trabalhadora de toda a cidade, de toda a região, vai Brasil!
1: É hoje, hein? Palpite.
3: Ai, meu Deus do céu, sabe, Zacarias, eu não sei, não torço contra de jeito nenhum, eu sou...
1: Tomara que não seja prorrogação, mas tô com um negócio de prorrogação.
3: Penaltis. É complicado. E esses jogos aí que dão aqueles acréscimos de 10 minutos, isso aí tá acabando com os resultados, né?
1: Pois

0: É?
1: Tá mudando tudo ali, porque o pessoal resolve de fazer gol ali, faltando um minuto.
0: Daí não dá
1: ali
0: tempo pra empatar, não é?
1: Não dá mais tempo de nada. Mas olha, eu
0: acredito.
1: Não quero ser pessimista, mas visto.
2: Tá com medo do Haaland?
1: Como, não pelo Haaland, é pelos nossos jogadores mesmo. O que eu vi lá no jogo do Japão, meu divino operário, viu? Só por Deus.
0: É. Vamos aguardar, não é? Vamos torcer. A nossa parte a gente vai fazer, não é, Claudinho? Vai fazer.
2: Cláudio?
0: Vai fazer a nossa parte.
2: Vamos torcer, fazer, aqui, com certeza.
0: E o Claudinho vai fazer a parte dele, fazendo contato conosco mais uma vez?
2: Daqui a pouquinho o Cláudio faz de novo o contatozinho aqui com a gente.
0: Claudinho. Deu uma fugidinha, mas retorna aqui.
2: Daqui a pouco ele retorna aqui com a gente.
0: Para complementar as notícias do MM. Só foi falar de seleção, não é?
2: Caiu o negócio.
0: Aliás, falando em seleção, o Diniz já tá aqui, daqui a pouco vai falar, John Kevin. Dá uma passadinha aqui que vai ter hoje na agenda.
2: É verdade. Temos, amigos, hoje às 11 horas da manhã temos Fórmula 1, né? GP da Grã-Bretanha. Então hoje, pra quem quer assistir Fórmula 1, Fórmula 1 às 11 horas. Às 11 horas da manhã também. 11 da manhã não, desculpa, meus amigos. Terça-feira, às 8 horas da noite, tem o Operário, né? Pela Série B, fora de casa, jogando contra o Athletic. E pela Copa do Mundo, temos também hoje Brasil e Noruega, né? Às 17 horas. E às 9 horas da noite, daí sim, se o Brasil, obviamente, passando, a gente torcendo pro Brasil passar. México ou Inglaterra às 9 horas da noite. Então, jogos aí da Copa do Mundo. Isaac Ortiz.
0: 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Claudinho?
1: Oi. Oi, Brasil.
0: É o Brasil, não é?
2: Você foi falar de Brasil, né, Cláudio? Foi falar de Brasil,
0: que a gente
2: caiu.
0: Ia falar de MM, foi falar de seleção, já deu um pico de telefone.
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2: Bom jogo, Claudio. Valeu.
0: Um abraço.
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2: Bora, meus amigos.
1: Diniz, tudo bem? Bom dia.
3: Bom dia, Isaac. Bom dia, John.
2: Bom dia.
3: Bom dia, Carneiro. Bom dia a todos os ouvintes da Antena Sul.
1: Mais um mês, hein?
3: Mais um mês.
1: Já estamos em julho.
3: E já estamos encaminhando para metade do outro,
1: né? Metade do outro.
3: Essa semana vai fechar quase próximo do dia 15.
2: Exatamente.
3: E aí descamba agora, né?
1: É, agora vai-se embora. Então, o Diniz está por aqui, meu amigo e minha amiga, para perguntas e informações nesta manhã. Quer perguntar? 42984091431. Primeira pergunta, Diniz.
3: Vamos lá.
1: Você cobra consulta num consultório?
3: Então.
1: Aqui no seu escritório?
3: Então,
1: é que nem consultório, não é a mesma coisa.
3: Exato,
1: né?
3: Exatamente. Na verdade, funciona assim. Nós só atendemos com horário agendado, como a gente sempre divulga por aqui. E esse atendimento é um atendimento que a pessoa vai chegar no escritório, ela vai ter uma hora para conversar comigo, com quem atender essa pessoa. Vai receber todas as informações, nós vamos passar o cálculo da pessoa, quanto tempo ela tem, se falta muito tempo, se falta pouco, vamos orientar se ela vem pagando alguma coisa que não está correta, a gente orienta também. Então, é uma orientação completa para a pessoa. Essa consulta tem um custo e a pessoa vai receber todas as orientações, né?
2: Da maneira mais detalhada possível.
3: Exato,
2: né,
3: exatamente. A pessoa tira todas as dúvidas que ela tem e aí, tem um custo operacional o escritório, né? 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
1: Perfeito, 7h41. A Cláudia aqui em Vaí está acompanhando nós e perguntou, Diniz, tá aqui. Na nossa frente.
2: Ao vivo.
1: Ela está perguntando para nós quando que ela pode contribuir. Ela tem 42 anos, acho que ela não começou a contribuição, até já falei para ela aqui. O Diniz sempre recomenda que comece a contribuir.
2: Contribua,
1: não tem idade, não é?
2: Né,
3: exatamente. Independente da idade.
1: Da idade.
3: Se a pessoa nunca contribuiu, compre um carnezinho, que você compra isso aí em qualquer livraria, e começa a pagar o INSS. Como que faz para pagar? Teria que falar com alguém, ou até o nosso próprio escritório, entre em contato. A gente precisa da senha GOV e do CPF da pessoa para ver se ela já está cadastrada lá no site do INSS. Se ela não tiver cadastrada, tem que fazer o cadastro dela, porque daí vai gerar um número de NIT, que é o mesmo número do PIS. Se ela já tiver esse número do PIS, é provável que já apareça o nome dela lá. Então você paga pelo número do PIS ou do NIT. E aí você começa a pagar 11%, 20%, 5%, até dependendo de uma série de outros requisitos que precisa para cada uma dessas regras.
1: Manda recado pro Diniz no WhatsApp, que a equipe do Diniz lhe ensina bem certinho como é que faz, não é, Diniz?
3: Exato, manda um WhatsApp lá. Se a pessoa mora no interior, vem para a cidade, ou então, se ela não tem a senha, é possível hoje fazer a senha da pessoa.
1: A senha.
3: E aí entra lá no site, faz o acesso, mas não deixe de contribuir.
1: E tem que baixar o INSS, né, Diniz? Baixar o INSS, se puder já baixar o aplicativo e o GOV também, que tem muita, a maioria das coisas hoje está nesse GOV,
3: exato,
1: não é?
3: Exato, tudo.
1: É senha, é assinatura eletrônica que você faz.
3: Né? Praticamente tudo
2: é GOV.
3: Ali.
1: Tudo é GOV.
3: E se ela fez a carteira de identidade nova, também já tem acesso mais fácil lá no site do INSS.
2: E com relação, Diniz, à contribuição, além, obviamente, de você contribuir, quais os benefícios essa contribuição traz, além, obviamente, de você lá na frente ter a sua aposentadoria já garantida?
3: Então, é assim, Se a pessoa

0: pessoa começa a pagar, como por exemplo, contribuinte individual, ela vai ter, no caso de sofrer um acidente, no caso de se agravar algum problema de saúde, uhum. ela sempre vai poder pedir um benefício para a Previdência. A única coisa que não consegue receber quem paga por conta própria é uma indenização por acidente. Então, essa indenização por acidente é só mesmo para os empregados.
1: Que isso daí envolve empresa, daí, né, Diniz?
0: Exatamente.
1: Tá certo.
2: Foi muito bem atendido pelo Diniz. Já estou reunindo a documentação, o Gilmar do Mel.
0: Ah, que bom,
2: Gilmar. Quase com toda a documentação.
0: Olha, na verdade, assim, eu fico feliz de receber esse retorno do cliente, porque, na verdade, a gente faz todo o empenho e ali no momento do atendimento a gente tenta dar todas as informações, porque assim, ó, dá informação, porque todo mundo vai entender. Ninguém, se você permitir o acesso com um palavreado fácil, simples, comunicando o cliente, todo mundo vai entender, ele vai saber por que ele vai se aposentar daqui 5 anos, daqui 10, daqui 15. Todas essas orientações a gente passa, como eu disse, no horário da consulta.
2: 7h45, bom dia. Minha mãe completou 67, tem nota de produtor e até agora não conseguiu se aposentar. O que está faltando, será, Diniz?
0: Olha,
2: o que será que está faltando?
0: Então, veja bem, até ontem eu fiz uma manifestação aqui na rádio falando sobre a aposentadoria do rural, porque muita gente acha que a aposentadoria do rural é só você pegar lá o documento da terra, certidão de casamento e documentos de nota de produtor e encaminhar o INSS concede a aposentadoria, mas não é assim. Existe uma série de detalhes que muitas vezes, se você encaminhar sem que esteja tudo organizadinho, você pode ter problema lá na frente para você se aposentar. Por exemplo, o segurado rural especial, que é esse caso dessa senhora que emite nota, ela só vai se aposentar se o tamanho da terra for igual a 4 módulos fiscais. O que são módulos fiscais? Módulos fiscais é o tamanho da terra. Então, por exemplo, em Ponta Grossa, cada módulo corresponde a 12 hectares. Na região de Ivaí, Ipiranga, por ali, cada módulo corresponde a 20 hectares. Então, uhum. quem mora na região de Ipiranga, ele pode ter uma terra no tamanho de 80 hectares. Quem mora em Ponta Grossa, no município de Ponta Grossa, só vai poder ter uma terra no tamanho de 48 hectares. São detalhes. E um outro documento muito importante que o INSS pede agora é a chamada autodeclaração do segurado rural especial. Esse documento, se preencher ele de forma incorreta, não vai conseguir aposentadoria também. E o pior de tudo é assim, aqueles casos que a pessoa ainda vai para a Justiça Federal, aí torna muito mais difícil e muitos casos não tem mais como se aposentar.
2: Perfeito, 7h47. A Jaqueline Soares Castrolanda mandou um áudio de 7 segundos.
1: Vamos passar aqui, vamos.
3: Bom dia, Gaitaça. Quero participar do sorteio. Quem é o jogador mais velho é o Sassimiro.
2: Sorteio?
1: Sorteio?
0: É que, de certo, ela ouviu, nós vamos sortear um carro zero aqui daqui
2: pode
0: a pouco.
2: Ser. Pode ser.
1: Diniz, não prometa.
2: Vamos lá, vamos em frente.
1: Vamos.
2: Mas tá bom, foi bom pra dar uma quebrada aqui. O Acir Coutinho da Vila Nova. Bom dia, pergunta pro Diniz, trabalho há 34 anos em retífica e tenho 53. Com essa nova lei, vou me aposentar mais rápido?
0: É assim, depende, porque o que precisa, provavelmente ele está perguntando em relação à aposentadoria especial que teve uma mudança agora recentemente. Essa aposentadoria especial, quando teve a reforma, eles aumentaram a idade que antes da reforma qualquer idade se aposentava, com a reforma eles colocaram uma idade mínima de 60 anos. Agora o Supremo votou e excluiu a questão da idade. Ele só vai conseguir se o PPP, que é o documento que o INSS utiliza para reconhecer ou não se o ambiente dele é insalubre, for um PPP bom, bem feito, do jeito que o INSS exige. Só que tem um detalhe também. Depois de 2019, não é mais nada insalubre. Mas se ele tem

0: 34 anos.
1: 34.
2: É tempo, hein, Diniz?
0: Então ele já tem os 25 até novembro de 19.
2: Caminhoneiro entra nessa lista ou não?
0: Entra.
2: Entra?
0: Entra. Mas, veja bem, a questão, só concluindo o raciocínio dessa outra pessoa, é assim, se por acaso ele tiver um bom PPP e tiver 25 anos de tempo insalubre até 13 de novembro de 19, é possível. Mas tem que analisar o caso, tem que verificar. A questão do caminhoneiro, até essa semana que passou, muitas pessoas entraram em contato com o escritório para tirar essa informação. O que que aconteceu com o caminhoneiro? Foi reconhecida como atividade especial a atividade do caminhoneiro. Só que tem um detalhe, como eu disse para as pessoas, eles te deram o café, te deram o pão, mas não te deram a manteiga.
2: Aí fica complicado, né?
0: Então, o que que aconteceu? Veio a lei dizendo que é insalubre, que é especial atividade do caminhoneiro, mas eles exigem que você apresente um laudo de que o ambiente do caminhão é insalubre. Olha que absurdo.
1: Que coisa, hein?
0: Então, foi uma lei, na verdade, pela metade. Porque o caminhoneiro também é analisado a questão do tempo que fica dirigindo. Porque tem muitos casos aí que a gente sabe que o cara dirige 12, 15 horas, né? Altera lá o controle deles. Não vou entrar nem no mérito disso.
2: Às vezes anda dopado, né, Diniz? Mas aquilo, né, também, né?
0: O problema do caminhoneiro são as distâncias, na verdade, sem cumprir a lei que estabeleceu aí as regras para o caminhoneiro, que ele deve ter o horário de descanso.
2: E outra coisa, Diniz, com relação também aos caminhoneiros, além dele contribuir, ele precisa de alguma nota dessa, por exemplo, de um serviço que ele vai fazer para determinada empresa para ajudar na contribuição dele, para ele conseguir se aposentar? Ou não?
0: Não, porque assim, quando é emitida a nota, a própria empresa já recolhe o INSS daquele frete, né? Então, nesses casos aí, se ele é proprietário do caminhão, esse INSS vai ser recolhido. O grande problema é quando ele transporta frete barato, por exemplo, que daí se ele transportar poucos frete durante o mês, esse valor recolhido ele não vai atingir o salário mínimo. Então tem que ver esse detalhe aí. Porque hoje, a partir de 19, se em um mês ele não recolheu o mínimo necessário, é possível pedir para o INSS que some, por exemplo, o recolhimento de 2, 3 meses aí, para que esse valor todo mês corresponda no mínimo a uma incidência de recolhimento sobre o salário mínimo.
1: Minha tia tem 61 e 16 de contribuição. Já pode dar entrada na aposentadoria?
0: Só repete, por favor.
1: 61 anos, tem a tia, e 16 já de contribuição. Já pode dar entrada?
0: Não pode, ela tem que esperar completar os 62. Antes dos 62, se der entrada, o INSS vai dizer que ela não preenche os requisitos, porque não preenche mesmo. É tempo de contribuição e idade.
1: Completou aniversário hoje, posso dar entrada
0: no
1: hoje?
0: No mesmo dia.
1: Mesmo dia.
0: Exatamente.
1: Tá bom, Elaine? Respondido então essa questão, vamos lá. Bom dia, eu me aposentei em 2016 por pontos, deu integral, sobrou 6 anos do rural. Tenho direito à revisão, Bruno?
0: Tem que fazer cálculo, porque assim, ó, o rural vai acrescentar lá no tempo da juventude dessa pessoa. Então tem que incluir esse tempo no cálculo da pessoa para ver se com a inclusão desse tempo vai melhorar alguma coisa. Revisão é cálculo, não tem como fazer.
2: Entra naquela revisão da vida toda?
0: Não.
2: É diferente,
0: não.
2: Né?
0: Outra é diferente.
2: Coisa.
0: É inclusive referente à revisão da vida toda. Na verdade, a revisão da vida toda está uma situação que ninguém entende mais. Em 22 as pessoas ganharam, em 23 mudou, depois teve outra votação que ficou alguma coisa reconhecida e outras não. O que eu ouvi essa última semana é que a revisão da vida toda vai ser votada pela Câmara dos Deputados. Só que tem um detalhe, a Câmara vota e isso vai ter que ir para o Senado. E aí, depois que for votado pela Câmara e pelo Senado, vai para o presidente concordar ou vetar essa lei. Então ainda tem muita coisa, não crie expectativa, porque o interessante é só executar a lei a partir do momento que ela esteja em vigência.
1: Perfeito, 7h53, próxima, vamos para a próxima. Eu trabalho em fazenda, sofri uma queda de altura arrumando o telhado e com o tempo começou a dar problema nos joelhos e quadril. E tenho válvula mitral. O que precisa para se aposentar? Eu não tenho tempo suficiente para me aposentar por tempo de serviço. Só que estou debilitado para trabalhar serviço repetitivo.
0: Então, veja bem,

0: tem que verificar se essa pessoa, quando sofreu o acidente, ficou recebendo alguma coisa do INSS. Ou se ela foi internada em algum hospital, foi feita alguma cirurgia. Esses documentos iniciais desse tratamento são úteis para pedir uma indenização para o INSS. É possível, mas tem que analisar o caso. Eu não consigo te dar uma resposta concreta sem ver documentos.
1: Uma pergunta para o Diniz: o que dá para fazer? Trabalho fichado, mas eu me sinto com vergonha por não conseguir fazer o serviço completo, não consigo me abaixar.
0: Então, aí, primeiro, tem que ver...
1: Ele está trabalhando, mas está debilitado, assim, não tem as condições completas para trabalhar.
0: Entendi. Então, assim, ó, tem que ver que tipo de atividade ela exerce, se há muito tempo ela exerce essa atividade também, porque, assim, ó, todo mundo acha que quem sofre um acidente é aquela pessoa que cai lá de 5, 10, 15 metros, se arrebenta no chão, quebra o braço, quebra a cabeça. Não é só isso. O exercício da atividade, com o decorrer do tempo, ela pode caracterizar acidente de trabalho também pelo exercício da função. Então tem que analisar o caso dela. Se está aí há 10, 15, 20 anos exercendo essa profissão e por causa da atividade dela ela tem esse problema hoje, aí caracteriza acidente de trabalho pelo exercício da função.
2: Diniz, a gente está vendo hoje muitas empresas contratarem pessoal mais 60. Como é que funciona, por exemplo, esse pessoal que já é aposentado, foi trabalhar nessas empresas? Ela consegue, por exemplo, a empresa tem que obviamente fazer a contribuição. Essa pessoa lá na frente não consegue fazer uma espécie de uma revisão, um aumento salarial na própria aposentadoria?
0: Não consegue. Porque, assim, ó, eu sempre tenho falado aqui que a aposentadoria, se aposentar, é igual morrer, né? E nascer. Você só nasce uma vez e morre uma vez. A aposentadoria também só se aposenta uma vez, a não ser que a pessoa trabalhava em atividade particular e pública, daí dois tipos de vínculo, consegue se aposentar duas vezes. Mas a regra é que aposenta uma vez. Todos os recolhimentos feitos posteriormente à aposentadoria não servem para nada. Só serve para descontar do salário da pessoa mesmo.
1: Mas se não quiser contribuir, não?
0: É que se é registrada a empresa tem obrigação de recolher esse
1: não
0: valor.
1: Não tem como.
0: Não tem como.
1: Tem que repassar.
0: Exatamente.
1: Tiririca, minha esposa é MEI e dos anos, minha esposa é MEI e vai fazer uma cirurgia. Ela pode receber do INSS o tempo de afastamento?
0: Pode sim. Só vai ter que encaminhar para o INSS um laudo e um atestado médico e solicita o pagamento do benefício do auxílio-doença, né?
1: E a própria pessoa pode protocolar isso no INSS?
0: A própria pessoa pode protocolar, encaminha, só que hoje encaminha tudo via internet, não adianta ir lá que eles não vão receber.
1: Nem
0: vão
1: no caso, né? pelo meu INSS ali?
0: Isso, entra no site do INSS, verifica lá e encaminha a documentação que ela tem, documentos pessoais. O comprovante do MEI já está lá, né?
2: Tem que digitalizar esses documentos.
0: Digitalizar tudo, né? Exatamente, fazer tudo certinho.
2: Ok.
1: E pela internet. Aliás, está tudo pela internet,
2: tá,
1: né?
2: Tudo
1: presencial,
2: pela internet, né?
1: Presencial não tem praticamente nada.
0: Mais. Nem bom dia eles dão.
1: Nem bom dia, mas...
2: Até o robozinho não dá mais bom dia.
1: Minha sogra tem 63 e trabalhou registrada bem pouco, mais ou menos 3 anos. E agora voltou a trabalhar registrada novamente, 2 anos. Tem direito a se aposentar por idade?
0: Ela vai se aposentar por idade quando ela completar 15 anos de recolhimento. O que tem que ver se ela veio do meio rural. Se ela veio do meio rural, é possível fazer prova daquele tempo lá rural, somando com esse tempo que ela tem. Aí, fechando os 15 anos, ela se aposenta.
1: Mas daí, no caso aqui, mesmo por idade, Diniz, os 15 anos, não é?
0: 15
1: por
0: anos.
1: Por idade também, é verdade.
0: Sim.
1: Ela tem 63, vai ter que completar os 15.
0: Entendeu? Porque eu insisto nos recolhimentos.
1: Exatamente.
0: Entendeu? Porque às vezes a pessoa tem essa idade, trabalhou a vida inteira.
1: Vai se aposentar agora com 80 alguma coisa.
0: Exatamente.
1: Né? Pois é.
2: Aí fica aquela pergunta, Diniz. Ah, deu um problema aqui em casa, não consegui pagar o INSS. Óbvio que o ideal não é atrasar, mas pode acontecer disso acontecer, mas a pessoa continuar pagando, mesmo que pagou um mês lá atrasado, enfim, como é que funciona?
0: É possível, só que assim, ó, por exemplo, quem aposenta por idade, são 15 anos de contribuição em dia. Dependendo do tempo que ela tem, é possível que alguma dessas contribuições seja pago, que em foram atraso. Pagos em atraso, seja considerado pelo INSS. Tem que ver cada caso.
2: Ok.
1: Quer dizer que se atrasar, pode ter problema depois.
0: Pode ter problema. Porque
1: tem que ser em dia, rigorosamente, 15 anos.

0: tipo carnê do baú, né? Pagamento em dia, exatamente. Em dia.
1: Que coisa, hein? É. Não tem moleza.
0: Não tem moleza.
1: Não tem moleza.
0: Porque assim não, senão a pessoa vende lá um sítio, alguma coisa, e paga os 15 anos de uma vez só e pede para se aposentar no outro dia.
1: Perfeito.
0: Não existe isso.
1: Diniz, muito obrigado.
0: Bom dia, Isaac. Bom dia, John. Bom dia a todos os ouvintes. 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
1: Obrigado, Diniz. Boa
2: semana. Abraço aos ouvintes. Até semana que vem.
1: Até amanhã, se Deus quiser.
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0: Em nome do Pai, e do Filho, e do Espírito Santo. Amém. Bom dia! Sob as bênçãos de nosso Deus e Pai, está no ar o programa Hora Luterana. Este programa é de responsabilidade da Igreja Evangélica Luterana do Brasil, Congregação Santa Cruz de Ponta Grossa. Hoje, na apresentação minha, Adãozinho, e do pastor Richard, nós saudamos os amigos ouvintes, desejando a todos as mais ricas bênçãos de Deus. Oremos. Amado Pai Celestial, queremos te agradecer por mais esta semana durante a qual nos abençoaste e estiveste ao nosso lado a cada momento. Agora, Senhor Deus, pedimos que continues abençoando cada lar, cada pessoa, cada vida que aguarda ansiosamente as palavras que vêm da Escritura. Rogamos também que abençoes este programa, esta emissora, a mensagem que será levada ao ar e os nossos corações que receberão esta tua palavra. Que possamos ouvir e receber a tua palavra com alegria e sinceridade em nossos corações. Que a tua mensagem seja mais uma vez lâmpada para os nossos pés e luz para os nossos caminhos. Pedimos a presença do teu Espírito Santo para que seja a nossa companhia em todos os momentos da nossa vida e que tudo que realizarmos seja do teu agrado e para o teu louvor e honra. Em nome do Salvador Jesus. Amém.
1: Olá, estimados irmãos, muito bom dia a cada um de vocês. É uma alegria muito grande estar aqui com vocês nesta manhã. Aqui quem fala é o pastor Richard Piper, pastor da Congregação Santa Cruz aqui de Ponta Grossa. E é um privilégio poder trazer este momento devocional de reflexão à luz da palavra de Deus. E hoje nós queremos refletir sobre o Evangelho de Mateus, no capítulo 11, dos versículos 25 a 30. E ali no versículo 28 do capítulo 11 de Mateus, nós temos aquele versículo tão conhecido por todos nós, quando Jesus diz assim: "Vinde a mim todos que estáis cansados e sobrecarregados, e eu vos aliviarei." Mas a verdade, meus irmãos, é que existe uma diferença entre estar cansado e estar sobrecarregado. O cansaço, ele faz parte da nossa condição humana. Por exemplo, ele aparece depois de um dia de trabalho, de uma longa caminhada, de responsabilidades acumuladas. Mas o peso de uma carga é diferente. Algo que carregamos e que com o passar do tempo começa a nos desgastar. É justamente para pessoas assim que Jesus, ele vai dizer: "Vinde a mim todos que estáis cansados e sobrecarregados, e eu vos aliviarei." E esse convite de Jesus revela algo muito importante sobre o coração de Deus. O Senhor não é um Deus distante, indiferente às dores humanas. Ele conhece as cargas que os seus filhos carregam. Ele conhece as inquietações do coração, as lutas da consciência, as preocupações do dia a dia e, principalmente, o peso do pecado que separa o

ser humano de Deus. E é interessante que o contexto dessas palavras de Jesus é muito significativo. Quando nós vamos para o início de Mateus, no capítulo 11, nós vemos Jesus anunciando o reino de Deus, realizando milagres, revelando quem ele é. Mas nós também vemos pessoas rejeitando a sua mensagem. Muitos ouviam Jesus, mas não reconheciam nele o Salvador prometido. E diante disso, Jesus ora ao Pai e declara: Eu te louvo, ó Pai, Senhor do céu e da terra, porque ocultaste estas coisas aos sábios e instruídos e as revelaste aos pequeninos. Jesus ele não está aqui condenando o conhecimento ou a sabedoria. Ele está mostrando que o ser humano, por sua própria capacidade, não consegue conhecer verdadeiramente a Deus. O problema não é a falta de informação, mas a condição do coração humano. O pecado nos torna incapazes de encontrar o caminho até Deus por nós mesmos. Por isso, a salvação é revelação e graça. É Deus vindo ao encontro do ser humano. É Cristo dizendo: venham a mim. E esse é um dos pontos centrais da fé cristã. Não somos nós que construímos uma ponte até Deus. É Deus quem vem até nós em Cristo. Não somos nós que conseguimos carregar o peso da nossa culpa e apresentar uma vida perfeita diante do Senhor. É Cristo quem toma sobre si esse peso e nos concede a sua justiça. O convite de Jesus é dirigido aos cansados e sobrecarregados. E essa expressão nos lembra que existe um peso que todos carregamos, que é o peso do pecado. A lei de Deus revela aquilo que nós deveríamos ser, mas também revela a nossa incapacidade de cumprir perfeitamente a vontade divina. Como Paulo escreve aos Romanos no capítulo 7, porque não faço o bem que prefiro, mas o mal que não quero, esse faço. E essa é uma experiência que o cristão conhece. Existe uma luta dentro de nós. Nós desejamos agradar a Deus, desejamos viver conforme a sua palavra, mas ainda carregamos uma natureza pecadora. Muitas vezes as nossas atitudes não correspondem àquilo que nós sabemos ser correto. As nossas palavras ferem, os nossos pensamentos se desviam, o nosso amor pelo próximo é limitado e a nossa confiança em Deus é frequentemente enfraquecida. Esse reconhecimento não deve nos levar ao desespero, mas ao lugar onde Cristo nos chama, para perto dele. Jesus ele não diz: voltem quando conseguirem resolver os seus problemas. Ele não diz: primeiro tirem todo o peso de vocês mesmos e depois venham. Ele diz: vinde a mim. Ele recebe pessoas cansadas. Ele recebe pecadores arrependidos. Ele recebe aqueles que reconhecem que precisam da sua misericórdia. O descanso prometido por Jesus não é simplesmente uma sensação de tranquilidade. É algo muito mais profundo. É o descanso de uma consciência reconciliada com Deus. É saber que o nosso relacionamento com o Pai não depende da nossa perfeição, mas da obra perfeita de Cristo. Por isso, a promessa de Jesus está ligada diretamente à cruz. O Salvador que convida os cansados é o mesmo que carregou sobre si o peso do pecado do mundo. Ele tomou sobre os seus ombros aquilo que nós jamais conseguiríamos carregar. Ele recebeu o castigo que era nosso, para nos conceder a paz que vem de Deus. Como o profeta Zacarias anunciou: alegra-te muito, ó filha de Sião, exulta, ó filha de Jerusalém, eis que o teu rei virá a ti, justo e salvador, humilde. O rei prometido não veio com força humana, não impondo a sua presença, mas vindo em humildade para salvar. E esse é o coração do Evangelho. Deus se aproxima de nós em Cristo. Muitas vezes nós buscamos descanso em muitas coisas. Tentamos encontrar segurança no controle das situações, nas nossas conquistas, na aprovação das pessoas ou na tentativa de provar o nosso valor. Mas essas coisas nunca conseguem carregar o peso mais profundo da alma humana. Somente Cristo pode oferecer aquilo que ele promete. Quando Jesus diz: tomai sobre vós o meu jugo, ele não está colocando uma nova carga sobre nós. O jugo de Cristo é diferente porque ele mesmo caminha conosco. Ele não nos chama para uma vida sem dificuldades, mas para uma vida sustentada pela sua presença. E a verdade é que sim, o cristão continua enfrentando desafios, sofrimentos e responsabilidades, mas agora não carrega tudo sozinho. Existe um Salvador que acompanha, fortalece e sustenta. Por isso a pergunta que o Evangelho nos faz hoje é: onde estamos buscando descanso? Estamos tentando encontrar descanso em nossas próprias forças? Estamos carregando pesos que Cristo nos convida a entregar? Estamos tentando justificar a nós mesmos diante de Deus quando Ele já nos oferece a sua graça? O convite ele permanece: vinde a mim. A cada dia, Cristo chama seu povo novamente para a sua palavra, para os seus sacramentos, para a sua promessa.

Ele nos chama para abandonar a confiança em nós mesmos e descansar naquilo que Ele fez por nós. O verdadeiro descanso não está na ausência de problemas, mas na presença do Salvador. Que possamos todos os dias lembrar: aquele que nos chama é fiel. Aquele que nos promete descanso é o mesmo que venceu a morte. Aquele que nos recebe é o nosso Senhor Jesus Cristo. E Ele diz: vinde a mim todos que estáis cansados e sobrecarregados, e eu vos

o Salmo 122 diz: Alegrei-me quando me disseram: vamos à casa do Senhor. Convidamos você e sua família a participar de um culto em uma das nossas congregações. Em Ponta Grossa, na Congregação Santa Cruz, no centro, na Rua Júlio de Castilho, 714, culto todo o domingo de manhã, logo mais às 9 horas, e domingo à tarde, às 18 horas. Também nas quintas-feiras à noite, às 20 horas. Em Ponta Grossa, na Congregação Cristo para Todos, no bairro Santa Luísa, na Rua Assembleia de Deus, 333, culto todo sábado à noite às 19:30 horas. Em Ponta Grossa, na Congregação Ressurreição, no bairro Santa Paula, na Rua Cerejeira, 250, culto agora de manhã, logo mais às 9 horas. Em Ponta Grossa, na Congregação da Paz, na Rua Maringá, 455, Vila Isabel, culto toda quinta-feira à noite, 20 horas, e todos os sábados.

0: sábados à noite, às 19h30, em Castro, na Congregação Santíssima Trindade, na Avenida Rio de Janeiro, 1555, culto hoje de manhã, logo mais, às 9h30. Em Palmeira, na localidade de Papagaios Novos, na Congregação São João, culto hoje de manhã, logo mais, às 9h. Em Palmeira, na localidade de Faxinal dos Mineiros, na Congregação Santa Trindade, o próximo culto será sábado que vem, dia 11 de julho, às 9h30. Em Palmeira, no centro, na Congregação São Paulo, Rua Vicente Machado, 273, culto agora cedo, logo mais às 9h. Em Palmeira, na localidade de Quero Quero, na Congregação Bom Pastor, culto hoje à tarde, às 14h. Em Caetano Mendes, na Rua Ayrton Bueno Antunes, na Vila Isabel, culto hoje à tarde, às 15h. Em Ivaí, no centro, na Congregação Cristo Redentor. Cito a rua Engenheiro Saporsky, número 1105. O próximo culto será dia 10/7, às 19h30. Em Ivaí, na localidade de Palmital, culto hoje de manhã, logo mais às 8h30. Em Ivaí, na localidade de Vespeira, o culto será hoje de manhã, logo mais às 10h. Sob as bênçãos de Deus, encerramos mais um programa Hora Luterana. Convidamos vocês a estarem conosco novamente domingo que vem para mais um encontro de meditação e crescimento na Palavra de Deus. Se você quiser receber a visita de um dos nossos pastores, pode ligar ou passar uma mensagem de WhatsApp para o telefone 42-3224-8690.
1: Oremos. Senhor Jesus, obrigado porque Tu conheces as nossas cargas e não nos abandonas em nossas fraquezas. Ensina-nos a confiar em Tua graça e a descansar na Tua promessa. Quando o peso do pecado e das preocupações nos alcançar, lembra-nos do Teu convite. Vinde a mim. Fortalece a nossa fé, sustenta a nossa caminhada e conserva-nos firmes em Tua palavra até a vida eterna. Amém. Recebam a bênção do Senhor. O Senhor te abençoe e te guarde. O Senhor faça resplandecer o seu rosto sobre ti e tenha misericórdia de ti. O Senhor sobre ti levante o seu rosto e te dê a sua paz. Amém.
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4: Eles diz bom dia. Bom domingo a todos. 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

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Rubens Barreto, aquele abraço. 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Alô, Carlinhos Fopa, aquele abraço. Bom domingo. Roberto Carlos, Clube do Rei, aquele abraço. Bom domingo.

Que Deus te dê um domingo de bênçãos. Que Deus te dê um domingo de vitórias e de muita paz. Que cada passo que você der seja guiado pela mão de Deus, com muito amor e proteção. Que o Senhor renove tuas forças, acalme teu coração e te encha de esperança para o que vem pela frente. Que esse domingo seja um belo dia de descanso, fé e alegria verdadeira, em nome de Jesus. Que Deus abençoe sua vida, que Deus abençoe seu trabalho, que Deus abençoe seu dia. Que teu lar seja cheio de paz, união e sorrisos sinceros. Que Deus prepare uma nova semana de conquistas, bênçãos e boas notícias. E que esse domingo termine com gratidão no coração e a certeza de que Deus esteve contigo o tempo todo. Amém.

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0: O tempo passa, o tempo voa e a antena continua numa boa com o Café com Música. Seu Augusto Moreira dos Anjos conosco no Bela Vista, Jorge Pancheschi conosco, Paulo Sérgio Gomes conosco em Imbituva. O pessoal da TRS do Santa Casa estão conosco, né? A Eliane, a Carla, a Selma, Sabrina, a Damara, né? E Elisângela, a Rô, né? A Rosana, todo esse pessoal maravilhoso aqui do Santa Casa, aquele abraço da TRS. Já mandou mensagem pra gente, estão concorrendo também. O Ivo Ivanco e Dona Regina, aqui da Vila Rio Branco, Luísa Zambuja, Magali Carneiro Machado de Canambeí, Carla Ferreira conosco, José do Araucária em Castro, a Sandra da Vila Margarida, nosso amigão, operariano Roxo Feliz, Cacau Lima Santos, do Rio Verde. Alô, Cacau, aquele abraço, obrigado pela mensagem. Carmen Lúcia de Moura, aquele abraço. Valdeci, da Alcol dos Santos. Vera Lúcia Pavilac, Jardim Carvalho. Marcos Cordeiro, Nova Rússia. Dona Isabel Ferrari, é a esposa do Peru. Professora Rose conosco, Guilherme Buchner, aqui da Vila Marina, todo pessoal, vão mandando mensagem. Faça como Maria Baiana Baianinha, que já passou, né? Com o seu Sebastião também mandando mensagem, muitas mensagens chegando. 98409-1431. Daqui a pouquinho mais abraços. 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Alô, Márcio, aquele abraço, Dona Suzy Mara de Lima também, ótimo domingo a todos. Olha, o nosso querido Jai Vanderlan Penteado também já passou aqui, o Jai Vanderlan Penteado da Albatroz Lubrificantes. Um abraço, Jai. Quem está conosco também, Dona Eunice Cusdra e seu Antoninho, lá de Piraí do Sul. Quem mais conosco? Carmen. Carmen, Lúcia. Tá aqui o alemãozinho Uca, né, conosco. Tá também aqui o Quirerinha do DR. Quem está conosco também? Luísa Zambuja Guarapuava. Os irmãos Jurandir Dias e Edson Dias conosco, aquele abraço. Alfredo Kremer de Carambeí com Dona Vera. Alberto Nascimento e Dona Sandra. Saúde e felicidades com o Ravi, né? Alegria da casa. Vamos ver quem mais chegando. Seu Antônio Valdemar Vieira conosco. Osvaldo Braz dos Santos conosco também. Está conosco Antônio Charneski, aquele

Abraço. Zecão de Olarias, João Carlos Pedroso e Dona Sandra em Carambeí. O Dinei está conosco também. Pedrão do Carvão conosco. Aquele abraço. Muita gente ligando e muita gente participando. Subindo e girando o sucesso.

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2: 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Terezinha está conosco, Maria Varela de Castro. Obrigado, Maria Varela, aquele abraço. Carmelina Justus conosco também. Paulo Matos, mandando abraço pro Batista, né? De Olarias, aquele abraço, Paulo Matos, do Pitanguinho Batista, nosso amigo, nosso irmão, aqui de Olarias. Carlinhos Serralheiro, Rosana Rodrigues também está conosco, aquele abraço. Muita gente ligando conosco aqui, né? O pessoal está ligado conosco. É o pessoal do São Brás, seu Chico Cardoso e dona Lena, subtenente Máximo, família Orlowski, família Travensoli e também o Odair Carvalho, Lucilene Elias e a Claudinha, com seu Valdir na Consuelo e a dona Maria Azevedo, aquele abraço. Balquinho é dos Alagados, né? Lá na região do Catanduva, boa família Boa Morte, família Quingesca, ali é o Balquinho. Também lá nos Alagados, o Israel e Dona Odete, o Augusto, a Tide está conosco, o Carlinhos Pereira do Bar, a Vanessa do Mercadinho, Chácara Nossa Senhora Aparecida, aí do Gituva, aquele abraço a todos vocês. Lá em Uvaia está lá o Zé Banana, a esposa, a mamãe Dona Maria, o cunhado Joaquim. Aquele abraço, Zé Banana também já com a mercearia atendendo o pessoal lá. Quem está conosco também, Valmir de Lima, é o nosso querido Chico Weber, com toda a família, aquele abraço. Márcio Estrêmio e Dona Lubeninca no Pesqueiro Estrêmio, aquele abraço. O Sabiá no Recanto Sabiá, Eglemaier e Dona Patrícia também estão conosco, aquele abraço. Muita gente chegando, muita gente participando. seu Geraldo.

a Damares, a Sabrina, a Elisângela, a Rô, né, que é a Rosângela, aquele abraço. Vamos ver aqui quem está conosco também em Ipiranga. Ipiranga, o pessoal sempre está conosco aqui, né, curtindo o nosso programa aqui em Ipiranga. Pedindo um abraço a dona Lourdes de Fátima Lopes e o esposo Antônio Altamiro Lopes e a neta Roberta. Aquele abraço. Subindo e girando o sucesso.

Ana Cirlei da Lazuana, dona, ela mesmo, dona Orestena Vieira, aquele abraço, irmã da Maria Varela, que está em Castro. Um abraço para as irmãs então de Castro. Marli, músicas de primeira, músicas lindas. Obrigado, Marli, pela programação. Músicas maravilhosas de hoje na sonoplastia e mesa de som do Mauro Israel Alves de Oliveira. Apresentação deste amigo de vocês, o amigo do rádio J. Carneiro. Direção geral de César e Álvaro Teles. Não esqueça que amanhã tem o noticiário da Antena. Isaac Ortiz e Egle Maier, fatos em destaques também na sonoplastia de Mauro Israel de Oliveira. Gente, bom domingo e que Deus os abençoe.

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1: Bom dia, ouvintes. Bem-aventurados aqueles que ouvem a palavra de Deus e a colocam em prática. A Rádio Antena Sul FM e a Congregação Evangélica Luterana Santa Cruz apresentam culto divino em louvor e adoração ao Deus triuno, Pai, Filho e Espírito Santo. Tenham todos um abençoado momento de meditação e de louvor. Em nome do Salvador Jesus. Amém.

0: Bom dia!
1: Bom dia!
0: Sejam todos muito bem-vindos à casa de Deus, onde o Senhor nos reúne para receber os seus dons, perdão, vida e salvação. Nós saudamos também todos aqueles que nos acompanham pelo Facebook, pelo YouTube e também pela Rádio Antena Sul. Que Deus vos abençoe em mais este culto. No nosso culto de hoje, o tema é descanso para a alma. Descanso para a alma. Nós temos no Evangelho aquele texto, aquele versículo, na verdade, né? Tão conhecido. Vinde a mim todos que estáis cansados e sobrecarregados, e eu vos aliviarei. Que Deus nos abençoe em mais esse momento de culto. Nós invocamos o nosso Deus triuno. O Senhor é bondoso para todos, e as suas misericórdias permeiam todas as suas obras. O Senhor sustenta os que vacilam e ampara todos os que estão abatidos.
1: O Senhor é a nossa esperança e o nosso refúgio. Nele encontramos graça, cuidado e descanso.
0: Venham a mim, todos vocês que estão cansados e sobrecarregados, e eu lhes darei descanso, diz Jesus, nosso Salvador.

0: Alegrem-se muito, pois o seu rei vem a vocês, justo e salvador, humilde e trazendo a salvação.
1: Recebemos com alegria o nosso rei Jesus, que veio para nos libertar do pecado e conduzir-nos em sua paz.
0: Em nome do Pai, do Filho e do Espírito Santo.
1: Glória ao Pai, ao Filho e ao Espírito Santo, pois o Senhor

Amados irmãos, ouçam o convite do Senhor Jesus Cristo. Vinde a mim todos que estáis cansados e sobrecarregados, e eu vos aliviarei. Este chamado nos lembra que somente em Cristo nós encontramos verdadeiro descanso, pois Ele veio para revelar a graça do Pai e carregar sobre si o peso do nosso pecado. Diante de Deus nós reconhecemos que somos pecadores e por nossas próprias obras e esforços não podemos alcançar a justiça que Ele exige. Por isso, aproximemo-nos do Senhor, confiando em sua misericórdia e na obra de Cristo, nosso Salvador. Confiantes na promessa do Evangelho, confessemos os nossos pecados diante de Deus. Senhor Deus, nosso Pai, diante de Ti nos colocamos com humildade, reconhecendo a Tua grandeza e a Tua bondade e a Tua misericórdia. Como declara o salmista, perto está o Senhor de todos os que o invocam, de todos os que o invocam em verdade.

0: A tua palavra nos mostra a realidade do nosso coração. Como o apóstolo Paulo confessou, não faço o bem que eu quero, mas o mal que não quero, esse faço.
1: Senhor, confessamos a

0: teu Filho, Jesus Cristo, o Rei prometido, veio a nós, justo e salvador, humilde, para trazer paz e libertação ao teu povo.
1: Confiamos em tua promessa, Senhor. Não olhes para os nossos pecados, mas para os méritos da obra redentora de Cristo.
0: O mesmo Salvador nos convida: vinde a mim todos que estáis cansados e sobrecarregados, e eu vos aliviarei.
1: Concede-nos, Senhor, os descansos da consciência e encontra perdão e paz em Cristo Jesus.
0: Ouve a nossa confissão e, segundo a tua misericórdia, recebe-nos por amor de teu Filho. Amém. O Deus misericordioso, o nosso Pai Celestial, ouviu a confissão de vocês. Por amor de Jesus Cristo, promete perdoar todos que se arrependem e confiam nele. O próprio Cristo, ele diz: vinde a mim todos que estáis cansados e sobrecarregados, e eu vos aliviarei. Ele tomou sobre si o peso do nosso pecado e nos concede verdadeiro descanso e reconciliação com Deus. Por isso, em virtude da vossa confissão, na qualidade de ministro da palavra, chamado e ordenado, anuncio a vocês a graça de Deus. E da parte por ordem de Jesus Cristo, meu Senhor, eu vos perdoo todos os pecados. E eu faço isso em nome do Pai, do Filho e do Espírito Santo. Amém. Nós seguimos com a leitura do Salmo para este sexto domingo após Pentecostes. Sexto domingo após Pentecostes, Salmo 145, dos versículos 1 a 14. E nós leremos o Salmo 145 dividindo ao meio cada versículo. Salmo 145, versículos 1 a 14. Eu te exaltarei, ó Deus meu e Rei. Todos os dias te bendirei e louvarei o teu nome. Grande é o Senhor e muito digno de ser louvado.
1: A sua grandeza é insondável.
0: Uma geração louvará a outra geração as tuas obras
1: e anunciará os teus poderosos feitos.
0: Meditarei no glorioso esplendor da tua majestade.
1: E as tuas maravilhas.
0: Falarão do poder dos teus feitos tremendos.
1: E eu anunciarei a tua grandeza.
0: Divulgarão a memória da tua imensa bondade.
1: E com júbilo celebrarão a tua justiça.
0: Bondoso e compassivo é o Senhor.
1: Tardio em irar-se e grande misericórdia.
0: O Senhor é bom para todos.
1: E as suas misericórdias permeiam todas as suas obras.
0: Todas as suas obras te renderão graça, Senhor.
1: E os teus santos te bendirão.
0: Falarão da glória do teu rei.
1: E confessarão o teu poder.
0: Para que os filhos dos homens conheçam os teus feitos poderosos.
1: E a glória da majestade do teu reino.
0: O teu reino é um reino eterno.
1: E o teu domínio por todas as gerações. O Senhor é fiel em todas as suas palavras e santo em todas as suas obras.
0: O Senhor sustém todos os que vacilam
1: e levanta todos os que estão cansados.
0: Deus gracioso, nosso Pai Celestial, a tua misericórdia nos acompanha todos os dias da nossa vida. Sê tu a nossa força e o nosso sustento em meio às mudanças, desafios e cansaços deste mundo. Ao final da nossa caminhada, concede-nos o descanso prometido e a plenitude da alegria da tua salvação. Por Jesus Cristo, teu Filho, nosso Senhor, que vive e reina contigo e com o Espírito Santo, um só Deus, agora e para sempre. Amém. A congregação pode se sentar. Nós convidamos nesse momento para virem à frente todos aqueles que completaram aniversário no mês de junho, aniversário de casamento, aniversário de vida, aniversário de batismo, que venham à frente para o nosso momento de oração.

Assim como nós estamos, inclinamos as nossas cabeças, falamos com nosso Deus em oração. Bondoso Deus e eterno Pai, somos gratos pela vida de cada um destes irmãos aqui presentes. Somos gratos, Senhor Deus, porque os deixaste, os permitiste completar mais um ano de vida. Somos gratos, Senhor Deus, pela vida deles. Seja aniversário comum de vida, seja aniversário de batismo, seja aniversário de casamento. Somos gratos, Senhor Deus, porque até aqui Tu nos ajudou. Pedimos, Senhor Deus, que os mantenha firmes na fé, concedendo muita saúde e vigor, pois sabemos que pertencemos a Ti. Tu és o nosso Senhor e o nosso Salvador. E entregamos diariamente as nossas vidas em Tuas mãos e somos gratos por ela. Isso nós pedimos e agradecemos em nome de Jesus. Amém.

0: Bom dia. Muito fraco. Bom dia.
1: Bom dia.
0: Melhorou, muito bom. Na casa do Senhor nós temos alegria, porque nós vamos ouvir mais da palavra de Deus. Tudo bem com vocês?
1: Sim.
0: Estão bem?
1: Sim.
0: Não estão com a voz igual a minha, né?
1: Não.
0: Por causa de virose. Que bom, crianças. Agradeçam a Deus. Que é ruim. Crianças, hoje nós iremos ouvir aqui no culto algo muito legal e muito importante, que é o convite de Jesus, onde ele nos convida a virmos a ele. Jesus é aquele que morreu pelos nossos pecados, e nele nós temos perdão, vida e salvação. Vamos falar com Jesus em oração? Vamos lá? Vamos pedir ajuda da congregação também? Vamos lá? Eu falo e vocês repetem. Querido Jesus,
1: muito obrigado.
0: Porque tu és o nosso Senhor. E Salvador. Que remove toda a impureza do pecado. Pois tu deu a tua vida em nosso favor.
1: Derramando
0: o seu sangue.
1: Para que pudéssemos
0: ter perdão,
1: vida
0: e salvação.
1: Te peço, Senhor,
0: para que eu possa continuar
1: crescendo na fé.
0: Por isso eu peço
1: que envies o teu Espírito Santo
0: e use os teus instrumentos,
1: professoras
0: e pastores,
1: para que possamos aprender
0: mais da tua palavra.
1: Em nome de Jesus.
0: Amém. Que Deus os abençoe. Podem ir para a escolinha. Nós seguimos com a primeira leitura para o dia de hoje, leitura do Antigo Testamento, registrada em Zacarias, capítulo 9, dos versículos 9 a 12. Zacarias 9, 9 a 12.

Alegre-se muito, ó filha de Sião. Exulte, ó filha de Jerusalém. Eis que o seu rei vem até você, justo e salvador, humilde, montado em jumento, num jumentinho, cria de jumenta. Destruirei os carros de guerra de Efraim e os cavalos de Jerusalém. Os arcos de guerra serão destruídos. Ele anunciará paz às nações e o seu domínio se estenderá de mar a mar e desde o Eufrates até os confins da terra. Quanto a você, Sião, por causa do sangue da minha aliança com você, tirei os seus cativos da cova em que não havia água. Voltem para a fortaleza, ó prisioneiros da esperança. Também hoje anuncio que lhes restituirei tudo em dobro.

0: leitura da epístola está registrada em Romanos capítulo 7, dos versículos 14 até a primeira parte do versículo 25. Romanos 7, 14 a 25.
1: Porque bem sabemos que a lei é espiritual. Eu, porém, sou carnal, vendido à escravidão do pecado. Porque nem mesmo compreendo o meu próprio modo de agir. Pois não faço o que prefiro, e sim o que detesto. Ora, se faço o que não quero, concordo com a lei, que é boa. Nesse caso, quem faz isso já não sou eu, mas o pecado que habita em mim. Porque eu sei que em mim, isto é, na minha carne, não habita bem nenhum, pois o querer o bem está em mim, mas não o realizá-lo. Porque não faço o bem que eu quero, mas o mal que não quero, esse eu faço. Mas se eu faço o que não quero, já não sou eu quem o faz, e sim o pecado que habita em mim. Assim, encontro esta lei: quando quero fazer o bem, o mal reside em mim. Porque segundo o homem interior, tenho prazer na lei de Deus. Mas vejo nos meus membros outra lei, que guerreando contra a lei da minha mente, me faz prisioneiro da lei do pecado que está nos meus membros. Miserável homem que sou, quem me livrará do corpo desta morte? Graças a Deus, por Jesus Cristo, nosso Senhor.
2: Mm-hmm.

0: Aleluia! Venham a mim todos que estão cansados e sobrecarregados, e eu lhes darei descanso. Aleluia!
1: Leitura do Santo Evangelho para este sexto domingo após Pentecostes está registrado no Evangelho de Mateus, capítulo 11, dos versículos 25 a 30. Evangelho de Mateus, capítulo 11, dos versículos 25 a 30. Onde nós lemos: Por aquele tempo Jesus exclamou: Graças te dou, ó Pai, Senhor do céu e da terra, porque escondeste estas coisas dos sábios e instruídos e as revelaste aos pequeninos. Sim, ó Pai, porque assim foi do teu agrado. Tudo me foi entregue por meu Pai. Ninguém conhece o Filho a não ser o Pai. E ninguém conhece o Pai a não ser o Filho e aquele a quem o Filho quiser revelar. Venham a mim todos vocês que estão cansados e sobrecarregados, e eu os aliviarei. Tomem sobre vocês o meu jugo e aprendam de mim, porque sou manso e humilde de coração, e vocês acharão descanso para a sua alma, porque o meu jugo é suave e o meu fardo é leve. Até aqui a leitura do Santo Evangelho, nós confessamos a nossa fé cristã nas palavras da confissão de fé a seguir. Confessemos a nossa fé no Deus verdadeiro, Pai, Filho e Espírito Santo.
2: Amém.

que a graça do nosso Deus nos acompanhe agora quando nós queremos olhar para Sua Santa Palavra e ver o que Deus tem a nos revelar nesta manhã pela exposição da Escritura. O destaque é a última parte do versículo 29. Vocês acharão descanso para a sua alma. Ore comigo. Senhor amado Deus e Pai, nós queremos colocar diante de Ti tudo aquilo que nos causa cansaço e sobrecarga. Esteja conosco e alivia o nosso cansaço. Permita ao Pai Celeste que depositemos tudo nas Tuas mãos, por Jesus. Amém. Vocês podem sentar. Irmãos, quando a gente volta do supermercado, algumas sacolas, elas são bem levinhas para carregar. Sacola com pão, sacola com alface, sacola com papel higiênico, sacolinhas bem levinhas. Mas tem outras sacolas que são bem mais pesadas, né? E essas sacolas, normalmente, elas marcam os nossos dedos, deixa a ponta dos dedos tudo roxo. A gente está levando para casa. No mercado, inclusive, eles têm o costume de colocar em duas sacolas alguns produtos para garantir que a sacola não vai arrebentar. Mas mesmo assim, chega em casa, os dedos estão todos marcados, a gente quer soltar logo aquilo que já está começando a formigar. Tem gente que gosta de caixa, né? Acha melhor levar caixas do supermercado. E aí a mesma história, não muda nada. Tem caixas que são bem levinhas e tem caixas que são pesadas, que a gente sofre para carregar. Mas dá para ver nas nossas mãos quando a gente carrega alguma coisa um pouco mais pesada. No entanto, tem cargas que ninguém vê. E normalmente estas são as cargas que nós carregamos na nossa alma. Pensa comigo, a pessoa vem para o culto, senta aqui, mas antes sorri lá na porta, cumprimenta.

todos com um abraço ou com um bom dia, canta alegremente quando está presente no culto, sai daqui sorrindo, mas por dentro ela carrega um grande peso, o peso de uma culpa, o peso de uma consciência atribulada, o peso de um pecado não confessado, ou o peso de um pecado confessado, o peso de cobranças, e essa ninguém vê. E convenhamos, irmãos, os pesos que carregamos em nossa consciência, em nosso coração, normalmente eles são muito mais pesados e duros de carregar do que simples sacolas de supermercado. Você se identificou com isso? Eu também. E no texto do Evangelho de hoje, Jesus convida todos nós: venham a mim, todos que estão cansados e sobrecarregados. Vocês acharão descanso para a sua alma. O texto do Evangelho de Mateus 11, ele começa, ou o nosso texto, ele é antecedido por uma repreensão de Jesus às cidades ditas impenitentes: Corazim, Betsaida, Cafarnaum, cidades que viram os milagres de Jesus, que ouviram as suas pregações e mesmo assim permaneceram com corações endurecidos para receber Jesus como Senhor e Salvador, como aquele que daria descanso para todas aquelas pessoas. Depois de dizer isso, antes do nosso texto aqui, Jesus começa os nossos versículos numa exclamação de louvor e adoração a Deus. Ele diz: graças te dou, ó Pai, Senhor do céu e da terra, porque escondeste estas coisas dos sábios e instruídos e as revelaste aos pequeninos. E aqui, meus irmãos, já aparece uma primeira verdade do cristianismo e de Jesus e da mensagem de Jesus: a mensagem da salvação, a mensagem do poder de Deus, do descanso que Ele dá, não é para os fortes, mas é para aqueles que são humildes e pobres de espírito. Não são os mais religiosos, os mais bem-sucedidos, não são aqueles que conseguem lidar bem com perdas e frustrações que encontram descanso em Deus. Não. São aqueles que, do fundo do coração, chegam de mãos vazias diante de Deus e dizem: Senhor, eu não consigo. Senhor, eu não tenho condições de lidar com isso. Eu preciso de você. Mas quem é suficientemente capaz de fazer isso de todo o coração? Normalmente a gente quer tentar resolver tudo primeiro, antes de chamar a Deus, antes de rogar por sua ajuda. E olha como isso tem um eco muito profundo no texto de Romanos hoje. Romanos hoje fala sobre uma angústia de alma do apóstolo Paulo. E ele diz assim: olha, eu não faço o que prefiro, e sim eu faço o que detesto. Ele, em outras palavras, está dizendo: olha, eu não quero me afastar dos caminhos de Deus. Eu quero continuar com Deus. Quero continuar vivendo a vida com Deus. Mas quando eu menos percebo, eu já estou longe. Eu já estou afastado dos caminhos de Deus e da salvação. E, meus irmãos, quem nunca viveu isso, né? Ah, eu sei que eu devia perdoar, mas eu guardo mágoa dentro do

coração. Eu sei que eu deveria confiar em Deus, mas eu vivo ansioso com todas as coisas. Eu sei que eu deveria falar com amor, mas as minhas palavras ferem, espetam e machucam. Eu sei que eu deveria buscar mais a palavra de Deus, mas eu vou deixando para depois, e depois, e na semana que vem, e quando eu vejo, já se passou muito tempo. Se você se identificou com isso, eu também. E o apóstolo Paulo também se identifica com isso, tanto que escreve isso em Romanos capítulo 7. E a conclusão do apóstolo Paulo pode ser a nossa própria conclusão, quando ele diz assim: miserável homem que sou. Mas a conclusão ou a continuação do apóstolo Paulo é evangelho puro. Ele diz assim: graças a Deus, graças a Deus por Jesus Cristo, o nosso Senhor. Graças a Deus porque Ele foi enviado. E é Ele que pode falar no texto que nós lemos hoje: venham a mim, todos vocês que estão cansados e sobrecarregados, e eu vos aliviarei. Venham a mim os cansados de carregar culpas. Venham a mim os cansados de carregar, de lutar contra o pecado. Venham a mim os cansados e sobrecarregados pelas cobranças. Venham a mim os cansados de tentar se justificar perante Deus. Venham a mim. Para a sequência do nosso texto, Jesus ele vai trazer algo para nós que parece ser contrastante. Ele diz assim: tomem sobre vocês o meu jugo e aprendam de mim. Para a gente entender isso, é necessário a gente lembrar o que é o jugo. O jugo era aquele instrumento colocado sobre dois animais de carga, de trabalho, normalmente dois bois, para que eles pudessem carregar juntos o arado ou alguma carga, para que os bois não saíssem cada um para um lado. Era colocado o jugo sobre aqueles animais e aí eles conseguiriam caminhar juntos, por exemplo, no arado. Quem viveu na roça sabe muito bem do que eu estou falando, carregando o arado retinho. Então, em outras palavras, Jesus está falando assim: venham, carreguem o meu jugo. E aí isso parece ser contrastante, né? Afinal de contas, é descanso ou é trabalho? É descansar ou é carregar um peso? Que história é essa, não é? Enquanto descansa, carrega pedra? É assim agora? É descanso ou é trabalho? E, meus irmãos, aqui na verdade está a beleza do nosso texto. Porque Jesus, ele não promete uma vida sem lutas, uma vida sem cruz, uma vida sem obediência, uma vida sem aprendizado. Ele não está prometendo isso. Ele não está prometendo um descanso absoluto de todas as coisas. Haverão cruzes ainda, mas o jugo de Cristo é leve, porque não é um jugo de condenação. O jugo de Jesus para nós é leve, porque na verdade Ele carregou todo o peso sozinho. Por isso é que Ele pode dizer: venham a mim. O descanso está em Cristo, porque Ele carrega o peso que nós precisaríamos ter carregado. Mas quem é esse Cristo? A leitura lá de Zacarias, ela vai nos contar quem é esse Cristo. Eis que o seu rei vem até você, justo e salvador, humilde, montado em um jumento. O nosso rei é um rei humilde. Não é um rei que vem esmagando os cansados. Não é um rei que vem colocando sobrecargas sobre nós. Não, ele vem humilde. Ele vem para carregar a carga. Ele vem para nos salvar. Ele é

manso e humilde de coração. Por isso que o Salmo 145, que nós declaramos hoje, diz assim: o Senhor sustenta todos os que vacilam e levanta todos os que estão prostrados. Quem faz isso é o Senhor. Ele sustenta quem cai. Ele levanta os abatidos. Ele alivia as cargas daqueles que estão sofrendo. E Ele não faz isso apenas dizendo palavras bonitas. Ele não é apenas um coach espiritual que vai dar boas dicas para a nossa nova semana de trabalhos e desafios. Não, não, Ele faz isso. Jesus nos dá descanso carregando sobre si aquilo que antes pesava sobre nós. Ele carregou sobre si o peso dos nossos pecados. Na cruz Ele se entregou para nos dar perdão de todos os pecados. Ali na cruz Ele carregou a culpa que era nossa. O peso da nossa culpa não está mais sobre os nossos ombros, mas sim sobre os ombros de Cristo. Ele perdoa, Ele restaura, Ele acolhe. E nós seguimos com Ele. Nós continuamos com Ele. Ainda haverão lutas, é verdade. Ainda existirão dias difíceis. Romanos capítulo 7 continua sendo sobre nós: o mal que eu não quero, esse eu faço. Mas a partir de Cristo não está mais sobre nós o jugo da condenação. E nós estamos sim sob o jugo de Cristo. E o jugo de Cristo é suave porque Ele carrega toda a carga. Ele caminha ao nosso lado. Mas mais do que isso, antes de caminhar ao nosso lado, Ele caminhou sozinho até a cruz, levando todo o nosso peso. É como se Jesus dissesse para nós assim: olha, você não precisa mais carregar sozinho. Você não precisa mais ficar querendo provar o seu valor. Você não precisa mais tentar salvar a si mesmo. Venha a mim. Aprenda de mim. Caminhe comigo. Eu vou te ajudar a carregar as cargas que os outros não conseguem ver. Porque no final das contas tem cargas que a gente não vê. Tem cargas que a gente vê, é verdade. Algumas são levinhas, como sacola de papel higiênico, mas tem outras cargas que são muito pesadas. E essas normalmente estão na alma. São cargas pesadas aqui. Mas Jesus, Ele vem. Ele vê o cansaço que você tenta esconder. Ele vê as frustrações que você carrega. Ele vê a luta que você trava em silêncio dentro do seu coração. Ele vê o pecado que você carrega na sua alma. E Ele não diz assim: ó, tenta se resolver e depois vem a mim. Se livra dessas cargas e depois vem a mim. Não, Ele diz: vem comigo. Vem a mim e eu vos aliviarei. Vem cansado mesmo. Vem sobrecarregado. Vem fraco. Vem quem não dá conta sozinho. Eu vos aliviarei. Eu vos darei descanso. E esse descanso é para a alma. Foi isso que a gente cantou agora? Andas fraco e carregado de cuidado.

0: O Senhor é bondoso para todos, e as suas misericórdias estão sobre todas as suas obras. Tudo o que temos e somos recebemos das mãos generosas de Deus, que sustenta a sua criação e cuida dos seus filhos.
1: Reconhecemos.

Jesus Cristo nos chama: vinde a mim todos que estáis cansados e sobrecarregados, e eu vos aliviarei. Nele encontramos, nele recebemos o verdadeiro descanso e a maior dádiva, o perdão dos pecados e a salvação.

0: Como povo de Deus, somos chamados a servir com aquilo que recebemos, participando do cuidado com o próximo e da proclamação do Evangelho.
1: Ao entregarmos nossas ofertas, louvamos ao Senhor, pois Ele é fiel, honroso e permanece sustentando a sua igreja.
0: Com gratidão a Deus, apresentamos as nossas ofertas ao Senhor. Que Deus vos abençoe. Podem se sentar. E durante o nosso ofertar, nós cantamos o hino 226 do Hinário Luterano, Até Aqui Me Trouxe Deus.

Neste momento, nós convidamos a virem à frente Marcelo Lille Hilgenberg e Renata Luiz Camponês.

as pessoas aqui presentes estudaram as principais doutrinas da Igreja Evangélica Luterana do Brasil e as reconheceram como verdadeiro ensino da Palavra de Deus. Nesta convicção, estão aqui para professarem publicamente a sua fé e serem recebidos como membros desta congregação. Caros irmãos e irmãs em Cristo, nós estamos felizes porque vocês vieram para congregar-se à nossa comunhão. O nosso Senhor diz: se uma pessoa afirmar publicamente que pertence a mim, eu também, no dia do juízo, afirmarei diante do meu Pai que está no céu que ela pertence a mim. Assim sendo, peço que respondam com espontaneidade as perguntas que farei em nome do Senhor como ministro da Igreja. Vocês aceitam e confessam os ensinos da Palavra de Deus ministrados na Igreja Evangélica Luterana como verdadeiros e corretos? Se assim é, respondam dizendo sim. Querem permanecer firmes nesta confissão de fé, ter a vida orientada pela Palavra de Deus, fazer uso dos meios da graça e dedicar a vida ao Senhor Jesus? Se assim é, respondam dizendo sim com o auxílio de Deus. Diante da confissão que acabam de fazer, eu recebo vocês como membros da Igreja Evangélica Luterana do Brasil e desta congregação, Congregação Santa Cruz. Eu os exorto a permanecer firmes em tudo que aprenderam, dando testemunho da verdade para os que não creem. Convido-os a participar conosco da ceia do Senhor e de todas as bênçãos que Deus confere à sua Igreja. Eu faço isso em nome do Pai, do Filho e do Espírito Santo. Amém. Que a graça do Senhor, que os levou a confessar a verdade do Evangelho, esteja com vocês e lhes conceda força para sempre aceitarem a verdade em amor e cumprirem de coração a sua vontade. Que Deus, em sua graça, os preserve e fortaleça na fé, para que possam aguardar o prêmio da vida eterna. Amém.

E agora eu admoesto a vocês, membros desta congregação, a reconhecer e receber estas pessoas como irmãos na família de Deus e orarem para que as bênçãos do Pai Celeste estejam sobre elas e sobre nós, a fim de juntos podermos servir ao Senhor com alegria. Uma salva de palmas. Bem-vindos, bom e paz, o Senhor é com vocês, agora e sempre. Amém. Nós seguimos com os nossos avisos aqui da congregação, então nós temos instrução de adultos também, todas as terças às 19h30 e domingos às 16h30. Se vocês querem conhecer mais das principais doutrinas da fé cristã, aquilo que nós cremos, ensinamos e confessamos, vocês são convidados a estar conosco. Mesmo aqueles que já são membros e querem relembrar as principais doutrinas da fé cristã, também são convidados. Lembrando o pessoal da nossa feijoada após o culto. E como diria um ditado popular, quem comprou, comprou.

0: comprou, quem não comprou não compra mais, porque foram esgotados todos os nossos ingressos, graças a Deus por isso, né? Então nós não temos mais ingressos disponíveis para comprar neste momento. Lembrando também, pessoal, do acampamento da Gelski, no dia 18 e 19 de julho. Peço aos pais, enviem os seus filhos para participarem do acampamento da Gelski, no dia 18. Dia 19 nós teremos pela manhã o nosso culto, que será um culto jovem, né? Alusivo também ao acampamento da Gelski. Lembrando que é necessário fazer uma inscrição para que a gente possa ter um controle daqueles que irão participar. Então entre em contato com aquele, um jovem ou outro que pertence à diretoria, que nós podemos aí encaminhar o link. E esse link também para inscrição também está na bio ali do Instagram da Gels. Então todos são bem-vindos a participar. Lembrando também, pessoal, falando do assunto da feijoada, pensando nas nossas crianças e em proporcionar para elas um momento de alegria e diversão também durante a feijoada, nós já tivemos o nosso culto, pudemos utilizar ali a quadra como estacionamento também. Então nós pedimos por gentileza que aqueles que estacionaram os seus veículos na quadra, os retirem, para que as crianças possam fazer uso ali da quadra também durante a feijoada, né? E ali elas possam se divertir enquanto a gente está ali dentro do pavilhão também, né? Confraternizando. Então nós pedimos por gentileza que nós possamos todos aproveitar esse tempo de confraternização e qualidade da nossa feijoada. Lembrando também, já que a gente está falando em crianças, da nossa escola bíblica de férias, dias 25 e 26 de julho, tá? Então, pais, tragam seus filhos para participarem. Nós estaremos estudando sobre os 10 mandamentos, né? Muito importante também para as nossas crianças. Então, a nossa escola bíblica de férias, dias 25 e 26 de julho. Mais informações, procurem um dos nossos coordenadores, né? Ou também o pastor, pode entrar em contato que a gente passa todas as informações. Lembrando e fazendo um convite especial também para o Café da Amizade das Servas, dia 15 de agosto. Então, adquiram o seu ingresso para participar também do nosso Café da Amizade das Servas, dia 15 de agosto. E eu quero fazer uma pergunta para vocês. Vocês ouviram o som, né, do teclado? Tá bonito, não tá? Muito bonito, nós temos um novo teclado aqui na congregação, né? Então nós agradecemos a Deus por essa dádiva, por esse privilégio. E explicando por que nós compramos outro teclado. Apesar de o antigo estar fazendo alguns ruídos ali, mas está funcionando ainda, nós estamos com um projeto de aula de músicas, principalmente em teclado. Então, conversando juntamente com a diretoria da congregação, nós pensamos, então vamos comprar um teclado melhor para a congregação e aquele nós iremos utilizar também nas aulas de música. Então, isso está sendo bem planejado também e ele ainda terá uso para todos nós. Então, só de antemão, avisando a cada um.
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partir deste momento, passamos a apresentar o programa Despertai, programa este que é um órgão de divulgação das igrejas Pentecostal de Jesus Cristo, com a sede nacional na Avenida Djalma da Rocha Lima, número 70, ao lado do Terminal do Boqueirão, em Curitiba, Paraná. Sobre a responsabilidade do pastor Ademar Alves Lacerda, o qual prega todas as quartas, sextas e aos domingos, às 14h19. E aqui na cidade de Ponta Grossa, a nossa sede regional está na Avenida Carlos Cavalcante, número 1845, no bairro de Uvaranas, sobre a responsabilidade do pastor Claudenir Almeida. Amados ouvintes, quem tem um imenso prazer em saudar a todos com a paz do Senhor Jesus, é o teu irmão em Cristo, cooperador Vilmar. Também aqui nos estúdios, o nosso irmão cooperador Samuel e também o nosso irmão cooperador Ademilson. Amados ouvintes, também aqui na mesa de áudio, o nosso amigo Edson transmitindo, fazendo o seu máximo para que essa programação chegue até o seu lar da melhor maneira possível. Amados ouvintes, ainda estamos naquela alegria, né? Que nós temos comentado, fizemos alguns convites já há alguns dias, a respeito desses últimos acontecimentos aqui na Igreja Pentecostal de Jesus Cristo, aqui de Ponta Grossa e toda a região, e gostaria de dizer aos ouvintes, estamos muito feliz com o nosso Deus, porque as nossas expectativas têm sido superada, né? Aquilo que a gente vem falando, convidamos aos amados já na última quarta-feira, na última segunda e quarta-feira, a respeito dos acontecimentos de quinta-feira, que deu-se o início a uma grande campanha, uma poderosa campanha, com a presença do pastor Claudenir. Também tivemos convidando os amados ouvintes para o culto de sexta-feira ali do Nova Rússia, e ontem também ali na nossa sede central, o culto da mocidade, que foi coisa extraordinária. Deus enviou um povo muito além das nossas expectativas. Os irmãos, vocês que têm os aplicativos, né? As redes sociais da IPJC de Ponta Grossa, você com certeza vai estar acompanhando o que tem acontecido, e Deus tem abençoado grandemente. E gostaria de dizer, acrescentar ainda a respeito da nossa expectativa para a noite de hoje, domingo. Hoje será aquele grande culto em favor do lar e da família, também com a presença do pastor Claudenir, pregando a palavra de Deus, orando através dos dons do Espírito Santo, e Deus fazendo grandes obras na vida de todos quantos aparecerem. Também a sua esposa, suas filhas, que louvam a Deus com muita alegria, louvam a Deus com a alma, com muita dedicação para as coisas de Deus, e Deus estará te abençoando grandemente, e você não pode ficar indiferente. Eu já dizia para que nós fizéssemos esses 4 dias, que seria quinta, sexta, sábado e domingo, terminando hoje este propósito. Claro que pode continuar a sua campanha ali no Nova Rússia, também da sexta-feira, também a campanha que deu seu início aqui na nossa sede na segunda-feira, mas vamos, você que fez este propósito com Deus, de estar nesses 4 dias lutando para Deus abençoar a tua vida, a tua alma, a tua família. Hoje a noite é o dia, é a noite de você estar buscando a Deus e Deus revertendo esta situação que você está passando, que você está presenciando no meio da tua família, do lar, porque hoje é um culto intitulado em favor do lar, dos casais, dos filhos, da juventude, e Deus estará mudando vidas, projetos, caminhos para a glória do nome dele. E eu tenho visto, cooperador Samuel, que com certeza hoje não será indiferente desses últimos dias que nós temos a

0: acompanhado e temos participado. Eu tenho certeza que vai ser um dia que as pessoas irão realmente ver algo sobrenatural ali na Igreja Pentecostal de Jesus Cristo, na Carlos Cavalcante, na noite de hoje. A paz do Senhor, cooperador Samuel.
1: A paz do Senhor Jesus, meu irmão cooperador, irmão Vilmar, e a todos os amados ouvintes que estão aí nos ouvindo nesta manhã de domingo. Um dia abençoado a qual o Senhor nos proporciona estar na presença dele. Exatamente aí os avisos acerca da casa do Senhor, das igreja Pentecostal de Jesus Cristo. Temos aí os cultos abençoados que Deus tem feito em nosso meio. Bastante sinais, bastante maravilhas nós temos visto da parte do Senhor. O povo animado e trabalhando na obra do Senhor nas quinta-feira aí, a qual está aí uma grande e poderosa campanha, a qual o pastor Claudenir, através da presença do Senhor Jesus, começou essa grande campanha. Desperta, povo meu, quinta-feira, poderosa campanha. Eu creio que Deus tem algo a fazer em nosso meio. Deus já tem falado conosco nessas quinta-feira. E você que está nos ouvindo aí, talvez esteja desanimado, não fique de fora, venha cultuar conosco nessas quinta-feira, para você ter aí um despertamento espiritual. Quem sabe você está parado, desanimado, é tempo e é hora para você despertar a tua vida diante da presença do Senhor Jesus, que logo ele vem buscar eu e você, e nós temos que estar despertado diante da presença do Senhor. E também aí os cultos de domingo da família, a qual o Senhor tem operado, falado conosco através da palavra, operando milagre. Eu creio que hoje não será diferente, cooperador Vilmar, vai ser mais um culto abençoado. Eu creio que Deus aí vai operar mais uma vez, vai enviar o povo como Deus já tem enviado, e eu creio que não vai ser diferente.
0: Sim, com certeza, cooperador Samuel e ouvintes, Deus ele tem feito coisas grandes em nosso meio. Deus tem enviado pessoas em diversas situações, né? De diversas situações, com diversos problemas, porque na verdade a casa de Deus é um pronto socorro de Jesus, né? Nós sabemos que ali chegam pessoas com necessidades que às vezes, eu falo sempre, o homem não consegue, não é um problema da alma, que não é para o homem, e às vezes também enfermidade, né? Que o maligno tem colocado, e tem colocado o pai de família, a senhora mãe de família tem perdido sonos, né? Por causa que algo vem acontecendo com seus filhos, com seus pequenos, mas nós sabemos que quando nós socorremos a Deus, ele está de braços abertos, pronto, o Senhor está pronto para nos abençoar. Vai de nós se chegar ao Senhor, ele diz na sua palavra: chegai vós a mim e eu chegarei a vós. Então é nós buscar a Deus, fazer como o rei Ezequias, é nós clamar ao Senhor, é nós levantar, é sacudir a poeira, não olhar para aquilo que está acontecendo, mas sim olhar para o nosso Deus que é tão grande e tem controle de todas as coisas. Agora eu digo a você, ao senhor, à senhora, se Deus tem controle de todas as coisas, o porquê o sofrimento? Né? O porquê, às vezes, vendo a família sendo destruída, às vezes os problemas financeiros que atingem a nossa casa, né? De enfermidades que atingem a nossa casa, e nós ficamos olhando e achando, por mais que achamos que não é normal, que algo estranho está acontecendo, mas nós não temos força para buscar ajuda. E quero dizer a você que ali existe uma equipe que Deus tem levantado, pastor Claudenir, Deus tem levantado na oração, no clamor, na súplica, exatamente para Deus vir te dar força, para Deus repreender todas as forças negativas que às vezes vêm atingindo a tua vida, e você já tem notado que não é normal isso, e realmente, e você não busca, não tem como esta ajuda vir do próprio homem, o que seja através da medicina. Nós sabemos que há problemas, coisas que acontecem, situações que acontecem em nossas vidas, no nosso meio, que somente Deus pode fazer algo. Amados ouvintes, e eu te convido, por mais também que você está com a tua família, mas a minha vida está tudo bem, a família, os negócios estão indo todos bem, maravilha, graças a Deus por isso. Você vai levantar também e agradecer a Deus por tudo quanto o Senhor tem feito na tua vida. E hoje aquele culto de nós agradecermos a Deus e pedir Eu falo sempre, agradecer e pedir ao Senhor que continua nos protegendo. Nós vamos continuar com o coração grato e clamando ao Senhor que não deixa que nenhum mal venha atrapalhar a nossa vida.

0: o futuro dos nossos filhos, os estudos dos nossos filhos, né? Quantas mães que às vezes, eu falo a mãe porque é quem mais está na proximidade dos filhos, sempre, às vezes cuida da casa, às vezes por mais que trabalha fora, ainda tem que estar cuidando da casa, né? Da sua família, dos seus filhos, principalmente, mas você vê que seu filho, a sua filha está tendo uma certa dificuldade no aprendizado, né? Uma dificuldade para levantar, para ir à escola, aquela falta de vontade. Às vezes você já tem pensado, mas isso não era assim. Este filho, esta filha, gostava tanto de ir para a escola e agora eu não sei o que está acontecendo. Exatamente a hora do senhor, da senhora, se levantar e buscar ajuda. De que maneira? Uma ajuda espiritual. E hoje este culto em favor do lar e da família é exatamente para Deus restituir, para Deus devolver esta força, este ânimo que o teu filho, a tua filha tinha projetos de fazer uma faculdade, de continuar os estudos, mas de repente desanimou. E você olha e fica pensando, e qual será o futuro deste meu filho? Não é o que você quer, tenho certeza absoluta. Eu tenho um filho adolescente em casa e eu penso da mesma maneira. Eu quero o melhor para a vida dele, para o futuro dele. E com isso, nós vamos buscar auxílio aonde? No próprio Deus, na casa de Deus. E com certeza absoluta, pastor Claudenir, juntamente com a sua família, juntamente com a equipe de obreiros que ali estarão, os irmãos membros que estarão ajudando na oração, inclusive quero que os irmãos os irmãos obreiros, os irmãos também os membros de uma forma geral, se possível nos ajuda essas pessoas. Eu falo sempre, vamos ajudar essas pessoas através da oração, pessoas menos favorecidas na fé. É a hora de nós buscar a Deus, se unir na oração para Deus abençoar outras pessoas. Cooperador Samuel, eu medito muito, não é porque a nossa vida está tudo bem que nós vamos, como diz, olhar somente para o nosso umbigo, né? Somente para dentro da nossa casa. Não, vamos pedir a Deus essa sensibilidade para o Senhor tocar na nossa alma e nós também buscar auxílio da parte de Deus para que essas pessoas um dia venham testemunhar que elas também foram agraciadas na presença do Senhor.
1: É exatamente, cooperador irmão Vilmar, a própria palavra de Deus, o próprio Jesus ensina ali os discípulos, ensina aquela multidão e também nos dá um ensinamento que a palavra diz para nós amar o nosso próximo como nós amamos a si mesmo, a palavra do Senhor. Então não é porque muitas das vezes nós estamos no topo, quem sabe, que nós vamos virar as costas para aquele que está lá embaixo. Nós sempre temos que estar buscando pelos outros, aqueles que precisam e necessitam da palavra do Senhor Jesus, que nós vemos por aí que os sinais estão acontecendo a cada dia mais, terremotos, milhares de pessoas aí morrendo, muitos já sabem, as notícias já se espalharam, aí os acontecimentos e a palavra do Senhor vem se cumprindo, como diz ali em Mateus 24, versículo 3 em diante, vai falar, né, que ali ia chegar um tempo que os discípulos perguntaram qual eram os sinais da vinda de Jesus. E Jesus respondeu para eles que muitos viriam em nome do Senhor Jesus, profetizando, entregando profecia, tentando enganar o povo. Mas era para nós vigiar nesse dia. E nós observamos que muitos aí profetizam daqui e de lá, mas não é uma palavra que fala contra o pecado, uma palavra que confronta a vida das pessoas. É uma palavra de autoajuda, então nós temos que vigiar nessa parte. E a palavra também diz ali em Mateus 24 que o amor de muitos se esfriarão nesses dias. Pai, quem sabe, muitas das vezes não ama mais o filho já não ama mais o pai. Nós vemos que muito não existe mais o respeito. Então nós vemos os sinais por aí a cada dia acontecendo. Então nós temos que buscar a presença do Senhor e orar para essas almas. E você que está nos ouvindo nesse exato momento, quem sabe está desviado, quem sabe se decepcionou, quem sabe até mesmo com a igreja, achando, quem sabe, que a igreja seria um lugar perfeito, mas não. Muitas das vezes você vai na casa do Senhor, mas para você buscar a presença do Senhor, você buscar a salvação. Não acha que, quem sabe, só porque você está na igreja que lá vai ser um lugar perfeito. Não, a igreja também tem as suas falhas, como teve ali na época de Jesus. Jesus tinha 12 discípulos, um deles era o traidor, O outro, Pedro, a qual foi um grande homem de Deus, também negou Jesus 3 vezes.

Cada um tinha uma falha. Não pense que a igreja do Senhor Jesus também vai ser perfeita. Mas a igreja, você precisa de buscar a presença do Senhor numa igreja. Você precisa ir até uma igreja para se libertar. Quem sabe você está viciado, quem sabe você não consegue sair do vício da bebida, das drogas, mas hoje você tem uma oportunidade. Tem um culto hoje aqui abençoado na Igreja Pentecostal de Jesus Cristo, a partir das 19 horas. Eu creio que Deus vai estar ali para receber você e a sua família. Está ali os obreiros trabalhando na obra do Senhor Jesus, e fica ali na rua General Carlos Cavalcante, 1845. E eu creio que você não vai perder o seu tempo, eu creio que você não vai se arrepender, porque na casa do Senhor Jesus há muitas bênçãos, há muitas maravilhas que Deus pode fazer em nosso meio, em nome de Jesus, eu creio. E Deus tem algo para a tua vida, eu creio que Deus tem algo a falar para você, quem sabe que está desanimado, angustiado, acho que já não tem mais saída, não tem mais jeito, não tem solução para a tua vida, mas eu tem uma coisa para você nesta manhã. Se você pôr Deus na sua vida, você pôr Deus, a presença do Senhor em primeiro lugar, as lutas ela pode até vir, mas você tendo Deus na tua vida, essas coisas não vai afligir o teu coração mais, porque você já pôs em primeiro lugar o mais importante que nós podemos ter na nossa vida, que é a palavra do Senhor Jesus. Nesse exato momento, irmãos, vamos ouvir um belíssimo louvor, e logo após nosso irmão Vilmar vai estar trazendo a palavra para o coração de cada irmão nesta manhã. E não fique de fora, tem mais aí assuntos da obra do Senhor, estamos aí animados com os acontecimentos da obra do Senhor Jesus. Vamos ouvir um louvor nesse exato momento?

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1: 11:23, prossegue o seu programa Despertai pela Antena Sul FM. Amados ouvintes, eu gostaria de passar alguns anúncios da obra de Deus, gostaria de chamar a atenção ali dos moradores da cidade de Palmeira e toda a região. A Igreja Pentecostal de Jesus Cristo está na rua Zé do Nascimento, número 88, no Jardim Bela Vista, onde os cultos acontecem todas as terças-feiras, sextas e também aos domingos, a partir das 19h às 21h. Responsável, presbítero Everton Souza, o qual esteve ontem aqui na nossa sede pregando e orando, e Deus abençoando grandemente a vida de todos que estiveram presentes. E você é o nosso convidado, você aí de Palmeira e toda essa região, faça-se presente. É programa, né? O seu trabalho, a sua vida, os seus dias, o seu horário, para você estar ali buscando a Deus juntamente com os irmãos. Lembrando também os irmãos da cidade de Irati, a Igreja Pentecostal de Jesus Cristo está na Rua das Carmélias, número 73, no Jardim Planalto, aonde também os cultos acontecem quartas, sextas e aos domingos, no horário das 19h30 às 21h. Responsável, presbítero José Gerson, o qual juntamente com a equipe de obreiros sempre ali aguardando, né, a sua visita, a tua presença, a tua família, e Deus estará te abençoando também naquela localidade. Os irmãos saindo ali da cidade de Carambeí. Carambeí, a Igreja Pentecostal de Jesus Cristo está na rua Curitiba, número 128, aonde os cultos acontecem todos os sábados das 19 às 21h. Presença marcante do diácono Ezequiel, o qual é o responsável, né, ali por aquele trabalho, juntamente com a sua família, sempre tem lutado para estar presente e Deus tem abençoado. Sempre uma equipe de obreiros também tem acompanhado ali o servo de Deus e juntos alegrando-se na presença do Senhor, alcançando a misericórdia de Deus. E você é o nosso convidado, você que mora aí na região, né, e na cidade de Carambeí, esteja presente e Deus estará te abençoando grandemente. Lembrando também os irmãos do bairro Ouro Verde, né, ali na região de Ouro Verde, a nossa Igreja Pentecostal de Jesus

todos que se fazerem presente. E os irmãos também do bairro de Nova Rússia. Nova Rússia, Deus tem abençoado grandemente também aquele trabalho. Rua Teixeiras de Freitas, número 29. Os irmãos que têm ali comparecido, têm acompanhado, né, o que Deus está fazendo. Lembrando que os cultos ali acontecem às terças-feiras, no horário das 14h30. Terça-feira é a tarde da bênção, aonde sempre o pastor Claudenir, juntamente com a equipe de obreiros, tem se feito presente. Deus tem abençoado aquele trabalho. E você é o nosso convidado, você que às vezes trabalha à noite, ou você tem a condição, né, de estar ali à tarde. Então faça-se presente, ali um endereço muito fácil. Teixeiras de Freitas é a rua lateral, ali é a saída lateral do terminal do Nova Rússia, a poucos metros, 50, 70 metros, você já está na Igreja Pentecostal de Jesus Cristo do bairro de Nova Rússia, e também às quarta e sexta-feira, no horário das 19 horas. Onde sexta-feira passada estivemos ali a presença do diácono José Cook, ali da cidade de Carambeí, e um número de pessoa bastante expressivo, e graças a Deus, o Senhor abençoando através da palavra, através da oração, através da revelação, muitos visitantes. Que Deus abençoe vocês aí da região de Nova Rússia, você que é membro, você que é obreiro e você que é visitante, você que a gente tem visto pessoas não crentes, né? Pessoas que chegam carregadas de problemas, né? Com a alma cheia de problemas, mas Deus está pronto para te abençoar, e você não fica indiferente, não deixa de comparecer um desses cultos ali na Igreja Pentecostal de Jesus Cristo do Nova Rússia. Tem ali a oportunidade de você estar sexta-feira à tarde e também quarta e sexta no horário das 19 horas, e Deus abençoando grandemente. Prossegue nas quartas e sexta uma campanha muito forte contra as obras do mal, e você não pode ficar indiferente, mas estar presente. E você que mora em toda a região de Ponta Grossa, você que está ouvindo a programação, né? Nessa sexta-feira a gente teve ali a visita, né? Teve ali também a presença de pessoas até de Santa Catarina. Então, quando a gente fala Ponta Grossa ou daquela região, mas não é exclusivamente somente para aquela região. Toda Ponta Grossa e todos que estão ouvindo, você que é de fora, está passeando, né? Está de visita, algum parente, você é o nosso convidado para estar ali juntos, recebendo uma oração forte, Deus abençoando grandemente a sua vida. O endereço muito fácil: Rua Teixeiras de Freitas, número 29, Diácono Ivanir, sempre com a família ali te esperando de braços abertos para juntos receber a presença de Deus, algo das mãos de Deus, que com certeza o teu esforço não será em vão. E lembrando os irmãos ali do Erval Fraqueza, os cultos acontecem todas as terças, quinta e sábado, das 19 às 21 horas. Diácono Marildo, sempre ali juntamente com a sua família também, aguardando todos vocês que moram aí nesta região, que puderem estar presente, buscando a Deus, buscai ao Senhor enquanto se pode achar. Diz a palavra que dias virão aonde buscarão e já não mais o encontrarão. Então, amados ouvintes, vamos buscar a Deus, vamos estar presente. Aí oportunidades, né? De você estar lutando neste mundo tão corrido que nós temos, que nós estamos vivendo nos dias de hoje, mas nós precisamos também deixar um tempinho para nós cuidar da nossa alma, do nosso mundo espiritual. E você é o nosso convidado a estar presente também ali no Erval Fraqueza. Ali também na colônia Uitmarsum, não se esqueçam que amanhã, né? Amanhã, segunda-feira, ao lado da casa da nossa irmã Val, com certeza, Deus permitindo, pastor Claudenir, juntamente com a sua família e juntamente com a equipe de sempre obreiros que acompanha, auxiliando o servo de Deus, e Deus estará abençoando, né? Ali os irmãos que têm se esforçado para que a obra de Deus siga adiante, convidando pessoas, né? E Deus abençoe grandemente a todos os irmãos ali do Erval Fraqueza, para que o nome do Senhor seja glorificado. Os irmãos da colônia Uitmarsum também, né? Os irmãos da colônia Uitmarsum, que Deus abençoe grandemente. E os irmãos da cidade de Imbituva, também ali na casa da nossa irmã Jussara e toda a sua família, sempre acontece os cultos sábado no horário da tarde, e Deus tem abençoado. Presença do pastor Claudenir, sempre fazendo o seu esforço, lutando para que a obra de Deus sigam adiante. E Deus tem abençoado. Quando não possível,

por motivo de compromisso com a obra de Deus, então o servo do Senhor envia outros obreiros para estar ali. Mas Deus tem abençoado grandemente a todos da cidade de Imbituva. Transmita, né? Espalhe este convite para outras pessoas também, para que esteja juntamente com vocês e Deus abençoando de uma forma extraordinária. Amados ouvintes, eu gostaria também de chamar a atenção de todos aqui para a grande, a cidade de Ponta Grossa, a nossa sede central. Os cultos acontecem às terças-feiras no horário das 19 horas, também às quinta-feira e aos domingos no horário das 19 e às 21 horas. E a sexta-feira, todas as sextas-feiras acontecem aquele culto no horário das 14:30, às sexta-feira, horário da tarde, e Deus tem abençoado, Deus tem enviado pessoas que precisam, que necessitam de ouvir a palavra de Deus, receber a cura da alma, a cura de uma enfermidade, a libertação, né? De situações espirituais, e Deus está abençoando a vida daqueles que têm comparecido, e você não pode de maneira nenhuma ficar de fora de um desses cultos, desses trabalhos que são realizados para a glória do nosso Deus. Lembrando que quinta-feiras prossegue aquela poderosa campanha que foi dado início na quinta-feira passada, Desperta Povo Meu, aonde pastor Claudenir, juntamente sempre com a equipe de obreiro ali, auxiliando para que Deus venha te abençoar a sua vida e toda a sua família. E você não pode de maneira nenhuma ficar somente ouvindo o programa e deixando as coisas irem acontecendo. Por mais que você às vezes não tenha notado, acha que está tudo normal, mas se você for olhar, as coisas vão indo de mal a pior, vai acontecendo, cada dia piorando a situação, e quando você vê quantas pessoas que quando quer despertar já não consegue mais sobressair daqueles problemas, já não tem mais forças, né? Já não tem mais uma luz para iluminar os seus caminhos. E nós pedimos, clamamos, imploramos a você este convite para que você não fique esperando para o amanhã, mas lute, e com certeza Deus estará te abençoando, te levantando. Isso é 7 quinta-feiras para a glória do nosso Deus. E lembrando também que hoje, domingo, na nossa sede, aquele culto em favor dos lares, dos casais, dos filhos, em favor da família. E você é o nosso convidado. Você crente, não crente, você é o nosso convidado. Você que está desviado, né? Você é conhecedor da palavra de Deus, você sabe tudo, né? Em torno do mundo espiritual. Então você sem força, mas se você fazer tirar força da onde não há, né? Diz o Senhor na sua palavra, diz ao fraco que eu sou forte. Exatamente é o que eu falo para você. Você que se acha que você é fraco, que você não tem força, ei, Deus está te esperando. O Senhor quer te levantar, te fortalecer, levar a tua vida além do que você imagina, a tua alma, as tuas bênçãos, as prosperidades, enfim, a tua saúde. Deus quer fazer algo na tua vida, mas você precisa se despertar, levantar e ir também à luta, para que o Senhor possa fazer coisas grandes na tua vida e na vida da tua família. Portanto, hoje à noite, pastor Claudenir, juntamente com a equipe de obreiros, membros, pessoas que estarão ali clamando uns pelos outros, e Deus, com certeza, sem sombra de dúvidas, abençoando grandemente para a glória do nome dele. Amados ouvintes, vamos ouvir um belíssimo hino para o elevo espiritual de todos que nos acompanham, que nos ouvem, né? E principalmente os irmãos que ontem nos honraram, os irmãos ali da cidade de Castro, né? Da cidade de Palmeira, que veio o grupo da mocidade, da juventude, né? Presbítero Gideones, ali da região de Castro, responsável por aquele trabalho, juntamente com a equipe de obreiros também. Da mesma maneira, os irmãos ali da cidade de Palmeira, que vieram com muita alegria. Que Deus abençoe, que este trabalho que aconteceu na noite de ontem, ali na IPJC, na nossa sede central, graças a Deus e graças também ao esforço de todos vocês, de cada um que levantaram a bandeira, colocaram os seus ombros em apoio, e Deus abençoou, com certeza, não tenho sombras de dúvidas. Que Deus abençoe, e vamos ouvir este belíssimo hino.

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1: Onze horas mais 41 minutos, prossegue pela sua Antena Sul o programa Despertai da Igreja Pentecostal de Jesus Cristo. Amados ouvintes, eu gostaria de deixar um texto da palavra de Deus para meditação, né? De todos, vamos ter uma breve meditação. Eu gostaria de ler no livro de Mateus, né? Mateus capítulo 9, e gostaria de meditar no versículo 15, né? No versículo 15, para nossa meditação. Ou melhor, Mateus capítulo 10 e o versículo 10 a seguir, diz assim a palavra de Deus: E aconteceu que, estando ele em casa sentado à mesa, chegaram muitos publicanos e pecadores, e sentaram-se juntamente com Jesus e seus discípulos. E os fariseus, vendo isto, disseram aos seus discípulos: Por que come o vosso mestre com os publicanos e pecadores? Jesus, porém, ouvindo, disse: Não necessitam de médico os sãos, mas sim os doentes. Amados ouvintes, quando nós convidamos você para que Deus possa abençoar a sua vida, primeiramente, quantas pessoas que a gente ouve falar, né? Pessoas que até falam para nós: a pessoa pecou a vida inteira, né? Viveu numa vida errada, numa vida errante, cometeu tantos erros, tantos crimes, e agora que virou crente, as pessoas falam exatamente essas palavras: agora virou crente, diz que agora o pecado dele foi perdoado, agora ele está salvo, né? E a pessoa, eu não vou chegar ao ponto de dizer que ele faz um pré-julgamento, né? Um pré-juízo, mas ele, na mentalidade dele, né? A pessoa que comete pecados, ele não tem mais perdão, a ponto de pessoas chegarem, como já chegou a mim, e a pessoa pedir oração pela família dela, e eu falar: eu também quero orar ao seu favor, e a pessoa dizer: não precisa orar para mim, porque a minha vida já não tem mais jeito, eu já cometi tantos erros, fiz tantas coisas erradas, que para mim não tem mais jeito, então você ora pelos meus. Mas nós vemos diante da palavra de Deus totalmente o contrário. E por esta razão, baseado, firmado na palavra de Deus, é que nós te convidamos, você, diante da situação que você tem passado, a situação que você tem vivido, o que você já cometeu de erros, o que você já, às vezes, até aceita, dizendo: ah, eu estou sofrendo porque eu mereço. Sim, claro, a Bíblia diz que nós vamos colher aquilo que nós plantar. Então não é que nós temos, que Deus destinou, tem o nosso destino traçado, e nós estamos sofrendo porque nós devemos pagar por aquele sofrimento. Não. Nós colhemos o que plantamos quando nós não se arrependemos dos nossos pecados. Porque o sangue de Jesus morreu na cruz exatamente para o perdão dos nossos pecados, para que a nossa alma venha ter esse alívio do perdão. Porque o que causa o sofrimento no homem, na mulher, na humanidade, o que causa as doenças que tem causado tudo o que está acontecendo no mundo, não é por outra razão, por outro motivo, a não ser por causa do pecado que a humanidade acabaram se atrelando no pecado e virando as costas para Deus, voltando para o mundo do erro e deixando Deus de lado. Mas aqui a palavra de Deus muito clara, quando o próprio Jesus falou, Jesus estava ali ouvindo tudo, sabendo tudo que estava passando no coração daquelas pessoas. E exatamente aqueles que por algum motivo eles achavam que não deveriam mais buscar socorro. Amado ouvinte, se nós formos lutar, ver pelo lado espiritual, pelo mundo espiritual, quando alguma pessoa acha que ele está sofrendo, que ele está pagando pelos seus erros, que ele não tem mais perdão, que a vida dele não tem mais conserto, que não adianta mais ele ir para a igreja, não adianta mais, não adianta mais agora eu buscar a Deus, porque eu tenho que morrer assim, eu estou condenado. Não. Se você está vivo, você está respirando,

Você está lúcido? Você ainda tem oportunidade de alcançar o perdão dos seus pecados. E disse o Senhor muito claro, duas coisas que me chamam a atenção. Quando estava ali, que entrou na casa junto com o mestre, publicanos e pecadores. Jesus, o interessante é que nós precisamos ter consciência. Jesus, ele não falou, entrou os publicanos e aqueles com pecados menores ou pecados maiores, pecados médios, não, pecadores. Pecado para Deus é pecado. Nós não vemos na Bíblia a palavra pecado, pecadinho e pecadão. A Bíblia conclui a palavra pecado, pecadores, né? E quando entra, e os fariseus então, querendo se justificar, querendo tirar, excluir os pecadores dali, Jesus logo ouvindo, Jesus disse: não necessitam de médico os sãos, mas sim os doentes. Ou seja, aquele que não tem pecado, aquele que se acha que é santo, esse não precisa mesmo de Jesus, não precisa. Aquele que acha que ele é santo, que ele não comete pecado, então ele não precisa de Jesus, ele não precisa de perdão. Não tem perdão do quê? Se não tem pecado, não tem perdão. Mas se nós reconhecemos que nós somos pecadores, que nós somos falhos, você que é crente, né? Você que é crente, cometeu alguma coisa e agora está com vergonha de ir para a igreja. Você vive numa situação que você tem vergonha. Quando eu falo ir para a igreja, porque é ir para a presença de Deus, que nós na igreja nós vamos adorar a Deus, se fortalecer, buscar exatamente este perdão do Senhor para nós ter a nossa alma aliviada, o nosso coração aliviado. E eu tenho certeza absoluta, amado ouvinte, mediante a palavra de Deus, mediante o que Deus tem feito na minha vida e na vida de centenas e milhares de pessoas que a gente tem acompanhado todos os dias, esta palavra de Deus confirmando na nossa vida que nós pecadores, que aceitamos, assumimos dentro de nós que nós precisamos de Deus, exatamente é você que eu quero dizer, vamos nos encontrar hoje na casa de Deus para nós adorar a Deus, e com certeza ele vai te levantar, ele vai te fortalecer, ele vai aumentar a sua fé, porque de nada adianta nós dizer que somos santarrões e nós não ter fé. Aí o próprio Jesus fala: onde está a sua fé? Me mostra as tuas obras, me mostra a fé que eu mostro as obras. A fé sem as obras, ela é morta, de nada ela serve. E a fé vem pelo ouvir e ouvir a palavra de Deus. Eis aqui a palavra de Deus, ela não está te condenando. Por mais que às vezes alguém da tua casa já te condenou, já te jogou na cruz, já te crucificou, Jesus, ele não está te crucificando. O Senhor está dizendo nesta palavra que aquele que precisa de médico é os doentes, ou seja, aquele que precisa de um perdão do seu pecado. Jesus não está falando o tamanho. Há quanto tempo você está enterrado no mundo do pecado? O Senhor está dizendo que ele quer te perdoar, ele quer e vai mudar a tua história. Você precisa crer nisso. O Senhor vai mudar a tua história de vida. Você se levanta, peça a Deus a força. Logo mais, após esta mensagem, cooperador Samuel já vai estar orando, nós aqui ligado no mesmo espírito, juntamente com todos que estão em casa. Nós vamos estar ligado exatamente para Deus te fortalecer, para Deus te dar força, para você se levantar e pedir perdão dos seus pecados, e com certeza o Senhor vai aliviar a tua alma. Às vezes esta consciência pesada que você tem, não tem médico, não tem medicina, não tem terapia, não tem dinheiro que vai tirar este peso. Somente Deus, somente Jesus Cristo pode te dar este alívio. E você vai orar, e hoje à noite eu quero te dar a paz do Senhor na entrada da igreja. Eu quero ver o teu rosto brilhar ali dentro, eu quero ver o Senhor mudar o teu semblante, a tua história de vida. Porque não adianta nós esperar para pedir o perdão para o Senhor, para querer correr, buscar esse socorro de Deus, quando nós já não temos mais força, não temos mais vontade, quando a idade chegou ao fim, os dias de vida chegou ao fim, quando a saúde acabou. Não, vamos buscar agora. Você que está doente, vai levantar, Deus vai te dar força. Mas se você também estar bem, vamos lutar com Deus para Deus curar a nossa alma. Eu tenho certeza absoluta do que eu estou te falando dentro da palavra de Deus. Jesus, ele disse, quem precisa do perdão dos pecados não é aquele que se diz santarrões,

0: mas aquele que cometeu erros na vida, que hoje este erro tem pesado na sua alma, na sua vida, na sua consciência, no seu coração, com enfermidades. É exatamente você que Deus quer te dar o alívio. Você, que a tua família está sendo tomada pelas forças do mal, devido às vezes uma escolha errada que você fez lá atrás. Ei, acorda, levanta a tua cabeça. Jesus está te esperando. Ele quer o melhor e vai fazer o melhor para você, para a glória do nome dele, para a glória do nome de Deus, em nome de Jesus Cristo. Que Deus te abençoe. Logo mais, então, já fazendo esta oração, vamos nos unir nesta corrente de oração.
1: Senhor Deus e Pai, aqui estamos, Jesus, clamando nesta manhã, Senhor, a qual tua palavra já foi transmitida, Senhor da glória. Alcança, meu Deus querido, a cada irmão e a cada irmã, Senhor, que está nesse exato momento, Senhor, aí em sua casa, Senhor, orando juntamente, meu Deus. Ah, Jesus querido, eu não sei, ó Pai, o que os teus filhos necessitam nesta manhã, Senhor. Eu não sei, ó Pai, com esta vida está se passando, Senhor, no coração deste homem, desta mulher. Mas o Senhor sabe, Senhor, o Senhor sonda cada coração, Jesus. O Deus poderoso, o Deus de maravilha, alcança, ó Pai, a cada irmão e a cada irmã nesta manhã, Senhor. Liberta, Senhor, aqueles, Senhor, que estão, ah, Jesus, nos vícios das drogas, Senhor. Ah, meu Deus, nos vícios, Senhor, da bebida. Oh, Deus poderoso, oh, Deus de misericórdia. Ah, Jesus querido, alcança, meu Deus poderoso, a cada irmão e a cada irmã, Senhor, operando o milagre, dando livramento, Senhor. Aqui está, Senhor, o pedido de oração, Senhor, pelo nosso irmão Vilmar, ó Pai de Palmeiras, Senhor, que vai ali fazer, Senhor, ah, meu Deus, um cateterismo ali, ó Pai, no coração, Senhor. Completa uma grande obra na vida dele, Senhor, do irmão Vilmar de Palmeiras, Senhor. Não deixe, ó Pai, que nada aconteça, Senhor, naquela cirurgia de ruim, Senhor, com teu filho. Põe as tuas mãos, Senhor, usa, ó Pai, ali as mãos dos médicos, Senhor, para operar aquela cirurgia, Senhor. Eu creio, ó Pai, na vitória. Alcança também, Senhor, os demais irmãos que estão nesse exato momento, ó Pai, orando juntamente conosco, Senhor. Ah, meu Deus, opera o milagre, Senhor. Se tem alguém, ó Pai, enfermo nesse exato momento, ah, Senhor, repreenda toda a enfermidade, Jesus. O Senhor tem poder, ó Pai, para queimar todo tipo de enfermidade. Repreender, Senhor, toda a enfermidade, Senhor, que tem agido na vida deste irmão, desta irmã, Senhor, desta pessoa que está nos ouvindo, Senhor. Repreenda, Jesus, queima por terra toda a enfermidade, saia em nome de Jesus. Ah, Senhor, alcança, ó Pai. Ah, meu Deus, opera o milagre. Jesus querido, é o que nós te pedimos nesta manhã, Senhor. Vai de encontro, Jesus da glória, com os irmãos, Senhor, que estão ali no interior, ó Pai, que faz, Senhor, desta programação, meu Deus, ali um culto, Senhor. Alcança os teus filhos. Ah, Jesus, abre as portas, dá saúde, Senhor. Quebra todas as barreiras do diabo, Senhor. Liberta, Senhor, liberta. Queima por terra toda a muralha, Senhor, dai a vitória. Oh, Deus poderoso, ah, Senhor, abençoa também, meu Deus, ah, Jesus, o culto de hoje à noite, ó Pai, alcança, Senhor, os teus filhos, põe as tuas mãos, Senhor, dai o livramento, ó Pai, dos irmãos, Senhor, para a ida ali do culto, abençoa, envia as almas, Senhor, ah, meu Deus, toca, Pai, nessas vidas que estão ouvindo nesta programação, nesta manhã, para eles estarem ali conosco, Senhor, nesta noite, ouvindo a tua palavra. Ah, Senhor, eu creio na vitória. Eu creio, ó Pai, que o Senhor tem ricas bênçãos para cada amado ouvinte que está nos ouvindo, Senhor. Põe as tuas mãos, Jesus. Livra, Senhor. Dai a vitória para os teus filhos. Em nome de Jesus, ó Pai, que nós te pedimos e agradecemos nesta manhã. Em nome de Jesus, alcança a todos os irmãos que estão nos ouvindo. Em nome de Jesus. Amém e amém, Jesus.

Deus abençoe a todos os amados ouvintes que participaram conosco nessa programação Despertai. Chegamos mais a um fim de uma programação. Deus abençoe a todos os irmãos que se fizeram ouvinte nesta manhã. Aqui quem despede é o seu irmão em Cristo, cooperador Samuel, nosso irmão cooperador Vilmar também, juntamente aqui com o nosso irmão Ademilson, também participou conosco nesta manhã. E Deus abençoe a todos. Fiquem na paz do Senhor Jesus.

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Muito bem, amados ouvintes, quem tem imenso prazer em cumprimentar com a gloriosa paz do nosso Senhor e Salvador Jesus Cristo, teu irmão em Cristo, cooperador José Carlos. Não desligue seu rádio, fique conosco, está começando mais uma programação das igrejas Pentecostal Deus é Santo, que está situada na Avenida Marechal Floriano Peixoto, 6711, ali em Curitiba, na responsabilidade do homem de Deus, pastor Darcy Messias. Aqui em Ponta Grossa, a Igreja Pentecostal Deus é Santo está situada na Avenida General Carlos Cavalcante, 252, bem aqui próximo ao centro. A esta programação é uma programação onde você vai ouvir as bênçãos, vitória, o que Deus tem operado nas igrejas Pentecostal Deus é Santo. Aqui em Ponta Grossa, a Igreja Pentecostal Deus é Santo, ela está na responsabilidade do homem de Deus, presbítero Paulo Messias. Então, amados ouvintes, não desligue seu rádio, fique conosco, nós vamos com essa programação até 1h30, você vai ouvir o testemunho de cura, você vai ouvir as bênçãos, você vai ouvir o que Deus tem operado nas igrejas Pentecostal, Deus é Santo.

0: Você vai ouvir também como o relato dos irmãos, das irmãs, que tem contado de viva voz como Deus tem feito maravilha, como Deus tem feito coisas grandes na vida deles, porque quem comparece na igreja pentecostal, Deus é Santo, ela sai com a bênção na mão, ela sai com a vitória, porque nós, nos dias que estamos vivendo, são dias difíceis, são dias onde que devemos buscar as bênçãos e as vitórias do nosso Senhor e Salvador Jesus Cristo. Vamos já ouvir uma oração e logo voltarei com os irmãos, né? Onde você vai ouvir os testemunhos de cura, você vai ouvir os endereços das igrejas pentecostal, Deus é Santo.
1: Bem amados ouvintes, estamos de volta aqui dentro do programa Vencendo pela Fé. Esse programa que é uma bênção dentro dos lares, que tem sido um alívio, que tem sido um conforto para os irmãos, para os ouvintes, que sempre precisa de ouvir uma palavra, de ouvir um hino que fala o teu coração, ouvir um testemunho que vai aumentar a tua fé. Ouvintes, e eu quero agora orar com você, com o senhor, com a senhora, mas eu quero te convidar para o senhor, a senhora, se fazer presente, trazer a sua família, seus parentes, amigos, convidados, para receber as bênçãos de Deus. Porque a Bíblia diz que as bênçãos de Deus é que enriquece e não acrescenta dores. Eu queria agora que o senhor preparasse para orar comigo, para clamar a Deus, para pedir a Deus do fundo da sua alma, do fundo do seu coração, aquela bênção que você tem esperado, aquela bênção que a minha irmã tem aguardado, aquela bênção que Deus prometeu que vai te dar. E se ele prometeu, ele vai cumprir. Ele é muito fiel para cumprir a sua palavra. Passa os céus e a terra, mas a sua palavra não passa. Ouvintes, acredite, não deixa a dúvida, não deixa o problema, a tribulação, a fraqueza, não deixa que o adversário arranque do seu coração aquela semente que um dia foi plantada, aquela palavra que um dia você ouviu e essa palavra até hoje está fluindo ao seu coração. Ouvintes, acredite agora. Será que não pode ser hoje? Será que não pode ser agora que vai cumprir aquela palavra, aquela promessa, aquela bênção que Deus prometeu? Então agora é momento de falar com Deus.
2: Eu navegarei.
3: É momento de oração.
2: Do Espírito.
3: Vamos falar com Deus.
2: E ali adorarei.
1: Amado Deus e eterno Pai, meu Deus, quantas pessoas que agora estavam aguardando, meu Deus, esse momento de oração, esse momento de súplica, esse momento, meu Deus, de intercessão, de pedidos. Oh, meu Deus e meu Pai, visita agora, visita, Senhor, este irmão, esta irmã que está orando comigo agora, que está clamando, meu Deus, que está pedindo, Senhor, a vitória, a libertação, o alívio e o socorro. Meu Deus e meu Pai, livra esta pessoa da morte, livra esta pessoa, meu Deus, do câncer, da AIDS, da epilepsia, da convulsão, do desmaio, das crises. Livra, meu Pai, esta vida do acidente, das doenças incuráveis, das doenças que matam rapidamente. Meu Deus e meu Pai, oh meu Deus, eu quero te pedir agora pelos nossos irmãos de todas as igrejas da nossa igreja Deus é Santo. Senhor, visita agora, meu Pai, esta pessoa, livra ela, guarda ela, perdoa, protege, meu Pai, proteja esta vida. Oh, meu Deus, olha aqui esta mãe, este pai, esta criança.

0: orando comigo, clamando, meu Deus, pedindo, meu Pai, a vitória, a bênção, ó Senhor, ó meu Deus. Olha aqui esse irmão desempregado, olha aqui esse irmão endividado, essa pessoa que tem, Senhor, uma conta, uma dívida para pagar, essa pessoa que tem uma cirurgia para fazer, um exame para fazer, meu Deus, essa pessoa que tem uma entrevista, essa pessoa, Senhor, que tem uma prova para fazer, Senhor da glória, meu Deus e meu Pai, faz alguma coisa, Senhor, faz alguma coisa agora, em nome de Jesus, meu Deus, abre essa porta, livra, meu Deus, esta vida, ajude esse irmão, esta irmã, a buscar, a crer, a confiar em ti, meu Deus e meu Pai, oh, meu Salvador da glória, olha aqui quanta gente que estão acreditando, que estão confiando, meu Deus, que hoje é o dia da vitória, é o dia da bênção, meu Deus, meu Pai, entra aqui agora, faz acontecer um milagre, um livramento, faz acontecer um socorro, dá uma saída, dá um escape, meu Deus, no nome de nosso Senhor Jesus, eu te peço, Senhor, eu creio, meu Deus, que agora muitas vidas estão sendo alcançadas, sendo amparadas pelo Senhor. Meu Deus, eu creio na vitória pelo poder do nome do Senhor Jesus. Amém e amém. Ouvintes, irmão, irmã que orou comigo, toma posse da sua bênção, toma posse, avança, seja corajoso, animado, anima-te e o Senhor nosso Deus, ele estará contigo. Não adianta o adversário, o inimigo dizer que já te derrotou, que vai derrotar, que vai conseguir, não vai mesmo, porque Deus é maior e eu creio que vocês oraram conosco e a bênção de Deus já chegou em tua vida.
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2: Muito bem, amados ouvintes, vocês ouviram esta oração, né, com o pastor Darcy Messias. É uma oração onde Deus, ele vai te dar força, vai te dar graça. Uma oração que, se você crê, né, ela é nunca demais, ela abençoa, ela cura, ela faz grandeza na nossa vida. Amados ouvintes, eu já quero desde já te convidar para hoje domingo. É um domingo de bênção, um domingo de vitória, é um domingo onde as igrejas pentecostal, Deus é Santo, os cultos delas são realizados em prol da família. Eu quero convidar você, quero convidar tua amada esposa, teus filhos, para se fazer presente hoje numa das nossas igrejas pentecostal, Deus é Santo. Temos nossas igrejas espalhada aí pelos bairros, né? Temos no Londres, temos ali no Paraíso, temos nossas igrejas, Deus é Santo, aí nos bairros, onde quer que você, né, more, aí tem uma das nossas igrejas pentecostal, Deus é Santo. Então eu quero convidar você, tua digníssima família, para se fazer presente, para ir buscar uma bênção, para ir buscar uma vitória, aonde Deus tem feito coisas grandes, aonde Deus tem abençoado as famílias. Nós temos visto no momento que estamos vivendo sobre a face da terra, como Deus, ele tem abençoado esses cultos da família no domingo, como Deus tem feito coisas grandes em nossa vida. Hoje temos culto em prol da família, hoje às 19 horas, na Avenida General Carlos Cavalcante, 252, né? Bem aqui no centro de Ponta Grossa, bem poucos minutos aqui do terminal central. Venha buscar a tua bênção, venha buscar a tua vitória, traga aquele filho, aquela filha, que às vezes caiu nas drogas, caiu na bebida, ou vice-versa, ou você pensa assim, né? Ah, mas não tem solução. Para Jesus tem solução. Para Jesus tem. Jesus, ele morreu na cruz para a remissão do meu, do teu pecado. Então, venha nesta noite, numa das nossas igrejas pentecostal, Deus é Santo, hoje eu culto em prol da família. Ali está um pastor, está um obreiro, está um irmão obreiro orando em teu favor, e aonde Deus

Deus vai derramar as bênçãos e a vitória. Temos nossa igreja pentecostal, Deus é Santo aqui, né? A sede está na Avenida aqui Carlos Cavalcante, 252, bem aqui no centro. Temos no Londres, né? Na rua Ivo José Lewandowski, número 202, ali na responsabilidade do nosso irmão cooperador John Leno. Também temos nossa igreja pentecostal Deus é Santo, ali no Paraíso, na rua João Martins Ribas, 568, né? Ali na responsabilidade do nosso irmão Diácono Saulo Ribeiro, ali tá esses homens de Deus orando, clamando, e Deus tem feito coisas grandes. Também temos nossa igreja pentecostal Deus é Santo ali no Guaragi, ali os cultos, ali também às 19 horas, né? Ali na rua 19 de dezembro, no número 20, né? Ali você aí do Roxo Rois, você aí dos lugares ali adjacente, compareça ali na nossa igreja pentecostal Deus é Santo, ali tá na responsabilidade do homem de Deus, ali nosso irmão cooperador Luiz, né? Ele que se esforça, ele que corre ali pela obra do Senhor, né? Incansavelmente esse homem, ele vai, né? Ali, ali para Teixeira Soares, ele tá ali, né? Lutando pela obra do Senhor, porque para que a obra do Senhor, né? Grande alma para o reino do Senhor. Então, amados ouvintes, compareça hoje, domingo, nesse culto da família. Também temos nossa igreja pentecostal Deus é Santo ali no Castanheira, né? Ali na rua Cedrilho, 866. Atenção, você aí do São Marcos, quero, quero, né? Aí do Cinto Verde, aí ali os lugares adjacentes ali, né? Venham, compareço ali do Borsato, ali do Jardim Ponta Grossense, ali tá eu mesmo, cooperador José Carlos, pregando a palavra de Deus e orando pros dom magnífico do Espírito Santo de Deus. Compareça, vai ali buscar a tua benção, leve a tua família, leve teu filho, leve aquela pessoa, convide mais alguém, convide um vizinho para ali se fazer presente, porque hoje as pessoas não tão mais, né, interessado em assim, em busca das bênçãos e das vitórias para o seu filho, para a sua família, porque nós estamos vivendo um momento de esfriamento sobre a face da terra. O ser humano está passando suas lutas, suas provas, suas dificuldades, e ele está achando que é tudo normal, é tudo consequência da vida, mas não é não, não é não. Eu falo para você, Jesus tem uma bênção, Jesus tem uma vitória, Jesus tem grandeza para te entregar para a tua vida e para a tua família. Também temos nossa igreja pentecostal Deus é Santo ali na rua Cruz Machado, número 1000, ali em Castro,

Ali na Rua Cruz Machado, número 1000, né? Na responsabilidade da nossa irmã Edineia, essa mulher de Deus ali também, pregando a palavra de Deus e Deus operando maravilha. Já vamos já ouvir, né? Um hino maravilhoso e logo logo voltamos com os irmãos e mais endereço da obra do nosso Senhor e Salvador Jesus Cristo. Ouça esse hino para teu elevo espiritual.

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1: Aí, muito bem, amados ouvintes, vocês ouviram um hino maravilhoso, né? Então, amados ouvintes, hoje eu quero convidar você de todo o coração para se fazer presente numa das nossas igrejas pentecostal Deus é Santo, porque hoje é um dia preparado que Deus tem a benção, a vitória para você. Hoje é um dia, é um domingo, onde a maioria das pessoas estão em descanso, a maioria das famílias, né, estão todos reunidos. Eu quero convidar você hoje para se fazer presente numa das nossas igrejas pentecostal Deus é Santo, porque a Igreja Deus é Santo hoje tem um culto especial, um culto em prol da família. Para Deus, a tua família é muito importante. Para Deus, os teus filhos são a riqueza, né, do Senhor, porque ali deles que sai os pregadores, sai as pregadoras, sai aquelas pessoas para adorarem a Deus de coração, corpo e alma. Nós vemos que hoje o mundo tem passado um momento difícil, onde o inimigo ele tem tentado destruir a família, tem tentado destruir os filhos, jogado, né, no pó do pó. Mas Deus ainda tem as bênçãos, vitória para mim, para você, para aquele que vai em busca das bênçãos e da vitória. Então hoje eu quero convidar você para se fazer presente numa das nossas igrejas pentecostal Deus é Santo. Temos nossa igreja Deus é Santo, a sede aqui em Ponta Grossa, na Avenida General Carlos Cavalcante 252, né? Bem no centro, bem próximo aqui ao centro, próximo ao terminal, a poucos minutos do terminal. Venha, traga a tua família, tem um amplo estacionamento também, para você estacionar teu carro, não vai ficar na rua, né? Porque às vezes muitas pessoas não vão na igreja, porque, ah, não, deixar meu carro lá fora, lá na rua. Não, temos estacionamento para o teu carro. Venha à noite hoje, tá pregando hoje ali na sede, na Avenida General Carlos Cavalcante 252, tá pregando um homem de Deus, uma, né? Ali, né? Um pastor, um presbítero tá pregando ali a palavra do Senhor. Venha se fazer presente, venha receber as bênçãos, venha receber a oração, venha receber a unção, aleluia, né? Porque você vindo na igreja, você leva a tua bênção para a tua casa. Por mais que você não seja revelado, mas a palavra de Deus é uma revelação, a palavra de Deus, ela é inspirada, né? Pela Bíblia, glória a Deus. E ali você vindo buscar as bênçãos, você vindo buscar a vitória, você trazendo a tua família, você vai sair dali com a bênção e a vitória nas mãos. Hoje é um dia onde Deus está de braços abertos para receber você e tua amada família. Aí nos bairros, né? Temos nossas igrejas pentecostal Deus é Santo, temos ali em Castro, na rua Cruz Machado, número 1000, temos também ali em Piraí do Sul, né? Ali na Avenida Davi Federman 432, temos também a nossa igreja pentecostal Deus é Santos ali em Porto Amazonas, na rua João Passos 271, bem no centro. Temos nossa igreja Deus é Santo também ali em Baú, na Avenida Rio Amazonas, ao lado do número 54, próximo à Pai. Temos também nossa igreja pentecostal Deus é Santo ali em Bituva, né? Ali na rua Espírito Santo 152,

0: e, né, de Mato Branco de Baixo, você aí dos lugares ali adjacente, vai ali, vai buscar tua benção. Hoje está esse homem de Deus, ele que faz parte da diretoria, ele que é o dirigente geral das igrejas pentecostal, né? Das igrejas pentecostal Deus é Santo aqui dos Campos Gerais, presbítero Paulo Messias, estará com os irmãos aí de Imbituva, atenção, atenção Imbituva, atenção Mato Branco de Baixo aí, os lugares adjacentes, faça uma visita para a igreja, vai ali buscar a tua bênção, vai buscar a tua vitória, às vezes você tá com um problema que você não consegue resolver, né? Mas você indo lá, você comparecendo, Deus vai falar com você, Deus vai te curar, Deus vai te abençoar, Deus vai te dar bênção, Deus ele vai te dar a vitória que você precisa das mãos dele. Então, atenção, atenção, você, amados ouvintes, você aí, né, desses lugares adjacentes aí, faça uma visita, né, aí na igreja pentecostal Deus é Santo, aí de Imbituva. Hoje vai ter um trabalho maravilhoso, hoje vai ter uma grande concentração, né? Uma concentração de bênção, concentração de milagre, aonde Deus vai fazer coisas grandes. Tá esse homem de Deus, presbítero Paulo Messias, pregando a palavra de Deus e Deus operando maravilha. Também eu já quero já avisar todos os irmãos aí de Jaguaraíva. Atenção, atenção, Jaguaraíva. Amanhã, às 19 horas também, está aí no culto, né? A nossa irmã cooperadora Elizabeth, né? E o cooperador Lucas Machado, eles estarão aí pregando a palavra de Deus. Compareça, você aí, né? Da cidade de Jaguaraíva, está este homem de Deus, esta mulher de Deus, pregando a palavra de Deus e Deus fazendo maravilha. Compareça, leva aí teu vizinho, leva aí teu filho, aqueles que precisam da bênção, aquele que precisa da vitória das mãos do Senhor, para receber as grandezas do nosso Senhor e Salvador Jesus Cristo. Vamos já, amados ouvintes, ouvir os testemunhos, né? Ouvir as bênçãos, ouvir o que Deus tem operado nas igrejas pentecostal. Deus é Santo. É só pedir com fé que já é garantido. Deus
1: está contigo. Porque eu vim aqui um dia e peguei o voto do milagrão e deixei dentro da minha Bíblia. Daí a minha filha tinha ido de fiadora de um carro, uma pessoa, e a pessoa não pagou. E os advogados deu em cima que queria 74 mil. Daí ela estava desesperada, ela disse, eu não tenho esse dinheiro. Daí eu falei, para lá, fui lá na Deus é Santo e peguei um voto do milagrão. Escuto tanto testemunho grande e eu peguei um também. Está na minha Bíblia, eu vou te dar esse voto e Deus vai fazer a obra na tua vida. Na mesma semana o advogado ligou para ela, se você não tem esse dinheiro eu posso abaixar para 2.700.
2: Peraí, era quantos o valor? 72 mil?
1: 74. É, o advogado queria. E daí eu dei o voto para ela, ela ficou assim meio indecisa. Eu falei, não, creia no Senhor. Na mesma semana o advogado ligou, eu por 2.700 eu limpo o teu nome.
2: Então baixou o valor então, minha irmã?
1: Baixou o valor, e muito. Eu disse, agora você olha para cima e crê que Deus é grande e poderoso. Porque muitas vezes a gente deixa Deus de lado. E ali não é bem assim. Eu disse, eu fui lá e peguei o voto, tá aqui o voto milagrão. E o nome dela já tá limpo. Daí hoje eu falei para ela de manhã. Daí eu disse, vou lá, vou testemunhar, vou levar o voto e vou pegar mais um ainda. Daí ela disse, mãe, a mãe é de fé. Eu disse, sou, e vou lá novamente, vou lá testemunhar, dar o voto e vou pegar mais um. Porque se a gente pega com fé e crê no Senhor, tudo fará. Apesar que eu não congrego aqui, né? Mas a fé é grande. Eu escuto no rádio, eu disse, não, Deus é grande e poderoso. Eu vou lá na Deus é Santo, vou pegar o voto E eu creio na vitória. E Deus deu a vitória.

0: história mesmo.
1: Hoje o nome da filha está limpo.
0: Está limpo, eu posso confirmar que qualquer dia eu posso trazer ela, que ela vai confirmar, com os papéis na mão.
2: Para quem não conhece, o nome e a benção.
3: É Maria da Luz Oliveira e a benção que eu vou contar, saúde amada igreja com a paz do Senhor Jesus. Eu quero contar que Deus tapou a sepultura do meu filho, tá picando, e foi armado na minha casa para matar ele. Mas Deus deu a vitória numa campanha de 5 sexta-feira que eu fiz aqui, o Senhor deu a vitória e ele foi embora e não fez nada de mal. Essa é a grande vitória que Deus tem dado no meu lar, porque essa igreja é uma igreja de fogo, essa igreja é uma igreja muito, muito abençoada por Deus. Então eu desejo a todos que não desistam da campanha, que venham fazer a campanha. É verdade, o diabo ataca de todos os lados, mas o anjo do Senhor está aqui para queimar todas as obras do diabo.
2: O traficante entrou lá armado dentro da casa da senhora para matar o filho da senhora.
3: Entrou lá no meio dos animaizinhos meu lá. Ele veio ocupando o peito, chegou até sem carro, depois veio o carro pegar ele. E eu repreendi lá dentro e falei, ó Deus do pastor Messias, ó Senhor, repreende esse espírito maligno da morte. E graças a Deus, olha, Deus deu a vitória e abriu as portas, que eu não tinha dinheiro nenhum. Eu não tinha dinheiro nenhum e Deus abriu as portas para mim e foi vencido. Deus venceu o espírito da morte através das campanhas poderosas aqui na igreja. Deus é santo.
2: Para quem não conhece, irmão, nome e a benção.
4: Maria, minha benção é muito grande. Minha filha tinha o sonho de ser bombeira e daí foi muito difícil, mas ela conseguiu. Passou em todos os testes e vai se formar agora.
2: O sonho de ser o quê?
4: Bombeira.
2: Bombeiro.
4: Não conseguia?
2: Não conseguia. O que a senhora fez? Só ficou em casa ou foi para a igreja?
4: Aí eu comecei a fazer campanha por ela e ela passou em todos os testes, vai se formar agora e conseguiu carro zero e casa nova.
5: Olha Deus, olha Deus.
2: Formado em bombeira? Que mais?
4: Zero e casa nova. Muito grande.
2: Quem fez essa obra na sua vida?
4: Deus.
2: Deus. Jesus Cristo, né? Palmas de vitória para Jesus. Bem alegre as palmas. Para quem não conhece, irmão, nome e a benção.
4: Maria, minha benção é muito grande. Minha filha tinha o sonho de ser bombeira e daí foi muito difícil, mas ela conseguiu. Passou em todos os testes e vai se formar agora.
2: O sonho de ser o quê?
4: Bombeira.
5: Bombeira.
4: Bombeira.
5: Não conseguia?
4: Não conseguia.
2: E ela... O que a senhora fez? Só ficou em casa ou foi para a igreja?
4: Aí eu comecei a fazer campanha por ela e ela passou em todos os testes e vai se formar agora e conseguiu carro zero e casa nova.
5: Olha Deus, olha Deus.
2: Formado em bombeira? Que mais?
4: Zero e casa nova. Muito grande.
2: Quem fez essa obra na sua vida?
4: Deus.
5: Deus.
2: Jesus Cristo, né? Palmas de vitória para Jesus. Bem alegre as palmas. Seu nome é Deus.
6: Saúde amada, igreja com a paz do Senhor Jesus. Meu nome é Valtir. Eu quero contar o maior milagre que Deus fez na minha vida, aqui na igreja Pentecostal de Deus Santo. Eu cheguei aqui sem direção de Deus, desorientado, cheio de demônio, enfermo, doente, já estava para descer a cova. E aí eu cheguei aqui, fui revelado pelo pastor Darcy Messias, que Deus estava me dando uma oportunidade. Aí eu cheguei aqui, daí eu por mim, Deus me libertou na hora, e eu fiz um propósito com Deus, servir a Deus, e eu andava 100 metros e travava minhas pernas. Aí eu também fui revelado, daí foi revelado também das dores nas pernas. Eu não conseguia fazer assim, ó, dobrava minhas pernas e nem andava e começava a doer. Aí eu fui revelado que na hora, Jesus curou na hora, graças a Deus. Estou muito feliz com Deus e eu venho aqui agradecer a Deus, porque é o maior milagre, Deus está vivo. E esse milagre que eu nem sei como agradecer, não tem dinheiro que pague. Por isso, os irmãos que estão aqui presentes, pode vir aqui, que é certeza que a benção é certeza aí, a vitória é completa, no nome de Jesus.
1: Minha irmã, seu nome?
7: Antônia.
1: Antônia, o que a senhora recebeu de Deus aqui na igreja, Deus é Santo?
7: Eu fui desenganada dos médicos. O médico falou que eu tinha um câncer maligno e que pra medicina não tinha cura.
1: Onde é que era esse câncer?
7: No útero. Mas eu corri pra igreja e falei, não, pros homens, pra medicina não tem.
1: O médico desenganou.
7: Desenganou.
1: Falou que não tinha mais jeito mais.
7: Não tinha mais jeito. Aí eu corri pra igreja e falei, Senhor Jesus, me ajuda, me socorre, me cura. Se o Senhor me curar, eu vou te seguir. Eu vou seguir o Senhor. Deixa eu te conhecer. Me ajuda, Senhor. E eis-me aqui, tô aqui. Meu pai também foi desenganado.
1: O pai da senhora também foi desenganado?
7: Foi, ele morreu praticamente, né? Ele tava no hospital.
1: O que que ele tinha?
7: O coração parou de repente. Aí eu falei, Senhor, eu não aceito isso.
1: A senhora não aceitou a situação?
7: Não aceitei.
1: Veio na igreja, tá. E como é que tá?

0: câncer que a senhora tinha no útero, cadê ele?
1: Sumiu,
0: não tem mais nada.
1: Não, não tenho nada.
0: Constatado pela medicina. E o pai da senhora, que estava praticamente morto, considerado pela medicina?
1: Ele está vivo.
0: Está curado?
1: Está curado.
0: Quem que curou ele?
1: Jesus.
0: Foi quem mesmo?
1: Senhor Jesus.
2: Estava 10 meses desempregado, aí comecei a frequentar aqui, em 2 semanas Deus abriu a porta e eu consegui um emprego, para a honra e a glória do Senhor Jesus.
3: Peguei o envelope aqui, fazendo um café para desempregado, essa quarta-feira eu começo a trabalhar. As portas se abriram num emprego bom. Tive a notícia ontem que ela começa quarta-feira e está feliz.
4: Meu milagre é que eu estava 1 ano desempregado, dei através de campanha, jejum e oração. Deus teve misericórdia de mim e comecei trabalhando. Sou muito grato a Deus por esse grande milagre. Né? Graças a Deus, trabalhando. Tô muito feliz com Jesus Cristo.
5: Quarta-feira eu fiz um propósito. Eu tinha um dos meus filhos que estava sem emprego. Eu peguei o envelope da Portas Abertas e fiz um propósito. Quando foi na quinta-feira, ele já fez uma entrevista. Na sexta-feira ele começou a trabalhar. Esse é meu testemunho. Deus abriu as portas.
6: Eu quero agradecer a Deus que eu peguei o envelope sexta-feira para o meu filho, que o pastor deu. E ele pegou e arrumou um serviço. E ele já está trabalhando. Está trabalhando, em nome de Jesus. Graças a Deus. E eu ponho ele nos pés do Senhor. Que Deus que cuide dele mais, sabe? Que ele ganhe dinheiro para sempre trazendo o dízimo dele aqui.
7: Então o pastor orou e falou que tinha 16 pessoas que estavam desempregadas. E eu vim pra cá quarta-feira, não tinha ninguém trabalhando na minha casa. Meu esposo estava desempregado e meu filho também. Pra glória de Deus, segunda-feira meu esposo começou a trabalhar. Já tá trabalhando, em nome de Jesus. Segunda-feira começou a trabalhar, ficou trabalhando. Eu vim pra cá, ele tá trabalhando, em nome de Jesus.
8: Então, né, fazia 8 meses que eu estava desempregado, né. Aí, na semana passada, foi a primeira vez que eu vim aqui, né. Aí eu pedi pro pastor fazer uma oração pra mim. Daí ele me abençoou com a porta de emprego hoje. Se abriram.
5: A minha benção foi que meu filho estava desempregado e eu fiz um propósito da Portas Abertas, né? E eu entreguei o meu propósito quarta-feira passada. Quando foi na sexta, ele já começou a trabalhar. Esse é meu testemunho, em nome de Jesus.
9: Eu recebi a benção da emprego da minha nora, dos meus 2 filhos, do meu genro, tudo fazendo campanha aqui. Eu recebi essas bênçãos. O meu filho faz 1 ano e 7 meses que eu estou vindo aqui. Ele já pegou férias. E daí tem mais um filho, o Emanuel, tem o meu genro, Francisco e a Carla. Estão tudo empregado em nome de Jesus, através das campanhas que eu tenho feito aqui. Estão ganhando bem, graças a Deus. Eu louvo nosso Deus, porque ele é fiel. Nós temos que ser fiel, porque ele é fiel.
10: A benção que eu vou contar, a primeira vez que eu entrei nessa igreja nesse ano, quando eu cheguei em casa, que eu coloquei a chave na porta, o telefone tocou, era um dinheiro que eu tinha para receber, eu recebi. Depois o Senhor abriu uma porta de emprego pro meu filho. Foi muita coisa, irmão. Se nós sentar para contar, fez uma obra completa. E eu vou contar a vitória em nome do Senhor Jesus. Abençoado.
11: Eu vou contar a bênção que eu recebi para minha nora. Ela estava desempregada há alguns anos e ela mandava currículo para uma empresa, para outra, e as portas estavam sempre fechadas. E fazendo campanha aqui, graças a Deus, o nosso Senhor Jesus, as portas se abriram e hoje ela está empregada, está muito bem, graças a Deus. Eu venho agradecer a Jesus por essas bênçãos maravilhosas que ele tem feito neste santo ministério. Ela estava desempregada há mais ou menos há 3 anos já, mandando currículo numa empresa, noutra, e as portas sempre fechadas. E fazendo campanha aqui, graças a Deus, as portas se abriram.
12: O meu milagre, irmão, é que a minha neta, ela fazia 1 ano e meio que ela estava procurando o primeiro emprego, né? E daí ela levava currículo e nada, e ninguém chamava, né? Daí, quarta-feira passada, eu estava aqui na campanha, e ela foi de manhã fazer uma entrevista, e já ficou trabalhando, irmão. Quarta-feira passada, ela começou a trabalhar já. E já fazia 1 ano e meio que ela estava atrás de serviço e não conseguia arrumar, que era o primeiro emprego dela, né? E ela já está trabalhando, em nome do Senhor Jesus.
13: Eu vim, esses tempos atrás, meu filho estava desempregado. Agora ele está trabalhando. Deus já deu a porta aberta para ele, se abriu, ele está trabalhando. Deus está feito muitos milagres aqui, meu filho também. Não, eu ponho o nome deles aqui, ele já está fazendo faculdade. E foi daqui, e também ele estava trabalhando numa empresa há muitos anos. E daí a empresa fechou, e daí ele ganhou as contas da empresa, porque não tinha como ele ficar, porque fechou. Daí ele, mesmo assim, ele não ficou desempregado. E ele comprou um

0: de 30 mil reais e fez muita coisa com o dinheiro ali. E foi daqui das bênçãos daqui também.
1: Meu nome é Maria. A minha bênção, irmãos, é, eu comecei campanha aqui em agosto. Sempre estou aqui nas quarta-feiras nas campanhas. E eu estava com um filho desempregado, consegui um emprego, uma firma boa, e uma neta desempregada. E a neta trouxe a carteira, tudo, e fiz os meus pedidos a Deus aqui, os irmãos tudo orando. Aí a neta conseguiu o serviço. Ela conseguiu o serviço, uma firma boa, e agora ela, a chefe chamou ela e falou assim: olha, agora você vai ficar no meu lugar, quem vai ser a chefe aqui vai ser você. Então ela vai ser chefe do setor. Aí ela disse: vó, agora eu não fico lá dentro da firma, agora eu fico lá na minha sala, com a minha mesa, com o meu quartinho lá, e eu sou minha patroa. Mas é benção, agora ela é chefe, irmão. E ela estava desempregada em agosto, quando eu comecei, pro final do ano ela já conseguiu esse emprego. Agora já passou até ser chefe.
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3: Muito bem, amados ouvintes, vocês ouviram aí os testemunhos de cura, vocês ouviram as bênçãos, vocês ouviram que Deus tem operado nas igrejas pentecostal Deus é Santo. Amados ouvintes, nós temos visto que no século 21 que estamos vivendo, Deus ainda continua operando. Deus continua fazendo o seu milagre para mostrar para o povo que ele existe, que ele é grande, que ele é o Deus de toda a humanidade. Mas assim mesmo, ainda o povo não vai buscar as bênçãos e as vitórias. Então eu convido você nesta noite, para nesta noite vir em busca das bênçãos e da vitória. Deus tem uma grandeza. Esse testemunho que você ouviu, tantas maravilhas que Deus operou, né? Pessoas desenganadas, pessoa com câncer, pessoa que estava passando dificuldade. Você viu, ouviu, né? Esses testemunhos, eles são verídicos, são, sabe, é de viva voz, né? A gente vê o pastor entrevistando, eles contando as bênçãos, eles contando a vitória. Eu falo para você, às vezes está passando a mesma dificuldade, às vezes está passando o mesmo problema, às vezes você acha que para você não tem mais solução, às vezes você acha que está difícil, que você não vai vencer, né? Você acha que a vida para você só esperando a morte, não. Mas tem solução. Venha nesta noite, venha buscar as bênçãos, venha buscar as vitórias, venha buscar as grandezas das mãos do Deus vivo, porque não é o homem que opera, mas é Deus que faz o milagre. É Deus que derrama as bênçãos, é Deus que cura, é Deus que dá a grandeza para aquele homem que vai em busca. Eu tenho visto ali na igreja onde eu congrego, eu dirijo, eu tenho visto pessoas, né? Chegaram doentes, chegaram enfermos, chegaram com problema, né? Eu tenho visto que hoje eles estão curados, nem sentiram. Quando eles menos esperaram, a bênção estava na mão. Quando eles menos esperaram, Deus deu a bênção que eles precisavam. Só que Deus trabalha da maneira dele. Às vezes tem pessoa que ele vai na igreja, ele quer a bênção para já. Ele quer a vitória para já. Ele quer que Deus faça um milagre já instantâneo. Às vezes, amados ouvintes, Deus faz. Às vezes, Deus cura instantaneamente. Mas às vezes, Deus, ele tem seu tempo. Então, às vezes você já foi na igreja, ou você não acha que você não vai receber nada, foi, não recebeu, mas uma coisa eu digo para você: Deus tem trabalhado, Deus tem feito maravilha, Deus tem feito coisas grandes, Deus tem feito, né, aquilo que nossos olhos não vê. Então eu convido você para nesta noite, para se fazer presente numa das nossas igrejas pentecostal Deus é Santo. Nós temos nossa sede aqui em Ponta Grossa, na Avenida General Carlos Cavalcante 252, bem no centro

aqui da cidade de Ponta Grossa. Temos a nossa igreja pentecostal Deus é Santo. E hoje é um dia de bênção, é um dia de vitória. Hoje é um dia aonde, né, Deus vai fazer maravilha. Você comparecendo, Deus, ele vai te derramar bênção, ele vai te dar vitória, ele vai te dar o livramento, porque hoje o culto é em prol da família. Venha, traga teu filho, traga tua filha, traga aquela pessoa, né, que está com aquele problema insolúvel, traga aquela pessoa, né, que você acha que para ela não tem solução, você acha que para ela não tem o que faça, não tem mais cura. Para Deus tem. Às vezes é uma obra maligna, uma obra que foi mandada, é uma obra, né, uma obra, digamos assim, foi um trabalho feito na encruzilhada, foi um trabalho feito na Mata Virgem, mas pro meu Deus que eu sirvo, não tem problema. Você chegando, não precisa você contar nada para ninguém. O próprio Espírito Santo do Senhor, ele faz coisas grandes, ele revela, ele cura, ele derruba por terra toda a obra do mal. Então venha. Venha nesta noite, a partir das 19 horas, na Avenida General Carlos Cavalcante, 252, bem no centro da cidade de Ponta Grossa, está a Igreja Pentecostal Deus é Santo. Ali vai estar, né, um presbítero pregando a obra, pregando a palavra, fazendo a obra de Deus e Deus operando maravilha. Temos também nossa Igreja Pentecostal Deus é Santo, ali no Castanheira, na rua Cedrilho 866. Também temos no Londres, na Avenida José Lewandowski, né? Ivo José Lewandowski 202, aí na responsabilidade do cooperador John Leno. Também temos ali no Jardim Paraíso, na rua João Martins Riba, né, 568, ali na responsabilidade do nosso irmão Diácono Saulo Ribeiro. Também temos nossa Igreja Pentecostal Deus é Santo, aí na rua, ali no Guaragi, né? Ali na responsabilidade do nosso irmão Luiz, ali na rua 19 de dezembro, número 20. Também temos em Castro, na avenida, na rua Cruz Machado, no número 1000, ali na responsabilidade, ali da nossa irmã Edineia. Também temos ali em Piraí do Sul, né, na Avenida Davi Federman, 432. E amanhã, atenção, atenção, né, aí os irmãos, as irmãs aí de Jaguaraíva, atenção, atenção, Jaguaraíva, amanhã, aí está à noite nossa irmã cooperadora Elizabeth e nosso irmão cooperador Lucas Machado. Eles estarão pregando a palavra de Deus em Jaguaraíva. Vai ser uma benção, vai ser uma vitória. Compareça, né? Você que nunca foi numa das nossas igrejas pentecostal Deus é Santo, compareça, vá ver para você ver como que é, né? Não tem assim alegoria, não tem, né, distensão de pessoas, né? Ali tudo que quem chega será bem-vindo, né? Ali não tem desfile de moda, não, tá? Ali é uma igreja humilde, uma igreja simples, aonde quem opera é o Espírito Santo de Deus. Então, amados ouvintes, eu convido você, tua amada família, para se fazer presente numa das nossas igrejas pentecostal Deus é Santo. Venha, venha em busca da benção, venha em busca da vitória, venha, venha para ser, ser curado, ser abençoado, né? E você vai ver o que Deus tem feito numa das nossas igrejas pentecostal Deus é Santo. Amados ouvintes, já vamos já, né, vamos ouvir uma chamada, né, do nosso irmão ali de Imbituva, né? Ele que

0: hoje vai ter um trabalho maravilhoso, hoje vai ter ali, né, as bênçãos, vai ter as vitórias ali, onde vai estar ali nosso irmão, presbítero Paulo Messias, pregando a palavra de Deus, né, e Deus operando maravilha. Então, ouça para a tua meditação.
1: Salve Deus, a paz do Senhor, ouvintes do programa Vencendo pela Fé. Aqui quem cumprimenta a todos é seu irmão em Cristo, Diácono Wilson do Nascimento. Amados, queridos irmãos, eu quero convidar a todos hoje para uma concentração hoje à noite com o nosso pastor Darcy, aliás, com o nosso pastor Paulo Messias, ele que é filho do nosso líder, do nosso ministério. Então eu quero convidar vocês para hoje à noite, irmãos aqui de Imbituva, que estão na escuta, irmãos ali de todos os bairros, irmãos ali do Mato Branco, os irmãos ali de Palmar, os irmãos do Ivaí, irmãos ali de Teixeira Soares, irmãos ali de Inácio Martim, irmãos que estão ouvindo o programa Vencendo pela Fé, os irmãos aqui de Guamiranga, Prudentópolis, o povo que está na escuta desse maravilhoso programa. Quero convidar para hoje à noite, aqui na Vila Brasil, na rua Espírito Santo, ao lado do Mercado Ponto Certo, onde está a nossa igreja situada ali. E vai estar conosco ali também o nosso irmão Diácono Saulo Ribeiro, junto com o presbítero Paulo. E haverá santa ceia, haverá unção com óleo. E eu creio, meus irmãos, que vai ser uma grande bênção, que eu quero convidar vocês para essa, a esse fim. Não deixe de lado a tua bênção, não deixe de lado a tua vitória. Deus tem grandes bênçãos para você, para tua família. Venha, culto da família, vai ter uma grande palavra maravilhosa, linda, gloriosa palavra de salvação, vai ter revelação do Espírito Santo, cura divina, e o pastor vai estar orando pela libertação de todos também. Então seja nosso convidado, temos o maior prazer, eu tenho um grande prazer de receber os meus queridos irmãos católicos de outras denominações evangélicas, então a porta da igreja Deus é Santo está aberta para vocês, é o momento que vocês quiserem chegar, estamos prontos para receber, em nome de Jesus. Deus abençoe a todos. Quem se despede agora, seu irmão em Cristo, Diácono Wilson do Nascimento, com a paz do Senhor Jesus Cristo. Amém.
0: Aí, amados ouvintes, aí de Imbituva, atenção, atenção, amados ouvintes aí de Imbituva, vocês ouviram, né? Nosso irmão Diácono Wilson convidando a todos para hoje, né? Hoje, a partir das 18 horas, né? A partir das 18 horas tem essa grande concentração, esse grande culto de fé e milagre, né? Aonde Deus vai derramar as bênçãos, aonde Deus vai fazer maravilha na tua vida. Então você aí de Imbituva, aí do Mato Branco de Baixo, aí de Guamiranga, né? Aí das cidades circunvizinhas, dos bairros, compareça. Vai ali buscar as bênçãos, vai ali, pega o teu carro, né? Até forma uma caravana. Vão ali, porque o momento que nós estamos vivendo sobre a face da terra, nós temos de ir em busca das bênçãos. Nós temos em busca das vitórias, porque as portas estão se fechando. A volta de Jesus está próxima. Vemos acontecimento que tem acontecido dia após dia, né? Vemos, amados ouvintes, como as coisas têm se cumprido, a palavra de Deus tem se cumprido em nossa vida, né? Nós temos visto coisas temerosas que nós nunca tínhamos visto, agora estão acontecendo nos nossos próprios olhos, né? Nós estamos vendo com nossos próprios olhos bem perto de nós. Então, amados ouvintes, vamos buscar a Deus, vamos clamar o Senhor, enquanto Deus ele tem nos dado a bênção, enquanto Deus tem nos dado a vitória, enquanto Deus está de braços abertos, né, para nos receber, para nos abraçar, vamos buscar este Deus. Então eu convido você para nesta noite, né, noite de bênção e de vitória, noite nas igrejas pentecostal, Deus é Santo, aonde

0: culto em prol, em todas as igrejas, o culto em prol da família. Vamos já ouvir um belíssimo louvor, né? Um belíssimo hino, né? Também para nosso elevo espiritual, porque sabemos que quanto mais nós buscamos a Deus, quanto mais nós ouvimos as coisas santas do Senhor, mais nosso espírito, né, se eleva para adorar o nosso Deus. Ouça para a tua meditação.
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1: 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Aí, amados ouvintes, nós ouvimos este hino, né? Agora nós vamos logo logo orar em teu favor, nós vamos ler uma palavra logo logo, né? Não desligue seu rádio, fique conosco, porque ainda tem mais bênção, ainda tem mais vitórias, né? Já são 13:03, aonde, né, esta programação tem chegado como um culto sobre a tua casa. Já quero já convidar a todos para amanhã, segunda-feira, é a segunda-feira de bênção, segunda-feira de vitória, segunda-feira de grandeza das mãos do nosso Senhor e Salvador Jesus Cristo. Amanhã é o dia onde é o dia de promessa, é o dia de bênção, é o dia de ensinamento da palavra do Senhor. Amanhã é segunda-feira é dia de doutrina. É dia onde nós aprendemos a palavra de Deus. É o dia onde que ali está o homem de Deus, presbítero Paulo Messias, pregando a palavra de Deus, né? Pregando as maravilhas, coisa santa do nosso Senhor e Salvador Jesus Cristo. Então já quero já convidar você para amanhã às 8:30, né? Estar ali na Igreja Pentecostal Deus é Santo, na rua General Carlos Cavalcante 252, bem no centro aqui de Ponta Grossa, bem próximo aqui o Terminal Central, poucos minutos aqui do Terminal Central, tá a nossa Igreja Pentecostal Deus é Santo. Eu quero convidar você para se fazer presente, para ir ali buscar as bênçãos, buscar as vitórias, buscar os livramentos das mãos do nosso Senhor e Salvador Jesus Cristo. Se você que gosta de orar, você que gosta de clamar, você que gosta de interceder a Deus pelas bênçãos, pelas vitórias, vai ali a partir das 8:30 da manhã, já está ali uma serva de Deus, um servo de Deus, um cooperador, uma cooperadora, orando, clamando, né? E às 9:30, mais tardar, 10:00, já se faz presente ali no púlpito, né? Nosso irmão presbítero Paulo Messias, pregando a palavra de Deus, ensinando a sã doutrina, ensinando como o homem, a mulher deve se comportar nos caminhos do Senhor. Porque hoje, amados ouvintes, nós temos visto que, aleluia, já não está havendo mais santidade, não está havendo mais humilhação, né, na obra do Senhor. Quem andava por dentro da doutrina, agora hoje ele acha que a doutrina, né, não existe mais, que é coisa de homem. Mas no passado ele servia a Deus de coração, corpo e alma e andava nos preceitos do Senhor, andava nos caminhos do Senhor, né? Hoje não, hoje ele acha que porque os tempos mudaram, os tempos estão modernos, o homem não precisa mais, né, estar na doutrina, o homem não precisa mais andar nos caminhos do Senhor, do jeito que tiver, tá bom, mas não. Quem mudou somos nós. Nós que mudemos. Deus não mudou. Deus, ele continua mesmo. A palavra, ela continua mesmo, né? A doutrina, ela continua mesmo. Somos nós, aleluia, que mudamos. Então, eu já quero já, desde já, convidar a tua amada família, convidar você que gosta de aprender da palavra de Deus, você que gosta de ouvir a verdade. A verdade. Não fazer curso de teologia, né? Fazer o curso preparativo para obreiro, não. Não é assim. Você veja que hoje fazem curso preparativo para obreiro, mas estão na carne, né? Espírito não existe mais, né? Então tudo,

0: Você vai falar, eles falam por dentro do estudo, eles não falam mais na palavra, né? Hoje a palavra ficou de lado, mas o conhecimento do homem que é valioso, que vale. Então, amados ouvintes, amanhã, segunda-feira, temos a sã doutrina, às 9h e às 19h. Às 19h, venha para orar conosco, a partir das 18h, né, da tarde, já começa a oração. A oração, ela vai das 18 às 20h, orando, clamando, intercedendo, buscando a Deus, aleluia. Porque, irmãos, quanto mais oração, mais poder. Quanto mais oração, mais vitória. Quanto mais oração, mais Deus fala conosco. Agora, essa semana passada, convidei um irmãozinho do outro ministério para ir junto conosco orar. Ele falou: ô, irmão, 10 minutos de oração já tá bom, né? Não ficar repetindo. Eu falei: não, irmão, quando você se posiciona perante o Senhor, quando você busca Deus, né? Deus é contigo, Deus te dá benção, Deus te usa, tanto na palavra, tanto na revelação, né? Tanto numa visita, como Deus fala. Por quê? Porque você está cheio do Espírito Santo de Deus, buscando, né, ali em oração. Todo aquele homem, toda aquela mulher que busca em espírito, em oração, Deus derrama as bênçãos, Deus derrama a vitória. Então venha, amanhã, segunda-feira, aonde ali está esse homem de Deus, presbítero Paulo Messias, pregando a sã doutrina pela manhã, às 9h da manhã, e à noite, às 19h. Venha buscar as bênçãos, venha buscar as vitórias, venha orar conosco, venha clamar. Deus, ele tem bênção, Deus, ele tem vitória, ele tem coisas grandes para você. Se você comparecer ali na oração, se você vir para ouvir a palavra, você vai aprender, né? A maioria, ele vem, aprende, gosta e volta de novo. Outros acham que é coisa do homem, né? Mas ele não vê a Bíblia, ele não lê a Bíblia. A partir da hora que você estudar a Bíblia, você lê a Bíblia, ter conhecimento da Bíblia, você vai ver que a Bíblia é verdadeira e nós estamos errados. Então, amanhã é dia onde Deus quer falar conosco. Venha buscar as bênçãos, venha buscar as vitórias e Deus vai falar conosco. Tá, já vamos já ouvir logo, né? Mais um momento de testemunho, né? Testemunho das bênçãos, testemunho que Deus tem feito, né? E logo voltamos, né? Voltamos com os irmãos.
1: Paz do Senhor, minha amada, seu nome é benção.
2: Amém, irmão. Paz do Senhor para a igreja. Meu nome é Rosângela. Na quarta-feira, eu estou fazendo aqui, né? A sete quarta-feira, né? Da prosperidade de Deus. E eu peguei o envelope que o pastor fez ali, da independência, né? O culto da independência de hoje, né?
1: Tá, mas peraí. Você pegou quarta-feira passada e já tem bênção, já? Meu Deus do céu, que Deus tremendo, hein? Qual foi a bênção?
2: Aí tinha uma pessoa que estava me devendo. E já fazia uns 6 meses que estava atrasado e ele não me pagava. E eu peguei nesse propósito, falei: Senhor, eu não aceito essa pessoa me dever, ficar me enrolando, cada vez ela me mandou mensagem que não pode, que não tem, e esse voto é em favor. Quando foi segunda-feira, de manhã, a pessoa me mandou uma mensagem também pelo celular, dizendo: olha, Rosângela, hoje é noite, eu vou na tua casa te levar um pouco, uma parte do dinheiro.
1: De uma quarta-feira para outra, Deus agiu.
2: Sim. Aí quando foi à noite, ele levou na minha casa uma parte, fiquei muito feliz. Estou cumprindo com o meu voto hoje que eu fiz aqui, né? Na quarta-feira, hoje eu trouxe o propósito que eu faço.
1: Esse povo que pegou o envelope e que está confiante que vai receber a bênção, o que que você passa para esse povo?
2: Que tenha fé e cumpra. Porque às vezes a gente falha, né? Ser humano. Mas quando a gente faz o propósito com o Senhor, ele vê, ele opera, ele entrega a bênção. Como ele entregou para mim, pode entregar para os irmãos também.
1: Diga obrigado.
2: Obrigado, Senhor.
1: Pode louvar a Deus com as palmas, porque esse Deus é maravilhoso. Bem forte as palmas.
3: Eu quero contar uma bênção. Choro não, porque eu sou muito pelos meus netos, pelos meus filhos.
4: Glória a Deus, aleluia.
3: Por tudo, irmão.
1: Cristinha, o que ele sofreu?
3: Um neto meu, que inclusive a mãe dele está aí também. Ele estava desempregado. Queria arrumar um emprego. Daí eu vim aqui na campanha, estou aqui fazendo a campanha, E daí pediu, daí o irmão falou,

0: assim, quem queria, estava desempregado, alguém da família tivesse desempregado, que viesse aqui para frente. Aí eu vim com fé e na próxima semana o Senhor abriu a porta para ele já estar trabalhando.
1: Pastor chamou, pastor da Cimecia chamou, quem que está desempregado ou com alguém da sua família desempregado? Foi isso, chamou na frente.
0: É o primeiro emprego dele, irmão, tem 20 anos de idade.
1: A senhora veio na frente e Deus abriu as portas.
0: Abriu as portas para ele.
1: Quem foi que abriu as portas?
0: O Senhor Jesus.
1: Fico obrigado, Jesus.
0: Obrigado, meu Senhor.
1: Palma de vitória para Jesus Cristo. Bem alegre essas palmas. É Deus quem faz a obra. Aleluia. Seu nome e a bênção.
2: João Valdir Lima. Eu vim contar a minha bênção. Há 40 anos que tenho uma sinusite. Há 40 anos.
1: Tem ou tinha?
2: Tinha. Foi curado aqui, em nome de Jesus.
1: Foi revelado? Foi na oração? Como é que foi?
2: Revelado. Em nome... Revelado, em nome de Jesus.
1: Passou das Messias ali, usado pelo Espírito Santo. Deus falou, quem é uma pessoa que, que tem problema de sinusite? Quanto tempo que tinha?
2: Mais de 40 anos.
1: Não tinha cura?
2: Não tinha. Estou são, graças a Deus.
1: Quem te curou?
2: Jesus.
1: Qual é a palavra que o senhor passa para quem sofre com alguma doença e há mais 20, 30, 40 anos? Fica em casa ou vem para a igreja?
2: Vem para a igreja.
1: Fazer campanha.
2: Milagre acontece. Qual acontece?
1: Palma de vitória para Jesus. Seu nome e abenço.
3: Meu nome é José Carlos. E o pastor falou esses dias aqui que quem é dizimista fiel, que Deus ia dar o 14º desse final de ano para ele.
1: 14º?
3: É, e eu sou dizimista fiel. E Deus me deu o 14º, o meu dízimo aqui hoje, em nome do Senhor Jesus.
1: Quem é dizimista aí, diga amém.
4: Amém.
1: Vocês estão com vergonha? Quem é dizimista, diga amém.
4: Amém.
1: Então, passou, profetizou aqui no altar pelo Espírito Santo, em nome de Jesus, que quem fosse dizimista ia receber o 14º salário.
3: Eu já recebi meu, tá aqui.
1: Já recebeu?
3: Já recebi, em nome de Jesus.
4: Me
3: deu já. Antecipadamente me deu.
1: Glória a Deus.
3: Eu tava sem dinheiro para pagar a prestação do carro, e passou um negócio para mim assim, do nada, um amigo meu ligou para mim, eu fui lá fazer um negócio e ganhei um dinheiro lá.
1: Palma de vitória para Jesus.
5: A minha bênção, eu sempre estou na igreja fazendo campanha, então minha família está sempre em primeiro lugar e segundo é os vizinhos. Eu tinha dois vizinhos perturbados, irmão. Eles tomavam pinga, fumavam maconha no meu portão, mas faziam aquela bagunça à noite. E eu comecei a trazer o nome deles na oração e orar por eles. Aí eu até falava para minha filha, meu Deus, eu estou indo na igreja orando e cada vez mais eles estão pior. E quando eles me viam, eles atravessavam até a rua. Aí quando foi sexta-feira, levantou os dois, se arrumaram e falaram assim, vamos para a igreja? Nós vamos lá na igreja, Deus é santo, que Deus nos tem que libertar, nós está errado, nós está incomodando o vizinho, estamos incomodando você. Aí eu olhei e falei assim, eu não acredito que eles estão indo para a igreja, eu falei para o meu genro. Eu falei, vou me arrumar e vou atrás. Aí cheguei aqui, eles estavam os dois sentados aqui no banco. E de sexta-feira para cá, ao lado da minha casa que eles moram, foi uma benção. Eles não usaram mais droga e ficaram quietinhos e não perturbaram mais. E gostaram da igreja e estão prometendo que eles venham de novo. Já todo mundo viu mudança neles. Falou assim, mas o que aconteceu? Até o olho deles abaixaram, cortaram o cabelo, estão diferentes. Aí eles estão vindo e falaram que eles vão vir, daí vão trazer o outro vizinho dele que é mais perturbado. Ele falou, e nós vamos levar ele. Deus vai libertar. Você já viu que viu mudança em nós.
1: Amém. As palmas é de vitória para Jesus, então.
6: Meu nome é Cleusa, minha filha ligou que estava com problema no casamento. Daí eu falei, eu vou fazer uma campanha para o seu casamento. Ela disse que ele ia embora para Rio Negro. Daí eu falei, deixa ele vai voltar. Daí eu vim aqui, ontem ela ligou, ele ficou 3 dias para lá só. Ligou para ela e falou, não fico sem você e sem a minha filhinha, filha de 6 anos. Aí ele veio para casa e ontem ela ligou para mim, disse que está tudo bem e ele está em casa, já voltou de férias trabalhar e está mil maravilhas. Eu falei, amanhã eu termino os 3 dias que eu falei com o Senhor, fazer 3 dias lá no pastor e ganhei minha vitória em nome do Senhor Jesus.
1: Já estavam separados já?
6: Ele chegou embora, irmãos, ficou 3 dias fora. Mas eu falei, deixa ele ir, que ele vai voltar. Ela falou, amém.
1: Tá, mas a primeira notícia que a senhora obteve, ele foi embora. A senhora falou, vou lá na igreja.
6: Falei, vou lá fazer uma campanha. E a terceira, que é hoje, ontem ela ligou e disse que está tudo bem.
1: Termina hoje a campanha que a senhora fez com Deus e já está contando bênçãos.
6: Contando bênçãos, irmão.
1: Voltou para casa.
6: Voltou para casa.
1: Está feliz, minha irmã?
6: Feliz, glória a Deus.
1: Amém, as palmas é de vitória para Jesus, então.
7: Minha bênção, quando eu entrei aqui, eu entrei com um porão no pé, mancando.
4: Deus me curou, Deus já curou a minha filha lá na Espanha. É, meu filho abriu um carrinho cachorro quente e eu trabalho de diarista, hoje eu trabalho com ele, ele tem

4 funcionários e a gente tem 2 carros, tem moto e a gente ganha 4.000 por mês assim, livre. Eu trabalho com ele em casa, preparo as coisas, venho aqui, vou embora, começo a trabalhar depois das 2, vou até às 6, entrego para ele as coisas tudo pronto. E ele vende mais de 80 pão por noite, depois das campanhas aqui. E Deus está abençoando aqui.

muito bem, amados ouvintes. Aí vocês ouviram esses testemunhos de cura, testemunho de bênção. O que Deus tem operado nas igrejas pentecostal de Zé Santo? Então, compareça, faça uma visita ali, vá em busca da bênção, vá em busca da vitória, porque Deus, ele tem coisas grandes para você. Deus é maravilhoso para nos abençoar. Todo homem, toda mulher que busca, luta com Deus, Deus, ele faz maravilha. Então, convido você para nesta noite, na Avenida General Carlos Cavalcante, Avenida General Carlos Cavalcante 252, bem em frente aqui ao Balarote, bem pro Cosmetro aqui, né? Do Terminal Central, nós temos uma igreja pentecostal Deus é Santo. Venha buscar a benção, venha buscar a vitória. Hoje o culto é em prol da família, né? Hoje o culto é de bênção, hoje o culto é de vitória. Às vezes se vai em algum lugar, né? Ali só para ouvir louvor, não, tem de ouvir a palavra, tem de ir em busca da bênção. Você vê, você vai em busca da bênção para tua família, né? Porque a família é um bem, né? Maravilhoso para a nossa vida. Então, enquanto Deus está te dando essa oportunidade, enquanto Deus está te dando coisas grandes para você, né? Enquanto Deus tem feito maravilha, enquanto Deus ainda tem operado em nossos dias, né? Então, vamos buscar a Deus em prol da nossa família. Então, venha hoje em busca da bênção, venha hoje em busca da vitória. Eu já quero ler uma palavra. A minha Bíblia se encontra aberta aqui, né? No livro de Salmos, Salmo 1, que diz assim: bem-aventurado o varão que não anda segundo conselhos dos ímpios, nem se assenta no caminho dos pecadores, né? Nem se assenta no caminho dos escarnecedores, né? Mas antes tem ouvido seu prazer para a lei do Senhor, e na lei medita de dia e de noite. Que maravilha! Vê que palavra, né? Então, eu convido você para nesta noite vir em busca das bênçãos. Veja a palavra de Deus falando. Tenha prazer nas coisas do Senhor. Tenha prazer em buscar a Deus enquanto Deus está te dando oportunidade. Porque hoje a maioria diz que é crente, a maioria diz que busca a Deus, mas o velho homem não saiu dele, né? A velha mulher não saiu dele. Ainda ele continua fazendo as coisas erradas e achando que Deus não está vendo. Nós não podemos ver, mas Deus vê. Então, se você buscar, se você clamar enquanto é tempo, você em busca da bênção, você em busca da vitória, você em busca daquilo, né, que deseja teu coração, com aquela sede de buscar algo, né, em sede de buscar algo para a tua vida espiritual, em prol da tua família. Hoje temos culto em prol da família, né? Vai em busca, irmão. Vai em busca da bênção para o teu filho, que às vezes está com um problema espiritual, né? Um problema material, a tua casa não está indo bem, né? Você já está vivendo um momento de separação ou coisa parecida. Mas alguma coisa eu te digo para você: se você em busca da bênção, se você em busca da vitória, se você fazer a jus da palavra de Deus, se você, né, pensar no seu coração: olha, eu vou buscar uma bênção, eu vou ter de lutar em favor da minha família, eu vou ter de lutar em favor, né, de

algo para nós, para melhor para nós, eu vou te dar certeza que Jesus vai operar, Jesus vai fazer coisas grandes, Jesus vai fazer maravilha na tua vida, porque Deus, ele está de braços estendido, né, para te abençoar. Deus, ele está de braço estendido, aleluia, né, para te dar a bênção. Por isso que aqui o salmista diz: bem-aventurado o varão que não anda segundo o conselho dos ímpios e não se assenta na roda dos escarnecedores. Por isso eu digo para você: deixe de tudo, vá em busca da bênção. Venha buscar a bênção do Senhor. Venha, Deus tem uma vitória, Deus tem um livramento para você, Deus tem algo grande para a tua vida. Mas para isso, você tem que amolecer teu coração. Você tem de dizer: a minha vida está boa, né? Minha vida é assim mesmo. Não. Não pense assim, que a tua vida é dessa maneira como você está vivendo. Porque Jesus está voltando. Você veja, os acontecimentos estão acontecendo. Você veja que a palavra de Deus está se cumprindo. E você veja que a própria Bíblia dizendo, né? Bem-aventurado o varão, né? Bem-aventurado o homem, a mulher. Bem-aventurado você que vai em busca das bênçãos. Você que não ouve a voz do homem, mas vai em busca da voz de Deus. Vai em busca da grandeza do Senhor. Vai em busca das coisas grandes que Deus tem para a tua vida. Que você reconhece que você tem um Deus para adorar. Que você reconhece que é só Ele para te dar bênção. Só Ele para te dar vitória. Só Ele para te dar o livramento. Aleluia. Glória a Deus. Porque vai chegar um momento difícil que você não vai ter mais esta palavra. Vai chegar, a própria Bíblia nos fala que vai chegar um momento difícil que o homem vai ter fome, né? Mas não fome de pão, fome e sede da palavra do Senhor. Então, enquanto Deus está te dando essa oportunidade, vá em busca da bênção. Venha buscar a bênção na Igreja Pentecostal Deus é Santo. Você ouviu o testemunho, você ouviu os milagres que Deus tem operado, você ouviu as curas de câncer, né? As bênçãos, livramento que Deus tem operado, que Deus tem dado, que Deus tem feito coisas grandes. Jesus está de braços abertos para te abençoar. Jesus, ele quer te acolher. Aleluia, glória a Deus, porque ele tem amor para a tua alma. Oh, amados ouvintes, né? Jesus tem um amor por você tão imenso que você não sabe como Deus é contigo. Então venha, hoje às 19 horas, na rua, na Avenida General Carlos Cavalcante, 252, ali está a Igreja Pentecostal Deus é Santo. Já vamos, né? Temos poucos minutos, já vamos entrar na oração. Eu vou fazer uma oração com os amados irmãos, né? Para que assim Deus venha derramar as grandezas na tua vida. Ore comigo e Deus vai fazer coisas grandes. Grande Deus e amado Pai, obrigado, meu Deus, por estas bênçãos, obrigado por estas vitórias, obrigado por essa programação, meu Deus, aonde o Senhor nos deu essa oportunidade para nós fazer, meu Pai, esta programação, para nós levar uma palavra de conforto, para nós mostrar o que o Senhor tem operado, meu Pai, nas nossas igrejas Pentecostal Deus é Santo. Meu Deus, meu Pai, abençoa este homem, abençoa esta mulher, abençoa esta família, Senhor. Eu não sei o que eles precisam, mas o Senhor sabe, meu Pai, o que eles estão passando, o momento de dificuldade, meu Deus da glória, o momento de tristeza, meu Deus da glória. Vai operando agora, meu Pai, vai queimando todo o mal, todo o perigo, Senhor. Queima esta obra maligna, Senhor, que foi mandado para esta mulher, para este homem, Senhor da glória. Vai, Senhor, vai operando
nesta tarde, meu Deus, quantas pessoas, meu Pai, que agora, meu Deus da glória, estão em momento difícil, mas Espírito Santo da verdade, vai agora, Senhor, opera maravilha, meu Deus, opera coisas grandes, meu Pai, eu creio nas tuas promessas, eu creio nas tuas misericórdias,

que o inimigo não tem deixado eles irem para a tua igreja para receber as bênçãos e a vitória. Mas, meu Deus, eu creio, meu Pai, que nesta hora, meu Deus, o Senhor está repreendendo, meu Deus, todo mal, todo perigo, Senhor, que caia por terra agora, pelo sangue poderoso, pelo sangue carmesim, Senhor. Dai a tua bênção, dai a tua vitória e abençoa a todos, em nome de nosso Senhor e Salvador Jesus Cristo. Amados ouvintes, quem se despede com a mais perfeita paz do nosso Senhor e Salvador Jesus Cristo é teu irmão em Cristo, cooperador José Carlos. Que Deus abençoe e a paz do nosso Senhor e Salvador Jesus Cristo.

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Glória a Deus, muito bem, amados e queridos ouvintes, quero cumprimentar a todos nesta tarde com a paz do Senhor Jesus. Quem tem mesmo satisfação de comunicar com todos vocês, irmã em Cristo, mãe Yolanda, recebo aí a nossa saudação nesta tarde, em nome do Senhor Jesus. E vamos se preparando aí já para a oração inicial aí, vamos estar orando em favor de todos os irmãos, vamos estar orando em favor dos presidiários, dos familiares também, dos presidiários. Em nome de Jesus, eu creio que Deus vai dar vitória, em nome de Jesus, né? Vamos aí se unir aí em oração.

Vamos todos juntos, glórias a Deus, porque Deus é o Deus de vitória. Igreja Pentecostal Descendência de Deus, fundada em 12 de junho de 2010 pelo pastor Skiba. Programa Tempo de Libertação, adentrando aí aos lares dos amados irmãos, adentrando aí também nas penitenciárias, nas cadeias, aqui em Ponta Grossa, também ali em Piraquara, também sem Gés, também e Castro também e Tremacoborba também, e temos irmãos de outros estados também nos ouvindo, né? Outro fora do país, né? Também estão ouvindo nós através do aplicativo, né? E nós vamos então estar orando em favor de todos agora, juntamente, né? E a oração da nossa irmã Giovana não pôde estar presente, mas ela mandou aí a sua participação, e vamos estar orando juntamente agora em nome de Jesus.

0: Senhor meu Deus, meu Pai, em nome de Jesus, Senhor amado, aqui nós estamos, Senhor, nesta tarde, Senhor, em nome de Jesus, na Tua presença, Senhor meu Deus, te pedindo, Senhor amado, pela Tua misericórdia, Senhor, que o Senhor adentre os lares agora, Senhor, de todos os irmãos que estão na escuta, Senhor, todos os irmãos que estão orando juntamente conosco, Senhor, alcança os irmãos também, Senhor, de todas as penitenciárias aqui de Ponta Grossa, da UP, ali do Rio Brando também, PG1, PG2, que o Senhor alcance aquele que não pode estar, Senhor, na escuta, orando conosco, mas nós oramos por todos, em nome de Jesus, que o Senhor haja pelo Teu poder, a providência, Senhor, alcança meus filhos, Senhor amado, vai de encontro nesta tarde, em nome de Jesus, Deus alcança, Senhor amado, em nome de Jesus, alcança, Senhor, ó Deus poderoso, Deus da glória, alcança, Senhor, a minha irmã, alcança, Senhor, a minha sobrinha, meu sobrinho também, Senhor, meus familiares, alcança todos, Pai, em nome de Jesus, alcança os irmãos aqui, Senhor, de Ponta Grossa,
1: Pai querido,
0: ó Deus, alcança a Mamília, alcança, Senhor, irmão João Ribeiro, alcança, Senhor, meu Deus e Pai, em nome de Jesus, alcança o irmão Rogério, aqui de Ponta Grossa também, a família, Senhor, alcança, age, Senhor, coloca, Senhor, as Tuas mãos na causa dele, Pai, porque eu sei, Senhor, eu creio, Senhor amado, o Senhor já tem a bênção e a vitória decretada para ele, Senhor, mas o inimigo está lutando, mas o nosso Deus é maior, o nosso Deus que vai na frente de toda batalha, de toda peleja, Senhor, eu creio, Senhor, em nome de Jesus, Senhor amado,
1: socorro de vida ali, Senhor,
0: envia, Senhor, a Tua providência divina, Senhor, em nome de Jesus, ó Deus poderoso, Senhor amado, haja, meu Deus, Pai, Jesus poderoso, sim, vai alcançando a todos, meu Deus, alcança, Senhor, vai fazendo a obra da transformação, da libertação, da salvação, Senhor amado,
1: Pai querido, Pai da glória,
0: aqueles que estão parados, Senhor, se desviaram dos Teus caminhos, Senhor amado, que nesse momento, Senhor, vai alcançar a cada um, Senhor, os conhecedores da Tua palavra,
1: Senhor, alcança nossos irmãos,
0: mas Senhor, Deus Todo-Poderoso, alcança aqueles que estão enfraquecidos na fé, Senhor,
1: Santo nome, Jesus,
0: alcança, Senhor, aqueles, Pai,
1: poderoso, Deus tremendo,
0: que não aguentam mais carregar a cruz, Senhor amado,
1: nós pedimos,
0: mas é o Senhor quem dá força, o Senhor quem dá o renovo, é o Senhor quem revigora, Senhor, as forças espirituais, Senhor amado, alcança, Senhor, todos os irmãos aqui de Ponta Grossa, a família descendência, alcança, Senhor amado, os irmãos lá de Piranga, do Amparo, lá de Reserva também, de Teixeira Soares,

0: ti, também de Castro, Senhor amado, vai alcançando todos os irmãos, ó Pai, alcança, Senhor, os obreiros, obreiras, os irmãos, os visitantes deste ministério, Senhor amado,
1: alcança, Senhor, as almas preciosas,
0: Senhor amado,
1: alcança, Senhor, quebranta corações, Senhor,
0: Pai, que estão no trabalho neste momento, Senhor, ouvindo também, orando juntamente conosco, Senhor,
1: Pai, em nome de Jesus, aleluia.
0: Ó Jesus poderoso, alcança, Senhor amado.
1: Jesus tem poder, aleluia.
0: Vai agindo, Senhor amado, em nome de Jesus, porque eu creio
1: pela tua igreja, Senhor, alcança.
0: Eu creio no milagre, Senhor, nas suas mãos poderosas, Senhor amado.
1: Alcança a irmã Ana, irmã Sara,
0: em nome de Jesus, Senhor.
1: Alcança o nosso irmão Gudrian,
0: ó Deus de glória, ó Deus de poder, vai agindo, Senhor amado.
1: Alcança as famílias, Senhor, alcança.
0: Eu creio no teu poder, Senhor meu Deus, eu creio, Senhor Jesus.
1: Deus, Senhor, alcança, Senhor,
0: ó Deus poderoso, santo é o nome do Senhor, aleluia, Jesus.
1: Alcança a irmã Yolanda, Senhor.
0: Deus de poder, alcança, Senhor, a todos, ó Pai.
1: Papai, alcança, Senhor,
0: a glória, Jesus, a misericórdia, Pai.
1: A poder de tuas mãos, o teu sangue precioso,
0: Senhor, meu Deus. Toda a família, Senhor, de irmã Giovana também, Senhor amado, alcança.

0: Prende toda a batalha, todo impedimento do inimigo, Senhor.
1: Coloca justo por terra, juiz, amado, Senhor. Pai querido,
0: toda a obra maligna, Senhor,
1: fiel,
0: obra contrária.
1: Senhor,
0: nos guarda, nos capacita, nos
1: povo,
0: livra de todo
1: Senhor
0: mal.
1: Amado.
0: Prepara a campanha, Senhor, meu Deus,
1: Deus
0: e meu Pai, para nós fazer
1: glória,
0: o nosso
1: Deus
0: presidiário,
1: Senhor amado.
0: Querido, prepara, Senhor, meu Deus e meu Pai, dá o tempo da campanha,
1: Deus
0: Senhor.
1: Poderoso,
0: faz a
1: Santo
0: tua vontade,
1: é o nome do
0: nossa,
1: Senhor,
0: Senhor.
1: Aleluia,
0: Senhor.
1: Jesus.
0: Pai querido, Pai amado, que venha ver vitória.
1: Senhor, haja, meu Deus, através das campanhas aqui na sede.
0: As
1: Senhor,
0: portas abertas,
1: na sexta-feira à noite, Senhor.
0: A poder no teu sangue, a poder nas tuas
1: ali,
0: mãos,
1: Senhor, Senhor também
0: tem cheiro
1: as soares, meu Deus, ali
0: faz
1: em reserva,
0: obra,
1: ali em castro
0: Deus,
1: também,
0: Jesus,
1: Senhor.
0: O sangue de Jesus tem poder. Pai querido,
1: age,
0: Pai da glória,
1: Senhor, meu
0: obrigado,
1: Deus,
0: obrigado,
1: e
0: meu
1: Pai,
0: Deus,
1: age,
0: família,
1: Senhor Jesus.
0: Alcança os meus, alcança, Senhor,
1: oh,
0: meu Deus,
1: Deus
0: meu
1: da glória, Senhor, as campanhas, Senhor, meu Deus, a derrota do gigante. Eu creio, Senhor, que o Senhor já derrotou por terra esse gigante que tem se levantado. Levantado contra a tua igreja, contra teu
0: Senhor,
1: povo,
0: o
1: Senhor.
0: De Jesus tem poder, aleluia.
1: Age,
0: confirma,
1: Senhor, meu
0: vitória,
1: Deus,
0: milagre,
1: Pai.
0: Sobre as tuas mãos, em nome de Jesus.
1: Eu creio.

na vida desses irmãos que se encontram ali, Senhor, nas penitenciárias, Senhor amado. Ah, Jesus, faz obra na vida deles, transforma, liberta, Senhor. Porque muitos, Senhor, que tem saído dali, Senhor meu Deus, vai direto para o laço do inimigo, Senhor. Quantos, meu Deus e Pai, quantos, Senhor. Ah, Senhor, que o Senhor venha ter misericórdia, meu Deus e Pai. Jesus, guarda cada um, Senhor amado, em nome de Jesus, Senhor. Oh Deus, alcança todos os irmãos ali, Senhor amado, irmã Eliseu, também todos os demais irmãos, a irmã Daiane também, todas as irmãs também, em nome de Jesus. Senhor, eu creio, Senhor, que o Senhor vai pôr por terra todas essas barreiras, em nome de Jesus. Ó Deus, atende o clamor, atende, Senhor, a oração, a súplica, Senhor amado, em nome de Jesus. Senhor, vai alcançando, Senhor meu Deus, eu creio, Senhor, que a oração, Senhor, do teu povo, Senhor, está subindo diante da tua presença, Senhor. Ajuda, Senhor, a tua igreja a vencer, Senhor, a batalha, a peleja, a guerra, Senhor. Vai derrubando, Senhor, as barreiras, muralhas, Senhor, em nome de Jesus. Espírito Santo de Deus, visita neste momento, Senhor, a cada um. Vai de encontro, Senhor, alcança, Senhor, em nome de Jesus. Age, Senhor, na vida daquele que está enfermo, Senhor, porque não há enfermidade, não há causa impossível para ti, Senhor. Tu és o médico dos médicos, Senhor. Quantos estavam ali, Senhor, à beira da morte?

Senhor, nesta tarde, em nome de Jesus, Senhor, alcançando, Senhor, com a bênção, vitória, cura, milagre, a libertação dos vícios, Senhor, liberta dos vícios, em nome de Jesus, Senhor amado, pelo teu poder e pela tua misericórdia, Senhor, alcança, Senhor. Ah, meu Deus e Pai, quanto, Senhor, Senhor, tem aberto as portas, tem tirado desses lugares, Senhor, mas muitos, são muito poucos, Senhor, que vão para a tua casa te agradecer, reconhecer que é o Senhor quem colocou as mãos. Mas a maioria, Senhor, não dá crédito, Senhor, faz o propósito e não cumpre aqui fora. Por isso, Senhor, muitos estão voltando novamente para esse lugar, Senhor, porque não dão valor, Senhor. Que nesta tarde o Senhor vai trabalhando nesses corações, Senhor, que haja uma verdadeira libertação, uma verdadeira transformação, Senhor, que saiam dali regenerados por ti, Senhor amado. Ó, Jesus, tem misericórdia, Senhor, tem misericórdia, alcança, Senhor, em nome de Jesus. A todos, ó Pai, nesta tarde, Senhor, para a glória do teu santo nome, Senhor. Em nome de Jesus, confirma, Senhor, a bênção, a vitória, Senhor, sobre a vida de cada um nesta tarde, em nome de

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Deus, louvado seja o nome do Senhor, glória a Jesus. Nós vamos, eu quero mandar esse louvor aí especialmente para todos os irmãos aí, os irmãos, você que se afastou da igreja, uma carta para um amigo, glórias a Deus, o nome desse louvor, glória a Jesus, para todos os amados irmãos, vocês que estão afastados da igreja, vocês que estão aí dentro, né, das penitenciárias, glórias a Deus, ouça esse louvor aí para o levo espiritual de cada um de vocês, irmãos, e deixa Deus trabalhar na tua vida, deixa Deus trabalhar no teu

coração, para que você saia daqui, dali, de onde você está, que você saia dessa situação onde você está, não importa qual seja a situação, deixa Deus trabalhar na tua vida.

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Glória a Deus, eu cumprimento os amados ouvintes na gloriosa paz do nosso Senhor Jesus, que o Senhor venha alcançar, abençoar a todos os ouvintes desta programação, que o Senhor venha operar milagres e maravilhas na vida de cada um que está ligadinho na programação e que Deus venha alcançar nossos irmãos presidiários, que o Espírito Santo de Deus, Espírito Santo Consolador, alcance a cada um nesta tarde, em nome do Senhor Jesus. Já vamos à cartinha da nossa irmã Daiane, que foi recebido no finalzinho da programação. Eu não me lembro se eu tinha lido, mas se eu li, vou estar lendo novamente. A paz do Senhor, irmã Giovana, irmã Yolanda, irmã Joyce e as demais irmãs, passando para desejar mais um mês abençoado em nome de Jesus. Pois o mês de junho, apesar das tribulações e afrontas, se encerrou como Deus quis. Teve alvarás, um na cozinha, um aqui na lavanderia, e que mês de junho, julho, seja bênção, cheio de milagres e vitórias. Eu creio e determino para todos nós, em nome de Jesus. Amém, glória a Deus. Amém. Estamos orando, por aqui estamos fazendo campanha do Salmo 120. Quando me retornaram para a lavanderia, nós éramos em 11, agora estamos em 18. Só Deus sabe o que vai acontecer nesses setores. Feminina, ele não vai fazer nada para nos atrapalhar com todas essas mudanças. Continuem orando por mim, pela minha família. Também peço orações por Beatriz, Vanderleia, Jane, Cat, Bruna, Renata, Eduarda, Monique, Bianca, Jocelene, Fabiane, Edneia, Amanda, Kevin, Adriane, Jéssica, Rita, para as meninas da feminina, para todas as galerias e a direção da unidade e funcionários também. Deus abençoe. Lembre-se, somos mais fortes, somos o exército do Senhor Jesus Cristo, as meninas dos olhos de Deus. Abraços, a paz do Senhor. Se der tempo, tocar o louvor Sobrevivi com Sara Faria. Deus é bom o tempo todo e o tempo todo Deus é bom. Até logo, Daiane. Glória a Deus. Eu também determino que esse mês de julho vai ser bênção em nome de Jesus. Oh, glória a Deus. Deus é maravilhoso pelos alvarás que teve. Eu creio que vai ter muito mais alvarás, porque tudo é no tempo do nosso Senhor. O Senhor vê nossa perseverança na presença dele, a nossa fé, a nossa luta. Claro que vai ter batalhas, mas o inimigo está derrotado em nome de Jesus. Deus abençoe minha irmã Daiane. Estaremos fazendo o curso ali de capelania para podermos entrar no Ideobrando. Deus vai preparar o tempo certo em nome de Jesus. Mas, irmã Daiane, eu determino em nome de Jesus, não quero te encontrar aí, em nome de Jesus, quando eu for, eu quero que encontrar a irmã aqui fora, em nome do Senhor Jesus. Deus abençoe, irmã. Deus é maravilhoso, irmã. Vamos estar orando, já estamos orando por todos. Muito linda a atitude da irmã por pedir oração por toda a unidade, pelos funcionários, a direção. Isso é muito importante para nós cristãos. Temos que orar

por todos os nossos irmãos em Cristo Jesus. Deus abençoe, Deus é bom o tempo todo e o tempo todo Deus é bom. Fique na gloriosa paz do nosso Senhor Jesus e quando haver perseguição, luta, glorifique, porque você está desagradando o mal e o inferno se levanta, mas ele está derrotado em nome de Jesus. Abraço, irmã Dayana, do Espírito Santo, abraço nosso e de toda a igreja, em nome de Jesus.

Glória a Deus, já vamos à cartinha do nosso irmão Eliseu Lima. A paz do Senhor, irmã Giovana, irmã Yolanda e todos os ouvintes, peço orações por mim e por toda a minha família, esposa Vanessa, filhos Antônio e Milena, minha mãe Sara, meus irmãos e meu padrasto. Peço por todos nós aqui da Sexta Galeria, pois não tem sido fácil as batalhas espirituais. Pois enquanto estamos buscando a Deus aqui, bem ao nosso lado tem pessoas buscando ao inimigo. A batalha é grande, mas sabemos que lutamos ao lado de um Deus que nunca perdeu uma batalha. Até a morte tem que obedecer a esse Deus tremendo. E na hora certa vamos vencer. Orem pelo Natan Patrick e pela família deles. E saibam que aqui nós oramos pelas irmãs. Peço o louvor, não há Deus maior que o nosso Deus. Deus é bom o tempo todo e o tempo todo Deus é bom. Eita, glória a Deus, ele deixou uma palavra também aqui, irmã Yolanda. Isaías 65, 24. Deus é maravilhoso, Deus é bom. Irmão Eliseu, saiba que o Deus que nós servimos é muito maior e poderoso para vencer todas as batalhas. Pode o inferno se levantar, mas aquele que está prostrado ao Deus verdadeiro, ao Deus Altíssimo, está guardado e protegido debaixo das mãos dele. Não desista, não desanime, pode o inferno se levantar, mas ele, o nosso Deus, o Deus, o general do exército, aquele que vence todas as batalhas e que acorrenta o Satanás, está conosco em nome de Jesus. Obrigado pela cartinha, que o Senhor venha alcançar a Sexta Galeria, que o Senhor venha brindar com o sangue poderoso dele, o sangue de Jesus Cristo, e protegê-los, e não vamos temer o mal, porque ele está derrotado em nome de Jesus. O inimigo se levanta, meu irmão Eliseu, irmã Daiane, até conosco, que estamos orando por vocês, que estamos nesta batalha, mas ele está derrotado em nome de Jesus. Ele está caído e derrotado em nome de Jesus. Obrigado pela cartinha, Deus abençoe. Estaremos tocando o louvor que nosso irmão pediu ali. Não há Deus maior que o nosso Deus. É verdade. Amém, Jesus. Obrigado pela carta. Deus abençoe a Sexta Galeria. Receba o abraço do Espírito Santo e o abraço da igreja em nome de Jesus.

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Glória a Deus, aleluia, Jesus. Então, meus irmãos, como eu tinha falado no domingo passado, hoje eu não estou na programação. O inimigo tem lutado muito, mas estamos aqui dando participação de casa aqui. O Senhor já me visitou aqui no meu quarto. Glórias a Deus, me deu uma palavra. Daqui a pouco estarei lendo esta palavra. Deus é maravilhoso, Deus é tremendo. E como eu tinha falado no domingo passado, meus irmãos, para fazermos uma campanha, sei que os irmãos estão em campanha ali dentro das galerias, vamos esperar os irmãos terminar a campanha para nós estarmos em contato, para nós levantarmos uma campanha todos juntos, para Deus dar a vitória e vir com a resposta em nome de Jesus. Glória a Deus, aleluia, também estaremos colocando em orações os nossos irmãos que a irmã Daiane pede na carta ali e o nosso irmão Eliseu também pede ali na carta, as duas cartas. Estaremos colocando em orações nas madrugadas por todos os nomes que ali estão e pelos familiares também. Glória a Deus. Vamos à palavra que o Senhor me deu nesta tarde, em nome de Jesus, que fica em

Daniel, capítulo 12, versículo 1. Os tempos dos fins. Uma palavra muito forte, meus irmãos. Meditem nesta palavra. Prestem muita atenção. E naquele tempo se levantará Miguel, o grande príncipe que se levanta a favor dos filhos do teu povo. E haverá um tempo de angústia qual nunca houve, desde que houve nação até aquele tempo. Mas naquele tempo livrar-se-á o teu povo, todo aquele que for achado escrito no livro. E muitos dos que dormem no pó da terra ressuscitarão, uns para a vida eterna e outros para a vergonha e para nojo eterno. Meu Deus! Os que forem sábios, pois resplandecerão como o fulgor do firmamento, e os que a muitos ensinam a justiça como as estrelas sempre e eternamente. E tu, Daniel, encerra estas palavras e sela este livro. Até ao fim do tempo, muitos correrão de uma parte para a outra e a ciência se multiplicará. Oh, glória a Deus, aleluia, Jesus. Que palavra tremenda, meus irmãos. Medite nesta palavra. Oh, glória a Deus. Aqui, meus irmãos, no versículo 2, e muitos dos homens que dormem no pó da terra ressuscitarão, uns para a vida eterna e outros para a vergonha e para nojo eterno. Meus irmãos, esta palavra é muito forte, meus irmãos, porque aqui fala dos mortos, né, que ressuscitarão. Aqueles que dormem no Senhor descansarão no Senhor eternamente, mas aqueles que morreram sem a salvação e morreram em pecado, esses serão condenados para a vergonha e nojo eterno, meus irmãos. Então há muitos que estão dormindo um sono espiritual, meus irmãos, e o tempo dos fins está aí, a própria palavra de Deus, porque a palavra do Senhor é a maior revelação deixada do Espírito Santo para nos despertar aqui na face dessa terra, meus irmãos. Está chegado o próximo fim. Será, meus irmãos, que você vai dormir em Cristo Jesus ou para a vergonha e nojo? É o que eu falei domingo passado. Vamos orar, meus irmãos, vamos orar por aqueles que nos perseguem, por aqueles que perseguem a igreja, os cristãos, porque, meus irmãos, mal sabem eles, meus irmãos, que será o fogo eterno se eles não se arrependerem dos seus maus caminhos. E você que está de pé, continue firme na presença do Senhor, cuide para não cair. O inimigo vem com laço, vem com pratos, vem com laços do inimigo. Ele vem com laços para derrubar os servos fiéis, mas vamos permanecer firmes em Cristo Jesus. Estaremos sempre orando e buscando para que o Senhor venha nos guardar, nos proteger dos laços do Satanás. Fica esta palavra para meditação, medite nela, que fica em Daniel, capítulo 12, versículo 1 até o 5. Deus abençoe, fique com esta palavra, em nome de Jesus.

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1: Oi, mãe, como a senhora tá? Benção, um beijo, te amo. Até semana que vem.
2: Oi, Daia. Passando aqui rapidinho só pra avisar você, né? Que às vezes fica pensando que a gente não quer ir, essas coisas assim, mas não é, tá? Eu voltei às atividades da igreja, né? Depois de meses sem estar na ativa, e daí me colocaram na escala esse final de semana de Santa Ceia. E eu tinha consagração hoje de manhã. Mas tá tudo bem, tá? Tá tudo bem. A Ana tá bem. Teu esposo também tá bem. Recebeu uma visita lá esses dias e foi bom pra ele. E espero que você também esteja bem, firme, na presença de Deus. E fique com Deus, nós amamos você. Semana que vem nós aparecemos, tá? Nós vamos lá com a Ana Luísa. Beijo. Amamos você.

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1: Glória a Deus, louvado seja o nome do Senhor. Tudo que nos sucede, glórias a Deus, tem um propósito. Tudo que nos acontece, algo lá na frente, glórias a Deus, servirá para o nosso bem, glória a Jesus. É isso que acontece, né, com os perseguidores, aqueles que perseguem o povo de Deus, né? Preparam a sua própria forca. Nós vamos ouvir um louvor aqui, Operando Deus, quem impedirá?

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1: Glória a Deus, louvado seja o nome do Senhor. Amados irmãos, eu quero pedir a ajuda dos irmãos que escutam, né, a programação, que os irmãos, seus irmãos puder nos ajudar, né, enviando a sua contribuição para ajudar-nos a manter essa programação no ar. Tá muito, muito precisado, tá muito precisando, irmãos. Este mês é aniversário do programa, 11 anos. E a batalha está aí, a peleja é grande, mas o nosso Deus é maior, e eu creio, glórias a Deus, que o nosso Deus, quando ele está na frente, quando ele abre a porta, glórias a Deus, quando ele abre a porta, o homem não pode fechar. A não ser quando deu o tempo de Deus, né? Encerrou, encerrou, né? Mas enquanto Deus não permitir, não se fecha. Então, você que ama, né, a obra de Deus, você que não pode visitar, né, os irmãos, né, enfermos, irmãos nas penitenciárias, né? Mas você pode estar ajudando, né, em oração, em favor deles também. E também, né, com a sua contribuição, eu vou passar aqui para vocês que puder sentir no coração também, né, enviar a sua oferta missionária nesta tarde. 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Meu Deus, agora eu não tô enxergando aqui. Glória a Deus. Todos os domingos falando, né? E até agora não decorei na minha memória o número da conta, glórias a Deus, mas eu creio em nome de Jesus, né? Com a ajuda dos irmãos, nós vamos continuar, né? Os irmãos que estiver nos ajudando, né? Que Deus abençoe, que Deus multiplique, abençoe e prospere na vida de cada um, né? Você não pode ir pessoalmente, né, orar por alguém, mas através da tua ajuda, né, nós estamos aqui, né, levando a palavra, é uma palavra de conforto, uma palavra, né, de exortação, né, porque o pai que ama, ele não só assim, quando ele precisa exortar o seu filho, quando seu filho está fazendo coisa errada, ele exorta, e a palavra do Senhor também, ela exorta e consola e conforta também. A palavra que Deus mandar para nós, seja ela de exortação, ela é bem-vinda. Porque no começo, como diz a palavra do Senhor, no começo parece sentir tristeza quando a palavra é dura, glórias a Deus, mas depois vem uma alegria, glórias a Deus, ao saber que você está sendo exortado pelo pai que te ama, porque o pai que ama, ele exorta e corrige o filho que lhe ama, glórias a Deus, amém, irmãos, que Deus abençoe, em nome do Senhor Jesus, irmãos que estão nos ajudando, e também você que sentiu no coração nessa tarde também, de ajudar nessa programação, que Deus venha preparar para você aí, em nome de Jesus, e eu creio que Deus vai recompensar em nome de Jesus. Então, agência 1757, conta 4233.

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E nós não podemos parar com esta programação, porque a programação tem alcançado vidas, né, que precisam de ouvir a palavra do Senhor, né? Então, pessoa que não pode ir na igreja, né? Mas através da programação, Deus visita, né? Deus transforma, Deus liberta, em nome de Jesus. Nós vamos ouvir mais um louvor, glórias a Deus, e daí nós já vamos entrar na palavra também, em nome de Jesus. Hoje tem culto em reserva às 19 horas, rua Lorival Cordeiro, número 441, na Vila Martins. E também em Castro, hoje às 19 horas também, rua José Eduardo de Quadros, número 357, Vila Rio Branco, quase em frente aí ao Colégio Dalila Aires. Está aí o nosso irmão evangelista Reginaldo nas campanhas aí nos domingos. Todos são convidados em nome do Senhor Jesus.

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1: Glória a Deus, louvado seja o nome do Senhor. Quando Jesus está no barco, não precisa temer. Glórias a Deus, louvado seja o nome do Senhor. Amados irmãos, nós já vamos à palavra do Senhor, Isaías capítulo 65, aliás, capítulo 65, versículo 24. Nosso irmão Eliseu, né, mandou esta palavra aí. Glórias a Deus, vamos ler aqui. E será que, antes que clamem, eu responderei? Estando eles ainda falando, eu os ouvirei. Glória a Deus. Louvado seja o nome do Senhor aí, o próprio Deus falando, né? Glória a Deus, quando nós clamamos, antes mesmo de nós abrirmos a boca, glórias a Deus, para nós orar, para clamar a Deus. Louvado seja Deus, Ele já conhece todas as palavras, o que nós vamos falar, a oração, o que nós vamos pedir, Ele conhece o nosso pensamento, conhece todas as coisas, porque aqui Ele diz, e será que, antes que clamem, eu responderei, porque Ele já conhece, Ele sabe. Glórias a Deus, o único que tem acesso ao nosso pensamento é o Senhor Deus. Glória a Jesus. E glória a Deus, estando eles ainda falando, eu os ouvirei. Glórias a Deus, Ele nos responderá, Ele ouvirá, glórias a Deus, até os nossos pensamentos, mesmo antes de nós começarmos a orar, clamar, glórias a Deus. Se a luta está grande no barco, glórias a Deus, Jesus, lembre-se, Jesus está no barco junto conosco, glórias a Deus. Ele quem garante, glórias a Deus, a viagem tranquila da nossa vida, glórias a Deus. É Ele quem garante a nossa vitória, glórias a Deus. Mas temos que buscar, temos que clamar ao Senhor, glória a Jesus. E glórias a Deus também, não só pelo que nós precisamos, glórias a Deus, mas é tempo de clamor. Glórias a Deus, é tempo de clamor, é tempo de despertarmos, glórias a Deus, porque o fim se aproxima, glórias a Deus. Nós precisamos de bênção, de liberdade, de libertações, de vitórias, milagres, curas e tantas coisas, amados irmãos. Mas também temos que continuar clamando, glórias a Deus, ao Senhor, glórias a Deus, porque o cerco já está se fechando, o funil cada vez está mais estreito. Talvez você está passando por uma prova, pensando que Deus não está te ouvindo.

Não está te respondendo, glórias a Deus. Ele ouve sim, mas há um momento certo dele responder, glórias a Deus. Há momentos aqui, como diz a palavra do Senhor, glória a Jesus, louvado seja Deus, estando eles ainda falando, eu as ouvirei, glórias a Deus. Então, há coisas, glórias a Deus, que o Senhor nos responde, nos atende, mesmo até antes, ele nos surpreende, glórias a Deus. Louvado seja o nome do Senhor. E o que seria de nós se não fosse a misericórdia do Senhor? Amados irmãos, eu iniciei uma campanha ontem, glórias a Deus, ali em Teixeira Soares, glórias a Deus, a campanha, glórias a Deus, a derrota do gigante, glórias a Deus. E o Senhor me deu dois livramentos quando eu estava indo para lá. Glórias a Deus, vinha vindo um caminhão de encontro e eu estava indo para lá, ele estava vindo para cá. Quando chegou perto de mim, de repente, só escutei aquela pancada no, em cima do carro, glórias a Deus, bem em cima da minha cabeça, assim, na lataria. Quando, aí hoje eu fui olhar onde está o sinal, mas pense no tamanho da pedra que seria pelo barulho, glórias a Deus, mas Deus não permitiu, faltou 5 centímetros para atingir, né, o para-brisa do carro, e ia vir bem na minha direção aquela pedra. Pelo barulho era uma pedra grande e talvez ia causar um rombo ali no para-brisa e ia me atingir. Eu indo pelo caminho conversando com Deus, Senhor, a campanha hoje, Senhor, início da campanha, glórias a Deus. E de repente, do nada, daí vem aquela pancada, eu levei um susto, glórias a Deus, mas Deus deu livramento, só fez um arranhãozinho, só pelo tamanho da pancada. Glórias a Deus, não sei onde foi parar aquela pedra. Não era pequena não, porque a gente sabe, né, que quando a gente tá andando pela rodovia aí, a gente vê, né, escuta o barulho das pedrinhas, muitas vezes o caminhão joga pedrinha, né, acaba atingindo, né, o carro, mas aquela ali não foi uma pedrinha não. Parece que foi a pedra que Davi usou para matar o gigante. Misericórdia, mão do céu. Quando estava chegando lá em Teixeira Soares, estava descendo tranquilamente para a rua da igreja lá, de repente, do nada, vem um carro e tenta fazer furar, né, preferencial. Eu estava na preferencial. Pensa o tamanho do susto. Ele já estava no meio da faixa que eu estava descendo. Eu tive que segurar o carro em cima, sabe? Aquilo que do nada, assim, você não sabe o que faz. Tanto ele, tanto o motorista como eu, ficamos esperando, olhando um para a cara do outro. E agora? Como é que pode uma coisa dessa? Meu Deus! Pense a luta. O levante do inimigo é grande, mas o nosso Deus é maior. Eu creio, Deus está ouvindo as orações. Na hora certa, ele vai responder, ele vai atender. Glórias a Deus. Mesmo que você pense que você está sozinho no barco, está lutando, aí remando o teu barco sozinho, não está não. Jesus está contigo. Quando ele está conosco, glórias a Deus, o inimigo pode se levantar, glórias a Deus, mas ele cai por terra em nome de Jesus. Glórias a Deus, louvado seja o nome do Senhor. Fica essa palavra para nossa meditação, amados irmãos, e nós vamos ouvir, né, o último louvor, depois nós vamos à oração da fé, glórias a Deus, e vamos se preparar, amados irmãos, vamos se preparar, porque o fim está chegando, o fim está perto, glória a Deus.

Senhor, meu Deus, meu Pai, em nome de Jesus, Senhor, nós te agradecemos, ó Pai, por esse momento que passamos na tua presença, Senhor. Ó Deus Todo-Poderoso, ó Deus da glória, agora na oração da fé, Senhor amado, que o Senhor vai completar a obra na vida desse irmão, desta irmã, que o Senhor vai pelejar nesta causa desse irmão, desta irmã, Senhor. Faz a obra completa, Senhor, meu Deus, a obra de libertação, transformação e salvação. Aquele que estiver nos vícios, seja liberto pelo sangue de Jesus. Aquele que estiver oprimido, seja livre, seja liberto pelo sangue de Jesus, que tem poder. Vai fazendo a obra, Senhor, vai alcançando, Senhor. Alcança aqueles que estão enfraquecidos, aqueles que estão desanimados. Alcança, Senhor, em nome de Jesus, ó Pai. Ajuda, Senhor, segura nas tuas mãos, não deixa desfalecer a fé, não deixa fracassar na fé, a esperança e a confiança no Senhor. Vem renovar nesta tarde, Senhor, confirmando a bênção e a vitória na vida de cada um nesta tarde, a todos que estiveram conosco até agora, Senhor, através dessa programação, Senhor, em nome de Jesus, vem dar uma semana de vitória, uma semana de bênção, uma semana de resposta, Senhor, porque eu creio no teu poder. Confirma, Senhor, a bênção e a vitória, em nome de Jesus, amém, glórias a Deus. Igreja Pentecostal Descendência de Deus, fundada em 12 de junho de 2010 pelo pastor Esquiva, programa Tempo de Libertação, chegando ao final. Quem se despede de todos vocês, irmã em Cristo, irmã Yolanda, fiquem todos na paz do Senhor Jesus. Deus abençoe a irmã Giovana pelas suas participações também, alcance toda a sua família em nome de Jesus, e que Deus abençoe, e até domingo que vem, se Deus permitir, em nome de Jesus.

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com prazer, com alegria, seu irmão e amigo em Cristo Jovem Emmanuel Batista. Que desde logo a graça do nosso Senhor Jesus Cristo, o amor de Deus nosso Pai e a comunhão do amigo, do paráclito divino, o Espírito Santo.

seja com você. Uma boa tarde para você que está me ouvindo, um ótimo domingo. Hoje, dia 5 de julho de 2026. Uma tarde agradável, uma tarde. Está um pouquinho de calor, mas nós damos graça, nós damos aleluia. Obrigado, Jesus! Obrigado, Jesus, por essa pessoa que está me ouvindo agora. Eu agradeço a você pela sua audiência. Deus abençoe sua tarde, Deus abençoe a sua vida.

15 horas com 9 minutos e nós já nos aproximamos, nós já nos preparamos para clamarmos a Deus. Vamos clamar, vamos adorar, vamos buscar a Deus. Nós estamos começando mais uma semana e é muito importante nós orarmos. Nós temos guerras a serem travadas. Eu gosto muito de lembrar na Bíblia Sagrada, principalmente a história de Josafá. A Bíblia vai nos dizer e a Bíblia vai nos contar uma certa história. Uma aliança perigosa entre dois reis. De um lado é o rei Josafá, o rei de Judá, e Josafá temia Deus. Josafá servia a Deus. De outro lado nós temos Acabe, rei de Israel. Acabe era um rei que tinha levado Israel à idolatria. Ele havia se casado com Jezabel. E Jezabel, de uma nação estrangeira, ela tinha costumes desta nação, ela tinha os seus deuses, e ela traz o culto desses deuses de sua nação para Israel e implanta. Jezabel não apenas implanta os cultos ao seu Deus, mas ela começa uma perseguição em massa a todos que adoravam ao Deus de Israel, ao Senhor. De um lado nós temos Josafá, um rei que temia o Senhor. Do outro nós temos Acabe, um rei que, dominado pelas práticas idólatras, instaurou um regime de idolatria em Israel. Esses dois reis fazem uma aliança. Eles vão guerrear. Eles vão guerrear. Quando nós olhamos para a história, a Bíblia diz que esses reis, eles estão prontos para ir para a batalha, mas como Josafá temia o Senhor, ele fala com Acabe: Acabe, vamos consultar um profeta do Senhor. Não, eu não saio daqui, Acabe, sem antes consultar um profeta. Nós precisamos ouvir um profeta. O profeta naquele momento, no Antigo Testamento, era a voz de Deus para os homens. Era aquele que trazia a mensagem de Deus para os homens. Vamos ouvir um profeta, porque ouvindo um profeta, nós podemos, por meio dele, ouvir a direção de Deus, tal. E a Bíblia diz que ele chama um profeta. E o profeta diz o seguinte: Acabe, estou claro, encurtando a história, se você quiser, você pode lê-la com precisão de detalhes em 1 Reis capítulo 22, 2 Crônicas capítulo 18, você pode ver com detalhes essa história, mas o tempo aqui não me permite contar em riqueza de detalhes. Um profeta vai dizer: olha, Acabe, o Senhor está dizendo que tu vai morrer na batalha. A Bíblia diz então que eles se preparam, mesmo com essa mensagem, mesmo com esse aviso: Acabe, tu vai morrer na batalha, Deus permitirá, por conta de sua idolatria, por conta do que você fez, do que você, das coisas que você foi conivente, dos crimes que você foi conivente nos

seu reinado, o Senhor vai permitir que você caia nas mãos do inimigo. A Bíblia diz que Josafá vai junto com Acabe, mesmo depois de ouvir essa sentença. A Bíblia diz que eles vão para a guerra. A Bíblia diz que eles vão para a guerra. E Acabe, após ouvir a mensagem de Deus, ele tem uma estratégia um tanto que interessante, uma estratégia surreal. Ele olha para Josafá e diz: Josafá, já que a profecia de Deus é que eu vou morrer, eu não vou com vestes reais para a batalha, eu vou me disfarçar como um dos meus guerreiros. Josafá, olha a estratégia de Acabe. Josafá, você vai com as tuas vestes reais, você vai vestido de rei, mas eu vou como um soldado simples. A Bíblia diz que Josafá, não percebendo o perigo que estava, ele vai com as suas vestes reais, vestido como rei, como comandante do seu exército. Acabe vai como um soldado simples, disfarçado entre as fileiras do seu exército. Ninguém imaginava que ele estava como um simples soldado. No momento da batalha, os soldados inimigos, eles miram em Acabe. Nós temos que achar o rei Acabe. Vamos matar o rei Acabe. Vamos assassinar Acabe no meio dessa batalha. Quem é o rei Acabe? O rei Acabe é aquele que está com vestes reais. Eles olham para o exército. Vamos procurar o homem que está com vestes reais. Esse homem é Acabe. Só que, se você lembra a história que eu acabei de contar, o único que estava com vestes de rei era Josafá. A Bíblia diz que os soldados inimigos vêm contra Josafá para matá-lo. E Josafá encontra-se em grande perigo. Ah, se Josafá tivesse orado antes de entrar numa aliança com Acabe. A aliança com Acabe levou a Josafá quase perder a sua vida em uma batalha. Quase que Josafá sofre uma tragédia. Os inimigos iriam matá-lo pensando que ele fosse o rei Acabe. Mas a Bíblia diz que Josafá clamou ao Senhor e o Senhor o livrou. Josafá não precisaria clamar a Deus por livramento se ele tivesse orado antes de entrar na aliança com Acabe. O Senhor está nos ensinando que há alianças, há compromissos que nós devemos orar, não apenas alguns compromissos, mas todas as alianças que nós formos fazer com qualquer pessoa, seja dentro ou fora da igreja, nós precisamos orar a Deus, precisamos buscar a direção de Deus para assumir determinados compromissos. Porque depois de assumir compromissos, não importa com quem seja, como é que nós voltaremos atrás em nossa palavra? Imagine você, Josafá não ora para assumir um compromisso com Acabe. Josafá apenas assume por ter um carinho, por ter um respeito, uma certa amizade com Acabe, e assume. Agora você imagine Josafá ouvindo que Deus vai permitir que Acabe morra na batalha. O Senhor vai estar dizendo: Josafá, eu não irei com Acabe para a batalha. Acabe vai morrer na batalha. Eu vou permitir que Acabe morra por conta dos seus crimes e pecados. Só que agora Josafá ouve a diretiva de Deus. Ele ouve a sentença de Deus, ele não pode voltar atrás. Como é que a Josafá vai dizer: Acabe, eu não vou com você? Josafá já havia assumido um compromisso. Quantas vezes nós assumimos compromissos em nossa vida? Compromissos que não são da vontade de Deus. Compromissos que vão nos levar a percas. E aí quando você se vê, você está numa situação complicada como a de Josafá, e aí você não pode voltar atrás. Como é que nós voltaremos atrás? Nós precisamos honrar a nossa palavra. A Bíblia diz: seja o vosso falar sim, sim ou não, o que passar disso é procedência do maligno. Como que você vai quebrar um compromisso que você assumiu, se você deu sua palavra enquanto cristão, enquanto servo de Deus? Quantas pessoas que estão agora num dilema: irmão Manuel, eu entrei numa situação, será que eu quebro a minha palavra agora? Eu preciso quebrar, senão eu vou ser prejudicado. Como que você vai quebrar sua palavra se você assumiu ela? Você assumiu o compromisso com os homens diante de Deus, tendo Deus como testemunha.
Josafá assumiu esse compromisso e agora

ele tem que ir na batalha. Na batalha ele tem que clamar a Deus por livramento. Quantas pessoas que me ouvem, que agora você está como Josafá, você tem que clamar por livramento, porque você não orou para assumir esse compromisso, você não orou para tomar essa decisão, você não orou para comprar ou para vender, você não orou. E agora você só tem que clamar: Deus, tem misericórdia de mim. Mas apesar de Josafá talvez ter agido de uma certa maneira sem a direção de Deus, ele clama e Deus o responde. Ele clama e Deus o livra. Josafá é um exemplo de como nós devemos orar até para assumir compromissos com as pessoas. É uma coisa tão banal, tão simples, você dizer: eu vou, eu faço, eu aceito, eu vou estar contigo, eu te ajudo, eu vou lá, eu compro, eu vendo. É tão fácil isso, não é? Mas até nessas coisas mais simples, tão fáceis, que nós consideramos tão banais, nós precisamos orar: Senhor, é da sua vontade. Senhor, o Senhor estará comigo. Senhor, o Senhor aprova isso. Que Deus abençoe sua vida. Eu quero convidar você a orar e apresentar a Deus a sua vida e pedir que Deus te direcione. Há pessoas que você está orando agora e você vai orar por livramento. Infelizmente você vai orar por livramento. Por quê, meu Emanuel? Porque quando você podia orar para que Deus te desse uma direção, você foi impulsivo e decidiu antes de orar. Infelizmente há pessoas que estão assim. Pessoas que precisam orar por um livramento, porque quando poderiam orar por uma direção, foram impulsivas. Eu direciono a minha palavra a você que talvez vai tomar uma decisão: ore antes, ore, ore muito, para que posteriormente você não precise estar como Josafá, clamando por livramento. Ore a Deus, aonde você estiver, ore comigo. Senhor, nós estamos na sua presença neste momento, Senhor. Eu quero apresentar a vida dos nossos queridos ouvintes, aqueles que estão de perto, aqueles que estão longe. Eu quero dizer e quero bendizer o seu nome, porque tu és Deus de já. O Senhor é o Deus Todo-Poderoso. O Senhor é o Deus maravilhoso e nós damos honras e graças ao Senhor. Deus, eu oro agora pelos nossos ouvintes. Eu quero pedir, Deus, venha nos direcionar nas nossas escolhas. Que o Senhor venha nos direcionar não para aquilo que queremos, mas para aquilo que o Senhor deseja para nós. A tua palavra diz que a tua vontade, ela é boa, ela é perfeita e ela também é agradável, Senhor. Eu quero orar neste instante, Senhor. E eu peço ao Senhor, peço encarecidamente: Deus, nos ajude. Deus, nós não queremos errar nas nossas escolhas. Deus, nós não queremos errar, Senhor. Nós precisamos, Pai, da sua graça todos os dias. Precisamos, Deus, das suas misericórdias todos os dias, Deus. Eu agradeço a ti, ó Pai, por tudo, Deus. Pai, abençoe estes ouvintes que me ouvem, que o Senhor entre em lar, em lares, em ambientes de trabalho, em corações, e que o Senhor venha curar, que o Senhor venha trazer saúde, Pai. Quantas pessoas que encontram-se enfermas agora, Deus, e somente tu pode dar a saúde, somente o Senhor pode curar, somente o Senhor, ó Pai, pode transformar. Transforme, Deus, transforme, ó Deus, transforme corações, transforme ambientes. A tua palavra diz que o Senhor pode transformar, ó Pai, situações. A minha oração é: transforme, salve, liberte, faça a sua vontade. Senhor, todavia que eu diminua, mas que o Senhor cresça. É o meu pedido em nome de Jesus. Amém, Senhor. Vamos ouvir uma canção, Torre Forte. Priscila Rubio canta agora essa canção maravilhosa.

corre forte, é o nosso Deus. Dá um capítulo 1, verso 7. Deus é como uma fortaleza no dia da angústia e conhece os que nele confiam. Que canção maravilhosa você acaba de ouvir. E aproveitando essa canção, aproveitando essa canção maravilhosa, eu quero convidá-lo, convidá-la a estar conosco ainda hoje na nossa sede estadual. Não apenas na nossa sede estadual, mas de repente eu falo com gente, com irmãos que você não mora, você não tem condições de estar aqui na nossa sede estadual, mas você pode estar numa congregação aí perto do seu bairro, perto da sua casa, perto do seu lar. E o convite é: esteja presente, venha louvar a Deus, venha engrandecer ao nome do Senhor Jesus. Isso, venha cultuar a Deus. Hoje em todas as nossas congregações tem culto da família, tem culto em favor da casa, do lar, tem campanhas em prosseguimento. Venha participar conosco. Hoje nós vamos ter a pregação da palavra, como em todos os cultos comumente temos. Vai ter muitos louvores, vai ter o momento da oração, o momento da adoração. Vai ser uma noite maravilhosa. Embora domingo seja o dia da família, venha orar pela sua família. É uma ocasião muito importante, uma ocasião também necessária, interessante, para clamarmos a Deus, para buscarmos a Deus, para nos enchermos de Deus também. Vamos clamar pela nossa família? Nós precisamos orar pela nossa casa. Eu gosto muito de pensar, gosto muito de relembrar, e eu olho para a Bíblia Sagrada e eu vejo que todas as famílias da Bíblia têm seus problemas. Vocês já pararam para pensar que todas as famílias da Bíblia tem suas dificuldades? Quando nós olhamos para a Bíblia Sagrada, a Bíblia não traz famílias perfeitas. E nós nos esquecemos disso. Nós nos esquecemos que as famílias da Bíblia Sagrada, todas elas tinham seus problemas. Começamos com a primeira família, a família de Adão e a família de Eva. Meu irmão, a primeira família, você pode ver que lá no Éden, no momento em que as coisas dão errado, o marido

senhor indaga a mulher e a mulher diz, a serpente errou, é sempre assim, não é? Às vezes o relacionamento tá dando errado e aí a pessoa chega, não, porque a culpa é do marido, a culpa é da mulher, a culpa é dos filhos, sempre a culpa nunca é minha, a culpa sempre é do outro, não tem assim na família? Isso já é algo herdado desde a primeira família. Aí vem Caim e Abel, a inveja de Caim por Abel e tal, não tem inveja na família, irmão? Tem inveja. A Bíblia diz que Caim assassina Abel. Hoje, infelizmente, se você ligar as notícias, você vê, infelizmente, familiares que assassinam pessoas do seu próprio sangue, matam a sangue frio. Isso é algo que já vem desde a família, as primeiras famílias. Quando nós olhamos, por exemplo, para a família de Abraão, você olha para a família de Abraão, a Bíblia diz que a família de Abraão, meu irmão, uma família extremamente problemática. Um certo dia Sara vai dizer para Abraão, esposa de Abraão, olha, o filho, o enteado, seria hoje o que seria o enteado, ele não vai herdar com meu filho não. Ismael, teu outro filho, Abraão, filho de outra mulher, você tem que escolher ou ele ou eu e Isaac. Quando nós chegamos na família de José, meu irmão, a família de José, os irmãos de José queriam matá-lo, só não mataram por intervenção divina. Quando você olha para a família de Isaac, o próprio filho engana o pai. Não tem filhos hoje que enganam o pai? Ô pai, faz um empréstimo aqui, pai, depois eu pago, paga nada. O nome do pai, da mãe tá sujo no Serasa, tá sujo lá no Ceproc e tal, e o filho tá de boa, tá na benção, Deus tá vendo. Todas as famílias têm seus problemas. Quando nós olhamos até mesmo para a família do próprio Jesus Cristo, Jesus tinha irmãos de sangue, sim, tinha irmãos de sangue, tinha seus irmãos, seus próprios irmãos o desacreditaram. As famílias têm seus problemas. Mas não é porque a família tem seus problemas que não significa que ela não tenha a benção de Deus. Não significa que Deus não possa abençoar a família. A família de Abraão tinha os seus problemas. Quando Sara, eu volto um exemplo de Sara e Abraão, a Bíblia diz que Sara, ela vai insistir que Abraão expulse Ismael. Ismael era o outro filho de Abraão, só que de mãe diferente, era com Agar. A Bíblia diz que Sara teve uma certa inveja, um certo ciúme de Ismael, e aí ela força Abraão, você tem que expulsar, e Abraão vai orar, Deus, e aí agora Deus? E Deus vai dizer, Abraão, faz o que a tua mulher está dizendo. Abraão, pode dispensar o seu filho, eu vou cuidar dele. Abraão, ele vai ser uma grande nação, olha aí, uma família problemática, mas Deus abençoa. É claro, Deus abençoa tanto Ismael quanto Isaac. O Senhor abençoou os dois, o Senhor dá crescimento aos dois. É claro que a promessa de Abraão vai para Isaac, mas Deus ainda assim abençoa Ismael. Perceba que é uma família problemática e Deus abençoa, porque os problemas da família e os problemas que nós temos um com os outros não anula a promessa e a bênção que Deus tem sobre a nossa casa e sobre a nossa família. Você vê Jacó engana o seu pai e Deus o abençoa. Lembrando, Deus abençoa Jacó, e isso não quer dizer que Deus concordou com o que Jacó fez, porque Deus permite que a justiça e a colheita do que Jacó fez o alcance. Você lembra que Jacó enganou seu pai, um senhor de idade, um senhor que nem enxergava mais. Jacó enganou seu pai, mas Deus permitiu que Jacó fosse enganado por Labão. Labão mudou o salário de Jacó várias vezes. Labão enganou Jacó no dia do seu casamento. Jacó ia se casar com Raquel, aí Jacó troca as noivas, Jacó faz com que Leia se case com Jacó primeiro. Jacó enganado, tem que trabalhar 14 anos, 7 anos a mais para casar com Raquel, enganado por Labão. A Bíblia diz que Jacó foi enganado pelos seus próprios filhos. Os filhos mentem para Jacó que José havia morrido quando ele estava

vivo no Egito como escravo. Jacó foi enganado. Ele recebeu a justiça dos seus atos e Deus lhe permitiu que o homem plantar. Isto se fará porque Deus não se deixa escarnecer. Mas quando eu olho para a Bíblia Sagrada, mesmo José tendo seus problemas, Deus o abençoou. E Deus não o abençoou porque concordou com o que ele fez ou com o seu estilo de vida. Deus o abençoou porque havia uma promessa de bênção sobre a vida dele. Quando eu olho para os filhos de Jacó, Deus os abençoou, apesar do que fizeram. Claro, o Senhor trouxe consequências, houve algumas consequências, mas o Senhor os abençoou. Há bênçãos para as famílias. Família perfeita não existe, nem na Bíblia existiu, irmão. E você quer que a tua família seja perfeita? E lembrando que era família de crente. Adão e Eva, família de crente. Abraão, família de crente. Jacó, família de crente. Havia uma certa idolatria ali, meu irmão, mas havia, a maioria servia, acordava servindo a Deus, dormia servindo a Deus, ouvia sobre o Deus de Israel. Meu irmão, família problemática. Quando eu olho para Moisés, os irmãos de Moisés, Arão e Miriam, tiveram inveja de Moisés. E Deus os feriu por conta disso. Era uma família que vivia para Deus, servia a Deus, uma família que estava todo dia na igreja, mas uma família que tinha seus problemas. Mas mesmo assim, Deus os abençoou. Porque os problemas da família não anulam as promessas de Deus. Eu falo com gente que se olha para sua família: meu Deus, a minha família não é perfeita. Senhor, a família do vizinho é perfeita. Você que pensa. Senhor, a família, eu imagino talvez Moisés ou Abraão olhando talvez para a família de Moisés: meu Deus, a família de Moisés é perfeita, Senhor. A minha família, ó, meus filhos, a minha mulher brigando com meu filho, Senhor, com meu outro filho, Senhor, os filhos de Jacó, Senhor, 12 filhos, Senhor, as duas mulheres, apesar das suas rinhas, Senhor, elas vivem bem, vivem, Senhor. Você que pensa, Abraão. Moisés talvez olhando para a família, se fosse hoje, olhando para a família de Noé: meu Deus, que família abençoada. E você não sabe de nada. Talvez Jacó olhando para a família de Adão: Senhor, a família de Adão, que abençoada, Senhor. Minha família, ó, meus filhos me enganaram, Senhor. Você que pensa, Jacó. Toda família tem problema. Às vezes a grama do vizinho é mais verde porque não é a tua grama. Vai ver o que o vizinho passa. Você pensa que a família do outro é perfeita, porque você não conhece a família do outro, só por esta razão. Você pensa que os filhos dos outros são melhores do que os seus, porque você não conhece os filhos dos outros. Você pensa que o marido da outra, minha irmã, o marido do outro, minha irmã, ou a esposa do outro, minha irmã, é melhor do que a tua, porque você não conhece, você não passa os problemas, você não acorda todo dia do lado dela, você não dorme todo dia ao lado dela, você não acorda com ela com o almoço, não acorda, não. É melhor, a família do outro é melhor, porque não é tua. Mas toda a família tem problema. Toda família tem problema porque é composta por humanos, e humanos têm problemas. Mas a questão não é o problema, a questão é que a bênção de Deus está sobre cada família. A bênção do Senhor está sobre cada família. Todas as famílias da Bíblia, a Bíblia, ela fala de famílias, e todas as famílias da Bíblia tiveram os seus problemas. A família de Davi, ela era extremamente problemática. Assassinato, estupro, traição, a família de Davi, mas mesmo assim Deus abençoou a família de Davi, não porque concordava com o que acontecia com ela, mas porque havia uma promessa sobre ela. Quando você olha para as famílias da Bíblia, você vai encontrar famílias extremamente problemáticas, mas famílias que, apesar dos seus problemas, foram abençoadas por Deus. Eu tô falando com gente que sua família não vai ser perfeita, irmão. Para de pensar nesse negócio de família perfeita. Família igual as propagandas aí que você vê no YouTube, a família lá no comercial de margarina, sorrindo. Não, minha irmã, para com isso. Para de idealizar. Para, isso é mentira. Família perfeita não existe. Existe a família que, ainda com seus problemas, é a família abençoada. Existem casamentos problemáticos, mas existem casamentos que, ainda que problemáticos, são abençoados por Deus. E Deus tem bênção para sua família. Deus não vai fazer com que sua família seja perfeita, porque nós somos imperfeitos nos nossos comportamentos. Nós erramos, falhamos, nós somos imperfeitos tentando alcançar a perfeição. Mas o que nós temos, mesmo com nossa imperfeição, é a bênção de Deus. Deus tem bênção para sua casa, Deus tem bênção para sua vida, Deus tem bênção para sua família, Deus tem bênção para o seu relacionamento. Então venha buscar essa bênção.
Venha orar conosco, ore pela sua casa, ore pela sua família. Abraão abençoou os seus filhos.

0: filhos. Abraão abençoou Isaac antes de morrer. Isaac abençoou Jacó antes de morrer. Jacó abençoou os seus filhos. Moisés abençoou o povo de Israel. Meu irmão, Davi abençoou o seu filho Salomão antes de morrer. Meu irmão, nós precisamos começar a abençoar a nossa família. Nós precisamos abençoar nossos filhos, abençoar a mãe, o pai, abençoar a família. Desta forma, também podemos viver a bênção de Deus. Falando em família, hoje na nossa sede estadual é exatamente o culto da família, é exatamente o culto em favor do lar, em favor da casa, em favor, meu irmão, dos relacionamentos. Venha estar conosco, Rua Anita Garibaldi, número 100, no bairro Oficinas, ou melhor, Oficinas não, Nova Rússia, pregando a palavra de Deus, presbítero Gilson Acácio. Eu espero você, eu espero a sua família. Deus tem uma palavra para as famílias. Deus tem consolo, Deus tem conforto, Deus tem cura para as famílias. 15 horas e 39 minutos, nós vamos ouvir mais uma canção. Anjos, canta agora Daniela Balabé.
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15h43. E amanhã nós vamos ter culto na nossa sede estadual, na Rua República. Não, misericórdia! Hoje, gente, é domingo, eu tô meio perdido hoje. República do Peru, não. Sangue de Jesus tem poder. Não. É Rua Anita Garibaldi, número 100. Rua Anita Garibaldi, número 100. E nós vamos ter o culto amanhã em 3 horários, às 9, às 14 e 19 horas, sim, 14, 19 horas, 3 cultos. 9 horas, Cooperador Moreira. 14 horas, Cooperador Vanderlei. E 19 horas é o culto com as mulheres de fé, elas que todas as segundas-feiras no horário da noite estão presentes ali, adorando, engrandecendo, exaltando a Deus. Gente, o culto de segunda é um culto maravilhoso em 3 horários. 9 horas, então, é o culto da manhã. Cooperador Moreira, ele que está sempre no horário da manhã presente, cooperando. Irmãos, Deus usa o irmão Moreira de uma forma maravilhosa nas visões, nas revelações, na palavra. É um homem esforçado por Deus. É tremendo. Cooperador Vanderlei, 14 horas, vai pregar a palavra do Senhor. Deus também usa o seu servo poderosamente na palavra. Irmão Vanderlei, que é um companheiro de anos de batalha. Um abraço se ele estiver nos ouvindo aí. Ele acompanhou também o início do meu ministério, quando eu comecei a pregar com 7 anos de idade. Gente, o tempo passa, né? São praticamente 20 anos pregando a palavra de Deus. Eu tô ficando velho, né? Misericórdia. Tô envelhecendo, né? Virando velho, não. Velho é o Satanás. Virando um clássico. 20 anos já. E ele acompanhou desde o início a minha trajetória, tudo. Deus abençoe o irmão Vanderlei. Ele conheceu o meu pai, meu saudoso pai, me conhece a minha família. Um abraço, irmão Vanderlei. Ele é um homem de Deus. Vem então, segunda-feira, às 14 horas, Cooperador Vanderlei vai pregar a palavra do Senhor. E às 19 horas, irmã Patrícia, com as mulheres de fé. A irmã Patrícia, que Deus usa também poderosamente, nas revelações. Ela vai estar com as mulheres de fé nesta segunda-feira. E, gente, o culto da segunda-feira é um culto abençoado. Eu estive presente, claro que nem sempre todas as segundas eu posso estar ali, mas os dias que eu, o pouco que eu participei do culto, e a gente sente a presença de Deus, nós sentimos a graça de Deus, a glória de Deus. É um culto feito pelas mulheres, mas todos estão convidados, tanto homens como mulheres, a família, os jovens, os adolescentes, os anciões, as crianças, todos estão mais do que convidados a vir participar do culto. E olha, você, mulher de fé, venha, mulheres de fé, venham, porque você vê, meu irmão, as mulheres, vendo outras mulheres sendo utilizadas por Deus, é um incentivo, não é? Às vezes você vê as mulheres ali cantando, pregando, abrindo culto, cooperando, é um estímulo, é algo, anima. Então nós convidamos as mulheres de fé também para vir adorar ao Senhor e glorificar a Deus. Terça-feira na nossa sede estadual é o culto de doutrina, o culto de ensinamento. 9:14, 19 horas, pregando a palavra do Senhor Jesus, vai estar os nossos pastores. 9:19, presbítero Amadir Lemos. 14 horas, presbítero Cornélio Roberto. Vem pra cá, membros, obreiros, presbíteros, pastores, todos. Terça-feira, culto da palavra. Endereço: Rua Anita Garibaldi, número 100, no bairro Nova Rússia. 15:47, vamos ouvir mais uma canção. Clássico da gravadora MC Music. Tem uma casa. Há uma casa que Deus prometeu para nós. Essa casa é a Nova Jerusalém.

casa, Elias Santos e Priscila Santana, gente, que hino maravilhoso. E esse hino me trouxe à memória uma mensagem. Vocês já conhecem de cor e salteado, mas eu queria lê-la com vocês, mesmo assim. João capítulo 14, versículo 2. João capítulo 14, versículo 2. Na casa de meu pai há muitas moradas. Se não fosse assim, eu vou-lo teria dito. Vou preparar-vos lugar. E quando eu for e vos preparar lugar, virei outra vez e vos levarei para mim mesmo, para que onde eu estiver, vocês estejam também. Que lindo, não é? Vamos lá? Jesus está dizendo no capítulo 14 aos seus discípulos e está lidando a eles, está dando a eles uma mensagem de consolo. Antes de eu falar desta mensagem, permita-me começar esta pequena reflexão do Gênesis. No Gênesis criou Deus os céus e a terra e tudo que há. Criou no Éden, naquele momento, um jardim. Naquele jardim, um espaço fechado, um espaço particular em toda a criação. Deus coloca no Éden toda sorte de árvore frutífera e Deus coloca no Éden o homem que formou, o ser humano. Deus coloca no Éden duas árvores diferenciadas: a árvore da vida e a árvore do conhecimento do bem e do mal, a árvore da razão. O Senhor cria então ao homem uma companheira, vendo que o homem, o Senhor disse, não é bom que o homem esteja só. O Senhor cria para ele uma adjutora, alguém que estivesse junto com ele, de igual para igual. O Senhor coloca o homem naquele lugar, no jardim, e dá a ele

tudo que ele precisa, alguém para que estivesse com ele, para que fosse companheiro, alguém que o ajudasse a levantar quando as coisas apertassem, alguém que fosse, alguém que o fortalecesse, e também para a mulher, vice-versa. O Senhor coloca todo o alimento que eles precisam para o sustento e o Senhor só dá uma direção. Adão, há uma árvore no jardim, você pode comer de todas as árvores que estão aqui, inclusive da árvore da vida, mas Adão, a única árvore que você não deve comer, Adão, é da árvore do conhecimento do bem e do mal. No dia que você comer dela, você morrerá. A Bíblia diz que Adão, em um determinado dia, ele come da árvore, pecando contra Deus. Como consequência do seu pecado, e por não se arrepender, mas antes ele se defende da culpa, jogando ou culpando a sua mulher, e quando Deus indaga a mulher culpa a serpente, ao invés de se arrepender, eles tentam se justificar. Eles são expulsos do jardim. No jardim era o lugar onde eles tinham acesso à presença de Deus. O Senhor, todos os dias, na viração do dia, ou o Senhor se apresentava no jardim e vinha ter uma conversa íntima com Adão. Eles tinham acesso a Deus. Quando eles se são expulsos do jardim, eles perdem esse acesso. Eles perdem acesso ao jardim, ao que muitos considerariam naquela época como um paraíso na terra. Eles perdem acesso. O homem, o ser humano, ele perde a casa que o Senhor havia feito para ele, porque o jardim era como se fosse uma espécie de casa para o homem. Ele perde sua casa, ele perde seu lugar, ele perde acesso à casa que naquele momento Deus havia feito a ele no jardim, seu lugar de moradia. Ele perde. E agora ele não consegue mais voltar ao jardim, porque Deus guarneceu o jardim. O Senhor guarneceu e protegeu o jardim, porque no jardim havia ainda outra árvore, a árvore da vida. Para que o homem não voltasse, comesse da árvore da vida e vivesse para a eternidade no pecado, o Senhor guarnece o jardim. Eles não vão entrar no jardim agora. O jardim está fechado para eles. Adão morre e não pode voltar para o jardim. Vêm os seus filhos e seus filhos morrem e não podem voltar ao jardim. Não podem voltar ao lugar onde está a árvore da vida. Os filhos dos filhos vêm, nascem, morrem e não podem voltar ao jardim. Vêm os reis nascem, têm seus filhos, Davi tem suas descendências, tanto ele como seus filhos morrem, mas o jardim ainda está fechado. Eles não conseguem, eles estão próximos de Deus, mas não conseguem adentrar ao jardim. Vêm os profetas, e os profetas, mesmo tendo uma intimidade maravilhosa, o jardim continua fechado, o caminho continua fechado para Deus, não apenas para o jardim, mas até mesmo para Deus. Vêm os sacerdotes, Arão, Eliezer, seus descendentes, todos morrem, e o caminho continua fechado por conta do erro de Adão e Eva. Por conta da escolha que fizeram, o caminho está fechado. A árvore da vida está lá, mas não há acesso a ela. E o pior de tudo, Deus está lá, mas o caminho a Deus está rompido, está fechado, por conta do erro da humanidade. A Bíblia nos diz então que nasce do ventre de uma mulher um menino cujo nome era Jesus, gerado pela ação do Espírito de Deus. Esse menino chamado Jesus, ele cresce, ele forma e ele traz seus discípulos, ele recruta 12 homens simples e ele os prepara para dar continuidade ao que ele havia iniciado. Um certo dia ele vai dizer a esses discípulos que ele deveria morrer. Ele vai morrer. E ele diz aos seus discípulos: na casa de meu pai há muitas moradas. Na casa de meu pai há muitas moradas. O Senhor está dizendo isso aos seus discípulos.

discípulos. Mas que moradas são essas? A morada que Adão e Eva tinham, eles perderam, que era o jardim do Éden. Que morada? Que morada? Essa morada é a casa do Pai. O Senhor Jesus está dizendo aos seus discípulos: na casa do meu Pai há muitas moradas. Quando nós olhamos para a casa de Deus e para a cidade que está nos sendo preparada, ela é muito melhor e muito mais ampla do que o jardim que havia no Éden, que o próprio Deus havia plantado. Quando eu olho para a cidade do Éden, quando eu olho para a cidade que está nos sendo preparada, surgem algumas dúvidas, e muitas das dúvidas, ou muitas das coisas que permeiam o pensamento de muitos, ou pelo menos permeava o meu pensamento, é: será que tem espaço no céu para todos os cristãos do mundo inteiro? A primeira dúvida é com relação ao espaço. Será que há espaço para todos os cristãos, para todos os servos de Deus de todas as épocas do mundo, desde a origem dos tempos até agora? Será que tem espaço para todos os salvos? E a resposta é João capítulo 14, versículo 2: na casa de meu Pai há muitas moradas. O lugar que há morada para todos os salvos. Todos os salvos. Todos os salvos de todas as épocas. Alguns podem pensar, e eu vejo muitos pregadores dizendo, que os céus estarão vazios. Não, irmão Emanuel, na eternidade poucos se salvarão. Haverá, irmão Emanuel, o céu estará vazio. Não, o céu não estará vazio. Há espaço para todas as pessoas, há espaço para todos os salvos em Cristo Jesus. Mas assim como há espaço para todos os salvos em Cristo Jesus, o céu, meu querido, não vai ficar vazio. Haverá, ele será preenchido pelos salvos que estão em Cristo. Há muitas moradas. No jardim do Éden, havia espaço para Adão e Eva. Na casa que está sendo construída para nós, há espaço para todos. De todas as nações, raças, tribos e línguas. Há espaço para você, que talvez você me ouve, você diz que você é um pecador, você se considera impuro, você se considera uma pessoa. Meu irmão, há um espaço para você, há uma casa para você, há um lugar para você. Eu falo com pessoas que vocês vivem neste mundo e você diz: irmão Emanuel, eu não acho meu lugar neste mundo. Eu falo com pessoas que talvez o seu desejo, o Senhor está me revelando agora pelo seu espírito, que há pessoas que você olha para você olha para sua vida e você já tentou se encaixar em tantos lugares, você já foi em tantos lugares, você já foi ali, você já foi acolá, você já foi em tantos meios de convivência a fim de encontrar o seu lugar, a fim de ser aceito, e você até foi aceito em muitos desses lugares, você foi bem acolhido, mas você não se encontrou. Meu irmão, eu não me encontrei, eu não achei o meu lugar ainda. Meu Emanuel, eu já fui ali, já fui acolá, eu não achei o meu espaço ainda. A questão, meu querido, é que o espaço do ser humano não é aqui, nossa morada não é aqui. A nossa morada não é aqui. Seja você cristão, seja você não cristão, a morada do ser humano não é esta terra, de tal forma que neste mundo nascemos e neste mundo morreremos. A nossa morada não é aqui, a nossa morada não é a casa de tijolo, de parede, de madeira, não é a casa que nós estamos agora, não é o espaço físico. A nossa morada é a eternidade. E há um lugar na eternidade com Deus para mim e para você. Há um lugar, esse lugar é a casa de Deus. É um lugar preparado para você que me ouve. Há um lugar. Jesus está dizendo aos seus discípulos, homens que estavam talvez totalmente desconexos com o mundo naquela época, homens que talvez poderiam olhar e poderiam dizer: eu não tenho lugar neste mundo, eu não tenho lugar no sistema romano, eu não tenho lugar nas sinagogas. Aí vem o Senhor e diz: tem lugar para vocês na casa do Pai, tem lugar para vocês na casa do Pai. Talvez não há lugar para você, Pedro, nas grandes academias. Talvez não há lugar para você, Pedro, em alguns círculos sociais. Mas, Pedro, há lugar para você na casa do Pai. João, há lugar para você na casa do Pai. Tiago, há lugar para você na casa do Pai. Ei, Judas, até para você, Judas. Judas, tem um lugar preparado, Judas. Eu vou preparar lugar.

e o senhor diz, eu vou preparar lugar. E quando eu for, o que significa quando eu for? Significaria que Jesus iria morrer. Ele iria morrer. E ao morrer, ele iria ao Pai, ele ressuscitaria, iria ao Pai. Iria preparar lugar, ou seja, a conexão que foi perdida no Jardim do Éden com Deus seria restaurada agora com a morte e ressurreição de Cristo. Cristo morreu, ressuscitou, e o caminho ao Pai foi restaurado. Agora nós podemos e nós temos acesso à casa do Pai. Na eternidade, teremos acesso a este lugar com muitas moradas. Nós temos uma casa. E nós não apenas temos uma casa, porque é muito fácil dizermos, irmão Emanuel, eu tenho uma morada, mas como que eu faço para chegar lá? Jesus é o caminho. Jesus é o meio pelo qual, Jesus é o meio pelo qual nós chegaremos à casa do Pai. Eu falo com gente que você me ouve agora, e você sabe que tem um lugar, você sabe que tem uma casa, e você me diz, eu não tenho forças de chegar lá. Emanuel, olha a minha vida do jeito que tá, não tenho força de abandonar o pecado, não tenho força de mudar, não tenho força de mudar, não tenho força, eu não tenho como chegar lá, me falta forças. Jesus não é apenas o caminho, Jesus é aquele que vai prover a nós a força, a graça para chegar a este lugar. A Jesus vai prover a nós a graça. Uma certa feita o Senhor vai dizer ao apóstolo Paulo, Paulo, a minha graça te é suficiente. Essa é a mesma palavra e a mesma diretriz para nós. A graça de Cristo é o suficiente. A graça abriu o caminho e a graça de Cristo vai te dar força para chegar ao céu. Eu falo com gente que você diz, eu não sei se eu vou ser salvo, eu não sei se eu vou aguentar, não sei se vou chegar até o final. Vai sim, porque há primeiro um lugar, segundo, o próprio Cristo vai nos dar força para chegarmos e alcançarmos esse lugar. A graça vai nos dar força. Eu quero orar por você agora. A você, por quem Cristo morreu. Por quem Cristo morreu, e ele não apenas morreu, mas ele ressuscitou dentre os mortos. Ele está vivo. Ele foi preparar um lugar e ele vai voltar para nos buscar. Ele vai voltar. Maranata, ora vem Jesus. Eu quero ouvir uma última canção com você. Gotas de Sangue, Raquel Urue. Enquanto você ouve essa canção, se prepare. Daqui a pouco, eu quero orar com você.

Vamos encerrar? Meu Deus, já passei do horário, 16 horas e 9 minutos, vou ficando por aqui, mas antes, eu quero orar por você que quer entregar sua vida a Jesus. Você que quer receber Jesus como seu único e suficiente Salvador. Jesus te ama. Jesus te chama. Eu falo com pessoas que você tem tudo na vida. E você pode pensar, não preciso de Jesus. Jesus tem aquilo que o dinheiro não pode dar. O que é que o dinheiro pode te dar? O dinheiro pode te dar um lugar entre os homens na terra. O dinheiro pode te garantir uma boa vida aqui na terra. Mas apenas aqui. Apenas no agora. Porque o dinheiro não entra na eternidade. Ninguém leva o dinheiro consigo para depois da morte. A morte vem, você deixa seu dinheiro de tal forma que você tem que fazer o inventário, tem que deixar pros herdeiros, porque o dinheiro não vai. Suas riquezas não vão. Sua riqueza pode te garantir um lugar nesta vida. Jesus te garante um lugar na eternidade. Não apenas na eternidade, mas Jesus tem o poder de acrescentar à sua vida aquilo que a riqueza não tem. Eu oro por você. Se você quiser entregar a sua vida a Jesus, repita comigo: Senhor Jesus, eu o confesso e o recebo como meu Senhor e o meu Salvador. Escreve o meu nome nos céus, no livro da vida, e sela, Senhor, com o seu sangue, em nome de Jesus. Vamos orar. Senhor, eu apresento os nossos queridos irmãos e os nossos queridos ouvintes. Eu peço que a tua boa mão, a tua boa graça alcance a todos que me ouvem agora. Que a tua boa mão, a tua boa graça, Senhor, venha alcançar os nossos queridos irmãos. E que o Senhor venha dar graça, que o Senhor venha dar força, que o Senhor venha dar misericórdia. Eu oro agora a Deus e eu peço encarecidamente ao Senhor. Deus, venha, que o teu sangue venha cobertar todos os nossos queridos ouvintes. Que o teu sangue agora, meu Pai, venha cobertar os nossos queridos ouvintes. O teu sangue é aquele que nos perdoa, que nos lava. Que o teu sangue nos lave agora, Senhor. Que o teu sangue, ó Deus, venha lavar os nossos corações. Que o teu sangue agora, meu Deus, venha lavar as nossas vidas. Que o teu sangue agora, meu Deus, venha lavar, Senhor. Lave os nossos corações. Eu clamo a ti, ó Deus. E eu o agradeço por tudo, Pai. Eu lhe agradeço, Senhor, por esta programação. Tu és bom demais para nós. Senhor, que esta pessoa que me ouve agora e ela está oprimida, seja ela liberta em nome de Cristo Jesus. Esta pessoa, meu Deus, que se encontra abatida, seja ela curada, seja ela transformada, seja ela livre, somente no nome e no sangue que há em Cristo Jesus. Eu quero pedir a ti, ó Deus.

0: manifeste a tua glória, manifeste o teu poder, manifeste, ó Deus. Eu oro ao Senhor por tudo. Entrego esta semana, entrego este dia nas tuas mãos, em nome de Jesus. Amém, Senhor Jesus. 16:14. Quero lembrar você que daqui a pouco começa o culto na nossa sede estadual, o culto da família. Hoje, pregando a palavra de Deus, presbítero Gilson Acácio. Vou ficando por aqui, prometendo voltar daqui a pouco, 17:00, com a programação local, a Voz da Libertação. Claro, com a permissão de Deus, se Deus nos permitir, estaremos com vocês. Hoje, locução, jovem Manuel Batista. Fica conosco, você vai ouvir agora a transmissão diretamente de São Paulo, nossa sede estadual. Estadual não, sede mundial, perdão. O culto acontecendo agora, você já está convidado. Vamos lá, 16:14. Deus te abençoe.
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3: Está falando aqui hoje. Deus está aumentando a fé de pessoas aqui hoje, para você sair daqui hoje crendo que a reconstrução já começou. Não vai começar, já começou. Já começou agora, nesse mesmo instante. Aleluia! E a mesma graça que fez Neemias permanecer de pé, mesmo diante de toda afronta, de tudo que ele passou, continuará sustentando cada um de nós. Vai sustentar você, aleluia. E talvez, meus irmãos, o maior milagre na vida de Neemias nem tenha sido a reconstrução ali dos muros. Eu creio que o maior milagre na vida dele foi antes fazer o quê? Antes de levantar aqueles muros lá de Jerusalém, ele levantou o quê? Deus preparou um homem. Deus colocou a coragem, fé, convicção no coração de Neemias, porque ele não se intimidou diante da oposição. A oposição tentou derrubar, mas ele permaneceu firme. E isso agora, nesse exato momento, é o mais importante na vida de alguém aqui. Deus quer te fortalecer. Deus quer te encher de convicção. Deus quer que você levante aqui hoje, crendo no seu milagre, já visualizando, já vendo. E aí vem o que vier, você vai passar e nem vai ver, aleluia, porque Deus é contigo. Deus é contigo, aleluia. Deus está na sua vida, Deus está na sua família, aleluia. E quando Deus trabalha, irmãos, ele começa por dentro. O trabalhar de Deus tem que ser por dentro. Então, às vezes nós nos preocupamos muito com o exterior, por fora, mas o trabalhar de Deus tem que começar por dentro, porque ele fortalece o homem por dentro. E quando as tempestades vêm, ele tem força para permanecer de pé. É como aquela casa construída na rocha. Tem lá as duas casas? A que foi construída na areia, a outra na rocha. Vem os ventos, né? Vem os temporais, vem águas, enchentes. A que foi construída na areia, ó, desaba. Mas aquela que foi construída na rocha, ela permanece firme, ela permanece de pé. E nós não fomos construídos na areia, nós fomos construídos na pedra, na pedra, na rocha inabalável, que é o nosso Senhor e Salvador Jesus Cristo. Então escute bem, as muralhas foram destruídas, ou seja, perdão, foram reconstruídas. Sabe quanto tempo? 52 dias. Mas na verdade a obra de Deus aconteceu, começou já lá no coração de Neemias. Porque Deus não estava simplesmente restaurando uma cidade, ele estava formando um líder capaz de permanecer firme até o fim. E é isso que Deus quer de nós. Deus tem o poder de reconstruir qualquer coisa na nossa vida, qualquer coisa material. Mas o objetivo maior de Deus é eu e você, é nós permanecermos firmes até o último dia, até o último instante, até o momento que o Senhor nos chamar. Nós precisamos estar firmes, firmados na rocha inabalável. Então é isso que o Senhor quer. Ele pode fazer qualquer coisa, mas ele quer você firme na presença dele. Ele quer você firme na casa dele. Ele quer que você seja cheio do poder dele, que você glorifique o nome dele. Por onde você passar, o que você fizer, tudo seja para a glória e louvor do nome dele. Porque nós somos criados para isso, para glorificarmos o nome santo do Senhor.

Talvez tenha alguém aqui nesta tarde, ou alguém que está nos assistindo ou nos ouvindo, que você está vivendo isso, você está vendo essas ruínas. Talvez você agora, dentro dessa mensagem, você começou a recordar daqueles sonhos que você até um tempo sonhava, acreditava, e de repente você abandonou. Das orações tão fervorosas e que por fim você parou de fazer. Havia uma fé que ardia dentro de você, que era o combustível para você continuar caminhando, mesmo diante das dificuldades. Talvez você tenha olhado para dentro de si hoje e pensado: é verdade, eu já fui mais forte, eu já tive mais esperança, eu já acreditei mais, mas hoje estou abatido, hoje estou fraco. Mas em nome do Senhor Jesus, hoje você vai sair daqui entendendo que Deus está levantando a sua vida, uma nova geração. Você faz parte dessa nova geração, aleluia. Deus está te levantando para reconstruir. Deus está te levantando para reconstruir uma nova geração. Tem pessoas que dependem de ouvir o seu testemunho, tem pessoas que dependem de ouvir o seu louvor, tem pessoas que dependem de ouvir a sua oração, a sua pregação. Deus está te levantando nesta tarde. Alabasturiano, alabaias. Hoje, meus irmãos, o Espírito Santo, ele não está apenas falando sobre Neemias, mas ele está chamando homens e mulheres para se levantarem com a mesma disposição, com a mesma coragem, com a mesma dependência de Deus. Porque, meus irmãos, a unção de Deus não é um prêmio para quem nunca caiu. Todos nós somos sujeitos à queda. Não existe ninguém que possa bater no seu peito e dizer: eu sou o bonzão. Todos nós estamos sujeitos. Então, a unção de Deus não é um prêmio para a pessoa que nunca caiu, mas ela é o revestimento de Deus para quem decide se levantar e cumprir o propósito de Deus. Aleluia! Escute isso. Deus, ele não te unge para ficar parado aí, admirando as ruínas. Quantos daqueles moradores de Jerusalém ficavam ali olhando, se lamentando, e só isso? Deus não te chamou para isso. Deus, ele te ungiu, e Deus te unge, ele te unge nesta tarde para transformar ruínas em testemunhos para a glória e para louvor do nome do Senhor Jesus. Aleluia! Por isso, meus irmãos, eu creio que nesta tarde o Espírito Santo de Deus está levantando uma nova geração, uma geração que não será conhecida pelas perdas que sofreu, não, mas pelas vidas que restaurou, porque Deus quer usar cada um de vocês. Eu não conheço a vida de cada um, mas Deus, ou seja, não conheço quase ninguém aqui em São Paulo, mas Deus, ele quer te usar da sua maneira, do seu jeito. Não precisa inventar nada, só precisa se colocar na posição a qual ele quer. Se colocando na posição, o óleo vai ser derramado, o óleo vai ser derramado, e você vai ser cheio.

0: cheia do poder de Deus. Aleluia.
1: Eu já vou terminar. Nós já vamos orar. Uma geração que Deus procura. Uma geração que não ficará paralisada pelo medo. O inimigo tenta de todas as formas. Mas essa nova geração, revestida da unção do Espírito Santo, caminhará pela fé. Porque é a fé, meus irmãos, que agrada a Deus. A fé convicta, não é aquela fé que quando está tudo bem, não. Você sabe quando está tudo bem, a conta bancária está boa, a família está bem, está todo mundo bem. Meu Deus, minha fé está lá em cima. Eu amo Jesus. Eu sou apaixonado por Jesus. Tem gente que vai ao extremo, né? Eu sou desesperado por Jesus. Eu já ouvi isso. Mas na hora da luta, na hora da prova, aí uns começam a colocar Jesus na parede. E dizer: Senhor, o Senhor não está vendo? Se o Senhor não fizer, eu não vou servir o Senhor mais. Como se Deus dependesse de nós, irmãos. Nós somos completamente dependentes de Deus. Então, o que Deus espera é o quê? É que você abra o seu coração e permita Ele fazer aquilo que Ele quer fazer. Ele quer te revestir, Ele quer. Ele quer que você tenha uma fé convicta, sim, Ele quer. Ele quer que você resista, que você não desista diante da oposição. A oposição vai vir. Porque tem pessoas por aí que acham que quando a gente aceita Jesus, vem uma caixinha blindada do céu e nos guarda. Não é assim. A Bíblia não diz que nós não passaríamos lutas, provas, tribulações, muito pelo contrário. Muito pelo contrário. Se o mestre dos mestres, o Senhor dos senhores, o Rei dos reis, foi crucificado e foi morto, e nós? E nós, criaturas? Mas só que Deus, Ele tem o poder de nos revestir. Ele não nos deixa falando sozinho. Deus, Ele não vira as costas, muito pelo contrário, Ele está contemplando as nossas vidas. Ele está contemplando a nossa caminhada. Ele está contemplando o nosso dia a dia. Ele sabe dos nossos pensamentos. Ele sabe das nossas dificuldades. Ele sabe das nossas lutas. Ele sabe de tudo. E a vontade dEle é nos ajudar, porque Ele está do nosso lado. Ele quer nos ajudar, mas nós precisamos crer, irmãos. E quando nós somos revestidos dessa unção, nós passamos a crer e não desistimos diante de oposições. Por quê? Porque quem nos instrui, quem nos orienta, quem nos ajuda é o próprio Espírito Santo. Olha que coisa tremenda. Deus, Ele nos concedeu a sua própria presença. O Espírito Santo habita dentro de nós, meus irmãos. A partir do momento que nós aceitamos a Ele, Jesus envia o Espírito Santo para habitar dentro de nós. E nos momentos de dificuldades, no momento de fraqueza, o Espírito Santo está diante do Pai, lá intercedendo com gemidos inexprimíveis, aleluia, para nós sermos revestidos do poder, da graça, da unção do Espírito Santo de Deus. Então, nesta tarde, para te encerrar, levante a sua cabeça. O Deus que levantou Neemias continua levantando homens e mulheres. O Deus que restaurou Jerusalém continua restaurando vidas. A mesma unção que fortaleceu Neemias continua, meus irmãos, sendo derramada sobre aqueles que dizem: Senhor, eis-me aqui. Quem pode dizer assim: Senhor, eis-me aqui? Quem pode dizer: Senhor, eis-me aqui? Então receba agora a unção de Deus. Receba, sinta a presença de Deus agora sendo derramada sobre a sua vida. Você não veio aqui hoje por acaso. Deus está neste ambiente para te encher, para te renovar. Orabas, Eliana Labaias.

Fica de pé, meus irmãos. Não dá mais tempo. Não dá mais tempo. Que o Espírito Santo fale aos vossos corações. Feche os seus olhos. Aleluias. A unção de Deus. A unção de Deus está aqui. Aleluia. Esta unção sobre a nova geração, sobre os nossos filhos, sobre a minha vida, sobre a sua vida, sobre a vida dos seus familiares, está aqui hoje.

Liga no céu. Aleluia. Glória a Deus. Enquanto nosso irmão se prepara, aleluia. Já podemos? Aleluia. Fecha seus olhos.

aleluias. Eu quero que você agora levante a sua mão. Você que ainda não tomou a decisão de aceitar Jesus, ou talvez pessoas que estão afastadas, ou por algum motivo você

cheia dessa unção. Você vai sair daqui renovado, renovada pelo poder de Deus. Cadê as pessoas para aceitar Jesus, para reconciliar, ou quem sabe renovar a sua aliança com Deus? Levante a sua mão, vem aqui. O Senhor está em nosso meio. E assim como Ele fez na vida de Neemias, Ele quer operar na sua vida nesta tarde. Cadê a primeira pessoa? Amanhã pode ser tarde demais. Você não sabe se amanhã você terá outra oportunidade, mas hoje o Senhor está te dando essa oportunidade. Está vindo a primeira pessoa. Cadê as palmas que glorifica a Deus? Nos ajuda aqui, irmãs. Nos ajude aqui, irmãs. Pode ajudar. Quem mais? Tem mais pessoas. O Espírito Santo está tocando em mais pessoas aqui hoje. Levante a sua mão cansada, vem aqui na frente. O Senhor vai te revestir nesta tarde. Ele vai revigorar as suas forças. Não hesite. Creia. O Senhor quer aumentar a sua fé nesta tarde. Eu estou insistindo porque há alguém que o inimigo está lutando aqui. No momento da palavra, Deus estava falando tremendamente com essa pessoa. Você não está conseguindo levantar a sua mão, mas o Senhor, Ele quer mudar a sua história aqui hoje. A sua história será mudada hoje, a partir do momento que você tomar essa decisão. Cadê essa pessoa? Venha. Venha correndo. Venha correndo. Entrega a sua vida ao Senhor Jesus. E tu verás o que Ele fará na sua vida. Cadê você? Pastor, não sei. Eu já tentei tantas vezes.

hoje vai ser diferente. A unção de Deus está aqui para mudar a sua história. Tem mais uma pessoa vindo aqui. Cadê as palmas que glorifica a Deus? Bate palmas. Venha como estás. Quando eu aceitei Jesus, eu vim, irmãos, quebrado, arrebentado. Não foi fácil. Está vindo mais aqui, ó. Cadê as palmas que glorifica a Deus? Eu me lembro, irmãos, quão difícil foi para mim estar longe da casa do Senhor. Não fique longe, fique pertinho de Jesus. Cadê você? Eu lembro que no dia que eu voltei para Jesus, eu resisti até o último momento. E foi tão interessante que quando eu cheguei na igreja, tinha um irmão que estava recepcionando na portaria, e ele olhou e disse assim: eu vi uma luz muito forte do seu lado. Eu falei: ah, isso é conversa fiada desse irmão. E aí o pastor que estava pregando, ele fez o apelo. Quando ele terminou de fazer o apelo, que ele já ia fazer a oração da fé, o Espírito Santo de Deus tocou nele. Ele disse: o Espírito Santo está me tocando, está vindo mais pessoas. Cadê as palmas que glorifica a Deus? E aquele pastor disse: o Espírito Santo de Deus está me tocando, que tem uma pessoa que você precisa vir para Jesus hoje. Não é amanhã, o diabo quer tirar a sua vida. Esse é o desejo dele. Irmãos, eu me lembro que algo impulsionou a minha mão. Parece que algo estava travando, estava prendendo a minha mão. E de repente a minha mão, ela foi numa força para cima. E quando eu levantei as mãos, ele disse: vem aqui para frente. Aí eu já não vi mais nada. Foi como uma mão gigantesca pegasse e me jogasse lá no altar, já de joelhos, chorando. E hoje estou aqui. Nunca mais larguei Jesus. Ele segurou nas minhas mãos, segura até hoje. Jesus quer segurar nas suas mãos hoje. A unção de Deus está aqui. Venha, venha. Não tenha medo. Pode vir. Venha. Vem. Porque amanhã pode ser tarde. Você não sabe. Eu não sei. Eu não sei se eu vou terminar esse culto e vou para casa. Vai que o arrebatamento aconteça, ou sei lá. Quantas pessoas, né? Que foram surpreendidas com um ataque fulminante. Pela última vez eu te chamo. A pessoa revelada não veio. Quer vir? Levanta sua mão e vem correndo. Eu vou orar por esses irmãos que estão aqui. Tem mais alguém? Tem? Bate palmas, dá glórias, dá glórias, dá glórias. Tem mais alguém? Tem vindo mais? Está vindo mais? Venha, venha, venha, venha, venha. Vem em nome de Jesus, aleluia. Cadê as palmas que glorifica a Deus? Aleluia. Que lindo. Vem para Jesus, meu querido. Oh, que maravilha. Vamos orar, meus irmãos. Olha quantas almas aqui hoje. Jesus é bom, sim ou não? Quem está aceitando hoje? Pela primeira vez, alguém aceitando hoje? Aceitando? Não? Quem está reconciliando? Reconciliando, reconciliando. A maioria, todo mundo reconciliando? Que maravilha. Então levanta sua mão assim. Diga: Senhor Jesus. Bem alto para a gente ouvir. Senhor Jesus, eu te aceito como meu único e suficiente Salvador. Senhor, escreve o meu nome no livro da vida e sela com uma gota do teu sangue. Amém. Deixa eu orar por vocês. Vamos aí, os presbíteros, nos ajuda os pastores. Senhor meu Deus, essas pessoas, ó Pai, que hoje tomaram a decisão de aceitar o Senhor, meu Pai, de reconciliarem, dê força, meu Deus, dê graça, dê vitória, ajuda os teus filhos, entra com a tua providência, Senhor, que eles possam permanecerem firmes. Eu creio que a unção do Senhor está sendo derramada agora sobre cada vida, para a glória e louvor do teu santo nome. Amém.

Amém. Cabe a salva de palmas para Jesus. Parabéns a vocês que voltaram. Fique firme. A igreja vai dar toda assistência a vocês. Nossos irmãos vão pegar os dados. Nós vamos cuidar. Inclusive, eu vou estar ajudando também nesse cuidado aí com os nossos irmãos que estão voltando, né? Novos convertidos. Glorifica a Deus com mais palmas da glória. Pega agora a sua oferta rapidamente antes de nós orarmos. Vamos fazer já a parte da oferta? Vamos, né? Vamos fazer? Para ganhar tempo, porque o horário já, ó. Meu Deus do céu. Eles falam que o pastor Jair fala demais, né? Só Jesus. Pega a sua oferta agora. Irmãos, agora é uma questão também de fé. É uma questão de fé. Agora eu quero ver. A gente gosta muito de receber, né? Receber a palavra, receber a profecia de Deus, enfim. Agora é o momento de nós doarmos. Mostrarmos que verdadeiramente nós amamos a obra de Deus. Irmãos, eu estou pouco tempo aqui. Quando eu estava lá em Curitiba, eu tinha uma despesa enorme em Curitiba. E eu falava: Senhor, toca no povo, Senhor. Sempre orando, né? Porque tinha muita despesa. Agora, quando eu vim para cá, eu falei: Senhor Jesus, isso tem que ser o Senhor. Quem poderia manter essa casa? A despesa é enorme. Então, você vai pegar a melhor oferta. Agora é a hora de você ser testado na sua fé também. Porque a oferta faz parte do, parte do culto, né? Da liturgia do culto. E você agora, você pode ser aprovado. Ou até mesmo reprovado, né? Caim e Abel. Quem que foi aprovado? Quem sabe? Quem foi? Alguém falou Caim aí? Não, né? Olha lá, hein? Por que Caim foi aprovado? Quem sabe responder? Ele deu o melhor. Mas o melhor é os R$2. Não, se só tem dois, amém. Mas se tem lá 150, né? O melhor é os dois? Não. Quem crê que Deus pode prover para você? Quem crê que aquilo que você vai tirar agora e para ofertar não vai fazer falta? Aparentemente vai fazer falta. Você vai: ih, rapaz, eu vou tirar essa nota aqui, vai fazer falta. Mas não vai. Em nome de Jesus, não vai. Eu quero que você pegue o melhor agora. Vamos fazer uma prova com Deus. E quando eu estiver aqui, que domingo eu vou estar aqui novamente, não pregando, mas vou estar aqui. Você pode chamar o pastor Jair, faz favor, vem aqui. O senhor falou, eu faço um desafio com vocês agora. Pegue o melhor aí agora. Aí, ó, tá com voto do 64, tá com oferta especial. Olha só que lindo. Levanta o seu voto, a sua oferta. Pastor, mas eu não tenho um centavo. Não fica preocupado. Fica de pé e levanta a sua mão, porque Deus vai prover. No próximo culto, você já vai ter para ofertar. Mas eu quero ver, você que tem, e que de repente você diz: não, mas isso aqui, né? Isso aqui é muito. O que nós ajudamos na casa de Deus é muito? Agora uma pergunta, os dizimistas da casa do Senhor, cadê os dizimistas? Deixa eu ver, tem dizimista? Dizimista. Faltou na sua casa? Ou Deus tem multiplicado? Tem multiplicado. Isso não é conversa de pastor não, irmão. Isso aí podemos fazer prova. Vocês que têm ofertado na casa do Senhor com amor, tem faltado? Deus tem multiplicado? Tem multiplicado. Se a gente for pegar testemunho aqui, a gente fica: ô, pastor Humberto, até amanhã pegando testemunho. Já começa pelo senhor. Levanta a sua oferta então. Levanta agora. O melhor. Deus está vendo, eu não estou vendo não. Pastor, eu não tenho espécie. Mas não, vamos então no celular. Cadê as maquininhas? Estão aí? Eu, porque hoje eu trouxe em espécie, mas geralmente eu uso o celular. Cadê as maquininhas? Estão aí? Olha, as maquininhas estão aí, ó. Não, hoje não, hoje eu estou em espécie. Mas alguém que quiser usar o seu cartão ou o seu celular, está ali o QR Code, ó. Pode apontar para cá também, ó. É? Temos também o CNPJ da igreja, enfim. Está tudo aí para você ajudar. Levanta bem alto. Todo mundo com a mão assim, ó. Mesmo que você não tenha, levanta a mão, levanta a mão. Senhor meu Deus, abençoa, Senhor, a todos os teus filhos que estão agora, Senhor, contribuindo com o melhor que eles têm. Aqueles que não têm hoje, o Senhor sabe, Senhor, que o Senhor possa, meu Deus, prover, que no próximo domingo eles possam testemunhar aqui que o Senhor proveu para eles.

Senhor, e aqueles que estão abençoando a tua obra, aqueles que agora pegaram uma oferta toda especial para a tua obra, multiplica mesmo, Senhor, surpreenda para a glória, para louvor do teu santo nome, em o nome de Jesus. Coloca na salva, Deus abençoe. Isso, coloca aí, Deus abençoe. Canta assim, mas quem oferta com alegria lá no céu brilhará. Essa é antiga, hein? Mas quem oferta com alegria lá no céu brilhará. E Deus, e o Senhor, pode passar já os votos, passa os votos também para a próxima semana. Ó Senhor, abençoa. Vem, Alex, abençoa os seus filhos que cooperam, abençoando.

Amém, Jesus! Cadê as palmas que glorificam a Deus? Nossos irmãos estão passando com os votos. Pega o seu voto para a próxima semana. Faça um voto com Deus. Faça um voto, irmão. Um voto mesmo. Creia na providência do Senhor. Ah, pastor, estou desempregado. Então faça um voto. Faça um voto. Faz aí. Chama a atenção do Senhor. O Senhor olhar assim e falar: rapaz, aquela irmã lá, aquela jovem está com uma fé tremenda, hein? Está desempregada, mandou os currículos. E eu já vou abrir as portas. Amém? Deus pode ou não pode? Sim ou não? Pega o seu voto. Todo mundo com voto na mão agora. Pega o seu voto. Me dá um voto aqui também. Dá um voto aqui, irmã. Eu vou fazer um voto aqui também. Eu estou precisando de uma benção aí. Pega o seu voto agora. Pro próximo domingo. Pastor, mas se eu quiser entregar antes? Pode, não tem problema. Levanta o seu voto bem alto. Quem pegou o voto? Eu vou fazer um desafio. Posso fazer um desafio aqui? Eu não sei se eu posso, mas acho que posso. Eu gosto de fazer desafio, irmãos. Pega o voto aí. Pega o voto. Eu quero fazer uma oração para essas pessoas que vão pegar o voto. 7 dias. Até o próximo domingo, né? Levanta o seu voto aí. Quem tem fé, levanta o voto. Apresenta a sua causa. Tem pessoas aqui que o problema não é a parte financeira, é a saúde. Levanta o seu voto. Senhor meu Deus, todos que pegaram esse voto hoje, eles cumprirão até domingo que vem. Talvez alguns cumprirão hoje ainda, talvez alguns cumprirão na segunda, na terça, mas até domingo, Senhor. Tem pessoas que pegaram este voto e que estão desempregadas e que fizeram um valor, ó Pai, exercitando a fé, colocando a fé em prática. Senhor, honra a fé delas, que no próximo domingo elas possam testemunhar aqui das portas abertas, do milagre sobre suas vidas, Senhor. Eu creio, Senhor. Confirma, meu Deus, as minhas palavras em o nome de Jesus. Guarda o seu envelope. Eu quero que você conte esse testemunho aqui. Eu faço desafio. 7 dias. Você vai fazer aquilo com Deus que você propositou. Se Deus, se for na parte financeira, Deus preparar só aquele valor, você tem que trazer. É, porque Deus prova. Eu lembro de uma irmã lá em Curitiba que Deus provou. Deus proveu só o valor. Aí ela falou: e agora? Aí ela trouxe. Aí Deus abriu as janelas dos céus assim e derramou a bênção. Amém? Fica de pé. Fica de pé. Fecha os olhos. Diga: Senhor Jesus. Ah, tá fraco. Senhor Jesus, eu creio no meu milagre. Eu creio que o Senhor já está agindo em minha vida, aqui nesta tarde. Confirma, Senhor, as minhas palavras em o nome de Jesus. Presta atenção, tenho poucos minutos, mas eu quero chamar aqui na frente 10 pessoas que aqui estão, que hoje esta palavra fortaleceu o seu ânimo.

você está desanimado. E isso, por intermédio desta palavra, você ouvindo esta palavra, houve um fortalecimento. Deus vai mudar o seu cativeiro. 10 pessoas rapidamente. Aquele irmão venha. Tem pessoas aqui. 1. Cadê? 2. Tem pessoas do lado de cá. 3. Cadê? 4, 5 ali. Cadê? Tem mais pessoas aqui em cima. 5, até agora vi 5. 5, receba, receba. Cadê aqui? Tem gente ali, ó, não está crendo. 6, toma posse. 7, aquele irmão lá. 8, o último lá. Acho que é uma irmã, lá, último, último. 9, falta a última pessoa. A última, venha meu irmão de azul. Venha, venha, camisa azul. Bate palmas, dá glória a Deus. Eu via pela visão. Tem uma pessoa em nosso meio que você tem um negócio. Não quero entrar nesse detalhe, mas você vai entender o que eu quero dizer. E a situação não está fácil lá. E você não sabe o que fazer. Não se preocupe. Deus, ele vai reverter o quadro. Cadê esta pessoa? Não. Eu quero a pessoa revelada. Pode tomar posse. Pode vir recebendo já, correndo. Toma posse. Bate palmas da glória. 3 pessoas que aqui estão. Essas 3 pessoas. Vocês entraram aqui sentindo fortes dores. Dores no corpo. A dor sumiu. Para a glória e louvor do Senhor. Cadê essas 3? Vem aqui na frente, vem aqui na frente. Vem aqui na frente, pode vir. Cadê as outras 2? Vem correndo. Você estava sentindo e agora sumiu. Venha. Cadê a última pessoa? Venha, venha, venha, venha correndo. Bate palmas, dá glória a Deus. Eu tenho 7 minutos. Presta atenção. Tem uma pessoa em nosso meio que você veio aqui hoje não por causa de você. Você veio por causa de um ente querido. O Senhor está contemplando. Pode tomar posse e receber a bênção. Palmas que glorifica a Deus. Louvado seja Deus. 5 pessoas que estão em nosso meio. 5 pessoas. Você estava tendo uma certa dificuldade na concentração. Na concentração. Muita dificuldade. O Senhor hoje está revestindo a sua memória. Cadê essa pessoa? Uma mãozinha eu vi ali, atrás. Aquela mãozinha pode vir. Pode vir. 2, pode vir. Cadê? Cadê? Faltam 3 pessoas. Você estava com uma dificuldade. Crê, irmã? Você crê? Toma posse, vem. Vem. Falta a última pessoa, receba. Bate palmas, dá glória a Deus. Meus irmãos, não dá mais tempo por causa do horário. Né? Já estamos no horário, né? Eu acho que eu falei muito mesmo hoje, hein? Mas nós vamos orar por todos vocês. E domingo que vem nós vamos estar aqui novamente, né? Quem vai estar pregando? Pastor, já tem o nome? Não. Ainda não. Mas vai estar alguém. Nós vamos estar aqui também, ajudando. Né? Diretoria sempre está ajudando, né, irmãos? Quem crê na sua vitória? Levanta a sua mão, levanta a sua mão, levanta a sua mão. Isso. Bem alto. Quem crê que você vai sair daqui abençoado? Eu já estou sentindo aqui, irmãos. Já estou sentindo que eu estou saindo daqui abençoado. Quem está sentindo isso aí também? Ei, Jesus, que maravilha. Então levanta a mão bem alta, vamos orar. Vamos orar, Senhor meu Deus. Nós queremos, ó Pai. Jesus, toma nas tuas mãos cada vida. Peraí, desculpa. Cadê as crianças? Nós íamos fazer a unção das crianças. Quase que eu esqueci, Jesus. Eu recebi um puxão de orelha. Cadê as criancinhas, não vieram? Hã? Traz as criancinhas aqui. Cadê os presbíteros para ajudar aqui a unção? Rapidinho. Aí nós já vamos orar por vocês. Amém? Depois volto para você, né? Isso. Vamos fazer a unção nas crianças? Eita, rapazão bonito, hein? Ih, Jesus. Como é que é seu nome? Caleb, ó. Olha só. Tem mais? Só tem um. Ah, chegou mais. Traz. Esse aqui acho que já é baterista, né? E você, como é que se chama? Mariana. Linda Mariana também, cadê? Tem mais? Tem a criancinha que está dormindo, traz aqui. Se puder, minha irmã, se puder, deixa no carrinho mesmo. Vamos orar pelas crianças, traz as criancinhas. Não sei, é isso que eu estou. venha. Mas está aparecendo, tem mais criancinhas aí para nós ungirmos? Tem, vem. Vamos ungir todas as crianças, vamos? Cadê os presbíteros aqui para ajudar? Já estão com óleo, já? Já, isso, vamos orar então. Senhor meu Deus, deixa eu ungir uma aqui também. Ó Pai querido, ó Pai amado, eu quero, ó Pai, neste momento, Senhor meu Deus, fazer esta unção, Senhor, sobre a

0: A vida dessas criancinhas, ó Pai, guarda, livra, Senhor, de todo mal, Senhor, de todo intento do inimigo. Nós vemos, ó Pai, uma fúria terrível, ó Pai, contra as crianças, meu Deus. Guarda essas crianças, livra elas, ó Pai, de todo mal, seja nos lares, seja, meu Deus, nas escolas, ó Pai, por onde elas estiverem, que o Senhor possa guardá-las, que o Senhor possa livrá-las de todo mal, em o nome santo do Senhor Jesus. Confirma, Senhor. Vamos orar por vocês. Senhor, meu Deus, abençoa agora. Põe a mão na cabeça, se você puder. Vamos repreender todo o mal. Pai querido, vai repreendendo toda obra contrária contra a vida deste homem, contra a vida desta mulher, toda a enfermidade. Eu te repreendo agora pelo poder que há no sangue de Jesus. Vai desfazendo todo o mal. Há poder no sangue de Jesus Cristo. Há poder, Senhor, liberta, transforma, queima toda a obra do mal, toda a obra de bruxaria, toda a obra de macumbaria, de feitiçaria contra a vida, Senhor. Ah, Senhor, deste lar, desta família, desta pessoa, em o nome santo do Senhor, eu creio na manifestação do teu poder. Eu creio, ó Pai, que o Senhor está agindo de uma forma tremenda, de uma forma toda especial, em o nome de Jesus. Opera, Senhor, meu Deus, o milagre. Repreenda toda a fúria de Satanás pelo poder que há no sangue de Jesus Cristo. Confirma, Senhor, meu Deus, a bênção. Confirma, Senhor, o milagre, em o nome santo do Senhor Jesus. Irmão, já não dá mais tempo. Depois o irmão, ele vai fazer ainda a oração, né? E vai, a última oração, passar os avisos. E também, se vocês quiserem contar as bênçãos, tem alguém hoje aqui? Não sei se tem alguém que está a postos para contar o milagre, tá bom? Já vamos receber o servo de Deus com palmas bem forte, bem alegre para Jesus.
1: Amém. Quem está abençoado, diga glória a Deus. Deus abençoe a todos. Meus irmãos, no próximo domingo, o pastor Marco Magno vai estar conosco. Amém. Quarta-feira, pastor Milton de Almeida, às 9 horas. Às 15 horas, o presbítero Riva e Silva. Quem vai vir domingo que vem, diga glória a Deus. Vai ser uma bênção. Traga as crianças, porque a gente vamos ungir as crianças, vamos orar pelas crianças, e vai ser uma bênção essa campanha. Quem vai fazer essa campanha, diga glória a Deus. Oração da fé, vamos fazer a oração da fé. Você, sim?
2: Relatou que chegou aqui com dores fortes na sua cabeça, dor na nuca, dor terrível, mas ele disse que na hora da oração de explosão de milagres, agora que o pastor Jerry realizou, a dor foi embora. Vamos ouvi-lo. Seu nome, irmão?
3: Antônio Carlos.
2: Irmão Antônio, aonde eram as dores?
3: Na cabeça em geral.
2: O senhor chegou a fazer algum tratamento, tomar algum medicamento?
3: Sim.
2: E o médico dizia o quê?
3: Dizia aquela conversa deles lá, aqueles papos dele lá.
2: O senhor chegou aqui com dores?
3: Cheguei.
2: Onde estão as dores?
3: Sumiu.
2: Procure a dor?
3: Sumiu.
2: Sumiu a dor?
3: Sumiu.
2: Tem certeza?
3: Absoluto.
2: Quem curou o senhor?
3: Jesus.
2: Foi quem?
3: Jesus.
2: Foi Jesus?
3: Foi.
2: Diga graças a Deus.
3: Graças a Deus.
2: Jesus curou ele, presbítero Alain.
1: Glória a Deus. Hoje só é o primeiro dia desta campanha. Mais milagres Deus vai operar. Meus irmãos, vamos fazer a oração da fé.
2: Pastor, mais um grande milagre para
1: vamos,
2: nós concluir.
1: Vamos ouvir.
2: Chegou com dor forte no intestino, mas disse que foi curado milagrosamente e misteriosamente. Seu nome, irmão?
4: Irmão José.
2: Onde eram as dores?
4: Intestino.
2: Chegou a fazer algum tratamento?
4: Chegou não.
2: Endoscopia, ecoendoscopia, nada?
4: Nada.
2: Doía muito. Onde estão as dores?
4: Sumiu.
2: Quem curou o senhor?
4: Jesus.
2: Procure a dor, procure a dor, procure. Aperta o estômago aí. Aonde está a dor?
4: Sumiu.
2: Foi Jesus?
4: Amém.
2: Diga obrigado, Jesus.
4: Obrigado, Jesus.
1: Glória a Deus. Irmãos, vamos fazer a oração da fé. Quem tiver testemunho, você recebeu um milagre agora. O presbítero Alex vai estar aqui, juntamente com o diácono Lindenberg. Então você recebeu um milagre, conte, amém? Levante a mão, oração da fé. Que o Senhor te abençoe e te guarde. Todos dando glória, glória, glória, glória, glória a Deus. Maravilhoso, eterno, soberano Pai, muito obrigado, meu Deus, Senhor, por esta tarde abençoada, pela tua palavra que foi ministrada, pelos milagres, ó Pai, abençoa esta campanha, ó Deus Todo-Poderoso, a unção sobre a nova geração, Pai, abençoa a diretoria.

0: deliberativa executiva, o pastor Jerg trouxe a tua palavra, leva o teu povo abençoado, guardado, protegido, ungido pelo Senhor nosso Deus. Pai, muito obrigado por tudo, Senhor. Nós te agradecemos, nós te louvamos, ó Pai. Abençoa na quarta-feira do grande mover de Deus, o pastor Milton, o presbítero Rivair, meu Pai. Ó Deus, muito obrigado por tudo. Abençoa e guarda esta casa, esta família, e todos digam amém. Digam a paz do Senhor Jesus, a paz do Senhor Jesus e a paz do Senhor. Os presbíteros vão estar ungindo. Presbítero Alex, linha aberta é contigo.
1: 17 horas com mais um minuto, marca.
2: Você assistiu culto de domingo à tarde.
1: Geração, Deus operou milagres da era apostólica, curas, salvações e milagres aconteceram aqui no nosso meio. Temos um irmão aqui, vamos ouvi-lo. Qual o seu nome, irmão?
3: José Elias Moreira.
1: Irmão José, diga para os ouvintes da Rádio Deus e Amor, a sua alegria vai retornar para o lar feliz depois de um culto maravilhoso desse, abençoado por Jesus?
3: Muito feliz, vou voltar para minha casa muito alegre, muito feliz por assistir esse culto maravilhoso.
1: Valeu a pena vir hoje à tarde.
3: Valeu a pena vir hoje à tarde.
1: Já está saindo abençoado, irmão José, com a vitória nas mãos.
3: Vitória na mão, e tem uma benção para contar.
1: Conte a benção.
3: É que há 15 dias atrás eu estava com o intestino preso e sofrendo muito com ficar 4 dias, 5 dias sem poder e o banheiro, né? Sofria muito, era muita agonia, né? E eu fiz o voto de, se o Senhor me curasse, eu vinha contar a benção. E fiquei curado, estou bem, estou aqui contando a benção, em nome de Jesus.
1: Jesus curou o Senhor.
3: Curou, curou.
1: Valeu a pena buscar e confiar em Deus.
3: Sim, com toda certeza, irmão.
1: Qual o seu convite para os ouvintes que estamos escutando, que estão passando por enfermidades, lutas e tribulações?
3: O meu convite é que os irmãos venham para a igreja Deus é Amor, para receber a sua bênção, saúde, emprego, o problema na justiça, venha que receberá a bênção, com toda certeza, será abençoado, em nome de Jesus.
1: Deus te abençoe, meu irmão, diga graças a Deus.
3: Graças a Deus, irmão.
1: Seu nome?
3: É José Elias Moreira.
1: Deus abençoe, irmão José, ele acabou de relatar aqui, ouvintes, a bênção que ele recebeu, Jesus tocou no estômago dele e está retornando feliz para o seu lar, para a sua casa e para a sua família. Milagres, vitórias como estas acontecem, estão acontecendo no interior das nossas igrejas pentecostal Deus e Amor. Nós queremos lembrar que hoje à noite nós temos um culto especial, o culto da família. Minha irmã, valeu a pena vir nesta tarde hoje aqui na Sede Mundial, a paz do Senhor.
4: A paz do Senhor Jesus.
1: Qual o nome da senhora?
4: Jesuína.
1: Irmã Jesuína, diga para os ouvintes da Rádio Deus e Amor, a sua alegria, a sua felicidade, está retornando para o lar feliz.
4: Feliz, mais do que feliz, porque aqui na Sede Mundial, quem perdeu o culto está perdendo muitas bênçãos. E nós estamos aqui reunidos no nome do Pai, do Filho e do Espírito Santo de Deus. As bênçãos são grandes, não dá nem para contar.
1: Irmã Jesuína, aproveite esta oportunidade e lance um convite para os ouvintes que estamos escutando, que precisam de um milagre, de uma cura, de uma libertação, de uma porta aberta.
4: Eu quero assim convidar os ouvintes de casa para vir aqui para a Sede Mundial nesta campanha que prossegue no próximo domingo, receber a bênção e a vitória, o livramento das mãos do Senhor Jesus.
1: Diga graças a Deus.
4: Graças a Deus.
1: Deus
4: já nos deu a vitória por nosso Senhor e Salvador Jesus Cristo.
1: Deus abençoe, irmã Jesuína. Deus te abençoe. Presbítero Alain, vale a pena lembrar que daqui a algum tempo, daqui a alguns minutos, nós teremos aqui o culto da família. Então este irmão, esta irmã que nos escuta, que não pode vir no culto desta tarde, tem o culto da família para ele vir, para ele cultuar, para ele trazer a sua família e ser tocado por Jesus, presbítero Alain.
0: Está aí a oportunidade, presbítero Alex, mais um culto daqui a pouco da família. Você, querido ouvinte da Rádio Deus e Amor, venha estar conosco, venha receber a bênção do Senhor, venha trazer a sua família, presbítero Alex, os irmãos.

0: Os irmãos que estão nos acompanhando de outros estados, em todas as nossas igrejas, Deus de Amor, culto da família, às 19 horas, vai buscar a presença do Senhor, vai colocar a sua família diante do Senhor em oração. Então não perca essa oportunidade. O endereço aqui da sede mundial é muito fácil: Avenida do Estado, 4568, Liberdade, a entrada principal de veículos e pedestres, pela Avenida Prefeito Passos, número 10. Temos aqui um amplo estacionamento gratuito, não vai pagar nada. Olha que bênção! Então vai estar conosco, venha buscar a Deus. Aqui é o pronto socorro de Jesus. Venha receber uma palavra direcionada por Deus para abençoar a sua vida, essa nova semana que vai se iniciar. Venha buscar direção de Deus, venha glorificar a Deus, venha adorar o nome do Senhor. E também, você que está afastado do Evangelho, chegou o momento de você voltar para a casa do Pai. Daqui a pouco, às 19 horas, esse culto especial em favor da família. Presbítero Alex, vamos agora dirigir uma palavra de oração, de gratidão a Deus por tudo que Deus fez neste domingo, pelos milagres. Uma multidão compareceu, almas se converteram a Cristo. Foi esse extraordinário o que Deus operou nessa tarde. E vamos agora expressar uma palavra de gratidão e oração.
1: Senhor Deus e Pai, nós dirigimos estas palavras até o Senhor, meu Deus, acreditando que através do sacrifício do Teu Filho na cruz do Calvário, nós somos perdoados, ó Pai. Muito obrigado, Senhor, pelo culto desta tarde. Obrigado, Deus, pelo Senhor ter usado em Tuas mãos o Teu servo, presbítero Jerry Bouchard. Abençoa a sua casa, a sua família, os seus familiares, ó Deus. Venha abençoar a igreja Deus e Amor, de uma forma especial, de uma forma rica. Abençoe a nossa irmã Erene Miranda, a sua família, os seus filhos, os seus familiares. Abençoe a nossa irmã cantora Débora, o pastor Lourival, Senhor. Venha abençoar a diretoria executiva, deliberativa, Deus. Nós cremos nos seus milagres, nós cremos no seu poder, nós cremos, Senhor, na sua misericórdia. Abençoe, Senhor, a todos os setores da igreja Deus e Amor, a todos os trabalhos. Abençoe a Fundação Reviver, a Reviver Help. Abençoe o Ministério Regenere, Senhor, o teu servo, presbítero Davi Miranda Neto, a sua esposa, irmã Karina, seus filhos. Venha abençoar a vida do teu servo, presbítero Alan, da sua esposa. Senhor, venha abençoar os ouvintes da Rádio Deus e Amor, que estão, Senhor, neste exato momento, acompanhando esta programação, os irmãos que estão retornando para os seus lares e aqueles que hão de vir para o culto da família. Obrigado, Senhor Jesus. Abençoe os técnicos de som, abençoe os irmãos do vídeo, Senhor, os controladores de acesso. Que o Senhor, mais uma vez, venha nos abençoar, venha nos livrar, meu Deus.
0: Sim, meu Pai, muito obrigado, Deus, pela tua presença. Muito obrigado, meu Pai, pela vida de cada irmão, de cada irmã que esteve conosco nesta tarde. Essas vidas, meu Pai, que te aceitaram, que reconciliaram, segura na mão de cada irmão, de cada irmã, Senhor, confirmando, Senhor, libertação, salvação. Leva o teu povo debaixo da bênção, abençoa os ouvintes da rádio Deus de Amor. Ó Deus querido, muito obrigado, Senhor, abençoa a cada vida, repreendendo enfermidades, repreendendo todo setas, todos dardos inflamados, ó Pai. Deus, joga por terra agora toda macumba, todo feitiço que está contra esta casa, esta família. Nós repreendemos na autoridade do nome do Senhor Jesus Cristo, ó Deus. Eu confirmo, Senhor, meu Pai, a paz do Senhor, a alegria, a felicidade. Essa pessoa que está nos vícios das drogas, da bebida alcoólica, do cigarro, meu Deus, traz libertação, meu Pai, traz mudança, Senhor. Derrama o teu Espírito Santo, convence do pecado, Espírito de Deus, Pai. Muito obrigado, ó Deus, por tudo, Senhor. Nós te louvamos, nós já te bendizemos, ó Pai, e entregamos, ó Pai, essa campanha de domingo em tuas mãos. Que muitas almas, ó Pai, possam ser tocadas, salvas, restauradas por ti, ó Pai amado. Ó Deus, muito obrigado, em nome do Pai, do Filho e do Espírito Santo de Deus. Amém, amém, amém, Jesus. Deus abençoe, querida audiência, receba a bênção,

0: Receba a vitória. Daqui a pouco, presbítero Alex, teremos também a oração do entardecer às 18 horas. A igreja vai estar orando novamente em favor dos ouvintes, dos internautas. Vai ser uma bênção de Deus. Anote o endereço do culto da família. Daqui a pouco, o culto da família, no horário das 19 horas. O endereço é muito fácil.
1: Avenida do Estado 4568, no bairro da Liberdade, entrada pela Avenida Prefeito Pereira Passos, número 10. O amplo estacionamento para o seu automóvel, para o seu veículo, para a sua motocicleta. Neste exato momento, 17 horas com 11 minutos, nós iremos retornar o som aos estúdios, já presbítero Alan, na contagem regressiva para a oração do entardecer. Quem falou com todos vocês, seu irmão em Cristo, presbítero Alex Cardoso
0: e Alan Feitosa.
1: Alô, estúdio, alô, estúdio.
2: 5:09, povo de Deus, recebam a paz do nosso Senhor e Salvador, Jesus Cristo. Que tarde abençoada, hein? Que tarde gloriosa na presença do nosso Deus. São exatamente 5:09. Vamos agora para o prefixo das emissoras. Já já nós voltamos com vocês.
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1: 17:11.
2: 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Decisões na vida profissional. Você está cogitando mudar de emprego? Entenda agora quais são os fatores que você deve considerar antes de pedir demissão. Joaquim, que é pesquisador e palestrante internacional sobre vida organizacional, afirma: o tempo ideal depende muito de contexto, da complexidade da função, da curva de aprendizagem, da cultura da empresa e do momento de vida do profissional. Ficar menos de um ano geralmente mostra que a pessoa não aprendeu tudo nem deu resultados. Por outro lado, passar muito tempo fazendo a mesma coisa sem subir de cargo pode significar que você está parado no tempo. O conceito de permanência estratégica, segundo o especialista, sugere que o ideal é atravessar fases de adaptação, contribuição e legado, o que raramente acontece em menos de 2 anos. Esse tempo permite consolidar aprendizado e construir uma reputação sólida antes de buscar novos desafios no mercado de trabalho. Então, antes de tomar uma decisão de deixar o emprego, especialmente se for em menos de um ano, o especialista recomenda alguns cuidados fundamentais. O primeiro deles é: avalie se a vontade de sair é uma fuga de algo desconfortável ou um movimento genuíno de crescimento. Ele também destaca a importância de fechar ciclos com dignidade. Sempre que possível, converse com seus líderes, ofereça transição e agradeça pela experiência. Processo seletivo. Saiba como formar melhor ideias em seu currículo e se torne um diferencial na sua entrevista de emprego. Uma resposta bem estruturada pode demonstrar que você é um candidato focado, que planeja sua vida profissional, tem crescimento e que tem metas compatíveis com os valores e o futuro da empresa.

0: empresa. Para responder de maneira eficaz a pergunta sobre seus objetivos profissionais, é essencial ter uma estrutura clara que demonstre coerência e realismo. Seja específico sobre suas metas. Evite respostas genéricas como "Ah, quero crescer profissionalmente" ou "Desejo ser bem-sucedido". Em vez disso, pense em metas concretas e específicas que você tem para a sua carreira. Mostre ao recrutador como seus objetivos estão conectados ao futuro da empresa. Além disso, responder com clareza e confiança pode impressionar os recrutadores e mostrar que você está comprometido com o seu desenvolvimento e com o sucesso da empresa. Isso demonstra ao entrevistador que você não está apenas buscando um emprego, mas também uma oportunidade de crescimento mútuo.
1: Dezessete horas e 14 minutos.
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4: Meu nome é Jaine, sou de Poços de Caldas, Minas Gerais. Conheci a Deus e Amor através dos meus pais, né? Sou desde criança da Deus e Amor e fui curada de um caroço, um cisto na minha mão esquerda.
5: Meu nome é Maicon, sou da IPDA Santa Luzia, bairro Vale dos Acácias. Conheci a Igreja de Deus Amor, é aqui perto da minha casa mesmo, passei em frente a ela e graças a Deus, Deus me libertou dos vícios do mundo lá fora, dos baile funk, do cigarro, das bebedices. Graças a Deus estou liberto, em nome de Jesus Cristo. Amém.
6: Louvado seja Deus, sou o irmão Osaniel Guimarães Pereira, sou aqui da região de Belém do Pará, Pratinha. Eu conheci a Deus juntamente com a minha família, meu pai, minha mãe, minha irmã, e nós estávamos 11 horas da noite oprimidos pelo diabo lá em casa, quando chegou um servo do Senhor, um obreiro, o irmão Evaldo, e pregou para nós, e todos nós ao mesmo tempo aceitamos, levantamos as mãos e aceitamos Jesus como nosso Salvador. Até hoje, já faz 22 anos, nós servimos a Deus nesse ministério para a glória de Deus.
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7: A paz do Senhor Jesus, meus irmãos. Quando falamos sobre os fundamentos de fé da nossa igreja, muitas pessoas imaginam que estamos tratando apenas de um conjunto de regras ou de um documento oficial. Mas, na verdade, os fundamentos de fé são as convicções que sustentam tudo aquilo em que nós cremos. Eles representam os princípios essenciais da nossa fé. São verdades que também orientam a nossa maneira de pensar, de viver, de nos relacionarmos com Deus e com o próximo. Portanto, a Igreja Pentecostal Deus e Amor declara, por meio do seu conselho deliberativo e de sua diretoria executiva, que crê na Bíblia Sagrada, a palavra de Deus, como única regra de fé e prática. Isto significa que tudo aquilo que cremos, ensinamos e vivemos deve estar fundamentado nas Escrituras. A Bíblia não é apenas um livro para ser consultado em momentos difíceis. Ela é a nossa referência diária. É nela que encontramos direção, correção, sabedoria, esperança para enfrentar os desafios da vida. Utilizar os fundamentos de fé no cotidiano é permitir que aquilo em que cremos transforme a maneira como trabalhamos, tratamos a nossa família, nos relacionamos com as pessoas e enfrentamos cada situação da vida. Porque a verdadeira fé não se limita ao templo, ela se revela nas atitudes.

nas escolhas e no testemunho diário. Por isso, mais do que conhecer os fundamentos de fé, somos chamados a vivê-los. E se você deseja conhecer todos os fundamentos, acesse o nosso site ipda.com.br e faça o download do arquivo completo. Que Deus abençoe a todos.

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3: Meu nome é Regina Lúcia Carvalho, moro em São Luís do Maranhão. Eu conheci a Igreja Deus do Amor através do rádio. Há uns 4 meses que eu ouço direto essa programação, muito abençoada.
4: Meu nome é Abílio Martins Ferreira, sou de Campo Grande, Mato Grosso do Sul. Eu sempre acompanhei a programação através do rádio, na época do saudoso missionário Davi Miranda. E tive muito carinho por escutar eles no rádio. 8 meses atrás, reconciliei na Deus e Amor. Deixei o mundo de pecado, de drogas, de prostituição. E graças a Deus, hoje eu estou no caminho do Senhor. Daqui eu não saio, só na volta de Cristo. E eu agradeço por estar na Deus e Amor e a paz do Senhor para todos os irmãos.
5: Meu nome é Hamilton de Oliveira Júnior, moro na cidade de Santa Adélia. Através dos vícios das drogas, cheguei no fundo do poço, mas cheguei na miséria, irmão. Que triste, não tinha mais saída. E através do meu irmão congrega na Deus e Amor, fez um convite para mim. Eu fui na igreja, na cidade de Santa Adélia. Comecei a ir, irmão, comecei a ir e rapidamente Deus já me livrou da droga, da bebida, do cigarro. Graças a Deus posso falar que tô liberto, tô trabalhando novamente, ajudo muito a obra com muito amor e carinho. A IPDA é tudo de bom. Hoje eu posso falar, eu e minha esposa, nós servimos a Jesus Cristo Todo-Poderoso. Tô muito feliz na Igreja Deus e Amor, Hamilton de Santa Adélia.
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6: 5:28, nós voltamos com todos vocês. Hoje, horário de Brasília, exatamente 5:28. Hoje, 5 de julho de 2026, um ótimo domingo a todos, um ótimo fim de tarde a todos vocês, queridos e amados ouvintes do programa Voz da Libertação. Quem tem um imenso prazer de saudá-los é o seu irmão e amigo, Diácono Lindenberg.

0: poderosa aos nossos corações a respeito da unção, da presença de Deus. Nós fomos alimentados, renovados pela palavra de Deus. Domingo que vem, dia 12 de julho, nosso querido pastor Wilson Siqueira, ele que também faz parte da nossa diretoria executiva, ele estará ministrando a palavra de Deus. Então, se porventura você não pôde estar presente conosco neste domingo, domingo que vem, teremos outra oportunidade, você terá outra oportunidade, você poderá estar conosco e também testemunhando das maravilhas de Deus em vossas vidas. Se porventura também você receber uma cura, um milagre, vem aqui na sede mundial, vem testemunhar, vem contar a tua bênção. Isto abre portas, abre leques para que você também receba bênçãos sobre medida na tua vida, em toda a tua família, em toda a tua casa. De antemão, queridos irmãos, envie a sua mensagem para o nosso WhatsApp, porque daqui a pouquinho nós estaremos, às 18 horas, faremos aquela oração do entardecer. Então, já de antemão, já antecipo para que você envie o seu pedido de oração para o nosso WhatsApp, DDD 11 98292 3392, e você poderá fazer o seu pedido de oração e nós estaremos clamando, intercedendo a sua vida, sua família, para a glória de Deus. Nós cremos no poder da oração. 17 horas e 30 minutos, vamos agora para Momento da Família. Pastor Lorival de Almeida, que traz um tema muito especial, a oportunidade. Este é o tema. Pastor Lorival de Almeida falará a respeito disto. Então ficará agora Momento da Família e já nós retornaremos com todos vocês. Que Deus abençoe, uma ótima tarde.
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2: Muito bem. Eu recentemente falava sobre a questão da oportunidade, né? A gente não pode desperdiçar a oportunidade. Às vezes a oportunidade ela vai, ou seja, ela aparece, ela vem, a gente não percebe, e o que que acontece? A gente não percebendo, a oportunidade vai embora e aquela oportunidade nunca mais volta. E sem falar na questão da sensibilidade de se entender. Quando é que seria a última oportunidade? Nós nunca sabemos, não é? A gente tem que estar sempre com os olhos abertos. Quando nós desperdiçamos as oportunidades que Deus nos dá, realmente nós podemos, infelizmente, não ter essas oportunidades de novo. Pode ser que sim, pode ser que não, mas quem é que sabe? Agora, quando é que nós desperdiçamos essas oportunidades? Bom, nós desperdiçamos oportunidades que Deus nos dá quando nós não prestamos atenção no nosso futuro. Às vezes nós estamos tão estacionados no presente que nós não enxergamos o amanhã, o que nos reserva a oportunidade de nos prepararmos para desfrutarmos da oportunidade que nós temos preparada para amanhã. Ela não é detectada. Então, quando nós não visualizamos o futuro, nós podemos, infelizmente, ouvintes, perder grandes oportunidades na nossa vida. Mas não é só quando nós não visualizamos o futuro, não. Às vezes nós desperdiçamos grandes oportunidades porque nós não enxergamos o presente, não é? Já em tantas ocasiões, nós nos passamos por tão sonhadores e viajamos, né? Que deixamos de viver a vida que Deus está nos dando hoje. Quando eu digo viajamos, nós nos colocamos tão distantes do nosso presente, da nossa realidade. E às vezes nós, ao nos aprofundarmos em determinadas ilusões da vida, em às vezes até sonhos, alguns possíveis e alguns impossíveis, nós acabamos por desperdiçar as oportunidades que Deus está nos dando no exato momento, por plena ignorância do nosso presente, não é? Por plena ignorância do presente. Ignorar o presente é algo triste a se fazer. Qual será a reação de quem nos presenteou ao perceber que nós estamos ignorando o presente que estamos recebendo ali naquele exato momento? Aliás, aquele exato momento, o presente é o que temos. Claro que às vezes nós podemos visualizar o futuro para que nós possamos agarrar oportunidades, mas nós não podemos de forma alguma agarrar o futuro e nos esquecer do presente, desprezando a dádiva naquele exato momento em que gentilmente ela está sendo doada a nós. Então nós temos de encontrar esse ponto de equilíbrio entre o hoje e o amanhã, sabendo que o amanhã não veio ainda, mas nós temos que, é claro, de alguma forma plantar para o amanhã, mas sem desprezar as oportunidades do hoje. É nessa tensão às vezes nós

Vemos muitas pessoas se quebrarem na vida por viver um sonho que ainda não aconteceu, um amanhã que ainda não veio, e tropeçando nas coisas que nós temos para desfrutar nos dias de hoje, nas oportunidades que nós temos para desfrutar nos dias de hoje. Um carro possui um conjunto de luzes que tem serventia, não é abrangente. Luz baixa, luz alta. Em alguns momentos usamos a luz baixa, em alguns momentos a luz alta. Mas não é prudente apenas utilizar uma delas para todas as situações. Então, olha, ouvinte, devemos sim ver as oportunidades que aparecem para nós, que nos remetem ao futuro. Mas nós não podemos nos embriagar só com o futuro a ponto de desprezarmos o presente, não é? E vivemos uma vida de desperdício de coisas que estão diante dos nossos olhos e nós não nos apoderamos delas porque estamos enxergando só o amanhã e não o hoje. Então, olha, preste atenção nisso, porque é uma das formas de desperdiçarmos oportunidades. Mas nós desperdiçamos oportunidades também quando não reconhecemos que é Deus quem nos dá essas oportunidades. Às vezes nós vemos pessoas abraçando alguns pacotes que parecem ser pacotes de grandes oportunidades, mas as pessoas abraçam esses pacotes ignorando a procedência desses pacotes, dessas oportunidades. Existem oportunidades que são oportunidades aparentemente que vêm num papel de presente, bonitinho e tal, mas são oportunidades que vão levar ou conduzir você a caminhos errados, caminhos de morte, caminhos de destruição. E é com tristeza que eu me recordo de situações onde vi tantas pessoas, não é, desprezarem grandes bênçãos de Deus, porque não perceberam de repente que eram bênçãos de Deus e ficavam ou ficaram buscando, eu diria, pacotes bonitos, pacotes e tal, e a oportunidade veio e as pessoas as desperdiçaram por falta da aparência do pacote que veio. Enquanto outras pessoas, infelizmente, chafurdaram em banquetes mundanos, profanos, abraçando oportunidades que vieram em pacotes bonitos, mas que na verdade esses pacotes, o remetente era sem dúvida alguma aquele que nós podemos dizer que habita, né? Ou que faz parte das profundezas do abismo. É preciso sim verificar a procedência da oportunidade, né, querido ouvinte? Senão a gente vai ter oportunidades que aparentemente são tão boas, mas são oportunidades que certamente nos levarão a uma vida de destruição. Então, olha, não desperdice a oportunidade, mas reconheça quem é que está abrindo aquela determinada porta. Já vi muita gente se dar mal, infelizmente. Então, reconheça, verifique, tenha discernimento. Essa oportunidade é de Deus ou não é de Deus? Se é de Deus, agarre a oportunidade, não é? Se não é de Deus, deixa passar, deixa para lá. Não receba não, viu? Não receba não. Conhece a história daquele filho que pediu um presente ao pai? Papai, eu quero um carro. E o pai deu a ele uma Bíblia. Ele ficou tão desgostoso com aquela Bíblia. Eu queria um carro. O seu relacionamento com seu pai se esfriou, ele foi ficando distante do pai. Mas enfim, o peso da idade chegou na vida do pai e o filho foi chamado para despedir-se do pai, que já estava, ou as suas forças se esvaíam. Magoado, o filho lhe disse que estava preso na sua garganta, ou aquela situação, estava presa. Imagine, eu pedi um carro, você me deu uma Bíblia. O pai então, nos seus últimos momentos, olhou com tristeza para o filho e perguntou: você chegou a ler a Bíblia que eu lhe dei? E o filho, com muita raiva, disse: não, eu nunca abri aquilo lá. Então o pai disse a ele: olha, dentro dela estava o cheque para você comprar o carro. Uma oportunidade desperdiçada, porque o filho ignorou o pacote. O pacote não era atrativo, não discerniu que juntamente ali com aquela Bíblia, o seu pai estava dando a bênção que ele havia pedido. Não do jeito que ele estava esperando, mas, olha, ouvinte, é preciso decifrar o pacote para ver se realmente é de Deus ou não. Se é de Deus, abraça. Se não é de Deus, tá? Você tem aproveitado as oportunidades que Deus tem dado a você? Se você não tem aproveitado, aproveite a oportunidade que Deus tem te dado. Não desperdice. A seta lançada, a palavra dita e a oportunidade.

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1: Paz do Senhor, sou daqui de São Francisco Xavier, congrego ali em Monteiro Lobato, me chamo Beatriz Hilária da Silva Luz. Mandar a paz do Senhor para todas as pessoas, né, que tem congregado ali, e que é um prazer estar sempre ali unidos com os servos de Deus ali, adorando a Ele. A paz do Senhor, irmãs.
2: Pai do Senhor, meu nome é Janaína, sou de Uberlândia, Minas Gerais. Ouço todos os dias a rádio Deus é Amor, 24 horas, aqui em casa a gente não desliga hora nenhuma, a madrugada ouço a oração da meia-noite, isso aviva muito a nossa fé, me faz bem para minha casa, para minha família, que Deus abençoe os ouvintes, que Deus abençoe a todos.
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4: O meu nome é Valéria Nascimento. Estou aqui para relatar o meu testemunho, como foi o meu encontro com Deus. Eu tive uma infância normal com os meus pais, até que um dia conheci as maus companhias e as drogas. Eu comecei a andar com maus companhias, não queria ir mais para a escola e eu não dava ouvido para os meus pais. Meus pais falavam e eu não dava ouvido. E comecei a usar drogas como crack, cocaína, maconha, lança-perfume. Eu comecei a usar. E chegou um tempo que eu não tinha mais como esconder da minha família. E minha mãe, ela ficava atrás de mim, dentro de favelas, ficava desesperada atrás de mim, não sabia mais o que fazer, eu não tinha mais sonho, minha esperança se acabou. Minha vida estava destruída, só estava indo de mal a pior, e eu só estava esperando a morte. Por conta de vícios e de onde eu vivia, eu sofri vários abortos. Quando eu estive na rua, por diversas as vezes, apanhei, sofri abusos, estive muito perto da morte, mas Deus nunca deixou o inimigo cefar a minha vida. Mas um dia eu descobri que eu estava grávida. Aí eu falei assim, e agora? O que, que eu faço? Foi como uma bomba e eu não queria que a minha filha morresse. Porque como eu saía me prostituía, eu acabei pegando doença, sífilis, né, que dá no sangue. Dentro de mim tinha uma pessoa que eu não queria que ela passasse o mesmo que eu passei. Por conta da sífilis, a minha filha, ela tinha que fazer um tratamento por 3 anos. Após isso, tinha que fazer exame todos os meses para ver o resultado, se a sífilis estava controlada. E isso mudou o meu jeito de pensar e eu lembrei de Jesus. E eu fui para a igreja. Comecei a abrir o meu coração para Deus, né? E quando eu cheguei na igreja, eu comecei a ir. Eu lembro que, como se fosse hoje, quando foi no terceiro dia, eu não aguentei quando fez o apelo. E eu estava na última cadeira de trás e eu fui chorando até na frente para falar as palavras. Não conseguia porque eu chorava muito e não tinha falar as palavras. Meu rosto começou a pegar fogo, chorando.

0: Chorava tanto, ficava vermelho o meu rosto. E eu comecei a frequentar a igreja. E ali fizeram o convite para me aceitar a Jesus. Eu aceitei e tive um encontro com Deus. E minha vida mudou. A minha filha nasceu com saúde. O médico não acreditou, porque ele não acreditava, né? Que minha filha ia nascer com saúde. Para ele, ela ia nascer com defesas mentais, porque usava muita droga. Hoje ela tem 2 anos. Hoje ela é saudável. Os médicos não acreditam. A médica tirou até foto dela para colocar na internet. E hoje, graças a Deus, eu agradeço a Deus pela saúde dela. Agradeço a Deus por ter me dado ela. Hoje eu estou feliz, estou abençoada por Deus. Os meus sonhos que o inimigo tinha destruído, foi Deus ressuscitou todos os meus sonhos. Deus mudou a minha vida. Deus transformou a minha vida por completo. E hoje eu estou feliz nos caminhos do Senhor. Hoje a minha esperança é no Senhor. E eu agradeço, muito obrigada, Senhor, por estar aqui gravando o meu testemunho, para que outras pessoas venham tomar como um exemplo essa experiência que eu passei, que elas venham ter um encontro com Deus assim como eu estive um encontro com Deus. Muito obrigada por essa oportunidade.
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2: Este é o seu irmão em Cristo, o presbítero Johnny Silva. Saúdo a todos na paz do Senhor Jesus. Nós estamos alegres e contentes por uma vez estar em sintonia com todos vocês aí, através da Antena Sul 102.7 e através do programa de Deus, o programa Voz da Libertação. A Igreja é Pentecostal Deus e Amor. Agora nós estamos no programa local e vamos seguir com vocês até as 19 horas daqui de Ponta Grossa, e às 19 horas os irmãos lá de Castro entram no ar para transmitir os acontecimentos em Castro. Mas eu quero começar ouvindo o hino, mas ainda antigo, né, que o Edson vai preparar para nós aí. Nós vamos ouvir aqueles hinos lá do fundo do baú, ah, do baúzão da Deus e Amor lá. E você que está no sítio, na fazenda, você vai se alegrar muito, vai receber o revestimento do Espírito Santo, a graça, a virtude e o poder. Por isso estamos alegres e contentes com tudo que Deus tem feito por cada um de nós. Então já está sendo preparado um belo hino de louvor a Deus aí para todos vocês que estão na sintonia desta programação. E atenção, os responsáveis de congregação e os dirigentes de bairro aí, mande uma mensagem, diga o que está acontecendo aí no seu bairro para nós poder ajudar você. Vamos ouvir um primeiro hino.

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1: Este é o meu, é o seu, é o nosso, é o programa de Deus, é o programa A Voz da Libertação. Rádio Antena Sul FM, a rádio que vai mais longe, e a Igreja Pentecostal Deus e Amor. Nós estamos alegres e contentes por você que está aí sintonizado, recebendo a bênção de Deus, recebendo a vitória. Muito obrigado. Então nós vamos prosseguindo e vamos cantando belos hinos de louvor a Deus. Quanto mais nós se alegrar na presença do Senhor, melhor será a nossa comunhão com o Senhor. Nós estamos aí com uma multidão de ouvintes neste horário e com toda certeza a internet está bombando e vamos recebendo a vitória de Deus. Hoje às 19 horas é o grande culto jovem, o culto da mocidade, a mocidade forte, a mocidade valente. A mocidade que teve um trabalho especial ontem, né? Se tiver alguém aí da mocidade, aí o Emanuel, algum jovem aí, que quiser participar aí para contar o que aconteceu ontem, né? No encontro lá dos jovens, lá no Flau, não sei o que lá. E daí vamos prosseguindo com tudo isso, né? E nós vamos recebendo as bênçãos e as vitórias do nosso Deus através da rádio Antena Sul FM, da Igreja Pentecostal Deus e Amor e do programa Voz da Libertação. Nós vamos ouvir aí mais um belo hino de louvor a Deus, aonde nós estamos com Débora Miranda, Igrejinha de Tábuas Velhas.
2: Esta é a história de um amigo. Sim.

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1: 18 horas com 6 minutos, nós aqui, você aí sintonizado, recebendo as bênçãos de Deus através da internet, através do 102.7, não importa o meio que você está se colocando aí para escutar essa programação. Importante é você, rádio ouvinte, é você, internauta, estar aí interligado, porque a principal razão de nós estarmos aqui no estúdio fazendo essa programação é por causa de você que está aí no sítio, na fazenda, você caminhoneiro que está nos dando carona no seu caminhão, você que está viajando com seu carro, com a sua família, receba as bênçãos de Deus, receba os livramentos e vamos prosseguindo com todos vocês até as 19 horas. Depois os nossos queridos irmãos lá da cidade de Castro estarão dando os anúncios concernentes à cidade de Castro. Mas lembrando a todos que hoje é o domingo especial, é o domingo da família, e na nossa setorial, na nossa igreja setorial estadual, nós temos um grande culto hoje à noite com a mocidade forte, a mocidade valente, estará ali pregando, orando, cantando belos hinos de louvor a Deus e você recebendo as bênçãos de Deus para você, para o seu lar, para a sua querida e amada família. E nós estamos alegres e contentes por você que já está se arrumando, por você que talvez já está até se dirigindo para a avenida ali onde está a nossa igreja Deus e Amor, Anitta Garibaldi, número 100, no Nova Rússia, um amplo salão, um amplo estacionamento e você recebendo as bênçãos de Deus na sua vida. Vamos prosseguindo com todos vocês aí e vamos ouvir mais um belo hino de louvor a Deus aí na escolha do nosso amigo Edson, Débora e Ereni, subindo a colina.

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2: Rádio Antena Sul FM 102.7, nós aqui, você aí sintonizado, recebendo as bênçãos de Deus. Onde quer que você esteja, o Pai, o Filho e o Espírito Santo estão próximo de você. E nós queremos saber dos radio-ouvintes aí, você que tem um número da rádio, você que quer dar um testemunho, você que quer contar uma bênção recebida no interior da Igreja Pentecostal Deus e Amor, o 3223-3224 está liberado para todos vocês aí, para a sintonia dos ouvintes aí, para os dirigentes congregacionais aí, ligarem o que está acontecendo aí no bairro Panamá, o que está acontecendo na Igreja Deus e Amor da Marina, o que está acontecendo domingo da família aí no Paraíso. Eu pergunto para os radio-ouvintes, qual o melhor lugar de estar na cidade? No Paraíso. Então lá é o melhor bairro da cidade. E depois do Paraíso tem Los Angeles, né? Os irmãos aí recebam um abraço de Cristo Jesus e nós vamos prosseguindo com todos vocês. Lembrando que hoje à noite, na nossa sede estadual, na Anitta Garibaldi, número 100, ali no Nova Rússia, a Igreja Deus e Amor está com o culto da mocidade, o culto jovem. Mas não é só jovem, todos aqueles que têm acima de 90 anos, acompanhado do pai e da mãe, pode comparecer lá e receber a bênção de Deus. As portas estão liberadas para todas as idades. E nós vamos ouvir um gaúcho cantar, um gaúcho como eu, Nery Santos. Prova, exemplo de Jó.

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1: Senhor, irmãos e irmãs da Rádio Pentecostal Deus é Amor, me chamo Thalita, moro aqui em Oficinas, Ponta Grossa. Tenho a relatar um testemunho que Deus fez na vida do meu filho, João Gabriel, de 13 anos. Tinha caído, chegou a bater as costelas, né? No entanto, levando ele no médico, né? Fizemos todos os exames. O médico especialista, né? Ortopedista, relatou que ele tinha quebrado uma costela. Isso foi no domingo. Daí era só para fazer repouso, mas a gente crendo na vitória que Deus é maior em nossa vida, né? E a gente tendo fé em Deus. Fomos na igreja na terça-feira, no culto de doutrina, onde o pastor Carlinhos estava ministrando a palavra de Deus, né? E eu falei para o meu filho, coloca a mão na sua costela e ora, porque a gente tem que ensinar eles, irmãos, usar a fé, né? Porque a gente cria os nossos filhos no caminho do Senhor, né? Sabendo que qualquer coisa que eles precisam, eles têm que recorrer a Jesus. E nisso, meus amados irmãos, ele orou ali no culto, né? Ele fez a oração dele para Deus. E eu falei pro meu esposo, eu falei, eu vou levar ele em outro médico, porque, né, para ter acompanhamento, porque a costela dele tá quebrada. Marquei um médico na quinta-feira, levei ele na clínica, né, de especialista, ortopedista. Chegamos lá, o doutor fez novos raio-x e o pra honra e glória no nome do Senhor Jesus, irmãos e irmãs que estão nos ouvindo, ele não tinha nenhuma costela quebrada. Até o médico falou, mãe, onde que a costela está quebrada? Não estou vendo costela quebrada em nenhum ângulo. Daí, glorifiquei a Deus, porque eu sei que naquele momento, na terça-feira à noite, quando meu filho colocou a mão na costela dele, que ele mesmo pediu a cura para Deus, Deus restaurou a costela dele, né? E ele foi curado. Eu só levei no médico para confirmação do milagre que Deus fez na vida dele. E não preciso ser acompanhado por mais nenhum médico, porque naquele dia Deus deu dado a cura e restaurou a costela dele. Esse é o grande testemunho que eu tenho a testificar aos irmãos.
2: O que você faria se tivesse mais uma oportunidade?
3: Meu nome é Silvana, eu falo de Congonhas, Minas Gerais. Quero deixar o testemunho que lindo que Jesus fez na vida do meu pai. Meu pai, foram fazer o exame nele, ele teve uma infecção generalizada, teve pneumonia, teve parada cardíaca no CTI também, teve muito ruim meu pai. A médica chegou a liberar a visita para nós. Aí eu fiz oração ao Senhor. Falei, Senhor, eu vou fazer um voto com o Senhor. Se o Senhor curar meu pai todinho, eu vou todos os dias na igreja e vou dar o meu testemunho toda a igreja, Deus é amor. Com 3 dias, o meu pai voltou tudo ao normal. O Senhor Jesus curou meu pai.

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1: A paz do Senhor Jesus, minha irmã, qual que é o seu nome?
2: A paz do Senhor Jesus, o meu nome é Glaci.
1: Conte a benção, irmã Glaci.
2: Então, eu quero contar, é com muito prazer que eu quero contar essa benção. É um milagre extraordinário que Deus fez na minha vida. Eu vim aqui na Igreja de Deus Amor, na Ronda, faz umas, acho que faz uns 15 dias. Eu passei por aqui e quando terminou o culto, eu passei lá na frente para receber oração. Aí eu falei para esse jovem que eu tinha ido no médico e tinha dado... fazer os exames normal que a gente faz, né? E aí deu uma alteração muito grande no exame. E aí tinha 3 médicos lá dentro da sala, pensando e estudando e fazendo perguntas para mim se eu tive pessoas com câncer, se eu tive internada dias antes. Aí eu perguntei, o que, que tem de errado? Eles falaram assim, aqui deu uma alteração muito grande, eu estou encaminhando a senhora já para o especialista de sangue e para o cardiologista. Aí... eu pedi assim, falei assim para ele, eu quero que vocês me deem esse exame que eu vou repetir no particular. Daí, mas eu procurei não ficar nervosa, fiquei em paz, graças a Deus, não me assustei nada, porque na verdade a médica citou que era leucemia. Ela falou, chegou a falar que era. E eu falei para ela, tá queimada essa leucemia em nome de Jesus. E aí então... eu fui repetir o exame no particular. Aí quando eu voltei com o resultado lá para os médicos, eles foram conferir completamente diferente do exame que tinha dado toda aquela alteração. Os exames deu tudo normal, graças a Deus, para a honra e glória desse Deus tão grande, tão maravilhoso que a gente serve, né? Por isso precisamos acreditar em Deus e pedir e ter fé. Porque Deus, ele é um médico especialista em todas as áreas. E eu agradeço muito vir aqui agora para dar esse testemunho. Vou testemunhar em todas as igrejas que eu passar. Vai ser um grande milagre Deus fez na minha vida e na minha saúde.
1: E a irmã veio aqui, pediu oração em posição de mão. E ao irmão orar pela irmã, ele profetizou que se a irmã cresce, Deus ia fazer o milagre.
2: Exatamente.
1: Que benção. E qual que é o seu endereço, irmã?
2: Eu moro aqui na Ronda, aqui descendo na Sebastião Paraná.
1: Amém, irmã. Deus te abençoe, que Deus recompense a sua fé. Isso é o que Deus tem feito em nossa igreja pentecostal Deus Amor, aqui na sede estadual de Ponta Grossa.
3: Paz do Senhor Jesus, ouvintes do programa A Voz da Libertação, sou o cooperador Moreira, pastor Amadir, pastor Donizete. Estamos aqui com a irmã Silmara. Ela vai testemunhar um grande milagre que ela recebeu agora. Vamos ouvir a serva do Senhor.
4: A paz do Senhor, irmãos. Eu tenho um milagre muito grande e maravilhoso para contar para os irmãos. Na sexta-feira eu recebi aqui uma bênção. Meu filho estava preso fazia já 4 meses e eu já estava desesperada. Estava tentando até desistir. Mas eu entreguei nas mãos do Senhor. Falei, Senhor, eu entrego nas tuas mãos, porque eu não estou aguentando mais. O sofrimento é tanto que a gente já não suporta mais. Aí o cooperador, irmão Erasmo, fez a oração, revelou, e o Espírito Santo mostrou que ainda eu ia ter uma alegria. E eu já me confortei com aquela alegria que o irmão me falou. E quando eu cheguei em casa, a minha advogada ligou, o seu filho já foi absolvido, ele já deve estar em casa já. Eu falei, oh glória a Deus, foi a bênção que eu recebi na igreja. Então essa bênção, irmão, não é para qualquer um, é para aquele que tem fé e confia no Senhor, porque é só Ele mesmo para nos dar bênção, para nos dar vitória, né? Então eu estou muito feliz com essa bênção, eu já estava desesperada, né? Mas Deus é maior, Deus é grande, né? Então eu estou aqui contando essa bênção para a honra e a glória do Senhor. Aqueles que não acreditam, acreditem, irmão, porque Deus faz milagre, Ele trabalha no nosso coração. Desde o momento que você tem a fé remove montanha. E é esse o meu testemunho. Eu tenho mais testemunho para contar, mas esse é o meu testemunho do meu filho.

0: E eu recebi ele em casa, eu não sabia o que eu fazia, se eu chorava, se eu levantava, se eu agradecia a Deus por tudo que Deus me fez, Deus tem me feito até hoje. Então ele tem me feito um vaso na casa dele, porque eu já tinha parado de vir para a igreja. Eu falei para o meu marido, eu não vou mais, porque Deus não ouviu a minha oração. Mas Deus disse, minha serva, é na minha hora, é na hora certa minha. Não é você chegar lá e... Não, é na minha hora. E Deus me deu. Na sexta-feira eu recebi essa bênção, esse milagre. E meu filho está solto, está liberto, não deve nada para a justiça. E pela honra e a glória do Senhor, ele está em casa.
1: Maravilha, aí ouvintes do programa Voz da Libertação, a nossa irmã Silmara contando aqui, tal seu esposo, irmão Rubens, né? Estão alegres e tão felizes, sexta-feira pela manhã estiveram na campanha, né? Nenhuma ferramenta maligna prosperará contra os seus. Então, Deus é maravilhoso, Deus fez uma grande obra. Então, pastor Donizete, presbítero Amadir, pastores, né? Você ouvinte do programa Voz da Libertação, vem estar conosco, o endereço é fácil, é Rua República do Peru, número 200, ao lado do Detran, está a Igreja Pentecostal, Deus e Amor. Confirma para nós o teu endereço, irmã Silmara.
0: Eu moro na rua Douglas Valentim, número 40, bairro da Ronda.
1: Maravilha, ouvinte, está aí, né? Irmã, tem mais bênçãos para contar, mas essa aqui, né? Abalou a opinião pública, né? Aí, alvará de soltura. Então, falo para você, você que tem um filho ou filha aí com problema, traga na igreja, traga foto, traga peça de roupa, traga a tua fé, que é muito importante, e Deus vai te dar grande vitória. Em nome de Jesus. A paz do Senhor Jesus, ouvintes do programa A Voz da Libertação.
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4: Nós aqui, você aí sintonizado, 18 horas 28 minutos aqui no estúdio da Rádio Antena Sul, e quem sabe faz ao vivo. Por isso nós estamos aqui ao vivo fazendo o melhor aí para chegar até o recesso do celular. Na técnica de som, nosso amigo Edson aí, fazendo o possível e um pouquinho do impossível, né? Para tirar minhas falhas aí, mas vai indo, nós vamos chegando até vocês aí. Com toda certeza, Deus é grande, Deus é maravilhoso. Então, daqui a pouco mais nós vamos passar o estúdio lá para a cidade de Castro. Estaremos sabendo o que está acontecendo na cidade de Castro. Mas enquanto isso, vamos anunciando que amanhã, segunda-feira, às 9 da manhã, nosso irmão, o diácono Erasmo Carlos, vai estar pregando a palavra de Deus e orando por todos ali na nossa sede estadual de Ponta Grossa. O endereço é fácil, é rua Avenida Anita Garibaldi, número 100, ali no Nova Rússia. Às 14 horas, o nosso irmão cooperador Vanderlei. E às 19 horas, o culto das mulheres de fé. E na terça-feira, também três grandes horários, às 9 e 19 horas, presbítero Amadir Lemos, e no horário das 14 horas, o presbítero Cornélio Roberto. Você está convidado a participar, a receber as bênçãos de Deus no interior da nossa sede estadual de Ponta Grossa, na Avenida Anita Garibaldi, número 100, bem ali, bem no coração da Nova Rússia. Você recebendo as bênçãos de Deus, sendo abençoado pelo Pai, pelo Filho e pelo Espírito Santo de Deus, e com toda certeza estaremos recebendo as vitórias da parte do nosso Deus. Estamos alegres e contentes e vamos prosseguindo com esse culto maravilhoso aí na sua casa, no seu sítio, na sua fazenda, aonde quer que você esteja. Nós estamos juntos com você, porque você é a razão principal desse programa estar no ar. Você é a razão principal dessa programação estar sendo transmitida. E nós vamos ouvir com o dito do Evangelho: Alô, Brasil!

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1: 18:35, Rádio Antena Sul FM 102.7 e a Igreja Pentecostal Deus e Amor. E nós temos aí um convite do nosso irmão Diácono Ezequiel, convidando o povo para a Igreja Deus e Amor ali de Castro. Vamos ouvir a sua chamada?
2: A paz do Senhor, presbítero Johnny Silva. Aqui tem um imenso prazer em cumprimentar a todos os ouvintes do programa Voz da Libertação. É o seu irmão em Cristo, Diácono Ezequiel, responsável pela IPDA do Jardim Bela Vista na cidade de Castro. O motivo da minha participação é para convidar a todos para estarem participando dos cultos da nossa IPDA, onde acontecem toda segunda, quarta e sexta-feira. E nesta segunda-feira, culto de Santa Ceia com o presbítero Everson. Na quarta-feira, campanha com a cooperadora Eliane. E na sexta-feira, campanha com o cooperador Luiz Carlos. Venham todos receber as bênçãos do Senhor.
1: Ouvimos aí o relato, ouvimos aí o convite do nosso irmão ali da cidade de Castro, convidando o povo de Deus para visitar a Igreja Pentecostal Deus e Amor, a qual ele é responsável, o nosso irmão Diácono Ezequiel. Que Deus abençoe você, a sua

esposa, o seu ministério. Que Deus abençoe o povo aí da IPDA que você dirige e que as bênçãos de Deus sejam derramadas sobre todos aí. E nós vamos prosseguindo com todos vocês. Lembrando que hoje à noite, na nossa sede estadual, ali na Avenida Anita Garibaldi, número 100, bem no centro da Nova Rússia, você encontra um amplo salão da Igreja Pentecostal Deus e Amor. E a Mocidade Forte, e Valente, vai estar reunida cantando belos hinos de louvor a Deus, pregando e orando por todos que ali comparecer, e você vai ser abençoado grandemente por Deus. Então, com toda certeza, o Pai, o Filho e o Espírito Santo, eles são os principais interessados em nos abençoar. Você escreveu o nome do endereço? É fácil, fácil. É Avenida Anita Garibaldi, número 100, ali no coração da Nova Rússia. Então você é convidado especial a se fazer presente, a levar a família, a receber as bênçãos que Deus tem para entregar a cada um que ali comparecer. E também nós temos igrejas pentecostais Deus e Amor nos bairros, e os dirigentes dos bairros aí estão liberados. Se mandar um anúncio aí, a gente, é claro, vai ter o maior prazer de anunciar, como anunciamos do nosso irmão diácono lá de Castro, a igreja que ele dirige. Então queremos convidar você, queremos convidar sua querida e amada família. Perto da sua casa tem uma igreja do arco-íris, tem uma igreja pentecostal Deus e Amor, e com toda certeza Deus é o principal interessado em nos abençoar. 17:38, e nós vamos ouvir aí mais uma página musical na escolha do nosso amigo Edson aí, que faz de tudo para a técnica funcionar, né? Então, antigamente, quando eu comecei a fazer rádio lá em 1994, eles eram chamados de sonoplasta. Mas daí, às vezes, os comunicadores que iam lá chamavam eles de plasta sono. Então resolveram mudar, eles incomodaram os patrões mudaram, e a carteira deles agora está assinada como técnico de som. Então, parabéns para eles, né? Receberam a vitória. Leia Miranda, Ele Nunca Chega Tarde.

0: sintonia direta com o céu.
1: Águia. A águia é usada como símbolo dos que esperam no Senhor e nele confiam. Verdadeiros cristãos são como águias. Você pode ver pombos, andorinhas e outras aves voando em bandos. Águias não. Ficam lá no alto, olhando o azul infinito. E é do alto que vem o poder do cristão. E quando vem a tormenta, as águias não se escondem. Abrem suas asas que podem voar em alta velocidade e enfrentam a tormenta. Elas sabem que as nuvens escuras, a tempestade e os raios podem ter uma grande extensão. Mas lá em cima brilha o sol. Nessa luta podem perder penas e se ferir, mas não temem e seguem em frente. Depois, enquanto todo mundo fica às escuras embaixo, elas voam vitoriosas em paz lá em cima. Mas as águias também morrem, só que não se acha por aí um cadáver de águia. Porque quando elas sentem que chegou a hora de partir, não se lamentam nem ficam com medo. Procuram com seus olhos o pico mais alto, tiram as últimas forças de seu cansado corpo e voam os picos inatingíveis. E aí esperam o momento final. Talvez por isso o profeta Isaías compara os que confiam no Senhor a águias. Nós também temos uma vida cheia de desafios. Eles podem parecer impossíveis de serem vencidos. Mas lembre-se, descanse no Senhor, passe tempo com Ele e depois parta para a luta, sabendo que além da tormenta brilha o sol.
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3: Às 18h44, nós aqui, você aí sintonizado, recebendo as bênçãos de Deus para você, para sua querida e amada família. E nós estamos alegres e contentes por você que está sintonizado nesta programação. Não importa aonde o senhor, onde você esteja nos escutando, importa que você está sintonizado, recebendo as bênçãos de Deus para você e para sua querida e amada família. E este é o programa da Igreja Pentecostal Deus e Amor, o programa A Voz da Libertação, órgão oficial e exclusivo da Igreja Pentecostal Deus e Amor, a Rádio Antena Sul FM 102.7. Queremos convidar você para esta segunda-feira. A segunda-feira, três grandes horários, às 9 horas da manhã, nosso irmão Diácono Erasmo Carlos. E depois, às 14 horas, o nosso irmão cooperador Vanderlei. E no horário das 19 horas é o culto especial, o culto das mulheres de fé. Mulheres na peleja, mulheres de oração, né? Então, nós estamos alegres e contentes. E na terça-feira, às 9h19, o nosso irmão responsável, presbítero Amadir Lemos, no horário das 9h19, e às 14h, o presbítero Cornélio Roberto. E você é convidado a estar num desses horários, o que melhor condiz para você. O endereço da bênção é a Avenida Anita Garibaldi, número 100, ali no coração da Nova Rússia. Um amplo salão, um amplo estacionamento para você receber as bênçãos de Deus, para você ser abençoado pelo Pai, pelo Filho e pelo Espírito Santo de Deus. Então, nós temos aqui já na programação um hino maravilhoso da nossa irmã Débora, Perto

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1: 18:50, nós aqui, você aí, recebendo as bênçãos de Deus através do programa A Voz da Libertação. E nós estamos contentes mesmo por sua participação, por você, rádio ouvinte, por você, internauta, por você que está interligado nesta programação. Que Deus derrame as bênçãos sobre você, sobre sua casa, sua querida e amada família. Então nós vamos prosseguindo, mesmo nós sabendo que daqui a pouco nós estaremos transmitindo o sinal lá para a cidade de Castro, e os nossos irmãos aí de Castro vão estar respondendo o programa Voz da Libertação, o que está acontecendo lá na cidade de Castro.

Castro, cidade próspera, cidade abençoada do nosso Paraná. Paraná, a princesa dos campos, né? Nós estamos aqui com a Rádio Antena Sul, já atingindo os municípios do Paraná, alguns municípios do sudoeste de Santa Catarina, e nós recebemos bênçãos sobre bênçãos, porque você é a principal razão de nós estarmos aqui realizando esta programação. Já está na programação aí Ângela Gonçalves, amiga fiel.

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1: É momento especial, é momento de oração. Convido você, rádio ouvinte, você internauta, a nós dirigirmos alguns minutos de oração até nós passar o sinal lá para a cidade de Castro. Então, que Deus abençoe cada um. Grande Deus, Pai maravilhoso. Graças damos nesta hora, graças damos neste momento, por tudo que o Senhor tem feito por nós, meu Deus. É só o Senhor que tem cuidado de nós. Nada acontece se não for pela permissão do Senhor. Então pedimos ao Senhor que o Senhor abençoe os nossos amigos aí, os funcionários da rádio, a diretoria da rádio, que o Senhor abençoe os anunciantes desta emissora, toda a programação, que o Senhor abençoe cada rádio ouvinte, cada internauta,

0: cada um dos milhares de ouvintes que estão sintonizados nesta hora, que eles possam, meu Deus, meu Pai, ser grandemente abençoados pelo Pai, pelo Filho, pelo Espírito Santo. Nós pedimos, Senhor, que o Senhor adentre neste lar, que o Senhor adentre nesta casa, que o Senhor adentre nesta família, levando paz, levando esperança, levando, meu Deus, a transformação, porque é só o Senhor que pode transformar o ser humano, é só o Senhor que pode dar direção ao ser humano. Por isso nós lhe pedimos misericórdia do alto, misericórdia do céu. Até aqui nos ajudou o Senhor, abençoa o nosso amigo Edson, que vai para o retorno da sua casa, o seu lar, a sua família. Livra, guarda e proteja ele, meu Pai, de toda a força maligna durante essa semana. Hoje é apenas o primeiro dia da semana e já estamos sendo abençoados. Então que possamos ter os demais dias repletos de bênção, repleto de vitória. Visita aquelas pessoas que estão hospitalizados, aqueles que estão na UTI, na CTI, no pronto-socorro, aqueles que estão no UPA, aqueles que estão aonde quer que seja, numa clínica de saúde, que o Senhor esteja junto com eles, que o teu nome seja louvado, que o teu nome seja glorificado, para a glória do Deus Pai, do Deus Filho, do Deus Divino Espírito Santo. Ajuda nós, meu Deus, ajuda nós, meu Pai, a vencer a força maligna, a vencer o poder das trevas, a vencer as legiões, as entidades, as potestades e os principados. Seja com nós, abençoa minha esposa, abençoa nosso lar, nossa casa, nossa família, confirma a vitória para a glória do Pai, do Filho e do Espírito Santo de Deus. Amém e amém, Jesus. Vamos se despedindo de todos vocês. É o programa Voz da Libertação, a Igreja Pentecostal Deus e Amor, e prometendo voltar com todos vocês amanhã no horário das 21 horas com mais um programa Voz da Libertação. Que Deus abençoe a todos. Se despede de todos vocês seu irmão em Cristo, presbítero Jones Silva.
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0: Prossegue no ar o meu, o seu, o nosso querido programa, programa Voz da Libertação. Programa esse pertencente às igrejas pentecostal Deus é Amor. E a partir desse momento aqui diretamente dos estúdios da nossa cidade de Castro, né? Vamos com todo o povo de Deus até o horário das 20 horas, levando a palavra do Senhor, né? Os endereços, nossas IPDAs, testemunho de bênçãos. E aí Deus abençoe, presbítero Jones, que esteve conosco até esse exato momento. Fica conosco, porque eu tenho certeza que o Senhor vai continuar falando ao seu coração. E nossa sede central aqui na cidade de Castro está na rua Adília de Melo Beck, número 78, Jardim das Araucárias 2, na responsabilidade geral do presbítero José. E na apresentação dessa programação é de sua irmã
1: Daphne e do irmão
0: Diácono Alcibias, e nos trabalhos técnicos nosso amigo Calmon Lima. Vamos nesse momento já falar com Deus? Nada melhor do que nós entregar essa uma hora de programação nas mãos do Todo-Poderoso.

Maravilhoso Pai, nesse momento me coloco diante da sua presença. Primeiramente, te peço perdão de todos os meus pecados e de todas as minhas falhas, pois eu reconheço que sou pecadora, porém arrependida. Reconheço que necessito do seu perdão e da sua misericórdia. Senhor, te agradecemos por tudo que tem concedido sobre a minha vida, sobre a vida dos meus familiares. Senhor, não há palavras que conseguem expressar com grande

grande a nossa gratidão e podemos dizer, temos mais de 1000 motivos para dar glória a Deus. Senhor, te agradecemos por mais uma oportunidade de estarmos na locução do programa Voz da Libertação. Programa esse, Senhor, a qual tem sido canal de bênção sobre muitas vidas, onde muitas famílias têm sido alcançadas, muitas pessoas têm sido libertadas, curadas, transformadas. Te agradecemos porque através delas muitas pessoas têm sido impactadas pelo seu poder. Senhor, te entregamos essa programação sobre as tuas mãos. Abençoa minha vida, minha família, abençoa nosso amigo Calmon Lima, que juntos temos levado a sua palavra até esse amado ouvinte. Eu rogo, Senhor, em favor de todos que estão na audiência do programa Voz da Libertação. Alcança, Senhor, aqueles que são de perto, de longe, que todos possam ser alcançados. Talvez há quantos que nos ouvem em seus lares, outros a caminho da igreja, a caminho do trabalho, enfim, aonde essa pessoa estiver, que venha a ser alcançada, que elas possam alcançar o milagre das suas mãos, que eles possam alcançar a cura, a libertação, a transformação, e que o milagre venha a ser concretizado sobre essa vida. Que todos, Senhor, possam abrir o coração e deixar o Senhor falar, e deixar o Senhor fazer morada. Senhor, há quantas pessoas que até mesmo estão tristes, abatidas, desanimadas, alegre esse coração, alegre essa alma. Sabemos que o Senhor tem o poder de mudar toda a história, de solucionar todos os problemas. Alegre essa alma, te entregamos tudo sobre as tuas mãos. Confirma a bênção e o milagre sobre essa vida, sobre esse lar e sobre essa família. É o que te pedimos e agradecemos em nome de Jesus. Amém.

0: Neste momento já queremos convidar toda a juventude, todos os irmãos, as irmãs, para essa noite, né? Prosseguimento daquela poderosa campanha, crer no Senhor Jesus Cristo e será salvo tu e a tua casa. Cooperadora Lidiane Prado pregando a palavra do Senhor, orando por todos nós, eu tenho certeza do milagre do Senhor Jesus. Então não fica de fora, vem estar conosco, porque o Senhor Jesus é aquele que garante um milagre em sua vida, né? Culto especial, culto da família. Eu tenho certeza, quando nós cremos no Senhor e quando nós damos ouvido e crédito a Ele e damos liberdade para Ele, Ele vem também libertar e transformar as nossas familiares. Então vem estar conosco, porque o Senhor Jesus é aquele que garante um milagre para cada um de nós. E a serva de Deus também tem um convite especial. A paz do Senhor, irmã.
1: A paz do Senhor, irmãos. A paz do Senhor, irmãs, passando neste domingo para convidar a todos para estar ali juntamente conosco na Igreja Pentecostal Deus de Amor do Jardim das Araucárias. Estaremos ali no prosseguimento da campanha. Crê no Senhor Jesus e será salvo tu e a tua casa. Traga mais alguém para vir cultuar conosco. Jesus nos espera de braços abertos e todos são bem-vindos, aleluia, glórias a Deus, para adorar e exaltar ao Senhor, né? Aleluia, glórias a Deus, sabemos, aleluia, que temos mais de 1000 motivos para engrandecer o nome do nosso Deus. Então, irmãos, não esqueçam, logo mais, às 7 horas, aleluia, glórias a Deus, as portas da igreja já estão abertas e ali está o povo de Deus, aleluia, glórias a Deus, louvando e engrandecendo o nome do Senhor. Venham louvar ao Senhor. Todos, aleluia, glórias a Deus, estão convidados e todos são bem-vindos, aleluia, glórias a Deus, amém? Deus abençoe a todos, fiquem todos na paz do Senhor Jesus.
0: Que maravilha, ouvintes, né? Tá aí a serva de Deus convidando todo o povo de Deus. Vem estar conosco, o endereço mais uma vez. O endereço é muito fácil, Rua Adília de Melo Beck, número 78, Jardim das Araucárias 2, próximo ali ao material de construção Lins. O endereço da bênção, o endereço da vitória. A igreja está aberta, tá ali.

os irmãos já, né, dando início, culto já, os irmãos orando. Então, vem estar conosco, dá tempo, são 19 horas com mais 5 minutinhos, dá tempo do meu irmão, da minha irmã, estar conosco e receber as bênçãos do Senhor Jesus. E neste momento, vamos já ouvir o primeiro louvor, já quero oferecer para todos os nossos amados e queridos ouvintes, para os nossos irmãos da cidade, os irmãos do sítio, os irmãos da chácara, da fazenda, aonde é que os nossos irmãos estejam. Receba a nossa saudação e lembre-se, Jesus Cristo, ele te ama. Né? Medita na letra desse louvor, tenho certeza que Deus vai falar ao seu coração.

0: Deus abençoe os nossos irmãos que estão já confirmando a audiência, os irmãos que estão do outro lado aí nos acompanhando, que Deus possa abençoar sua casa e também toda a sua família. Neste momento vamos já para os endereços, nossas IPDAs aqui do campo da cidade de Castro.
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2: IPDA Central, localizada no bairro Jardim das Araucárias 2, na rua Adília de Melo Beck, número 78. Cultos domingo.

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Igreja Pentecostal Deus e Amor, localizada na Campina do Elias, no bairro Tronco, na Rua Jordânia, sem número. 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Venha estar conosco na Igreja Pentecostal Deus e Amor, mais próxima do seu lar, e permita-se ser agraciados com as maravilhas do Senhor.

Graças a Deus, que maravilha, né, ouvintes? Está aí os endereços das nossas IPDAs. Vem estar conosco. O Dr. Jesus tem um milagre para a sua vida. E neste momento já quero chamar a atenção mais uma vez o povo de Deus para as campanhas durante a semana em nossa central, né? Domingo, hoje, prosseguimento aquela poderosa campanha Crer no Senhor Jesus Cristo e será salvo tu e a tua casa. Atos 16:31. Operadora Lidiane Prado pregando a palavra do Senhor, orando por todos. Eu tenho certeza do milagre de Deus em nossas vidas, né? Terça-feira, aquele culto de ensinamento, culto de oração, o grande mover de Deus. Presbítero José pregando a palavra do Senhor e orando por todos. Eu tenho certeza do milagre do Senhor em nossas vidas. Quarta-feira, em dois horários, no horário das 14 horas, marchando em meio ao deserto. Está lá em Marcos 6:50, né? Cooperador João Hélito, os demais cooperadores, no horário das 14 horas. Talvez meu irmão, minha irmã não tenha a possibilidade de estar à noite. Deus preparou esse culto às 14h. Então vem estar conosco, porque o Senhor Jesus, ele tem a providência para a sua vida. E também na quarta-feira, no horário das 19h, né? Em favor dos casais, aquela poderosa campanha, cooperador de Nilson Machado, pregando a palavra do Senhor e orando por todos. E Deus é quem garante um milagre na vida de todos que ali comparecer. Quinta-feira, vinde a mim todos os que estáis cansados e oprimido, e eu vos aliviarei. Cooperador João Hélito, cooperador Eugênio, pregando a palavra do Senhor e orando por todos. Então vem estar conosco nesta quinta-feira. E sexta-feira também, o prosseguimento daquela poderosa campanha com a cooperadora Eliane de Oliveira, né? Louvemos ao Senhor. Então venha estar conosco, porque o Senhor Jesus, ele garante a bênção, ele garante o milagre, né? Mais uma vez, os endereços da nossa central, Rua Adília de Melo Beck, número 78. Então venha estar conosco, meus irmãos. Deus, ele tem o milagre e a providência para cada um de nós. E para não ficar somente em nossas palavras, vamos ouvir o que o nosso Deus, ele tem feito em nosso meio.

tudo bem? Me chamo Tami Caroli Santos da Silva, moro na cidade de Castro, Paraná, na rua Salvador da Doce, número 350. Vim contar um testemunho, na verdade um milagre que eu recebi de Deus. É ali pelas orações da Igreja Pentecostal Deus é Amor, a IPDA. Bom, assim que eu nasci ali com três problemas no coração. Três problemas complicados, que era para ter sido feita a cirurgia ali logo que eu nasci. Porém, era uma cirurgia de risco, minha mãe ficou com muito medo. Porém, passou os anos e no passar os anos me deu alguma complicação no coração. Essas complicações, muita falta de ar, não podia fazer nenhum esforço. Foi preciso fazer uma cirurgia de emergência. Aí minha mãe foi na igreja, pediu as orações ali da igreja da Deus e Amor. E eu fui fazer a cirurgia, uma cirurgia bem complicada. Como o médico disse, ele já imaginava que estaria complicado. Porém, na hora que ele abriu e viu, estava muito mais complicado do que ele imaginava. Foi preciso tirar o coração para fora, desligar. 7 minutos eu fiquei, como diz, respirando por aparelhos. Vivendo por aparelhos, mas acredito que Deus estava ali e estava me dando vida, como sempre tem me ajudado. E foi, fez a cirurgia,

complicações. O pós-operatório foi algo muito difícil. E no decorrer ali de um ano, mais ou menos, foi preciso fazer outra cirurgia, que a válvula tinha travado. Eu fiquei nervosa. Novamente, a gente foi na igreja, a gente pediu oração. E eu acredito que Deus fez, permitiu fazer a segunda cirurgia para mostrar quem é Deus na minha vida. Na segunda cirurgia, eles abriram tudo que eu tinha passado na mão ali de quatro especialistas que eu teria que trocar a válvula. Os exames davam que eu precisava trocar a válvula sem desculpa. Assim que foi aberto, graças a Deus, não precisou tirar o coração, não precisou trocar a válvula, apenas tirar um coagulinho de sangue que tinha ali. E eu só tenho a agradecer a Deus, agradecer a todo mundo que orou por mim, agradecer a igreja que fez campanha, estava ali sempre orando. E a minha bênção é essa, e é o que eu tenho que agradecer muito a Deus e todo mundo que estava ali por mim.

0: Eu me chamo Eliane Aparecida Ribas Pinheiro. Quero contar esse grande testemunho que eu recebi das mãos do Senhor. Foi um milagre muito grande que eu recebi. Eu sofria muita dor de cabeça e a minha vida era nos médicos e minha casa era verdadeira farmácia de remédios e nada adiantava. Mas a partir que eu comecei a ir para a igreja, Deus é bom, e lá descobri que era um câncer que eu tinha na minha cabeça, que eu sentia muita dor de cabeça. Eu vivia no médico tomando injeção na veia e nada resolvia. Mas a partir que eu tive encontro com Deus lá na igreja, a minha vida mudou. Hoje eu não sei o que é ter uma dor de cabeça mais, porque foi um milagre recebido das mãos do Senhor. Eu agradeço muito a Deus e a igreja, Deus Amor, e também porque foi o local que eu me socorri nas horas mais assim difíceis da minha vida, que eu vivia cheia de dor. Mas Deus fez um milagre tão grande e eu agradeço ao Senhor. É esse testemunho que eu conto em nome de Jesus. Castro, na rua, na rua aqui, Oscar Dias de Macedo, número 86, Araucária 2, na frente da Uralgás. Deus abençoe.
1: Que maravilha, ouvintes, né? Tá aí o que o nosso Deus tem operado em nosso meio. Talvez você está aí também do outro lado, triste, aborrecido. Não se entristeça, não. Jesus Cristo, ele tem um milagre para a tua vida e ele tem poder para operar em sua vida e na vida da sua família. Vem estar conosco, porque o Dr. Jesus, ele não mudou. Ele é o mesmo ontem, hoje e ele será eternamente. Talvez o meu irmão, minha irmã está aí preocupado, né, com os exames, com os resultados, com as coisas que têm acontecido ao seu derredor. Não, entrega nas mãos do Senhor e confia nele, e tudo ele fará por ti, né? Nosso Deus, ele nunca faz a obra pela metade, ele faz a obra completa. Nós vemos aí as irmãs, né, confiar, o povo de Deus orou e Deus pelejou. Então, meu irmão, quando o homem, a mulher, ele clama a Deus com fé, o milagre do Senhor, ele chega até nós. Então, vem estar conosco, entrega tudo nas mãos do Senhor, confia nele e tudo ele fará por ti e também por toda a sua família. E neste momento vamos ouvir já mais um louvor, né? E vamos oferecer também para todos os irmãos.
2: Deus abençoe todos os nossos amados ouvintes do programa Voz da Libertação. Deus abençoe a minha avó que está na audiência da programação.

programação ali na Chácara Maracanã. Deus abençoe a irmã Silvana, irmão Silvio e toda a família na audiência ali no Maracanã. Deus abençoe a tia Irinil, tio Alcebides e todos os familiares na audiência ali da cidade de Carambeí. Deus abençoe o Luiz Carlos, qual ele pede oração por libertação. Nós continuaremos orando e Deus garante o grande milagre. Deus abençoe o irmão Domingos, o tio Antenor, o irmão João Martins e toda a família ali no bairro do Quaraguatá. Deus abençoe o irmão Bastião, a irmã Nadir e toda a família na audiência no bairro do Cantagalo. Deus abençoe o tio Geronil, o tia Zélia e todos os familiares na audiência do programa Voz da Libertação ali na cidade de Carambeí. Deus abençoe o jovem Pedro, a sua mãe Júlia e toda a família na audiência da programação ali na cidade de Prudentópolis. Nós continuaremos orando e Deus garante a grande vitória. Deus abençoe a irmã Suziele, irmão Alex, a Melissa e toda a família na audiência ali no bairro das Pedras. Deus abençoe grandiosamente a vida de todos os nossos amados ouvintes. E nesse momento ouviremos um belíssimo louvor, ouça para o seu elevo espiritual.

0: Que maravilha, ouvintes! Aonde o nosso Deus está, o milagre acontece. Nesta hora. E neste momento eu já quero chamar a atenção dos nossos irmãos ali das Campinas, né? Para amanhã, um culto de Santa Ceia, também prosseguimento de uma poderosa campanha, segundo passo do grande mover de Deus, presbítero José, com todo o povo de Deus, né? Eu tenho certeza das providências do Senhor na vida de todos ali que ali comparecer. É a nossa igreja Deus e Amor, ali nas Campinas do Elias, está na rua Jordânia, sem número, né? Então vem estar conosco nessa segunda-feira. Na próxima segunda-feira, permitindo o bondoso Deus, eu mesmo, com toda a minha família, estaremos com o povo de Deus, já no terceiro passo dessa poderosa campanha, o grande mover de Deus. Então, quero mandar uma saudação para todos os irmãos aí das Campinas, né? Venha estar conosco. Eu tenho certeza que, em nome do Senhor Jesus, aquele que te conhece, ele tem um milagre a qual você precisa e ele vai operar milagre em sua vida. Então, todas as segunda-feira tem um servo de Deus aí para pregar a palavra do Senhor e orar por todos, né? Então, nessa segunda-feira, presbítero José com todo o povo de Deus, e eu tenho certeza das bênçãos do Senhor Jesus. Também queremos chamar a atenção dos nossos irmãos aqui do Bela Vista. Diácono Ezequiel também tem um convite especial para todo o povo de Deus aqui do Bela Vista. A paz do Senhor, Diácono Ezequiel.
1: A paz do Senhor, Diácono Alcebias. A paz do Senhor, Jovem Daphne. A paz do Senhor a todos os ouvintes do programa A Voz da Libertação. Aqui quem tem um imenso prazer em cumprimentar a todos é o seu irmão em Cristo, Diácono Ezequiel. O motivo da minha participação nessa programação é para convidar a todos para estarem participando dos cultos na IPDA do Jardim Bela Vista, os quais acontecem toda segunda, quarta e sexta-feira. Nesta segunda-feira, culto de Santa Ceia, onde estará pregando a palavra o presbítero Everson e também ministrando a Santa Ceia. Na quarta-feira, o prosseguimento da campanha com a cooperadora Eliane, operando Deus, quem impedirá? E na sexta-feira, prosseguimento da campanha no Salmo 46 com o cooperador Luiz Carlos. Nos venham todos receber as bênçãos do Senhor. O endereço da bênção é muito fácil: Rua Ana Miller, 130, Jardim Bela Vista, próximo à Escola Municipal. O Pai espera a todos de braços abertos.
0: Que maravilha, né, irmãos? Né? Tá aí o servo de Deus convidando todo o povo de Deus do Bela Vista, venha estar conosco, porque o nosso Deus é aquele que garante o milagre em sua vida, né? Também nesse momento eu quero chamar a atenção dos moradores aí do Abapã. Pastor Jailson também tem um convite especial para todo o povo de Deus aí do Abapã. A paz do Senhor, Pastor Jailson.
2: Pastor Diácono Alcibias, deixo aqui meu convite para convidar todo o povo que nos ouve nesse momento, né? Que tem ali comparecido na Igreja Pentecostal dos Amor no Abapã, aqueles que também têm deixado de comparecer, convido você para comparecer ali, se fazer presente e ser abençoado por Deus. Quem sabe você tem vivido uma vida enfrentando enfermidade, desemprego, uma vida com ansiedade, com medo do futuro, mas Jesus é ele que nos garante a vitória, pois Jesus veio para nos dar vida e vida com abundância. Então ele quer ver a nossa vida abençoada, né? Jesus não tem prazer que nós vivamos uma vida triste, cabeça baixa, desanimado. Então você é nosso convidado especial de todo o coração para se fazer presente ali nos cultos, nas campanhas que tem sido realizada ali na Igreja Pentecostal Deus Amor, qual na quarta-feira, cooperadores Igal, no culto da Fundação Reviver, sexta-feira,

0: imperador Samuel, naquela poderosa campanha A Fé que Gera Milagre. E aí no sábado, eu mesmo, pastor Jails, estarei ali pregando a palavra de Deus no ministério da oração, e o Senhor Jesus fazendo a grande obra maravilhosa na nossa vida. Fica aí o meu convite, em nome do Senhor Jesus.
1: Amém, que maravilha, né? Deus abençoe, pastor Jails, também nossa irmã Érica, toda a família do pastor Jailson, né? Que maravilha, vem estar conosco, porque o Senhor Jesus, ele tem um milagre qual meu irmão, qual minha irmã precisa e necessita. E neste momento também eu quero mandar uma saudação para o povo de Deus aí do São Luís, né? Da Vila São Luís, os irmãos que têm estado conosco, quantos irmãos que têm andado alguns quilômetros para se alegrar juntamente conosco. Eu tenho certeza que não tem sido em vão o esforço de cada um, nossos irmãos evangélicos, nossos irmãos católicos, os irmãos de outra denominação que têm honrado também com a sua presença juntamente conosco ali, né? Terça-feira, culto de oração, culto de ensinamento, e tem um tema: conhecereis a verdade e a verdade vos libertará, né? João capítulo 8, versículo 32, permitindo o bondoso Deus, eu mesmo estarei com todo o povo de Deus, orando, trazendo a palavra do Senhor, né? Quarta-feira, aquela poderosa campanha, uma carta para Deus. Quantos irmãos já estão recebendo as bênçãos de Deus? Não fica de fora, não. Faz aí uma carta para Deus, vamos lá, quarta-feira, apresentar o Senhor, né? A igreja ora, o povo de Deus ora, cooperadora Jenner, pregando a palavra do Senhor e orando por todos nós. Eu tenho certeza que mais uma vez vai ser notória a presença do Senhor em nosso meio. Então, vem estar conosco, porque o Senhor é aquele que tem um milagre para a sua vida. E sexta-feira também, preparação, uma poderosa campanha. Então, venha estar conosco, né? Permitindo o bondoso Senhor Jesus, eu mesmo estarei dando preparação à poderosa campanha juntamente com os irmãos, e eu tenho certeza das providências de Deus em nossa vida. O endereço é muito fácil, é Rodovia Engenheiro Ângelo Lopes, PR-090, no quilômetro 98, o endereço da bênção, o endereço da vitória. Todos são bem-vindos em nome do Senhor Jesus.

abençoe todos os nossos amados ouvintes do programa Voz da Libertação. Deus abençoe o Mazenir, irmão Raimundo e toda a família na audiência ali do Olho d'Água das Grutas. Deus abençoe o irmão Pedro Corrêa, irmã Maria do Carmo e toda a família na audiência ali na cidade de Fernandes Pinheiro. Deus abençoe o irmão José, irmã Euzi do Lago e toda a família. Deus abençoe o Manuel Ferreira do bairro dos Melo. Deus abençoe o Pedro Ferreira do bairro dos Martins. Deus abençoe o Jair da Vila Santa Cruz. Deus abençoe o Manuel de Melo. Deus abençoe o irmão Ailton, irmã Ceni e toda a família ali na audiência do Jardim Arapongas. Deus abençoe a irmã Leuzina e toda a família. Deus abençoe a Magali Carneiro e toda a família na audiência ali no Jardim Brasília. Deus abençoe todos os nossos irmãos do Abapã, da Vila São Luís, do Olho d'Água das Grutas, do Ribeirãozinho, enfim, aonde você estiver, que Deus venha te abençoar grandiosamente. E nesse momento ouviremos um belíssimo louvor e a irmã Silvana oferece esse louvor para o seu esposo, irmão Silva, a qual fez aniversário, e nós oferecemos para todos os aniversariantes e também para todos os nossos amados ouvintes. Música.

Que maravilha, irmãos, né? O nosso Deus, ele está contigo. Jamais ele vai te abandonar, né? Vai passar essa tempestade, esse deserto aí, vai ficar tudo testemunho em nome do Senhor Jesus. E mais uma vez eu quero chamar a atenção do povo de Deus para as campanhas da nossa central, né? Domingo, prosseguimento daquela poderosa campanha Crê no Senhor Jesus e será salvo tu e a tua casa. Então venha estar conosco, serva de Deus, cooperadora Lidiane, pregando a palavra do Senhor, orando por todos. Terça-feira, aquele culto de oração, culto também de ensinamento da palavra de Deus, o grande mover de Deus. Venha estar conosco, estará ali o servo de Deus pregando a palavra do Senhor e orando por todos. E nós temos a plena certeza do milagre do Senhor Jesus em sua vida. E quarta-feira em dois horários, no horário das 14 horas, marchando em meio ao deserto, Marcos capítulo 6, versículo 50, cooperador João Hélito com todo o povo de Deus, eu tenho certeza do milagre do Senhor Jesus, né? Quantos irmãos às vezes que não têm a possibilidade de estar à noite, então Deus preparou esse horário para que os irmãos estejam na casa do Senhor e seja abençoado por Deus, né? Uma quarta-feira de bênção, quarta-feira da vitória, né? Então vem estar conosco e à noite também, na quarta-feira, prosseguimento daquela poderosa campanha em favor dos casais. Então vem estar, talvez meu irmão, seu cônjuge não pode estar junto contigo, traz uma fotografia dele representando ou dela, né? Apresenta ao Senhor, servo de

0: Deus vai orar em favor dos casais. Eu tenho certeza que o Senhor vai entrar com a providência e vai mudar a história do seu cativeiro, né? Então vem estar conosco. Quinta-feira também, o prosseguimento daquela poderosa campanha. Vinde a mim, todos os que estáis cansados e oprimidos, e eu vos aliviarei. Cooperador João Hélito, também cooperador Eugênio, pregando a palavra do Senhor e orando por todos, e o milagre do Senhor sendo concretizado na vida de todos aqueles que ali comparecer.
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0: E também sexta-feira, né? Aquela poderosa campanha Louvemos ao Senhor, cooperadora Eliane de Oliveira. Então vem estar conosco, né? Tenho certeza do milagre do Senhor em sua vida e também na sua família. Sempre eu falo, um culto ele já começa lá em nossa casa, lá no trabalho, lá de manhã. Amanhã, ou, né? Ou cedo já, né? À noite, hoje é dia de ir para a igreja. E a fé tá lá em cima, né? Na fé no Senhor. Hoje eu vou para casa do Pai. O Pai vai falar comigo. Aquele irmão, aquela irmã vai determinada. E o milagre do Senhor, o Senhor opera mesmo, né? Então vem estar conosco. O endereço nossa central é muito fácil. Rua Adília de Melo Beck, número 78. O endereço da bênção, o endereço da vitória.
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0: E neste momento vamos ouvir mais um louvor, né? E logo após esse louvor, logo já estaremos entrando já em oração, né? Já vamos se preparando também já para agradecer a Deus. Já pega aí uma vasilha com água, uma peça de roupa, um documento, uma fotografia, né? E para que o Senhor possa abençoar, né? Queremos oferecer para todos os nossos amados ouvintes, nossa irmã Jocineia Andrade também, né? Nosso irmão Carlos, né? Seu irmão Marcos, que Deus possa abençoar a vida serva de Deus, que também estão na audiência do programa Voz da Libertação.

Que louvor maravilhoso, né? Tenho certeza que falou o seu coração, né? A vitória está nas mãos do Senhor Jesus. E quando nós cremos nele, confiamos nele, o impossível ele torna possível. Porque diz a palavra do Senhor, operando ele, agindo ele, quem impedirá, né? Então, creia, meu irmão, não importa qual seja a provação, não importa qual seja a tempestade, não importa qual o mar que você está enfrentando e passado, né? Creia no Senhor Jesus. Ele tem poder para abrir o mar. Ele tem poder para andar sobre o mar. Ele tem poder para fazer o que ele quer, do jeito que ele quer e na hora que ele quer. Talvez você está aí pensando, poxa, mas quantos anos, quanto tempo eu sofrendo, né? Faz um propósito com Deus, faz uma aliança com Deus, faz um concerto com Deus, lembra dele. Né? Talvez quantos nesse momento que estão longe da presença de Deus, quantos irmãos, quantas irmãs conhecedoras da palavra de Deus, né? Não estamos falando aqui da placa da igreja, não, estamos falando da palavra do Senhor. Você sabe que hoje você está vivendo uma vida errônea, uma vida triste, e você sabe também que essa tristeza que está no seu coração, somente o Senhor, esse vazio, somente o Senhor pode preencher. Então vai para a casa do Senhor, volta para a casa do Pai, enquanto há oportunidade. Quantas coisas acontecendo em nossos derredor, né? Os terremotos, peste, fome, tudo isso aí não é para se assustar, não. Isso aí é cumprimento da palavra do Senhor. Então apressa-te, faz um concerto com Deus e deixa Deus cuidar da sua vida. Viva para Ele, né? Não viva o momento. Quantas pessoas vivendo o momento e não a presença do Senhor? Nós precisamos não viver um momento, mas viver a presença do Todo-Poderoso, né? Quando nós vivemos a presença do Senhor em nossas vidas, nós somos muito mais do que vencedor, porque nós não andamos sozinhos. Tem alguém que sabe, tem alguém que conhece e tem alguém que pega nós em nossas mãos. Quando muitas vezes achamos que não tem mais força, ele pega nós e nos carrega no colo e nós passamos para o outro lado cantando o hino da vitória. Vamos nesse momento já se preparar para falar com Deus? Pega aí a sua vasilha com água, sua peça de roupa, sua fotografia do ente querido. Quantos irmãos que têm conversado conosco, olha, orei junto com os irmãos na rádio e fui curado. Sabe por que eles foram curados? Porque eles oraram com fé. Use a sua fé também aí, talvez você está longe daqui da cidade de Castro, longe de nós, mas a presença de Deus vai estar contigo aí, ele vai te visitar aonde você estiver nesse exato momento. Ore com fé, determine o milagre de Deus sobre a sua vida.

Soberano Deus, maravilhoso, eterno Pai, é neste momento que mais uma vez nos colocamos em oração, Pai, e pedimos perdão de nossos pecados, falhas, erros. Talvez pensemos, falemos, agimos e não foi do seu agrado. Nos perdoa, porque só o Senhor é perfeito, só o Senhor é maravilhoso. Senhor, eu apresento agora todos os nossos ouvintes do programa Voz da Libertação. Quantos irmãos, quantas irmãs, quanto jovem, quantos adolescentes, quantas crianças, meu Pai, precisando de um milagre do Senhor. E o Senhor é Deus de milagre, o Senhor é Deus de providência, o Senhor é Deus de cura. Senhor, o Senhor nunca desenganou ninguém, o Senhor nunca abandonou ninguém, o Senhor nunca se esqueceu de ninguém. O Senhor é fiel, Pai. O Senhor sabe o endereço desse irmão. O Senhor sabe aonde ele mora, a necessidade dele. E o Senhor tem poder para alcançá-los. O Senhor tem poder, meu Pai, para operar um milagre. O Senhor, alcança esse irmão que neste momento ele ora conosco, esta irmã que neste momento ora juntamente conosco, essa pessoa que aonde ele esteja, na sua casa, até mesmo, Senhor, meu Deus, no seu trabalho, até mesmo no seu veículo, trabalhando, ou até mesmo vindo para a igreja, andando aí pela cidade, viajando, meu Pai, guarda essa família. Guarda, meu Pai, esse irmão, esta irmã, nossos irmãos caminhoneiros. Olha, Senhor, quantas pessoas, Senhor, precisando e carente do milagre. O Senhor sabe a necessidade deles e o Senhor tem poder para pelejar. Alcança todos os pedidos de oração, meu Pai, que tem chegado até nós. Alcança o nosso irmão Silvio, meu Pai, que no dia de ontem completou mais um ano de vida. Alcança todos os irmãos também, todas as crianças, pessoas, meu Deus, que tem pedido oração. O jovem Pedro, sua mãe Júlia, Senhor, ali em Prudentópolis, a nossa irmã Jocineia Andrade, nosso irmão Marcos e toda a família da tua filha, meu Pai, meu Deus, nossa irmã Tereza, meu Deus, dá a libertação, a transformação, meu Deus, unge mesmo, Senhor, essa peça de roupa, essa vasilha com água, com o teu sangue, ao esse irmão, essa irmã fazer uso da fé no Senhor, o milagre do Senhor venha a ser concretizado, amém. E amém, Jesus.

0: Pena ouvinte, chegamos aos minutos finais do programa Voz da Libertação. Quem se despede com a paz do Senhor?
1: Sua irmã Daphne, também o irmão.
0: Diácono Alcibias e nos trabalhos técnicos, nosso amigo Calmon Lima. Fiquem todos na paz do Senhor Jesus.

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Boa noite, boa noite, boa noite, meu povo. Vamos lá, chegando por aqui. 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

Tchê. Legal demais, boa noite, meu povo. Paulo Lima chegando por aqui com as melhores das melhores intenções. Deixa de lado a tristeza, mas demora o desânimo, dei um pontapé no baixo astral. Porque a partir de agora é só alegria. Arena Country, 25 anos no ar, uma hora, diretaço junto com você. E eu vou convidando você, claro, vem.

legal demais. Calma Lima chegando por aqui, convidando você pra fazer parte da programação. Vem pra cá você também. Ajuda a Calmon Lima a fazer a programação. Tá valendo o WhatsApp 999241904. 999241904. Tá vivendo. Tá valendo também. Você que é amigo do Calmon Lima aí nas redes sociais, no Facebook, simbora por ali também. A chamadinha no Facebook, pode mandar abraço por ali também, hein? Você deixar. Aí o Messenger também pode chegar por aqui. E a live ao vivo e a cores, direto pra você que é amigo do Calmon Lima aí no Facebook. A live ao vivo e a cores, manda abraços por ali também. Vamos fazer o seguinte: ali na live você manda um joinha, manda um coraçãozinho, manda qualquer coisa. Vamos deixar colorida, vamos agitar essa live, deixar bonita demais. São as formas de você chegar por aqui, ajudar a Calmon Lima fazer a programação. Comigo, chegando a companhia por aqui. 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

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Boa noite aí pra você que está dando carona pra Calmonima nas boas-vindas de Castro. Está com seu carango por aí? Aumenta o

0: 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Boa noite aí pra você que pra você aí que está dando carona pra Galmo Lima nas rodovias, esse meu Paranazão lindo demais, está com seu caminhão, com seu bruto, com seu carango aí pelas rodovias, né? Leva 102,7 antenas GFM aí no painel do seu caminhão, do seu carro, do lado esquerdo do peito, leva junto com o Galmo Lima, desse jeito nós seguimos juntos e proteja nós, São Cristóvão, senhora! Boa noite aí pra você que deixa Calmon Lima adentrar pra sua casa neste momento, fazer parte da sua família, meu boa noite, que Deus abençoe, fica comigo também.
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0: já vai começar a Arena Country, 25 anos no ar, a apresentação é minha, Calmon Lima. 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
0: Agora tira o chapéu aí em sinal de respeito. Tira o boné e juntos. Juntos vamos pedir a presença da Nossa Senhora Aparecida na nossa família, na nossa casa e por aqui também. Chega pra cá, minha Nossa Senhora Aparecida.
1: Chega.

Senhora Aparecida, nesta noite, humildemente, eu venho pedir a sua intercessão junto a Deus Pai, junto a Deus Filho também. Intercede por este meu Brasil, este meu Paranazão, esta minha cidade de Castro também. Intercede pelas famílias, pelas crianças, por este povão menos favorecido também. Este povão sertanejo, este povão caipira ligado comigo. Intercede por este povão que leva a imagem de Nossa Senhora Aparecida diante de frente de seus eventos também. Os peões, as comitivas, os rodeios, este povão que te respeita demais, intercede por cada um também. Intercede pelos nossos equipamentos por aqui, pela equipe Antena Sul FM, pelo programa Arena Country, que a senhora é padroeira, e também pela minha saúde, pela saúde do Calmon Lima, mãe, pela minha garganta. Sempre minha mãe Aparecida vem em meu socorro e passa na minha frente também. Mãe Aparecida, vai de encontro de cada um agora que neste momento pede a sua presença. Sede um aperto de mão, olhar nos olhos, simples carinho, sorriso para este teu filho, esta tua filha que tá triste, solitária e deprimido também. Mãe Aparecida, eu quero te pedir agora que a senhora vá de encontro deste teu filho e desta tua filha que está no seu leito de dor. Deste teu filho, desta tua filha que pede o milagre, que pede uma cura, que pede a sua intercessão. Junto a Deus Pai, junto a Deus Filho também. Mãe, pega os pedidos de cada um agora. Pega as orações de cada um agora. O desespero de cada um agora. E leva junto a Deus Pai, junto a Deus Filho. Intercede. Traz de volta a resposta. Traz de volta o milagre. E coloca na vida de cada um agora. Mãe Aparecida, muitos filhos neste momento pede uma cura. Que a senhora traga em suas mãos o milagre da cura e visita cada um e coloca na vida também. Coloca a mão onde dói, tira a dor. Enxuga as lágrimas desse teu filho que chora. Coloca as mãos onde tem a dor, o tumor, a doença, a cura desaparece. Coloca as suas mãos sobre o resultado destes exames também e muda o resultado destes exames. Mãe Aparecida, atende teu povo que pede com fé. O teu povo, Mãe Aparecida, que pede a sua intercessão, um milagre na sua vida. Vai de encontro, traz o milagre e coloca na vida de cada um. Sede, Mãe Aparecida, neste momento, a esperança, a vontade de viver, a alegria de volta para cada um que neste momento te pede. Cura da depressão, síndrome do pânico, tanta coisa, do desespero. Filho, filha, naquele momento mais difícil da sua vida, você blasfemou. Você falou tanta coisa, falou que Deus não existe, que não adianta rezar, não adianta pedir, não adianta orar. É nesse momento, filho, que eu quero te falar. Eu, sua mãe, neste momento escutei tudo que você falou. Foi o momento mais sincero da sua vida. Foi a oração mais sincera que você fez na sua vida. Neste momento de desespero, do teu deserto, da tempestade, é neste momento que eu te carregava no colo, te cuidava com carinho de mãe. É neste momento que eu te cobria com meu manto sagrado. É neste momento que eu enxugava suas lágrimas, acalmava sua dor, seu desespero, e intercedi junto a Deus Pai. Eu levei seus pedidos junto a Deus Pai e trouxe o milagre e coloquei na sua vida. Então, filho, filha, acredita, coragem, levanta desse leito de dor, levanta desse sofá, dessa cadeira de rodas, dessa cama. Coragem, coragem, acredita, você está curado porque você me pediu com fé. Levanta, filho, dá um grito de liberdade. Abra a porta, abra a janela, olha que mundo lindo tem lá fora te esperando. Você está curado, filha, você está curado. Filho, filha, sabe por quê? Porque você me pediu com fé. E o milagre...

rogai por nós. E a minha homenagem é com meu berrante desse jeito. Tchê, tchê, tchê, tchê. Coisa linda demais. Ei, meu Deus do céu. Quantos milagres acontecem nesse meu Brasil. É só pedir com fé. Ela sempre atende. Ela sempre nos cobre com seu manto sagrado e nos cuida com seu carinho de mãe. Quero convidar você para fazer parte da caravana de oração para a Aparecida do Norte no dia 15 de janeiro. 15 de janeiro, vamos junto então para a Aparecida do Norte. Você é meu convidado. Você é minha convidada. A sua família é minha convidada para a gente ir para a Aparecida do Norte no dia 15 de janeiro. Simbora então? Muita gente chegando por aqui. Antes de eu começar com o modão, quero mandar pra toda a galera que tá chegando. Já já vou mandar os abraços por aqui. Eu tava vindo pra cá e muitas mensagens chegando. Graças a Deus. Bastante, bastante. Eu quero mandar aqui. Abrir a programação. Mandando os parabéns aí pro neto da Elizabeth e do Dárcio, né? O netinho deles que mora aqui em Castro. Eles estão lá na barrinha ouvindo a programação e mandando aí pro Yuri. Isso? Pro neto Yuri. Então, os parabéns pela passagem do seu aniversário e dos seus avós. Deus abençoe todo mundo lá na barrinha. A galera por aqui. O Yuri, parabéns, parabéns. Obrigado pela companhia. Vai a programação inteira pra vocês por aí. Quero mandar também. Pra quem tá ligado comigo, mandando mensagens por aqui, pedindo a programação. A Luciana, obrigado pela companhia. A Luciana Lima. A Irondina Almeida, boa noite, Calmo Lima. Tamo ouvindo a programação aqui no bairro dos Lança, toda a família. Obrigado pela companhia também, obrigado pelo carinho. A Suzane Leal, boa noite. A Mara Almeida, boa noite. Todo mundo ligado. A minha viola é mais ou menos assim, ó.

0: começa o Batidão Simbora.
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0: Vamos começar com o modão desse jeito? 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
1: Força pro Girigelo. Eu acho que nós vamos longe com essa galera.
2: Que saudade matadeira, César e Paulinho. Escapou um Brasil aqui, hein? Meu, o Brasil perdeu? Tá, sabe, né, que acabou com o trabalhador, a gente não tem tempo de assistir, lá trabalhando desde as 6:15 aqui. O Brasil perdeu 2-1. Falar pro grandão lá, né, que não ia fazer nada hoje, 2 gols do cara, 2-1. Tô vendo aqui agora, brincadeira. E gol de quem? De quem? Gol do Neymar, todo mundo criticava o cara foi lá. Perderam um pênalti no começo ainda, se ele tava lá. Era 2 gols do Neymar, 2 gols do Brasil. Fala mal do cara, mas é o melhor jogador do Brasil. Essa é a minha opinião. Não adianta. Não tem outro. O único que faz uma coisa diferente na seleção brasileira é o Neymar. Não adianta. Pode falar que o cara cai, não sei o quê, mas é o cara. Minha opinião. Gente do céu, tem muita gente chegando por aqui, né? A Josiane Marcondes por aqui, boa noite, obrigado pela companhia. A Marilise Butikowski também, a Neilanda Oliveira, obrigado pela companhia, todo mundo chegando, ó, gente do céu. Boa noite, Calmon Lima, tudo bem? Aqui o Neuci da Santa Leopoldina, o Neuci Meira, boa noite, Calmon, tudo bem? Moacir Gomes, ligado comigo. Oi, Denilson Tabor. Oi, Denilson. Obrigado pela companhia, obrigado pelo carinho. Boa noite, Calma Lima. Estarei na escuta. Abençoada semana pra todo mundo, toda a sua família. A Roseli Fontoura, obrigado pela companhia, obrigado pelo carinho. 2-1 a Noruega? Ganhei o bolão. Alegria de um, tristeza dos outros, né? Ganhei o bolão. Ei, meu Deus do céu. 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

vamos mandar abraço, tem muita gente chegando aqui, deixa eu ir aqui pra live, vamos lá. Mexe. A Marilese, obrigado pela companhia, tá ligado comigo por lá. Alô, Fabiano, obrigado pela companhia, a Zanja, a criançada, seu Valdílio, a Tati, todo mundo ligado. Programação inteira por aí, obrigado pelo carinho. Alô, Carlos Andrade, ligado comigo também, programação inteira pra vocês por aí. A Edeísa Silva, obrigado pela companhia também, a programação inteira pra toda a galera por aí, tem mais gente chegando por aqui, vamos lá.

A Luciana Lima tá ligado comigo, a Roseli tá ligado comigo, a Carneiro, Roseli Carneiro. A Rosana Lara também tá ligado comigo, obrigado pela companhia. O Danilo Machado, ô Danilo, obrigado pela companhia, ligado comigo lá em Ponta Grossa, né? A Suzana Leal, ligado comigo. A Ávila Leal tá ligado comigo também, obrigado pela companhia. A Mara Almeida tá ligado comigo, obrigado pela companhia. O Osnir tá ligado, Osnir de Lara, obrigado pela companhia. O Claudeci Carlos tá ligado comigo também, obrigado pela companhia. A programação inteira pra vocês por aí. O Reinaldo Machado, obrigado pela companhia. A Sônia Aparecida, a Karina Ribeiro, todo mundo ligado. Karina, obrigado pela companhia. Obrigado pelo carinho também, a programação inteira pra vocês.

mais gente chegando, vamos lá, quero mandar mais abraços por aqui, tem muita gente chegando, vamos lá, cadê meu povo? Alô, Adriana, obrigado pela companhia, Adriana, o Adão Antônio, a Ivonete dos Anjos, a Alessandra Rodrigues, boa noite, Camon Lima, o Léo Vacherski, Giovanni Mendes também, todo mundo ligado. Boa noite, Camon Lima, tamo na escuta aqui na minha sogra, o Marcos, Samanta, a minha pequena, grande amor, a Gabi. Alô, Juarez Lima, obrigado pela companhia, obrigado pelo carinho também. E é modão que vocês querem? Então, toma.

0: da companhia, obrigado pelo carinho. Quero mandar lá no bairro das, ali na manhã, no bairro das Brotas, Piraí do Sul, Isaías, ô Isaías, aí em Piraí do Sul, no bairro das Brotas, ligado comigo, Deus abençoe, obrigado pela companhia também, obrigado pelo carinho, programação inteira pra vocês por aí. Alô, Neir Andrade, ô Neir, obrigado pela companhia, tá ligado comigo lá no Socavão também. 3233-3010, Caetano Veículos, quem conhece, confia.
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0: 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Boa noite, Calmon Lima, ô Neir, obrigado pela companhia, boa noite. Já vou mandar mais abraços aqui pra galera que tá ligado comigo. A Magali Carneiro, Jardim Brasília. Ali em Carambeí, obrigado pela companhia também. A programação inteira pra vocês por aí. 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Abraço lá pro Evandro, aí te ouvindo, os funcionários, todos os colaboradores.

Christian e Ralph, tempo ao tempo, linda demais. Vamos invadindo o bonequinho, senão não vai dar tempo. Quero mandar um abraço pra todos os amigos do Comum Lima, toda a galera ligada comigo lá. Todo mundo aqui agitado no grupo, né? Eu não vou falar o nome da galera, não esqueço nenhum e ficam bravos comigo. Então é pra todos meus amigos.

0: Vamos mandar mais abraço aqui, vamos mandar uma moda, a galera tá chegando por aqui, muita gente. Deixa eu mandar mais uns abraços aqui, vamos lá. Pegar meu WhatsApp aqui que tá pesado, Frank. Alô, Calma Lima, tudo bem? Manda abraço pra nós aqui, o Valdeci, pro meu amigo, meu mano Valdeci. Tá chorando aqui por causa do Brasil? E ouvi essa música ainda, Deus o Livre, do Teodoro Sampaio. Alô, Luiz César. Deu um lencinho aí pro mano, velho. Ei, meu Deus do céu. Obrigado pela companhia, obrigado pelo carinho. O Elias tá ligado comigo também. Boa noite, Calma Lima, mano de Paulo Paulino pra nós aí. Tô parado com o carro aqui escutando. Vai, Brasil. Abraço, Elias. Alô, Miguel, lá no Rio Bonito, ligado comigo. Alô, Calma Lima, tamo ligado aqui no aplicativo da Antena Sul FM, ouvindo a programação. O Moacir lá do Limitão, Moacir, obrigado pela companhia, obrigado pelo carinho também, a programação inteira pra vocês por aí. Alô, Calma Lima, tudo bem? Aqui é o Daniel, manda a música do Daniel aí pra nós. A Cleonice, o Bruno Loriani, o Matheus, minha sogra Maria, Nercy, sou o Jucinei, ô Jucinei, obrigado pela companhia, obrigado pelo carinho também, a programação inteira pra vocês por aí. A tia Denir tá ligado comigo, a minha mãe também, Deus abençoe vocês aí. Boa noite, Calma Lima, tudo bem? Tamo ligado aqui.
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0: sou Alvorada, o Bruno, manda uma moda pra nós aí, claro que manda, a programação inteira pra vocês por aí também. Alô, a Cristiana Aparecida, Fênix, ligado comigo no bairro das Pedras, programação inteira pra vocês por aí também. É modão que vocês querem? Alô, a Anitta, obrigado pela companhia, a programação inteira pra vocês por aí também. É modão que vocês querem? Então, toma.

Dino por aqui. Alô, Calmonema, tudo bem? Quero oferecer pra toda a minha família, a tia Laura, a tia Clara, amo muito elas. Também pra todo mundo que tá ouvindo, a Sueli, lá das Gramas. Calmonema, manda aí pra nós um porca véia. Vamos tentar encaixar aqui na

0: programação, se nós não conseguíssemos, ele vai a programação inteira pra todo mundo por aí. Obrigado pela companhia, obrigado pelo carinho também, a programação pra todo mundo por aí. Pegar a carona aqui, quero mandar lá pro Genésio também, a dona Clara, a Rosilda, pra toda a piazada por lá, obrigado pela companhia, hein? Todo mundo ligado por lá. Boa noite, Calma Lima, tudo bem? Tamo ligado? Manda abraço pra toda a minha família, os meus filhos Jefferson, a Jéssica, o Cleiton, o Cleison, a Kemely, a comadre Sônia, a compadre Valdiri e a minha mãe Antônia lá em Campo Largo. Lá, Terezinha, o Evaldo, todo mundo ligado. Obrigado pela companhia, obrigado pelo carinho também. Alô, Calma Lima, tudo bem? Tamo ligado? Manda abraço pros meus filhos, o Alisson, o Heitor, minhas irmãs aí, o pai Jango, meus irmãos também, todo mundo ligado. A Josiane do Ribeirão dos Pinheiros, obrigado pela companhia, obrigado pelo carinho, a programação inteira pra vocês por aí também.
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0: 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Alô, a Cris Cunha, obrigado pela companhia, Rosângela Machado, Carlito Soares, todo mundo ligado. Fica ligado, já já eu volto por aqui com mais moda e mais abraços também.
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1: Ô, potência! Alô, a Cris Cunha, obrigado pela companhia, o Carlito também, todo mundo ligado, programação inteira pra vocês por aí. Alô, Calma Lima, tudo bem? Mano Chico Rei, Paraná, pra nós aí, toda a família Lima do Lajeado, a Maria, o Luiz, meus avós, o tio Clodo, o tio Almir. Também, pra toda a galera que tá ligado com a gente aí, a tia Gila, o Edson, a Maria Eduarda, o Júnior César ligado aqui no Lajeado, ô Júnior. Obrigado pela companhia, obrigado pelo carinho também, a programação inteira pra vocês por aí. A galera pediu, tem mais gente aqui não?
2: Ela

tamo no cargueiro, na escuta, câmbio, alô Jefferson Capivara, vai com Deus, normal, vai com a 102 no painel e com a molema do lado esquerdo do peito, simbora. Gente.

0: Alô, Marli de Oliveira. Marli, boa noite.
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0: A galera pediu a moda do Chico Rei Paraná e chegou essa aqui, ó. 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
0: Aumenta o som, DJ! Alô, Neyla.

0: prometendo voltar, se Deus assim permitir, no próximo domingo, a partir das 8 horas, com mais uma edição do programa Arena Country. 25 anos no ar.
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0: Esse é o único.
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0: esse é o programa Arena Country. A apresentação é minha, Calmon Lima. Obrigado pela companhia. Mais uma vez, campeão de audiência, graças a você, hein?
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0: obrigado. Beijo no coração.
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0: Tô indo embora. Tchau, fui. E a gente se encontra por aí. Simbora.
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